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4: Olá, boa noite.
5: Boa noite para você que nos acompanha em todo o país.
4: Quarta-feira, 29 de julho de 2026.
5: Vamos ao destaque do dia.
4: Pensão alimentícia poderá ser paga de forma automática via Pix.
5: Ligue 180 para denúncias de violência contra a mulher. Deverá ser divulgado em locais de grande circulação. Graziele Bezerra.
6: O Ligue 180 funciona todos os dias, 24 horas por dia e é gratuito.
4: Anvisa registra 5 novos medicamentos à base de semaglutida.
5: Remédio para diabetes também vem sendo usado em tratamentos de controle da obesidade.
4: E ainda, ciência para todos.
5: Exposição apresenta pesquisas que impactam o dia a dia do cidadão durante reunião anual da Sociedade Brasileira para o Progresso da Ciência.
4: Quem fala com a gente sobre o tema é Germana Pires, secretária de Ciência e Tecnologia para o Desenvolvimento Social.
7: Tem vai conhecer pesquisas voltadas para a saúde, meio ambiente, tecnologia, a ciência que ela está presente no dia a dia de cada um.
5: Hoje, na apresentação da Voz do Brasil, Mariana Jungmann e Luciano Seixas.
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5: A partir de agora, a divulgação do Ligue 180, canal de denúncias de violência contra as mulheres, deverá ser ampliado.
4: E o pagamento de pensão alimentícia poderá ser feito de forma automática, via Pix, mediante decisão judicial.
5: Além disso, foi regulamentado o projeto que prevê a monitoração eletrônica do agressor.
6: A lei que prevê o monitoramento eletrônico do agressor foi regulamentada. Com isso, ficam estabelecidos mecanismos para o funcionamento do dispositivo de segurança, que alerta sempre que o agressor viola o perímetro de exclusão determinado judicialmente. O alerta deverá ser enviado simultaneamente à vítima e à unidade policial responsável pelo atendimento. Nesta quarta-feira, também foi regulamentada a criação de um sistema nacional de informações que reúne, organiza e sistematiza dados sobre formas de violência contra as mulheres. Foi definido ainda que a partir de agora o pagamento da pensão alimentícia pode ser feito via Pix, mediante decisão judicial, e a divulgação do Ligue 180 para denúncias de violência contra a mulher deve ser ampliada, como explica a ministra das Mulheres, Márcia Lopes.
8: Todos os espaços públicos, privados, têm a responsabilidade, o dever de colocar o Ligue 180. O fortalecimento da rede de atendimento e a mudança de cultura.
6: O Ligue 180 funciona todos os dias, 24 horas por dia e é gratuito. Ele oferece atendimento, orientação, acolhimento e encaminhamento para a rede de proteção às mulheres. Para a Voz do Brasil, com locução de Graziele Bezerra, reportagem de Edinaldo Júnior.
4: Foram divulgados hoje os resultados do novo Caged.
5: Em junho foram criados 145 mil postos de trabalho.
4: Todos os meses o estudo aponta o panorama do emprego formal no país.
9: Em junho de 2026, foram criados no país 145.161 postos de trabalho com carteira assinada. O estoque de empregos, ou seja, a quantidade total de vínculos seletistas ativos em junho, alcançou 48.032.308 postos, um crescimento de 0,3% em relação ao estoque registrado em maio. O ministro do Trabalho e Emprego, Luiz Marinho, falou dos destaques.
10: Dos cinco grandes grupos, teve saldo positivo. Serviços, 74.514. Agropecuária, 22.898. Comércio, 19.177. Indústria, 14.438. E construção, 12.136.
9: No acumulado de 12 meses, foram criados 942.854 postos de trabalho. O novo CAGED é utilizado desde janeiro de 2020 para captar, registrar e divulgar as estatísticas oficiais sobre o mercado de trabalho formal no Brasil. Atualmente, todas as empresas estão obrigadas a declarar as movimentações de trabalhadores por meio do E-Social. Os dados utilizados no novo CAGED são captados dos sistemas E-Social, CAGED e Empregador Web. Reportagem Luana Karen.
5: O setor hortigranjeiro movimentou mais de 16 milhões de toneladas no ano de 2025.
4: É o que mostra o levantamento divulgado hoje pela Companhia Nacional de Abastecimento sobre as vendas das centrais de abastecimento.
1: Morador de Brasília, Anderson Gimenez, costuma fazer as próprias marmitas para levar para o trabalho. Para isso, compra frutas e hortaliças semanalmente na central de abastecimento do Distrito Federal.
2: A gente faz a feira da semana, então a gente compra desde ovos, lá a gente encontra ovos caipira, a gente encontra todo tipo de variedades de frutas, todo tipo de hortaliça, verduras e legumes a gente compra lá. Então tem essa facilidade de nós encontrarmos todos os produtos da nossa necessidade em um mesmo local. E a qualidade das frutas e das verduras, eles são de primeira, tá?
1: O levantamento da Companhia Nacional de Abastecimento mostra que as ceasas do país movimentaram 16 milhões de toneladas em 2025, totalizando mais de 16 bilhões de reais. As centrais com maior volume de vendas foram a Companhia de Entrepostos e Armazéns Gerais de São Paulo, com quase 3 toneladas, o Mercado Municipal de Juazeiro, na Bahia, com 1 milhão e 600 mil toneladas, e a Ceasa Minas, localizada em Contagem, com 1 milhão e meio de toneladas. Para as hortaliças, as vendas aumentaram em 6 unidades, com destaque para Rio Branco, no Acre, com crescimento de 44%, Belo Horizonte e Foz do Iguaçu, que tiveram alta de 4%. Nas frutas, a Ceasa de Rio Branco também liderou as vendas, com alta de 24%, seguida por Goiânia, capital de Goiás, que teve crescimento de 21%. Os dados sobre as vendas nas centrais de abastecimento são coletados mensalmente pela Conab, que elabora o Boletim Hortigranjeiro. Com ele, é possível verificar onde há falta de algum produto ou excesso de produção, o que ajuda no planejamento dos agricultores, como explica Flávia Starling, gerente de produtos hortigranjeiros da Conab.
11: Nós recebemos informações dessas centrais atacadistas, esses entrepostos atacadistas, eles nos fornecem informações de comercialização e volume comercializado, e com base nessas informações nós confeccionamos o boletim hortigranjeiro mensal.
1: O levantamento mostra ainda que o país exportou 1 milhão e 300 mil toneladas de frutas em 2025, um aumento de quase 20% em relação a 2024. Os destaques foram a manga, melão, melancia, limão e lima, tendo como principal destino a União Europeia. Reportagem Nazi Brum.
5: Embora possa parecer uma coisa restrita às universidades e institutos de pesquisa, a produção científica está presente no cotidiano de todos nós.
4: E quem faz ela acontecer no Brasil está reunido ao longo desta semana no Rio de Janeiro para o encontro anual da SBPC, a Sociedade Brasileira para o Progresso da Ciência.
5: Neste período está sendo promovida a ExpoTIC, feira que reúne unidades de pesquisa vinculadas ao Ministério da Ciência, Tecnologia e Inovação, universidades, entidades governamentais e o setor empresarial.
4: E para saber mais sobre o que acontece nesses dois espaços, nós conversamos com Germana Pires, secretária de Ciência e Tecnologia para o Desenvolvimento Social. Acompanhe. Secretária, bem-vinda. É um prazer ter a senhora conosco aqui na Voz do Brasil. Vamos falar então da ExpoTIC, né, que começou, a exposição que abriga o Ministério da Ciência, Tecnologia e Inovação, dentro da reunião anual da Sociedade Brasileira para o Progresso da Ciência, a SBPC. O que é esperado da exposição esse ano, secretária?
12: Te agradeço o convite para estar aqui na Voz do Brasil com vocês. A gente chama de ExpoTIC. A ExpoTIC é um dos grandes espaços de popularização da ciência do Brasil. É um ambiente mais visitado da reunião anual da SBPC. Né? E nesse ano o Ministério da Ciência e Tecnologia, ele traz quase todas essas unidades de pesquisa, são 28 unidades de pesquisa apresentando projetos, tecnologias, iniciativas desenvolvidas em diversas áreas do conhecimento. Quem vier aqui, quem

0: pensamento científico do país, né? A senhora pode nos falar mais sobre o que é a SBPC e o que acontece nessa reunião anual?
1: A SBPC é uma entidade, né? Uma das mais tradicionais entidades científicas do Brasil. Já há 7 décadas, essa é a 78ª reunião anual da SBPC, e ela reúne pesquisadores, professores, estudantes, gestores públicos e representantes de diversas instituições públicas e privadas, além da sociedade em geral, né, para poder discutir ciência, discutir o progresso da ciência, né, a ciência voltada para o desenvolvimento do nosso desenvolvimento do país. Na SBPC acontecem, assim, tem uma programação densa e ampla, onde são realizados painéis, conferências, mesas redondas, minicursos, atividades culturais, uma série de ações voltadas para a popularização e divulgação da ciência.
2: E nesse ano, né, secretária, o encontro tem um tema que é o Ciência para Todos, Soberania, Desenvolvimento e Inclusão. Como é que esses três pilares se relacionam, influenciam a produção científica no país?
1: Exatamente. Esses três conceitos, eles estão profundamente conectados. Eu represento a Secretaria Nacional de Ciência e Tecnologia para o Desenvolvimento Social, e existe algo que é muito importante, que a ciência esteja voltada para mudar a qualidade de vida das pessoas, né? Então, quando a gente fala em soberania, estamos falando da capacidade do país de produzir conhecimento, de desenvolver tecnologias e formar pessoas para enfrentar os seus próprios desafios. O desenvolvimento acontece quando esse conhecimento gera inovação, fortalece as instituições diversas, melhora os serviços públicos, impulsiona a economia, contribui para soluções sustentáveis. Nesse aspecto, o que, que significa a inclusão? Garantir que a ciência beneficie toda a população, reduzindo as desigualdades, ampliando oportunidades, garantindo que todas as pessoas tenham acesso às oportunidades, né, aos seus direitos sociais.
0: E a reunião também terá espaços temáticos, né, voltado para os jovens, para a discussão racial, para a cultura. Como é que vão funcionar esses debates?
1: Isso mesmo. Aqui tem um espaço amplo na SBPC Jovem, com uma grande participação da juventude, de jovens pesquisadores. E a programação, de fato, é bem diversificada. Tem uma série de espaços voltados para o diálogo, cultura, educação, igualdade racial, no contexto das mesas redondas, da apresentação das pesquisas, enfim, é uma programação ampla, né, que apresenta essas diversas pesquisas desenvolvidas Brasil afora, em todas as universidades públicas, privadas.
2: A gente está falando aqui de dois eventos, vamos dizer assim, paralelos, né, que se relacionam. A reunião da SBPC e a Expo TIC. E aí, voltando a falar da exposição, um pouco mais, secretária, ela vai reunir aí 28 unidades de pesquisas que são vinculadas ao Ministério da Ciência, Tecnologia e Inovação, né? A senhora pode dar exemplos para a gente do que são essas unidades, que tipos de pesquisas elas fazem?
1: Sim, bem, o Ministério tem das 29 unidades de pesquisa que são vinculadas ao Ministério de Ciência e Tecnologia, 28 estão participando conosco aqui desse evento. As unidades de pesquisa, elas atuam em áreas muito diversas e refletem a amplitude da ciência produzida no Brasil. Existem instituições dedicadas a pesquisas espaciais, biodiversidade amazônica, mudanças climáticas, tecnologias da informação, materiais avançados, energias, tecnologias nucleares, matemática aplicada, astronomia e tecnologias voltadas para o desenvolvimento social. Eu vou dar um exemplo, claro, por exemplo, o INSA, né, a Unidade Nacional do Semiárido, que desenvolve pesquisas voltadas para combater a seca no Brasil, para a produção de alimentos, para poder trabalhar, por exemplo, a dessalinização. Né, existe um projeto no Ministério desenvolvido pelo INSA de dessalinização da água, produção de alimentos.

0: alimentos no semiárido, buscando combater a seca e combater a fome no Brasil. Então, esses projetos poderão, né, podem ser visitados aqui nos estandes das nossas unidades vinculadas.
1: Muito bem, nós conversamos com a secretária de Ciência e Tecnologia para o Desenvolvimento Social do Ministério da Ciência, Tecnologia e Inovação, Germana Pires. Muito obrigado por sua entrevista aqui à Voz do Brasil.
0: Eu agradeço a Voz do Brasil, sempre presente no dia a dia. Deixo o convite para todas as pessoas que quiserem participar aqui da SPTC e conhecer as pesquisas desenvolvidas no Brasil. Estamos aqui na Universidade Federal Fluminense, no Rio de Janeiro. Muito obrigada.
2: 5 novas canetas de semaglutida foram aprovadas pela Vigilância Sanitária e registradas nesta quarta-feira.
1: O medicamento ajuda no controle de doenças como a diabetes e é usado também no tratamento contra a obesidade.
2: E nós vamos entender agora como essa substância age no organismo na reportagem de Gabriela Noronha.
3: Os medicamentos à base de semaglutida são usados no tratamento de doenças crônicas como obesidade e diabetes. Trata-se de uma substância sintética que imita a ação do hormônio GLP-1, responsável pelo controle da glicemia no organismo, entre outras funções, como explica a médica endocrinologista Monalisa Azevedo.
4: Ela favorece o controle da glicose porque ela estimula a liberação de insulina e ela também influencia outros fatores do organismo, exerce um papel de induzir saciedade, inibir um pouco o apetite, controlar a compulsão alimentar e também estimular o gasto energético.
3: Nesta quarta-feira, 5 novas canetas emagrecedoras que têm semaglutida como princípio ativo foram aprovadas pela Anvisa, Agência Nacional de Vigilância Sanitária. Os medicamentos são voltados para o tratamento de pacientes adultos com diabetes tipo 2 e autorizados para uso complementar à dieta e exercícios, mas devem ser indicados e acompanhados sempre por um especialista, como destacou a endocrinologista Monalisa Azevedo.
4: A gente está falando de medicação e toda medicação é sujeita a efeitos adversos. Afinal de contas, a gente está trazendo uma substância artificial para dentro do corpo. E é por isso que é tão importante o acompanhamento médico.
3: A medicação feita com acompanhamento médico ajudou a servidora pública Carolina Abreu a vencer a obesidade depois de muitas tentativas para perder peso.
5: Desde muito nova, eu sofri com efeito sanfona, né? Tenta fazer dieta restritiva e daí não dá certo, e aí engorda, e aí emagrece. Então, eu resolvi procurar um endocrinologista e comecei a fazer o uso.
3: O processo de autorização dos medicamentos inclui a realização de estudos clínicos, avaliação de documentos e inspeção da linha de produção. Reportagem Gabriela Noronha.
1: E a gente continua falando dessas canetas emagrecedoras para fazer mais um alerta.
2: A Anvisa lembra que a retatrutida, uma medicação que ainda está em fase de pesquisa, não está aprovada para uso em nenhum país do mundo.
1: Assim como no Brasil, a empresa responsável por desenvolver essa medicação ainda não solicitou registro em nenhuma agência reguladora internacional.
2: A Anvisa reforça que o uso de um medicamento sem registro apresenta riscos à saúde, com efeitos colaterais desconhecidos.
1: Além disso, não há garantia de que o produto contenha o princípio ativo declarado, nem a quantidade informada.
2: Vale lembrar que o comércio de medicamentos irregulares é considerado crime pelo Código Penal.
1: Atenção, moradores das comunidades ribeirinhas de Santarém, Belterra e Aveiro, na bacia do rio Tapajós.
2: A partir de agosto, o navio Hospital Abaré realiza novas expedições com consultas e exames gratuitos.
1: A embarcação atua como unidade básica de saúde fluvial itinerante e os atendimentos ocorrem por triagem e demanda espontânea das 8 da manhã às 6 da tarde.
6: Administrado pela Universidade Federal do Oeste do Pará, UFOPA, o navio Hospital Escola Baré, que atua como uma unidade básica de saúde fluvial itinerante, divulgou o calendário das próximas expedições e as orientações para acesso aos atendimentos nas comunidades ribeirinhas da bacia do rio Tapajós, no Pará. Os serviços gratuitos são oferecidos nos municípios de Santarém, Belterra e Aveiro. O atendimento ocorre nas chamadas comunidades polo, com triagem e demanda espontânea. Para o cadastro no Sistema Único de Saúde SUS, é necessário apresentar documento oficial com foto, CPF, cartão do SUS, além da caderneta de vacinação. Gestantes devem levar a caderneta de pré-natal e pacientes em acompanhamento podem apresentar exames anteriores. As consultas de rotina são realizadas das 8 horas da manhã ao meio-dia e das 2 às 6 da tarde. Enquanto o navio estiver ancorado, também há plantão para casos de urgência. O cronograma prevê expedições entre os meses de agosto e outubro, com datas definidas para as regiões de Santarém, Aveiro e Belterra. Para saber mais, acesse ridh.ufopa.edu.br ou envie e-mail para ridh.ufopa.edu.br. Dilson Santa Fé, para a Voz do Brasil.
1: Direitos da infância. Projetos voltados à redução da vulnerabilidade de crianças e adolescentes podem participar de edital do BNDES.
2: Serão selecionados até 8 projetos para promoção, proteção e garantia de direitos da juventude.
7: Os projetos devem atender a pelo menos um dos 5 eixos prioritários, que incluem assistência social, segurança alimentar, proteção contra violência doméstica e sexual e prevenção ao uso de drogas. Com ações a serem executadas no Rio de Janeiro, São Paulo, Recife e Brasília, o apoio total pode chegar a 15 milhões de reais em recursos de doações incentivadas aos fundos dos direitos da criança e do adolescente. De acordo com o chefe do Departamento de Projetos Culturais do BNDES, Andrés Cortes, os recursos que viabilizam esse edital são obtidos a partir do mecanismo de incentivo fiscal previsto no Estatuto da Criança e do Adolescente e que se destina a ações que vão desde a prevenção da violência até o acesso à educação, saúde e cultura.
8: Esse edital visa destinar até 15 milhões para projetos sociais que garantam a diminuição de vulnerabilidades sociais ligados à infância e à juventude.
7: As inscrições dos projetos podem ser feitas até o dia 25 de agosto. Você pode obter mais informações sobre o edital no site bnds.gov.br/edital-FCA-2026. Reportagem André de Barros Lima.
2: Última notícia, em nota divulgada há pouco pela Secretaria de Comunicação Social da Presidência da República, o governo brasileiro repudiou o anúncio feito pelos Estados Unidos de prorrogar por mais um ano a declaração de emergência nacional em relação ao Brasil.
1: Segundo a nota, é inteiramente descabido caracterizar o Brasil como ameaça aos Estados Unidos, especialmente à luz dos históricos laços diplomáticos e da amizade que une os dois povos.
2: Essas foram as notícias do governo federal.
1: Fique agora com o Minuto do TCU. Em seguida, as notícias do Poder Judiciário e do Congresso Nacional. Boa noite.
2: Boa noite para você e até amanhã.
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13: Supremo Tribunal Federal solicita informações ao Legislativo e ao Executivo sobre emendas parlamentares. TSE destaca fabricação da urna eletrônica em 30 anos de implantação do processo eletrônico. E para o STJ, segurado com HIV, mesmo assintomático, tem direito à indenização por invalidez funcional permanente. Boa noite, eu sou Marcela Luiza. O ministro Flávio Dino, do Supremo Tribunal Federal, solicitou informações ao Legislativo e ao Executivo em uma ação movida pelo partido Rede Sustentabilidade contra o modelo atual das emendas parlamentares impositivas. Na ação, o partido questiona mudanças na Constituição que autorizam parlamentares a destinarem verbas sem garantias suficientes de prestação de contas, transparência e controle de conflitos de interesse. Diante do pedido do partido, o ministro Flávio Dino solicitou informações ao presidente da República e aos presidentes da Câmara e do Senado, estabelecendo o prazo de 10 dias para a resposta. O ministro relator determinou que os poderes executivo e legislativo apresentem uma proposta detalhando o papel de cada agente público no ciclo da execução das emendas, definindo, inclusive, as responsabilidades dos parlamentares que indicam os recursos e os seus destinatários. Tribunal Superior Eleitoral destaca fabricação da urna eletrônica em seus 30 anos de implantação do processo eletrônico. O projeto é 100% nacional, pertence à Justiça Eleitoral e passa por rigoroso processo de auditoria. Estevam Furtado.
14: Há 3 décadas foram desenvolvidos 14 modelos de urna eletrônica e produzidos quase 1,5 milhão de equipamentos. O TSE elabora todas as especificações técnicas e de segurança que devem ser seguidas pelas empresas vencedoras das licitações. Após a aprovação do protótipo, a fabricação e os testes são acompanhados por servidores e técnicos da Justiça Eleitoral.
13: Segurado com HIV, o vírus da AIDS, mesmo sem sintomas, tem direito à indenização por invalidez funcional permanente. Esse entendimento é do STJ. Fátima Ochoa.
15: Um militar com HIV foi considerado incapaz para as atividades militares. Ele tinha seguro coletivo com cobertura para invalidez funcional permanente total por doença. A Justiça de Rondônia determinou o pagamento da apólice, mas a seguradora recorreu ao STJ, alegando que o militar estava assintomático e não teria perdido a autonomia. Só que a terceira turma concluiu que, no caso de pessoas com HIV, a noção de perda da existência independente exigida para a indenização securitária deve considerar a irreversibilidade da infecção e a dependência contínua de tratamento médico, como nessa hipótese. Assim, concluiu que o militar tem direito à indenização por invalidez permanente. A relatora foi a ministra Nancy Andrighi.
13: Para que o passaporte seja apreendido. Mas tem um detalhe. Para o Tribunal Superior do Trabalho, é preciso considerar outras possibilidades antes disso. Rocine Gomes.
16: Um caso que ilustra essa questão envolve um português que mora no Brasil. Ele teve o passaporte apreendido por passar anos sem pagar a dívida. Ao julgar o processo, o TST decidiu pela liberação do documento. O motivo é que a instância anterior não analisou outras medidas antes de tomar essa decisão. Por exemplo, se o homem ocultou o patrimônio ou tinha um estilo de vida que demonstrava a possibilidade de pagar a dívida. Por isso, passaporte liberado.
13: Ministério Público Federal denunciou 216 pessoas por tráfico humano e contrabando de imigrantes entre 2025 e 2026. As denúncias são resultado do trabalho da unidade especializada no combate a esses crimes, que completa 2 anos este mês. Vanessa Pereira.
17: Desde 2024, o MPF centralizou as investigações sobre tráfico de pessoas na Unidade Nacional de Enfrentamento do Tráfico Internacional de Pessoas e Contrabando de Imigrantes. Em 2 anos de atuação, a unidade participou de mais de 1.100 processos judiciais. De 2025 até junho deste ano, 216 pessoas foram denunciadas à justiça, 79 por tráfico internacional de pessoas e 137 por contrabando de imigrantes.

0: 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Uma boa noite e até amanhã.
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3: Eu sou Paula Groba.
4: E eu sou Ricardo Nakaoka.
3: E estes são os destaques de hoje do Jornal do Senado, que começa agora.
4: PEC da Segurança Pública chega ao Senado após modificações na Câmara.
3: Projeto suspende prazo para pesquisadoras durante licença maternidade.
4: Grupo de senadores cobra órgãos e propõe novas regras após caso do Banco Master.
3: Boa noite.
4: Boa noite.
3: Conciliar a carreira científica com a maternidade ainda é um desafio para milhares de pesquisadoras brasileiras.
4: Com o objetivo de evitar prejuízos à produção acadêmica, a Comissão de Direitos Humanos pode votar na volta das atividades do Senado um projeto que suspende prazos durante a licença maternidade. O repórter Márcio Maturana tem as informações.
5: Pesquisadoras, gestantes ou adotantes poderão ser beneficiadas com a suspensão dos prazos de bolsas, editais e projetos de pesquisa financiados com recursos públicos federais durante a licença maternidade. Isso é o que prevê um projeto que está pronto para votação na Comissão de Direitos Humanos na volta do recesso parlamentar, a partir de 3 de agosto. Pela proposta, o tempo de afastamento será acrescido ao prazo original e não poderá influenciar negativamente a avaliação de produtividade nem a participação em novos financiamentos públicos. A senadora professora Dorinha Seabra, do União do Tocantins, foi relatora de um outro projeto já transformado em lei, que também beneficia pesquisadoras gestantes ou adotantes.
6: Quando ela começou, ela não estava gestante. Ela fica gestante. Ela não pode ficar gestante, porque o prazo vai contar contra ela. O programa vai perder pontuação. E aí ela tem problema, inclusive, em outras vezes que ela preenche a bolsa. Maternidade não pode ser ônus para a mulher. E não pode significar escolha entre carreira, entre formação.
5: O texto em análise na Comissão de Direitos Humanos é um substitutivo da senadora Mara Gabrilli, do PSD de São Paulo, a um projeto apresentado pela senadora Soraya Tronic, do PSB de Mato Grosso do Sul. Para evitar a sobreposição de normas e oferecer maior segurança jurídica, esse substitutivo incorpora as mudanças propostas a uma lei já existente sobre prorrogação de bolsas de pesquisa no caso de maternidade.
3: E aguarda votação no plenário do Senado o projeto que cria o Exame Nacional de Proficiência em Medicina. A prova será requisito obrigatório para que os recém-formados possam obter o registro profissional nos conselhos regionais. No entanto, ainda há uma divergência sobre qual órgão será responsável pela aplicação. O senador Rogério Carvalho, do PT de Sergipe, apresentou um texto substitutivo para atribuir essa função ao Ministério da Educação. Em junho, o governo também publicou uma medida provisória que prevê que o MEC aplique o exame. A MP ainda depende de análise do Congresso Nacional.
4: Já o senador Dr. Irã, do PP de Roraima, relator da proposta na Comissão de Assuntos Sociais, defende que a avaliação seja aplicada pelo Conselho Federal de Medicina. Ao classificar a iniciativa como o projeto mais importante do movimento médico brasileiro neste século, o parlamentar cobrou que o plenário vote a medida o quanto antes.
7: Nós precisamos frear a proliferação desenfreada de escolas médicas nesse país, formando médicos de péssima qualidade e causando muita vulnerabilidade ao povo brasileiro, principalmente ao povo que procura o Sistema Único de Saúde do nosso país.
3: O caso do Banco Master levou o Senado a intensificar a fiscalização sobre o mercado financeiro.
4: No primeiro semestre, um grupo da Comissão de Assuntos Econômicos ouviu autoridades, reuniu documentos e apresentou propostas para evitar novas fraudes. A reportagem é de Marcela Cunha.
8: Criado no início deste ano, o grupo da Comissão de Assuntos Econômicos, que acompanha o caso Banco Master, já ouviu dirigentes do Banco Central, da Comissão de Valores Mobiliários e do Banco de Brasília. O presidente do Banco Central, Gabriel Galípolo, defendeu a atuação da instituição e apontou limitações de pessoal, de tecnologia e de estrutura de fiscalização. Já o presidente interino da CVM, João Carlos Uzeda Scioli, afirmou que o órgão detectou uma movimentações atípicas do Master desde 2022. O presidente do BRB, Nelson Antônio de Souza, foi questionado sobre as operações realizadas com o Master e os possíveis prejuízos para o banco público. O ex-controlador do Master, Daniel Vorcaro, chegou a ter depoimento marcado, mas obteve do Supremo Tribunal Federal o direito de não comparecer. Entre os resultados do trabalho, a CAI retirou o sigilo de parte das auditorias do Tribunal de Contas da União sobre o caso. Presidente do colegiado, o senador Renan Calheiros, do MDB do Alagoas, defendeu a divulgação dos documentos.
9: Nós estamos retirando o sigilo, que é uma auditoria que a sociedade tem total interesse em conhecer. E não sei por que o próprio tribunal decreta sigilo sobre uma auditoria que ele próprio fez.
8: O grupo apresentou ainda 3 projetos para mudar as regras do Fundo Garantidor de Créditos, ampliar o controle sobre a venda de títulos bancários e endurecer as penas para fraudes financeiras.
3: E a criação de uma política nacional de transformação digital no campo está em análise na Comissão de Agricultura. A proposta busca modernizar o setor agropecuário com o uso de tecnologias como a inteligência artificial.
4: O texto também prevê a criação de laboratórios de inovação, a capacitação de agricultores e a oferta de linhas de crédito específicas. O senador Sérgio Petecão, do PSD do Acre, relatou a proposta na Comissão de Ciência e Tecnologia. Na avaliação do parlamentar, a iniciativa democratiza o acesso à tecnologia na agricultura e promove avanços no setor.
10: A iniciativa busca democratizar a conectividade rural, promover capacitação digital e incentivar as pesquisas, o desenvolvimento e a inovação.
3: E a PEC da Segurança Pública chegou ao Senado, mas a proposta de emenda à Constituição que reorganiza o sistema de segurança pública do país será analisada pelos senadores em uma versão diferente da encaminhada pelo Poder Executivo. O texto aprovado pela Câmara dos Deputados destinou parte da arrecadação das apostas esportivas aos fundos nacionais de segurança pública e do sistema penitenciário. Além disso, retirou a redução da maioridade penal de 18 para 16 anos em crimes com violência ou grave ameaça à pessoa, cuja validade dependeria de um referendo popular.
4: Para o senador Camilo Santana, do PT do Ceará, a segurança pública deve ser tratada como uma agenda nacional, baseada na cooperação entre União, Estados e municípios, e com atuação conjunta dos poderes da República. O parlamentar defende que a proposta seja colocada em votação. No entanto, a PEC depende de decisão do presidente do Senado, Davi Alcolumbre, para começar a ser analisada na casa.
11: O crime organizado não pergunta em quem a vítima votou. Uma bala perdida não escolhe o partido. A mãe que perde um filho não quer saber se a solução veio da direita ou da esquerda. Ela quer justiça, ela quer segurança. Nós podemos divergir sobre muitos temas, mas precisamos ser capazes de construir uma agenda comum para proteger o povo brasileiro.
3: A programação especial de férias do Congresso Nacional já recebeu mais de 8.500 visitantes na primeira semana de atividades. A agenda gratuita, que segue até o dia 2 de agosto, reúne experiências interativas e atividades voltadas para toda a família.
4: O balanço parcial mostra o interesse do público em conhecer de perto o funcionamento do Poder Legislativo durante o período de recesso escolar. A reportagem é de Yasmin Rodrigues.
12: A programação especial de férias promovida pelo Congresso Nacional, que tem atraído turistas de diferentes estados brasileiros e até do exterior, busca aproximar os cidadãos do Parlamento. Além de conhecer os espaços do Senado Federal e da Câmara dos Deputados, os visitantes podem acompanhar o espetáculo teatral Em Nome da Lei, 200 anos de Congresso, apresentado pelo projeto Visite em Cena, e assistir ao filme em realidade virtual Eunice, a Primeira Senadora, que retrata a trajetória da primeira mulher a ocupar uma cadeira no Senado. Diogo Diniz, servidor da Coordenação de Visitação do Congresso Nacional, apresentou os números registrados até agora e o perfil do público que participou das atividades.
13: O destaque é o aumento da presença de crianças, que cresceu 16% em relação ao ano passado. Outra novidade também que chamou a atenção foi o Visite em Cena, que já reuniu mais de 1.300 pessoas. E o filme Eunice, a Primeira Senadora, também está fazendo sucesso. É um filme em realidade virtual, que já foi visto por mais de 400 pessoas.
12: A programação especial de férias é gratuita. Para participar, basta comparecer ao Congresso Nacional das 9 da manhã às 5.

0: 5 da tarde com um documento oficial com foto. A entrada é livre, sem necessidade de agendamento.
1: Com edição de Paula Groba e trabalhos técnicos de Eliseu Caires, o Jornal do Senado fica por aqui. Acompanhe agora as notícias da Câmara dos Deputados. Boa noite.
2: Uma boa noite e até amanhã.
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4: Parlamentares analisam proibição de ligações telefônicas feitas por robôs.
5: Comissões reafirmam hora-aula como medida das atividades do professor.
4: Debate analisa medidas para a inclusão de autistas no mercado de trabalho.
5: Boa noite. Parlamentares e debatedores sugerem práticas mais efetivas em empresas para a inclusão de pessoas com transtorno do espectro autista. A repórter Sofia Peçanha acompanhou a discussão.
6: Durante a audiência na Comissão Especial sobre a Política Nacional para Pessoas com Autismo, parlamentares e especialistas defenderam que a inclusão de jovens e adultos autistas no mercado de trabalho depende tanto de políticas públicas quanto do engajamento das empresas na adoção de práticas mais inclusivas. A comissão debate projeto de lei que institui uma política nacional para pessoas com transtorno do espectro autista, produzir conhecimentos mais aprofundados, desenvolver estudos e pesquisas que levem a práticas terapêuticas e educacionais mais eficazes, estabelecer políticas públicas que resguardem os direitos da pessoa com autismo, são alguns dos objetivos do projeto que está sendo analisado pelos deputados. Durante a audiência, os participantes reforçaram que a inclusão profissional é possível desde que haja suporte adequado. A deputada Maria Rosas, do Republicanos de São Paulo, defendeu o chamado emprego apoiado como ferramenta para ampliar oportunidades.
7: Muitas pessoas dizem o seguinte: não há condições de inserir as pessoas com TEA no mercado de trabalho. Eu digo que sim. Através do emprego apoiado, é uma tecnologia social que a gente tem a inclusão dessa pessoa com apoios, com suporte, com pessoas que vão orientar, vão ver o perfil. Então, é possível sim. Nós não podemos desistir, há uma necessidade de suporte, por isso o emprego apoiado ele é muito bem-vindo.
6: O projeto em análise prevê o estímulo à inserção de pessoas com autismo no mercado de trabalho. Por isso, segundo parlamentares, a escuta de especialistas e de entidades que atuam na área é fundamental para orientar a construção de diretrizes mais efetivas e alinhadas às necessidades reais das pessoas com transtorno do espectro autista. O debate foi solicitado pelo deputado Orlando Silva, do PCdoB de São Paulo, com o objetivo de aprofundar a discussão sobre os desafios enfrentados por pessoas autistas na vida adulta, especialmente na busca por autonomia e emprego. Da Rádio Câmara de Brasília, Sofia Peçanha.
3: Direitos Humanos.
4: Pastor Diniz, do União de Roraima, apoia projeto que proíbe a divulgação de apostas, motéis e sites de acompanhantes em programas com classificação indicativa livre. Relator da matéria na Comissão de Comunicação, ele afirma que a medida protege crianças e adolescentes da exposição a conteúdos inadequados.
5: Pastor Diniz argumenta que a proposta tem respaldo na Constituição e ajuda a preservar o desenvolvimento físico, mental e emocional do público infanto-juvenil. Para o deputado, a restrição também reforça os valores éticos e sociais previstos para a programação de rádio e televisão.
3: Trabalho.
4: Debatedores criticam pejotização e alertam para a perda de direitos e queda na arrecadação. O repórter Murilo Souza acompanhou o encontro sobre o tema com deputados.
8: Debatedores criticaram em audiência pública na Câmara dos Deputados os efeitos da pejotização no mercado de trabalho. O termo se refere à contratação de trabalhadores como empresas, em atividades que antes exigiam carteira assinada. As críticas apontam perda de direitos trabalhistas e prejuízos à Previdência. A discussão ocorreu após decisão do ministro Gilmar Mendes, Supremo Tribunal Federal, que suspendeu processos sobre o reconhecimento de vínculo empregatício nesses casos. O tema terá repercussão geral e servirá de base para decisões em todo o país. Para parlamentares, o modelo amplia a exploração de trabalhadores. O deputado Bongás, do PT do Rio Grande do Sul, destacou que o trabalhador pejotizado não tem direitos como férias, 13º salário e FGTS.
9: Pejotizado não tem 13º, não tem férias, não tem adicionais, não tem tempo de suspensão de tempo de aviso prévio, né? Não tem recolhimento fundo de garantia. Então, todos esses aspectos.

0: Então, do ponto de vista desta flexibilização e a troca que muitas vezes, em maior dos casos, é simplesmente uma contratação, continua empregado, só que agora é empreendedor.
1: Dados do Ministério Público do Trabalho indicam que entre 2022 e 2023, o país deixou de arrecadar cerca de 100 bilhões de reais com esse tipo de contratação. Especialistas também alertam para os impactos fiscais e divergências no judiciário. Enquanto a Justiça do Trabalho costuma reconhecer o vínculo trabalhista e manter os direitos dos empregados, o Supremo Tribunal Federal tem validado contratos como prestação de serviço por empresas. Da Rádio Câmara de Brasília, Murilo Souza.
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3: Meio Ambiente.
4: Projeto que proíbe a utilização de penas e plumas de origem animal avança na Câmara. A ideia é que os adereços usados nas fantasias tenham origem sintética, como informa a repórter Maria Neves.
5: O projeto que proíbe a comercialização de fantasias e adereços com penas de origem animal avançou o primeiro passo na Câmara, com a aprovação pela Comissão de Desenvolvimento Econômico. De acordo com o relator, deputado Helder Salomão, do PT do Espírito Santo, além de proteger o direito dos animais, a proposta vai estimular a indústria nacional. O relator sustenta ainda que as mudanças não pretendem inviabilizar festas populares, mas estabelecer limites e incentivar alternativas.
6: A substituição das penas e plumas de origem animal por sintéticas vai baratear muito o custo. Isso significa que a gente vai ter fantasias mais baratas, alegorias mais baratas, com a mesma beleza plástica que o carnaval, obviamente, exige. E, além disso, se a gente substitui, né, as penas e plumas de origem animal por plumas e penas sintéticas, nós vamos estimular a produção nacional.
5: Pelo texto aprovado, as penas poderão continuar sendo usadas quando não houver sofrimento animal. O reaproveitamento de plumas também continuará permitido até a entrada em vigor da futura lei. As regras para esses casos deverão constar no regulamento da norma. A proposta de autoria do deputado Célio Studart, do PSD do Ceará, também prevê multa de 5 mil a 1 milhão de reais para quem descumprir a nova regra. Em caso de reincidência, a multa será aplicada em dobro e a cada nova infração, o valor da multa será dobrado novamente. O projeto ainda será analisado por 4 comissões da Câmara. Se aprovado, poderá seguir diretamente para o Senado, sem necessidade de passar pelo plenário. Da Rádio Câmara de Brasília, Maria Neves.
7: João Carlos Bacelar, do PL da Bahia, propõe a criação de uma comissão parlamentar de inquérito para investigar crimes contra animais. O deputado pretende apurar casos de crueldade contra animais em todo o país.
4: João Carlos Bacelar explica que a CPI deve identificar os responsáveis pelos crimes e investigar a atuação de grupos organizados. Segundo o deputado, a comissão também precisa avaliar a efetividade das políticas públicas e da fiscalização para coibir a violência contra animais.
3: Educação.
7: Comissões da Câmara finalizam votação do projeto que muda critérios de cálculo de tempo de professores em atividades com estudantes. Entenda as alterações na reportagem de Luiz Cláudio Canuto.
8: A Comissão de Educação da Câmara aprovou o projeto que estipula a hora-aula como medida para cálculo do tempo de professores da educação básica, usado em atividades com estudantes. Segundo a proposta, a hora-aula seria usada como referência, mesmo que a aula tenha duração inferior a 60 minutos. Atualmente, a lei do piso salarial do Magistério Público da Educação Básica tem outro critério. Estabelece que os professores devem respeitar o limite máximo de 2/3 da carga horária para atividades com estudantes.

0: ou seja, o tempo restante é usado para preparar aulas, corrigir provas e outras atividades. O texto aprovado é um substitutivo da deputada Lídice da Mata, do PSB da Bahia, que sintetiza um projeto do deputado Tarcísio Mota, do PSOL do Rio de Janeiro. A relatora diz que a proposta tenta acabar com a interpretação de que os minutos que restam da hora-aula pedagógica possam ser considerados tempo de atividade extra-classe, algo que já foi rejeitado pelo Superior Tribunal de Justiça em 2024. Contar esses minutos diminui o período para atividades extra-classe, como explica o autor da proposta, Tarcísio Mota.
1: Qual é a nossa novidade nesse projeto de lei? Que a gente percebeu que, infelizmente, alguns prefeitos e governadores resolveram dar uma de esperto e contar todos os minutinhos que estão na questão da carga horária do professor, e nos lugares em que a hora-aula é menor do que uma hora-relógio, ou seja, tem menos do que 60 minutos, eles resolveram dizer, então, esses 10 minutos que sobram, se a hora-aula for de 50 minutos, conta para o tempo de planejamento. O que é uma falsidade. Fazendo com que, como aconteceu lá no município do Rio de Janeiro, os professores sejam obrigados a pegar mais turmas, tendo o mesmo tempo de planejamento, ou seja, é um descumprimento da lei, e sem ganhar mais um salário a mais, ou seja, mais trabalho, menos tempo de planejamento, ferindo o princípio da lei do piso salarial nacional.
0: Como exemplo de como ficaria com a aprovação da lei, o deputado afirma que quando um professor dá 3 aulas, os minutos dedicados à aula não interferem no fato de que existe necessidade de um planejamento. O projeto muda a lei do piso salarial dos professores e acrescenta um dispositivo no artigo que estabelece textualmente: para fins do cálculo da proporção mínima de 2/3 da jornada destinada às atividades de interação com educandos, a carga horária do docente será apurada com base em horas-aula, mesmo se a sua duração for inferior a 60 minutos. A proposta para virar lei precisa ser aprovada pela Câmara e pelo Senado. Da Rádio Câmara de Brasília, Luiz Cláudio Canuto.
2: A deputada Lídice da Mata também foi a relatora do projeto na Comissão de Constituição e Justiça, que também aprovou o texto.
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4: Justiça. Rodrigo Valadares, do PL de Sergipe, é autor de projeto que proíbe a concessão de indulto, graça, anistia e perdão judicial para condenados por crimes praticados contra crianças. A proposta também impede o reconhecimento do perdão do ofendido nesses casos.
2: O projeto de Rodrigo Valadares altera o Código Penal e o Estatuto da Criança e do Adolescente para impedir que os agressores tenham as penas perdoadas. O autor argumenta que o sofrimento do acusado não pode anular a punição pela morte de um filho.
4: Consumidor. Câmara analisa a proibição de ligações telefônicas feitas por robôs. A repórter Júlia Lopes nos traz as medidas propostas.
5: Em 2025, o Brasil registrou mais de 10 bilhões de ligações telefônicas feitas por robôs por mês, segundo a Agência Nacional de Telecomunicações, a Anatel. Para reduzir o incômodo dessas chamadas à população, a Comissão de Defesa do Consumidor da Câmara dos Deputados aprovou um projeto que proíbe a realização de ligações automáticas em massa, conhecidas como robocalls. A proposta trata das chamadas feitas de forma repetitiva e sem a participação de um atendente humano, geralmente usadas para vender produtos, cobrar dívidas ou realizar pesquisas. Para o relator do projeto, deputado Áureo Ribeiro, do Solidariedade do Rio de Janeiro, embora a legislação já permita que o consumidor adote medidas como cadastrar o número em listas de bloqueio ou no serviço Não Perturbe, essas ferramentas ainda não são suficientes para impedir as ligações automatizadas.
6: De fato, mesmo com a existência de cadastros destinados a bloquear ligações de telemarketing, como Não Perturbe, e estas listas mantidas por PROCONs estaduais, os abusos continuam muito presentes na vida de todos nós. Isso porque, apesar de sua utilidade e crescente adesão popular, esses cadastros enfrentam limitações estruturais, tais como a iniciativa do próprio consumidor

0: para inscrição.
1: Segundo o projeto, as empresas que desrespeitarem a regra estarão sujeitas a multas que variam de 5 mil a 50 mil reais por ligação ou mensagem devida. Em casos de reincidência, poderão ter o serviço de telemarketing suspenso e até perder a autorização para atuar no setor de telecomunicações. O texto também obriga empresas e operadoras a adotarem tecnologias que garantem a identificação real de quem faz a chamada como forma de evitar fraudes. Apesar disso, a proposta prevê exceções para o uso de chamadas e mensagens automáticas. Elas serão permitidas em casos de utilidade pública, como avisos de órgãos públicos ou de empresas de serviços essenciais com informações urgentes, quando houver atendimento humano imediato, sem reprodução prévia de mensagens gravadas e em situações de obrigação legal. O projeto que proíbe ligações telefônicas automáticas feitas em massa será analisado agora pela Comissão de Constituição e Justiça. Da Rádio Câmara de Brasília, Júlia Lopes.
2: Segurança Pública. Zuco, do PL do Rio Grande do Sul, propõe que a indenização paga a quem entrega armas de fogo tenha como parâmetro principal o preço médio de mercado, definido em regulamento. Ele também defende que a nota fiscal e o estado de conservação da arma sejam considerados no cálculo.
3: Relator da proposta na Comissão de Segurança Pública, Zuco substituiu a definição do valor em lei por diretrizes para que o Executivo regulamente os critérios de indenização. O objetivo, segundo ele, é evitar questionamentos sobre a constitucionalidade da medida.
2: Economia.
4: Comissão Especial da Câmara está analisando a atualização do teto para a declaração de microempreendedor individual.
3: A repórter Noelle Nobre tem mais informações sobre o colegiado.
5: A comissão especial que vai analisar o projeto que aumenta o limite de faturamento do MEI, o microempreendedor individual, já foi instalada na Câmara. A deputada Anne Ortiz, do PP do Rio Grande do Sul, foi eleita presidente do colegiado e o deputado Jorge Goetting, do Republicanos de Santa Catarina, será o relator. O projeto já foi aprovado pelo Senado e eleva para 130 mil reais a receita bruta anual permitida para enquadramento como MEI. Atualmente, o limite é de 81 mil reais. A proposta também autoriza a contratação de até 2 empregados, o dobro do permitido hoje. Anne Ortiz destacou que o teto atual está defasado há cerca de 10 anos, o que empurra muitos empreendedores para a informalidade.
6: Nós estamos tratando de um assunto que não é só urgente para os micro e pequenos empreendedores, empreendedores individuais, para todos aqueles que empreendem no nosso país, geram emprego, renda e fazem a economia girar, que estão aí há uma década trabalhando dentro de uma faixa, dentro de um teto desatualizado.
5: O relator Jorge Goetting ressaltou a importância do setor e disse que o relatório buscará consenso com a área econômica do governo e com frentes produtivas.
7: Nós temos que impulsionar os negócios, dar condições do MEI crescer, como você falava antes, Anne, criar uma rampa para que o MEI daqui um pouco possa ser micro, para que o micro possa ser uma pequena empresa, para que a pequena empresa queira ir para o lucro presumido ou para o lucro real, para ela crescer.
5: Além de Anne Ortiz e Jorge Goetting, a comissão será dirigida pelos deputados Adriana Ventura, do Novo de São Paulo, Hélder Salomão, do PT do Espírito Santo, e Bia Kicis, do PL do Distrito Federal, eleitos como vice-presidentes. Da Rádio Câmara de Brasília, Noelle Nobre.
2: Agricultura.
4: Márcio Neiser, do Solidariedade do Maranhão, apresentou o projeto que cria o Sistema Nacional de Monitoramento da Pesca Artesanal. A proposta prevê adesão voluntária a um sistema de geolocalização e botão de emergência para embarcações de pequeno porte.
3: Segundo Márcio Neiser, o projeto autoriza o governo a conceder subsídio para aquisição e instalação dos equipamentos. Ele acredita que o novo sistema poderá contribuir para a segurança da atividade e para o planejamento de políticas públicas voltadas à pesca artesanal.
4: Termina agora o Jornal Câmara dos Deputados, produzido pela Rádio Câmara, com trabalhos técnicos de Ribamar Guimarães e apresentação de Val Monteiro e Márcio Aquilissardi. Uma boa noite para você.
3: A Voz do Brasil volta amanhã. Boa noite.

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O maior programa de funk do sul do Brasil. Então já pega o teu celular, grava um vídeo ouvindo o programa e me marca lá no Insta, no @oarielb. Vou estar contigo aqui nessa próxima hora, então me manda um direct com teu funk favorito, teu nome e a cidade que tu tá ouvindo. E agora chega de papo e bora pra música!

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0: 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Tá curtindo? Então tu tá ouvindo B de Baile aqui na Atlântida, o melhor programa de funk do sul do Brasil. Eu sou Ariel B e tô contigo nessa noite. Quero saber de onde tu tá ouvindo. Me chama ali no direct, manda teu nome, tua cidade e o funk que não pode faltar no teu baile. E já aproveita, grava um story ouvindo o programa, me marca no @oarielb. Aqui é funk de verdade, do jeito que tem que ser. Segue o baile.

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2: 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No início dos anos 2000, a disco music voltava a aparecer na música eletrônica depois de ficar anos com pouca evidência, né? Deixado meio de lado. Foi quando o Superfunk lançou Lucky Star, que

O groove tinha um vocal de uma das vozes mais marcantes da música eletrônica, Ron Carroll. Essa música virou um clássico e acabou ajudando demais a abrir um caminho para aquela onda de house com influência disco que dominou boa parte dos anos 2000 e que mais tarde voltaria ainda com mais força nas mãos de artistas como Purple Disco Machine.

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0: Show My Club, o aquece da madrugada da nossa audiência em todo o sul do Brasil, aqui na Rede Atlântida. Primeira de hoje com Adam Tene, Mitagami, Million Pieces. Espero que você seja muito bem à vontade por aí, porque afinal de contas a nossa próxima hora é recheada de música eletrônica pra gente se divertir aqui na noite de Atlântida. Na sequência, já vou trazer uma clássica por aqui do Eric Murillo.
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0: o My Club, o aquece da madrugada da nossa audiência em todo o sul do Brasil, na Rede Atlântida. Adriatic com Emmett Fan. O nome do som é Closer. A nossa próxima música que tá chegando por aqui pra gente continuar com o aquece da madrugada aqui na Rede Atlântida é o som do brasileiro Kush e a música chamada Be Someone.
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0: Muito obrigado pela sua audiência aqui na programação da Noite da Atlântida com o My Club, o aquece da madrugada da nossa audiência em todo o sul do Brasil. E eu tô com Just Over.
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0: A gente segue com Chris Lake e a música chamada Summertime Blues.

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2: Eu espero que você esteja muito bem à vontade por aí, curtindo música eletrônica na noite da Atlântida com o My Club. Sempre fazendo o aquece da madrugada da nossa rede Atlântida em todo o sul do Brasil. Um abraço pra você que ouve a gente pela internet em qualquer lugar desse mundo afora. A gente segue de música por aqui agora com o remix de Empire of the Sun com Adam Tim. O nome da música é Music on the Radio.

0: Esse é o MyClub, o aquece da madrugada da nossa audiência em todo o sul do Brasil, na Rede Atlântida. Jimmy Jones com Murder Mystery, mais uma sonzeira das pistas que a gente ouve aqui no MyClub, o aquece da madrugada da nossa audiência em todo o sul do Brasil, na Atlântida.
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você tá na banda por aí curtindo a programação da Atlântida, muito obrigado. É uma vibe muito legal, cara. É muito bom estar desse lado, mas eu só fico imaginando quem tá no trânsito, quem tá no rolê nesse momento. Com o volume, curtindo. Música eletrônica aqui com o My Club na Rede Atlântida. Desde já, galera, muito obrigado pela sua audiência, pela sua parceria. Se você tiver a fim de pedir o seu som, fica bem à vontade. Cola comigo ali no @omixilva nas redes sociais. Até a meia-noite é assim, aliás, pelo menos a gente vai tocando música por aqui. Às vezes a gente entra um pouquinho na madrugada da Atlântida, não dá nada. Mas o importante é que de segunda a sexta-feira, sempre a partir das 11 da noite, a gente tá por aqui. Essa música aqui é do Josh Gigante, chamada Feel So Right. E na sequência já trago por aqui o Solardo com Steve Appleton.

0: Esse é o My Club, o aquece da madrugada da nossa audiência em todo o sul do Brasil, na Rede Atlântida, chegando ao final com essa sonzeira de Camel Fat com o Josh Gigante. So good. Tocamos duas hoje do Josh Gigante, esse cara que é um monstro, fazendo um monte de música legal, um monte de música boa. Afinal de contas, aquilo que é bom a gente toca por aqui de segunda a sexta-feira, entre 11h30 na Rede Atlântida. Muito obrigado pela sua parceria. Convido você a colar com a gente amanhã de novo, sintonizar na Atlântida a partir das 11 da noite, e a qualquer momento do dia também. Eu tenho certeza que você não vai se arrepender. A trilha sonora é garantida pela nossa conta por aqui. Combinado? A gente se encontra também nas redes sociais, ali pelo @OnixSilva. Cuide-se por aí, galera. Um grande abraço e uma excelente madrugada que vem pela frente. Valeu!
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0: 2 da manhã, qualquer momento no teu Spotify, de vez em quando no YouTube, Gordo Léo.
1: E aí, meu rei, como é que tá?
0: Tudo bem?
1: Tô bem, cara. Eu sempre gosto de te dar um boa tarde, um bom dia, uma boa noite, um coisa diferente, né? Porque senão fica muito igual, parece que é o mesmo programa, parece que tô ouvindo uma reprise.
0: É verdade.
1: Eu gosto de falar meu bruxo, meu rei, meu consagrado.
0: Mas pra provar que não é uma reprise, a gente trouxe o Vini Moura.
2: Esse programa é uma reprise.
0: Não é uma reprise.
2: E aí, como é que tá?
0: De boa?
2: Pô, ainda bem que parou, né? Essa chuvinha aí.
0: Não, agora vai começar a chover de novo.
2: Vai mesmo?
0: É.
2: Ah, pior que é verdade, vai mesmo.
0: Vai começar a chover de novo.
2: Vai começar a chover de novo. Então que pena, velho. Cheguei já com uma fake news.
0: Meu, o tema do programa é shopping.
2: Puta merda.
1: Pô, eu adoro shopping, cara.
0: Eu ia dizer isso, velho. O Léo, toda vez que a gente viaja, ele me olha e diz: vamos no shopping?
1: Eu gosto de shopping, cara. Eu acho legal. Eu acho que é uma grande invenção da humanidade.
2: Qual o melhor shopping que tu já foi? Ah, agora que pergunta, meu. Fui foda. Agora foi o Cabrini.
1: Eu acho que foi o Pátio Paulista.
2: Fica esse.
1: É. Não sei se foi o Pátio Paulista ou foi aquele outro shopping que é na Paulista ali, um gigantesco ali, o mais pico.
0: Mas qual é aquele que é no Rio, que é onde vão os ricos e famosos?
2: Ah, que tem foto nas páginas de fofoca sempre. Tu vê um famoso de chinelo.
1: Eu nunca fui. Shopping no Rio, eu fui só nos
2: bairros. Eu sei qual tá falando, mas eu não sei o nome.
0: Puta, eu vou pesquisar. Pra mim, esse é o melhor que eu fui.
1: Shopping mais pica que eu fui foi o do, acho que é o Pátio Paulista, bem no começo ali da Paulista.
2: Esse não é nada a ver com a Faria Lima, que eu sei que tem um shopping muito
1: pico
2: na Faria Lima.
1: Não, é da Faria Lima. É o bem na Paulista ali. Perto do Paraíso.
0: Ele é o Barra Shopping que eu tô falando.
2: Do Rio, Barra Shopping do Rio.
1: Ah, o Barra Shopping, pode ser. O Rio Sul. Acho que pode ser Rio Sul.
0: Acho que é o Rio Sul.
2: Todos a gente vai falar.
0: É o Rio Sul, no Botafogo, é o Rio Sul.
2: Ah, esse aí que tu vê o pessoal caminhando, viu?
0: Mas esse shopping é o que as pintas vão tirar.
2: Luciano Huck.
0: Isso aí.
1: E você acha que é o que o Edgama às vezes que encontrou o Faustão dentro do shopping?
0: É isso aí,
1: O Faustão entrou e falou, cara, aquilo, esse tênis, eu ia fazer 50
0: pau. A pior imitação de Faustão.
1: É que eu imitei o Edgama e todo o Faustão.
2: Ah, isso é importante.
1: Aí o que... Não, que ele pede os negócios assim, tipo, em 5 minutos. O Ed falou, bah, ele tava na loja do shopping, e aí você começaram a fechar a loja, ele falou, pô, mas é 4h30, tá vindo uma pessoa comprar aqui. O Faustão aí,
2: Mas aconteceu isso na França, né? O Mbappé fechou uma loja no shopping.
0: Essa semana agora?
2: É, gastou 24 milhões.
1: Sério?
0: Aham.
1: O que ele comprou?
2: Era uma loja de luxo, parece que era tudo pra mim, né?
1: Vocês já viram aquele documentário antigaço do que é acho que é um jornalista indiano, que vai dar uma banda com o Michael Jackson, e o Michael Jackson no shopping também é assim.
2: Fecha um shopping
1: pra ele, e ele começa a comprar antiguidades, e o cara pergunta pra ele quanto é ele, sei lá.
2: Imagina por tu ser tão pica que tu fecha um shopping.
1: É, tipo, é de fechar 1,99.
0: Não, é que pra mim...
1: Casas Maria, a gente consegue fechar.
0: É que pra mim, não é tu conseguir fechar o shopping, cara. Pra mim não é esse tu ser pica. É, pra mim é tu ser pica ao ponto do shopping querer fechar.
2: É, esse é o ponto.
0: Tá? Por quê? Porque tu vai gerar um rebuliço e tu vai estragar o shopping, tu entrando.
2: Então é mais fácil fechar.
0: Então é mais fácil eu fechar pra te atender e depois tu sair. Porque gera um frisson. Sabe, tipo, isso que tá na moda agora aí, o sósia dos caras no shopping pra ver a reação das pessoas?
1: Ah, do Neymar é direto.
0: Do Neymar é direto. Pra mim, o que mais me irrita é o do Justin Bieber. Sabe por quê?
1: Por quê?
0: Porque o Justin Bieber não deve andar no shopping nos Estados Unidos.
2: Ele vai estar no shopping.
0: Aí ele vai estar no shopping de Guarulhos.
2: É, tipo como assim, se ele tivesse em Canoas.
0: Meu, ele vai andando e as pessoas, tipo assim, ah, o cara é igual o Justin
1: Bieber. Foi...
0: E cagam pra ele.
1: Ah, mas
0: porque, tipo assim,
1: um...
0: não é o Justin Bieber.
2: É óbvio que o Justin Bieber
0: não
2: tá aqui.
0: Que não é
1: mas
0: o Justin
1: uma
0: Bieber
1: vez
0: no shopping.
1: Um amigo nosso em comum aqui, ele encontrou o pai do Michael Jackson no supermercado em Porto Alegre.
2: Mas aí é o pai do Michael Jackson.
0: É só um pouquinho, tipo assim, tem níveis de celebridade, tá?
1: O pai do Michael Jackson é famoso.
2: O pai do Michael Jackson é tranquilo em Porto Alegre.
0: Tranquilamente.
2: Tranquilo.
1: Tá, mas tu acha que o Justin Bieber anda tranquilamente em Cruz Alto?
2: Não.
0: Não anda.
1: Em Santo Anjo.
0: Não
1: anda. Sabe quem é em Santo Anjo?
0: Não, claro que sabe.
1: O Neto Fagundes é mais famoso que o Justin Bieber.
2: Neto não anda tranquilo...
1: Em Santo Anjo?
2: Não, ele não anda.
0: Mas a nova geração, todo mundo sabe.
1: O Bad Bunny anda tranquilamente em Barros Cassal.
2: O Bad Bunny a gente pode conversar.
1: Em Marau, o Bad Bunny no centro, ninguém sabe.
0: A gente pode debater, mas o Justin Bieber no shopping em Guarulhos nunca vai.
1: O Shaquille O'Neal.
0: Não, o Shaquille O'Neal não, porque o Shaquille O'Neal faz isso no Instagram dele.
1: O quê?
0: Ele viaja pelo mundo.
1: E vai nos lugares aleatórios.
0: Esse é um quadro do Instagram do Shaquille O'Neal.
2: Legal. Tá?
0: E ele é muito alto.
2: E aí ele bota capuz e fica andando até ser reconhecido.
0: É tipo,
2: ele tem um cronômetro. Meu, não passa de 30 segundos nunca.
0: Nunca.
2: O cara passa por ele, tipo...
0: É porque, tipo assim, meu... Top jogadores de basquete reconhecíveis no mundo.
1: Três.
0: Um é o Michael Jordan.
1: Primeiro.
0: Dois é o Shaquille O'Neal, por causa do tamanho dele.
2: Três, LeBron James.
0: Sabe o que eu falo sobre ti?
1: Isso, tem o Kobe Bryant também.
0: E quando as pessoas te olham, tu é sempre o Gordo Léo. que é reconhecível. O Shaquille O'Neal é isso.
1: Quando eu tava mais gordão era mais fácil.
0: É,
1: não, mas as pessoas só reconheciam o Rafa quando ele

0: tava comigo. Que diziam assim, bah, eu acho que eu vi ali aquele gordão e o Léo. E o outro gordo só pode ser o Rafa.
1: Pode ser o Rafa.
0: Que é tipo o Tico e o Teco, tu nunca viu ele sozinho.
2: O Pink e o Cérebro.
0: Tu nunca viu ele sozinho. É tipo eu e tu.
3: Ah, o sabe? Tico eu já vi sozinho várias vezes.
2: Sabe outro cara que, não, que é reconhecido em qualquer shopping do mundo?
3: Qual?
2: Ronaldinho Gaúcho.
3: Qualquer.
0: Ah, ele não pode.
3: O shopping do mundo que recebeu o Ronaldinho Gaúcho escolhe fechar.
2: É.
3: É isso que eu tô querendo
0: dizer. Mas o shopping, qual? Mas vocês não falaram qual o pica mais que vocês foram no shopping?
2: O pica mais.
3: Acabei de falar o
2: cara mudou as olhos.
0: Tu foi no Sul?
3: Fui.
0: Ah, legal.
2: Ah, o mais pica que eu fui, meu.
0: Nossa. Brasil, não vem querer aplicar de. Não, porque eu fui shopping em Buenos Aires, ruim.
2: Não, não. Vou te falar que o shopping mais pica que eu fui foi em Porto Alegre.
0: Qual?
2: Iguatemi,
0: cara. São Paulo, tu não foi em shopping?
2: Ah, meu.
3: Cara, o Iguatemi teve que correr atrás, né? O Barra, quando inaugurou, ele deu uma subida no. Na régua, assim, que daí o Iguatemi correu atrás.
2: Porque eu vou falar, Léo, eu fui em dois shoppings em São Paulo que eram bem normais, assim. Não nada que me chamasse atenção. Não é um shopping que eu me senti sujo. Shopping é
3: tudo igual.
2: Não, mas é que tem shopping que tu te sente pobre. Entendeu?
3: Tá.
0: Tipo assim, o Iguatemi.
2: É, o Iguatemi.
0: Não, o Bourbon.
2: O...
3: Não,
2: o
3: shopping João Pessoa, tu te sente meio pobre.
0: Não.
2: Ali tu disse, não. O critério pra te sentir pobre é que o shopping é muito pica.
3: Qual?
2: Tu...
3: Não, é que o João Pessoa, tu só vai fazer passaporte.
2: Passaporte é lá agora?
3: É?
2: Era no praia, antigamente.
3: É, mudou agora, mudou, é no João Pessoa.
0: Não, mas o praia...
3: Então é... Tu tá tomando milkshake e as pessoas estão indo viajar.
0: Não, mas tem um shopping então. Ali que é o... Qual que é? Acho que é o... Puta, o Bourbon e o Iguatemi.
3: O quê?
0: Tem um shopping que é
2: na muito frente
0: caro.
2: Do Iguatemi?
0: Muito não. Caro. Pode ser.
2: Aqui em Porto Alegre? Porra, o Iguatemi.
0: Tudo é caro. Pô, tu vê na loja, pô, uma blusa é 4 mil reais.
2: Só que o Iguatemi, na minha opinião, ele fez uma das...
0: Jaqueta de 7 mil. Quem compra jaqueta de 7 mil em Porto Alegre, cara?
2: Tu quer mudar de bloco? Eu deixo a mensagem aqui.
0: Qual é o teu gancho pro
2: próximo bloco? Minha manchete é, o Iguatemi

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1: Alela, você irritada.

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2: Dois gordos e um shopping, dois gordos e uma madrugada ao vivo para toda a rede Atlântida. Vini Moura deixou uma manchete no bloco anterior. Um dos movimentos mais inteligentes do mundo foi o que fez o shopping Guatemi, Vini Moura.
3: Exatamente, por quê? Concordamos que é o melhor shopping do Rio Grande do Sul.
4: Tu pode explicar para quem não sabe aonde fica o shopping Guatemi, em que lugar?
3: O Guatemi tem em todos os estados, né?
4: Não, mas hoje está o recorte de Porto Alegre.
3: O Guatemi, ele está na zona norte de Porto Alegre, no bairro Guatemi.
4: Tá. Não, é bom pra contextualizar porque a gente tem gente que nos
3: bairro
4: ouve
3: o mundo Iguatemi. Todo. Não é o Iguatemi, não é um bairro, ele não, é tão véio. Pica que virou o nome do bairro.
2: Não, cara, é que o Iguatemi...
3: É origem... porque as pessoas falam, eu moro em Iguatemi. Não, isso...
2: Pode não, é que é ponto de referência.
4: Não, é um bairro?
2: Não, Iguatemi não é um bairro. Não, não, só porque eu tô...
4: Porque o Praia de Belas é um bairro.
2: Também não.
4: Não, a Avenida Praia de Belas...
2: Não, avenida.
4: É uma
2: não,
4: rua, bairro. Não é um bairro.
2: É uma avenida.
3: Eu acho que rua. Praia de Belas é bairro.
4: É bairro,
3: eu
4: acho. Praia de Belas é bairro.
3: Não é, não é, não é, não é.
4: Não
3: porque
4: é, cara.
3: Se o Beira Rio é menino de Deus, não tem
4: não
3: como
4: é,
3: praia.
4: Não,
3: praia
4: não,
3: Bela
4: não,
3: é menino de Deus.
4: Não, peraí, praia
3: de Beira Rio é menino de Deus. Não é, olha aqui. Erramos.
4: Tá, mas o que Praia de Belas é?
3: É uma rua, é uma avenida. Praia de Belas é uma avenida.
4: Ele tem 100 chão. É a Praia de Belas.
3: É, tem 100 chão, pai, com o menino de Deus. Tá.
2: Cara, é Menino Deus e Cristal ali, perto do
4: Santa Teresa ali.
2: Santa Teresa, não é bairro. Assim como Iguatemi não é bairro.
3: Qual é o bairro do Iguatemi?
2: É. Não é menino, que eu tô com o Menino Deus agora na cabeça, eu vou...
4: Informação, hein?
2: Deus. Não é Teresópolis. Para.
4: Informação, que? Informação. Praia de Belas é um bairro nobre e bem
2: não,
4: localizado.
2: Não é bairro. Não é bairro.
4: A internet tá
3: eu
4: mentindo,
3: tenho,
4: então.
3: Tenho,
4: sim, internet tá. Mente.
3: Iguatemi é Passo da Areia e Jardim Europa.
2: Jardim Europa.
3: Tá, mas é que, assim, vou só...
2: Três Figueiras.
3: Pior que Praia de Belas é bairro.
4: É um bairro.
3: Eu tinha essa impressão.
4: Praia de Belas
3: mas
4: é um
3: ele
4: bairro.
3: É um pequeno bairro dentro do Menino Deus.
4: Isso aí. Mas eu vou te falar, tá? Onde eu comprei um apartamento, eu vi o endereço, tá? Ali não é Praia de Belas, ali é Santa Teresa. Pega o início do morro.
3: Já pega Santa Teresa, não é Menino Deus?
4: É do morro. É que
3: mas o Beira Rio é Menino Deus.
4: Não sei.
3: É, não, isso.
4: Ele é Menino
3: tenho,
4: Deus?
3: Tenho certeza.
4: Onde é que. O que que é? Onde é que é? Pô, mas enfim, por que a gente tá falando sobre isso?
3: Porque o Iguatemi. Não, mas aqui,
4: Iguatemi
3: aqui
4: não é
3: em
4: bairro.
3: Porto Alegre, as pessoas falam que moram no Iguatemi, só que na verdade elas moram no Passo da Areia ou no Jardim Europa. O Rafa tava certo, Iguatemi não é bairro. Só que de forma informal virou um termo pra tu dizer, pra localizar as pessoas onde tu mora. Ah, onde é que tu mora? Mora no Iguatemi lá. Entendeu? Que tu mora
2: isso,
3: na
2: isso sim.
3: Tu mora
2: ele
3: na
2: virou
3: região.
2: Tão ponto de. É que nem Encol. A
3: Encol
2: virou ponto de referência, mas a Encol não é
3: perfeito.
2: O bairro também.
3: Só que pra quem tem, pra o pessoal ter noção, de repente aí na tua cidade, o Iguatemi não é tão relevante como ponto de referência. Ou é menos que aqui. Mas
2: tu
3: aqui...
2: tem razão, Praia de Belas é um bairro.
3: É um...
2: Entrei no
3: eu
2: site
3: falei,
2: da prefeitura.
4: Eu falei.
3: Só que
4: entrei
3: o que acontece, o Iguatemi, ele é tão ponto de referência aqui que ele vira referência também de
4: tá,
3: bairro. A pessoa
4: falar...
3: não fala o bairro dela.
4: Tá,
3: ela
4: mas vamos falar do shopping em si. O que tem a falar que ele é o mais pica?
3: Cara, porque o Iguatemi, ele ficou tão referência que todas as pessoas começaram a ir lá. As pobres
4: ele
3: e
4: é
3: as...
4: Que, ele é o que tem o coco bambu?
3: Isso. As pobres
4: então
3: e as ricas. As pobres e as ricas começaram a ir no Iguatemi. O que, que o Iguatemi fez? Iguatemi fez a parte pobre e a parte rica no mesmo shopping.
4: É tipo verdade. Novela da Globo.
3: Dentro
4: do Projac.
3: Exato. Aquele shopping, ele é gigantesco e metade dele é uma parte antiga. Que tem as lojas mais antigas, que não é tão moderna, e tem uma parte nova, que é moderna, que tu anda na parte nova, tu te sente pobre.
2: Parece outro bairro.
3: Parece outro, é exatamente.
2: Parece outro bairro, não é outro shopping, parece outro bairro.
3: É isso aí.
2: E as pessoas são diferentes.
3: Isso.
2: Os carros que estacionam na volta são diferentes.
3: Tem valet.
2: Os atendentes são diferentes.
3: Tem noção?
4: Tem valet. Não, e o preço na parte uma roupa na parte rica, tu compra a loja inteira
3: não,
4: da
3: cara,
4: parte pobre.
3: Tem,
4: sério, o preço do jaquetinho, tu compra todo.

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1: E de um shopping sente e chamei pra basear. A gente fomos no shopping pra moda a gente lanchar. Comi uns bichos estranhos com tal de gergelim, até que tava gostoso. Mas eu prefiro a IP Shop Center do Mamonas, porque o Shop Center, querendo ou não, ele é um lugar de garbo e elegância.
2: Depende do shopping.
1: Não, mas ele é assim, ó. Ele é um lugar, por exemplo, que no interior serve pra fazer um encontrinho, é onde fica o cinema do interior. Porque os cinemas de rua, eles meio que foram pro caralho.
2: Ah, mas também aqui em Porto Alegre é difícil, né? Tem? Tem, mas é difícil.
1: O quê?
2: Cinema de rua.
1: Tá, tem ainda, mas, mas é porque é pro capital, né?
2: Mas os dos shoppings são os mais quentes.
1: Ah, o quente, né? Inclusive aqueles do poltronão, aqueles bacana que tem a poltrona, que parece um kitnet.
2: Chegou há pouco, né, aqui na cidade, né?
1: Mas tem shopping assim que tu acha que... Ah, onde eu quero chegar?
2: Eu
1: gostaria que tu seguisse sobre o Iguatemi, que tu tava explorando sobre
2: o... Eu acho o Iguatemi um grande reflexo da sociedade. Ele é um shopping pra todo mundo.
1: Ó, me sentindo polêmica do lado do caso.
2: Não, mas ele é um shopping pra todo mundo. Ah, eu quero ir numa lojinha mais barata, tem no Iguatemi. Eu quero ir na Gucci, tem no Iguatemi. Tu entende que no Iguatemi... Tipo assim, não é que nem um shopping de luxo em São Paulo, onde só tem a Dior, a Gucci, a Fendi e não sei o quê. Tem shopping em São Paulo que só tem isso. Aí que tá, o Iguatemi vai assim, ó. Ele começa com uma loja de departamento lá atrás, vem vindo. Aí tem as lojas de
1: tênis. Tem as Casas Maria, americanas.
2: Aí tem praça de alimentação, lotadaça, aquela coisa. Aí tu vai andando assim. Aí começa a ter...
3: uma segunda praça de alimentação.
2: É, exato. Tem a praça de alimentação com as comidas mais quentanque. Aí tu vai indo assim e vai ficando o chãozinho mais limpinho, mais clarinho. Aí tu...
1: É tipo GTA, né?
2: Isso. Aí tem a New Balance. Aí tem a loja de maquiagem barata. E depois vem a loja de maquiagem. Aí tem a Zara que tá no meio termo. A Zara, ela não tá na parte do rico, mas ela não tá na parte do pobre.
1: Não, mas a Zara é tipo o Tratado Tordesillas, que a Zara divide pelo meio.
2: Isso.
1: Metade das roupas são caras e metade barata.
2: Porque tem pobre que consegue na Zara, mas tem
1: rico... Pega na promoção, no saldo.
2: Só que tem o rico que vai.

0: e manicure.
1: E tem a caixa também.
2: É isso? Tem caixa, tem Banrisul.
1: Descobri quanto cola o apartamento na lotérica do Iguatemi, que tem que ir na caixa do Iguatemi.
2: Não, e tem a partezinha do Iguatemi também, que é centrão. Que é
1: tipo, o Iguatemi é uma cidade pequena.
2: É numa das saídas, tem ali os caras que colocam capinha no celular, colocam película, e tem cara que arruma celular, e...
0: É isso aí,
2: E
0: isso
2: tem
0: aí.
2: Coisa de depilação.
1: Eu gosto dessa chinelagem.
2: É tipo assim, o Iguatemi tem tudo, cara.
1: Eu gosto, cara, eu ainda tô vendo o dia que os guris vão estar lá.
0: Que o Iguatemi vai inaugurar uma sessão camelô, sabe?
1: Isso. Eu não posso falar o que eu pensei aqui, mas se fechar o microfone eu te digo e depois tu ri.
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0: Cocota!
1: Quebra o microfone.
0: E aí, Cocota, tudo bem?
1: Tô ótimo, tô incrível. Nunca tive tão bem na minha vida.
0: Nunca tive
1: tão bem? Tive tão bem que eu transei hoje.
0: Transou com quem?
1: Transei com 4 pessoas.
0: Por que tu não fala real? Quais pessoas?
1: Posso falar.
0: Então fala.
1: Vou falar, então.
0: Ao mesmo tempo ou separadamente?
1: Juntos.
0: Então, porque uma suruba.
1: Exatamente, eu vim numa suruba.
0: Eu já quis participar de uma vez na vida, mas não, hoje eu não, acho que eu não.
1: É superestimado. Superestimado, suruba, não é tão bom assim.
0: Porque 5 não é um número par, né?
1: Não, mas alguém vai te comer.
2: Mesmo que tu não queira.
1: Tá, mas. Não, é não, que... não é não. Não, eu queria, eu fiquei no meio do 3.
2: É, tu não inventa, tu não mente. Porra, pra mim.
0: Tava...
2: É
0: que não necessariamente, né? Porque uma suruba ele pode ter homens e mulheres.
1: Tava um mergulhador amador. Amigo meu.
2: Por quê? Qual é a relevância dele ser um mergulhador amador?
1: Porque não é emprego dele.
0: Qual é o emprego dele?
1: Banco de jornal.
0: Num shopping?
1: Não.
0: O tema do programa é shopping.
2: Eu nem sabia como tu ser um mergulhador amador.
1: É que tem o profissional que é o do bombeiro, que salva as pessoas, a gente vê, né?
0: Não necessariamente o cara que é mergulhador é bombeiro, né? Não,
2: mas e tu sabe, Cocota, por que que o mergulhador se atira de costas pra mergulhar?
1: Por quê?
2: Que se ele se achar pra frente, ele cai dentro do barco.
0: Tá, volta pro tema shopping.
1: Isso aqui não é amigo meu que caiu da janela.
2: Por quê?
1: Não, caiu da janela.
2: Mas como?
1: Caiu? Coisa horrível, caiu da janela.
2: Por quê, cara? Como?
0: Por que ele caiu da janela?
1: Não, caiu, outra pessoa caiu.
2: Mas por quê?
1: Décimo andar, caiu,
2: cara. Que tristeza, cara.
1: Não, ele caiu pra dentro, quebrou só um vasinho.
0: Tá, olha só, o tema é shopping. Tinha shopping lá em Pasto de Seguinha, tua cidade?
2: Pois é.
1: Tinha. Mas deixa eu só terminar a suruba que eu fiz, que foi na frente de um motelzinho que tem no shopping ali em...
2: Ah, bom, tem shopping na história.
1: Ali em Passo Fundo.
0: Ah.
1: Eu vim de Passo Fundo hoje. Aí tava eu, o mergulhador amador. Eu tô chateado que você tá rindo de mim. Uma guria que era empacotador do Big, o que foi?
2: O Big não existe mais.
1: Mas tu vê só, tem esse brega.
0: Aí ele disse que ela era empacotador.
1: Ah, era empacotador. Ah.
2: Mas tipo, tem como mergulhador.
0: Tá aí.
1: Quem que tá aí?
0: Continua a história, tá, porra, da apresentação.
1: E aí um ex-operador aqui de rádio, da rádio.
0: Só homens.
1: Não, e Tiara, empacotadora.
0: Ah, tá.
1: E quem
0: era a última pessoa?
1: Uma vendedora de Totobola. Ela, o que que houve? Eu achei,
2: os Avengers.
0: Os Vingadores de Passo de
1: Seguinha. Não, já trazemos todo mundo bem gostoso.
0: Tá, mas tu entende que se tu quis dar, foi porque tu quis, porque tinham duas mulheres no
1: eu comi? Não, todo mundo se comeu. Não,
0: quem comeu
1: comeram.
0: Foi o procurador.
1: Também.
0: Não, todo como mundo, assim também? Todo mundo
1: que entrou tomou montada, até as gurias tomaram.

0: E as gurias tinham sentado na luzinha e todo mundo se enramou. Não tinha.
1: Era regra.
0: Todo mundo come, todo mundo, dá pra todo mundo. Eu dei, comi. Claro que eu dei azar, peguei o mergulhador ali, o cilindro de oxigênio dele.
1: Ah, por isso que esse é o preço dele.
0: Isso. Aí ele. Não, é o trabalho dele pro amador, né,
1: mente. Ah, tá.
0: Mas voltando, shopping, passeio.
1: Shopping é o tema do programa.
0: Tinha, mas eu não considero shopping quando só tem um andar. Pra mim, shopping. Shopping, pra mim.
1: Shopping tem que ter escada rolante.
2: Primeira coisa que tu fala é que.
1: Se não tem escada rolante, não é shopping.
0: É que pra mim, aí é centro comercial.
1: É.
0: Que cai na. Que
1: centro
0: cai...
1: comercial. Quer ver? Eu não gosto da chinelagem do shopping que tem escada rolante, tem só uma, que é pra subir. Aí descer, tu desce de escada. Aí não dá.
2: Não dá.
1: Shopping que se preza tem que ter duas escadas rolantes.
2: É.
1: Outra coisa. Shopping que se preza tem que ter o elevador panorâmico.
2: Mas não é obrigatório.
0: Não. O elevador panorâmico também é superestimado.
1: Não, é que o shopping tem que ter um elevador.
0: Você é que nem plugar, não.
1: Que anda por dentro do shopping.
0: Não.
1: O elevador que vai por fora, que tipo assim.
0: Não, isso é de rei muito rico.
2: Mas vou te falar, eu não sou de usar elevador em shopping, sabia?
1: Não, eu também não, porque é muita gente. Então demora muito
0: o shopping. Não. Eu prefiro escada rolante, que pra mim é muito melhor. Rui pra cadeirante só.
2: Tem que cuidar acidente em escada rolante, né?
0: As pessoas morrem.
2: É.
0: Eu tenho um amigo meu que perdeu a perna na escada rolante.
1: Tem gente. Sabia que tem mais gente que morre de escada rolante do que por ataque de leão?
2: Ah, é?
0: Porque tem mais escada rolante que leão,
2: mas,
0: Brasil.
2: Mas não, até hoje não inventaram uma escada rolante que, sei lá...
1: Que não mata.
2: Que trave quando dá uma treta, alguma coisa.
1: Não, em tese então, todas
0: travam. Só que é com o corpo da pessoa. Trava com o fêmur. Ficando preso. Mas sabe que uma amiga minha cadeirante uma vez...

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2: Dois gordos e um shopping, dois gordos e a madrugada ao vivo pra toda a rede Atlântida. Coisas que a gente gosta no shopping. O critério de praça de alimentação pra mim me pega. Que é tipo assim, meu, eu acho que deveria existir mais praças de alimentação. Tipo que, por exemplo, tem o Vila Roubadinhas, tá?
3: Sim.
2: Tá mais na moda agora. Tem que ter um lugar onde tu vai e cada um como o que quiser.
4: Ah, mas eu te confesso que eu não gosto muito.
3: Do quê?
4: Eu prefiro restaurante. Eu não gosto do lugar que tem muita...
3: Mas hoje em dia tem restaurante no shopping, né?
4: Não, mas é, não, tudo bem. Não, mas eu ia falar que... Sabe que a tática dos shoppings é tu... Que erroneamente, alguns shoppings, é tu colocar na entrada a praça de alimentação.
3: Tem isso?
4: Tem, a praça de alimentação tem que ser o último lugar do shopping. Pra tu passar por todas as lojas, porque todo mundo vai se alimentar, nem todo mundo vai gastar.
3: Eu achei meio conservador em relação ao shopping agora, sabe por quê?
4: Porque, pois
3: é, eu também. Porque normalmente o shopping tem mais de uma entrada, né?
4: Então é depende do ponto de vista. Eu tô falando do shopping chinelo.
3: Ah, bom. Porque se tu for pensar, por exemplo...
4: A praça de alimentação tinha que ser no último andar do shopping.
3: Eu sempre erro a entrada. Quando eu quero ir direto na praça de alimentação do prédio Belas, eu sempre erro a entrada. Aí eu tenho que atravessar todo o shopping.
4: Tu nunca vai conseguir ir direto porque era no segundo andar.
3: Não.
2: Tu
3: foi um pouco literal agora.
4: Não, mas tu falou, o que ele falou?
3: Não, mas é que...
4: A não ser que tu coloque no estacionamento, que aí tu desce ali na saída da renda masculina.
3: É na...
4: Que no terceiro andar.
3: É, mas também não sai, né, na praça. Mas é que...
4: Tem que descer.
3: Exato, mas é que a entrada...

0: é equivalente à altura
1: é
0: do
1: shopping. É da loja de brinquedo.
0: É, não adianta, eu já... Cara, eu moro aqui
1: há um tempão. A do Mamma Mia.
0: A do Mamma Mia.
1: Mia é a entrada do...
0: Não é a da praça.
1: Não, é a da Centauro.
0: Pois é.
1: Tinha um super ali, não tem mais.
0: Ali tem, inclusive, tem esse... Tem uma mania... Fechou
1: ali, a galera não gostava de trabalhar ali.
0: Não. Mas vai abrir outro ali. Vai sei, abrir o... Vai abrir o do Esquilo.
1: Abre o Zafari. É, ah, eu prefiro o Stock Center.
0: É, isso aí. Certo. O shopping
1: muito
0: pra
1: melhor
0: mim...
1: o Stock Center.
2: O melhor, shopping também pra melhor, mim que se preza.
1: Melhor é o Stock Center. Breve carazinho.
2: Shopping que se preza tem que ter o aviso do estacionamento se tem vaga ou não. Tu ficar rodando de carro dentro do shopping
1: eu gosto da carro. Eu gosto da luzinha.
2: É isso aí, é isso
1: a
2: aí.
1: A luzinha é legal.
0: É uma tecnologia é... muito legal.
2: Isso. É uma tecnologia muito simples e muito legal.
0: Muito legal.
2: E aí hoje...
1: Mas o cara é muito gordo e não pode ficar com ele parado, que a luzinha apaga.
0: Uma vez eu fui sozinho, tinha um gordo. Tinha. Eu buzinei, sai daí, gordo.
1: É, gordo! E ele falou, baca, eu... Desculpa. Eu só tô parado. Ele nem queria ser pau no cu e tomar a vaga de alguém.
2: O quão rico tu tem que ser pra ir na lavanderia do shopping?
0: Muito rico.
2: Todo shopping tem lavanderia, você
1: não,
2: viu isso?
1: Não, mas aí não é caro, é o preço de lavanderia.
0: Ah, mas então vai na rua.
1: Tá, mas é que às vezes tu pode deixar as roupas ali lavando e tu sai pra ir fazer outra coisa.
0: Mas na rua também, a lavanderia não fica com a máquina na calçada.
1: Não, mas assim, pensa que às vezes a lavanderia da rua não tem uma parte de alimentação do lado.
0: Agora eu te diz pra deixar rolando.
1: Eu deixo rolando e saio. E vou visitar as lojinhas, vou não sei o quê. Porque assim, ó, tem uma coisa que o cara tem que falar, tá? O cara fala que o aeroporto é caro, mas a loja do shopping é muito caro algumas coisas que não é tabelado o preço.
2: O quê? Claro que não, porque na verdade
1: é
2: o shopping, é só um ambiente. Né?
1: É caríssimo.
2: Ele é um ambiente com vários
0: privado, né?
2: Como se fossem franqueados, tá?
1: Então, como se fosse, não são, tu compra, tu é dono de uma, às vezes tu tem as
2: tu
1: lojas.
2: Não é dono da loja, né?
1: Porque assim,
2: mas tem dono. Loja que é única.
1: Então, sabe por quê?
2: Tá, mas
1: porque aí são as lojas âncoras.
2: É.
1: Todo shopping para mim tem que ter marcas âncoras, por exemplo.
0: McDonald's,
1: uma Renner, uma, sei lá,
0: Zara, Riachuelo.
1: Zé, São João,
2: C&A.
1: Cara, não, lá só vai ter São João, não vai ter Panvel, por exemplo.
2: Sim.
1: Então são as âncoras que são
0: cinema.
1: Elas...
0: Cinema.
1: Que o quê? O Cinemark, o Cine System,
0: GNC.
1: Por quê? Porque são elas que fazem o shopping abrir. Principalmente no interior. Tu precisa ter umas 5, 6 âncoras, que é o que vão manter, porque aí tu vende os picadinhos. Eu vendo a lojinha de negócio de celular, a franquia da lojinha de camisa do Grêmio, a lojinha de não sei o quê. Aí as outras marcas vêm, uma Gamicado, uma Americanas.
2: O aluguel de shopping é caríssimo.
0: Caríssimo.
2: Caríssimo.
0: Muita gente fala esse negócio.
2: É, porque, meu...
1: Por isso que tem gente que tem as coisinhas, como é que é o nome? As ilhas?
0: Ilhas. É. Ilhas é uma grande solução. Aprendi isso com o Semenzato no Shark Tank.
1: Quem é o Semenzato?
0: É o cara pica.
1: Tubarão. Aí, tubarão do quê?
0: Ele tem, por exemplo, a Sorri... Como é que é o nome da... Banco de dentista aí.
1: Sorri Fácil?
0: Isso aí. Isso aí é dele. Essas franquias todo o Brasil, a Espaço Laser.
1: É porque todos são donos de um bagulho, tipo, o Caíto é da
0: Chilibins. Não, mas é que ele é de vários, né? Mas ele tem... Ele é, porque o Semenzato é especialista em franquia.
1: Ah.
0: Entendeu? Então...
1: Ele entrou em qual temporada?
0: Qual é a outra que é dele?
1: A que eu vi era do cara do Channing Box, que se fudeu.
2: Por quê?
1: Não, sofreu um acidente e ficou mal. Só isso.
2: O que tem o Semenzato que ele ensinou o conceito de ilha em shopping? Para, meu, volta pro Semenzato. Ah, velho, não dá pra fazer problema com vocês, gente.
1: Como é que a informação fodida? Ele se fudeu. O cara ficou. O cara com a boca. Não, ele é que ele morreu, ele não.

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1: Dois gordos e um shopping. Vamos pro encerramento. O que a gente não falou sobre o shopping? A gente não falou sobre o cheiro. Shopping, ele é um ambiente de cheiros,
2: banheiro,
1: né?
2: Banheiro de shopping, que é bom, normalmente.
1: Normalmente é bom. Normalmente é bom.
2: É um dos banheiros mais limpos que
3: mas
2: tem na rua.
3: Mas eu me incomodo quando eu vou cagar e já tem um cara limpando lá, ele fica lá dentro.
2: Ah, isso é chato, meu.
1: É foda usar
3: tipo
1: o banheiro.
3: Tipo um restaurante de filme americano, que tem o cara que tá sentadinho, lavando as tuas mãos e tal.
2: Um shopping que é muito bom é o Barra Shopping aqui em Porto Alegre.
3: Onde é que é o Barra Shopping?
2: Na zona sul. Sul ali, da frente do Pontal.
3: Ah, sim, sim, sim.
1: É um shopping. Faz uns eventos muito massa.
2: Que por muitos anos foi o maior shopping da América do Sul.
3: Eu estive lá num evento de cafés.
1: Eu te apresentei o shopping quando a gente foi no show do Lelê lá, o evento.
3: Exatamente.
1: De rock.
3: Rock
1: Seva. Seva, não me lembro agora.
3: Mas vocês gostam de ir em shopping quando estão em outra cidade ou não?
1: Não tem essa pira, não.
2: Eu vou por tua causa.
3: Por exemplo, Joinville tem um shopping muito bom lá do
1: eu
3: nosso
1: sei,
3: amigo
1: todas,
3: do videogame.
1: Todas que eu fui foi por tua causa.
2: Cara, pra ter noção.
3: Mas como num hotel que
1: era dentro do shopping.
3: Puta, isso foi.
2: Pá. Mas aí que tá, eu não fui. Eu nem. Porque, tipo.
1: Porra, mas
2: tu tava aloprando, tu tava. Bah, vamos lá, temos que ir lá no shopping.
3: Quem foi comigo foi nosso amigo que tá de Demel. Do cara, eu adoro ir em shopping.
2: É, tipo, não tem essa pira, não.
3: Eu gosto de ver loja diferente, cara.
2: Sabe que eu tenho um ponto, tá?
3: Tem gente shopping que a loja não doi tudo que é shopping.
2: Não, mas tem gente que gosta de ir em shopping pra passear. Eu não vou em shopping.
3: Eu vou pagar.
2: Não é isso. Mas eu não vou assim, ó. Hoje eu vou no shopping procurar coisas. Não, eu vou no shopping pra pegar algo específico.
3: Tu não vai, tipo, almoçar com a mina? Vou dar uma banda
2: no
3: shopping.
2: Não, vou ficar de bobeira no shopping.
3: Ah, não, eu e minha mina.
2: Eu não tenho. Ah, vou lá ficar de bobeira no shopping. O shopping eu vou. Ah, qual. Eu penso assim. Qual shopping tem a loja tal aqui em Porto Alegre? Eu vejo lá, ah, tal shopping. Eu vou lá, compro. Se tiver com fome, passo na praça de alimentação.
1: Eu gosto de passar em shopping,
2: eu não gosto. Inclusive, eu tenho um pouco de fobia, assim.
1: Eu gosto de entrar no shopping e fazer o que eu tenho que fazer e dar.
3: Não. Tanto é que a última vez que eu fui ao shopping, eu fiz o nosso querido Rafael Gomes e a sua mídia Sofia entrar numa exposição de que era o que não era legal.
2: É.
3: Aquela que a gente entrou lá, não vou falar o nome.
1: Ah, eu já vou nos negócios por causa do Léo, eu sei. É. Tipo assim, ó, não é um problema pra mim. Eu tô acompanhando meu brother.
3: Não.
1: É um bagulho que ele gosta, eu vou com
2: não
1: ele.
2: Não é uma dor também tu andar no shopping.
3: Até que eu já, às vezes também tem que ele quer ir que eu vou também.
2: É isso. Mas
3: tipo assim, a gente foi no Praia de Belas na exposição do Chaves, legal pra caralho.
2: Legal
3: pra
2: não,
3: caralho.
2: Outra teve uma exposição no bar também do corpo humano. Muito, muito boa.
3: Vocês preferem shopping
2: corpos reais?
1: Ou eu gosto do Seva no Total. Putz, o Seva no Total.
2: Ah, esse evento é legal.
1: Legal pra caralho.
2: Pô, só que o Total é um shopping diferente, porque o Total tem balada dentro.
1: Isso aí.
3: Mas sabe que Rio Grande tinha um shopping lá que eles fizeram uma Pink Elephant? Que é uma balada meio gringa, assim.
1: Tem aqui.
3: Que quebrou, né? Rio Grande, os caras abriram o bagulho. Eu fiquei quebrado. Mas eu fui lá na estreia e tal, um lugar muito a fuder. Não tinha ninguém, mas muito a fuder.
2: Legal.
3: Só que eu fiquei pensando, vocês preferem shopping ou outlet?
1: Shopping
3: ou outlet? Outlet. Porque o outlet, ele é um shopping ou só um outlet?
1: É um outlet.
2: Ele é primo do shopping.
3: Porque ele tem.
1: É o parente próximo.
3: Porque ele é um shopping
2: aberto.
3: Rasteiro, né?
1: Ah, mas é que o outlet tu não vai lá aleatoriamente.
3: Não,
1: vai
3: lá pra pagar, tô pra comprar.
2: É, lá tu vai lá pra procurar o menor preço pra comprar.
1: Aí tu vai procurar, tipo assim, eu quero um tênis. Aí tu vai no outlet.
2: Quero um tênis da Nike.
1: E aí tu vai lá
3: comprar o mais barato.
2: É isso. Tu vai lá pra isso, mas apesar de ter a praça de alimentação.
3: É, porque as pessoas que vão lá têm fome, né?
2: Ah, o caminho do gasto é esse, né? Tu pra vai mim, lá, caminha, procura o que tu quer comer, bate a fome.
3: Pra mim, qualquer lugar tinha que ter praça de alimentação.
2: Mas tu olhar,
3: o cemitério tinha que ter uma praça de alimentação.
2: Mas tem um dependente do cemitério.
3: Cara, um restaurante, um cemitério e engajamento.
2: Mas, cara, tem o Jardim da Paz aqui, tem restaurante.
1: É, meu.
3: Tem?
1: Todo
3: tem.
1: Cemitério tem restaurante.
3: Não, todo não. Desculpa.
1: Não, em Porto Alegre.
2: Não, o municipal acho que não.
3: Não, de Velar meu pai, o outro que eu fui, não tem restaurante.
2: Tem. Não, mas cidade pequena vai ser mais difícil.
1: Acho que o crematório aqui tem também.
2: Crematório tem.
3: Importante.
2: Tem, crematório tem. O Ângelos ali?
1: É.
2: Tem. Quer? Escapou, mas não, ninguém pegou. Tá tudo bem.
3: Mesmo cara que
1: idiota. Passa.
2: Não
1: dá pra fazer
2: pergunta. Não, vocês que... não. Meu, todas quem largou foi eu, não larguei uma.
1: Eu sei que vocês dois fazem ele se soltar.
3: Você, que trabalha no crematório, sim, eu tenho especialidade e tal, não sei o que. Tá, mas tu...
2: Onde é que trabalhou antes?
3: Onde é que é o setor aqui? O churrascaria? Boa. Faz os dois já.
1: Não tem muita churrascaria em shopping.
3: Tem sim, cara.
2: Não tem. Me diz uma.
3: Coisa? Churrascaria e shopping?
1: Não, churrascaria, acho que
2: não. Pode, em São Paulo
3: tem,
2: deve ter.
3: Então acho que não tem onde tu botar a chaminé.
2: Faz, claro, por incrível que pareça, faz sentido.
3: Claro, tu vai botar pra onde vai fazer a fumaça? Ai, claro, vai botar no último andar.
2: Faz sentido.
3: E aí, perigoso. Não, mas é perigosíssimo.
2: Não, mas agora dá uma coifa
1: gigante. Tipo assim, meu.
3: Coifa não.
1: Qualquer restaurante tem chapa. Qualquer restaurante tem
2: toda
1: chapa.
2: Toda praça de alimentação fica nas laterais.
3: Tá, mas é que aí tu pensa.
2: Ela fica na parede que dá pra rua do shopping, porque é por onde tem que entrar as coisas.
3: Mas é perigosíssimo uma churrascaria dentro do shopping. Não. Porque é do fogo. Vai pega nas roupas.
1: E um monte de parrija. Tem parrija no Iguatemi? A churrascaria não tem.
3: Tem. Qual é a diferença?
1: Tem uma parrija.
2: Mas a parrija tem que ter fundo, tem que
1: sair. Na segunda praça de alimentação tem parrija.
2: Tem. Ele tem. Tem. E outra, tem galeteria.
1: E tem Mamma Mia aqui no.
2: É.
1: Não,
2: mas o Mamma Mia aqui é do shopping, mas ele é na rua, né?
3: É. Tem tipo Outback.

0: Não, não, tem o da Casa de Cultura e tem o Capitólio.
1: O Casa de Cultura é cinema de rua, né? Um cinema, é. Tanto que não passa
0: e
1: filme.
0: E tem o novo é em shopping?
1: Qual?
0: O das poltronas?
1: É, no João Pessoa.
0: Claro. Ah, ali, né? No João Pessoa. Eu não fui ainda.
1: No John tá. Pô, John também não, mas tu vai, né?
0: Vou aí.
2: Dois gordos da madrugada ficando por aqui, obrigado pela
0: participação.
1: Acho que a gente tem que fazer.
2: Se o shopping quiser colar aí, nós estamos aí.
1: A gente tem que fazer um dia. Pô, shopping. É que o shopping é muito difícil do shopping patrocinar alguma coisa.
2: Claro que não, o Iguatemi patrocinou o Timeline.
1: É mesmo?
2: É.
0: Quem?
2: Ah, mas. Iguatemi.
1: Então eu posso refazer a frase? Pode. É difícil um shopping patrocinar um programa ruim.
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0: Olha só, o que tu vai ouvir agora é o resumo de tudo que nós fizemos de pior e melhor a semana aqui no Pretinho Básico. Quem levou a facada?
1: O nego velho tava meio mal das vistas. Catarata pegando, precisou fazer uma cirurgia de urgência nos olhos. Teria que ficar pelo menos uns 3 dias usando tapa-olho. Ou seja, não conseguia fazer praticamente nada, meu querido. Pra ajudar, entrou em ação quem? A nega véia, pra ajudar ele, né, querido? Ô, nega véia, faz favor pra mim. Vai lá na geladeira, pega uma ceva bem gelada, porque eu não tô conseguindo enxergar a geladeira, meu. Aí a nega véia vai até a cozinha, pega a gelada, traz pra ele. Um tempo depois, o nego velho de novo. Querida nega véia, só um outro informação aqui. Pode ir lá na cozinha pra mim pegar um potezinho de torresmo ali, da calemba pra mim, porque eu não vou conseguir encontrar. Aí a nega véia foi lá e trouxe o torresmo. Me ajuda aí no banheiro, você dá uma urinada. Aí a nega véia pegou ele pelo braço, levou até o banheiro, o nego véio tirou a guaiaca, baixou as bombachas e já começou a mijar, né? E a nega véia olhou pra ele, ué? Eu achei que tu ia me pedir pra segurar o tico aí. Não, ele é pequenininho, mas esse eu enxergo.
0: Se tu quiser, se tu quiser, se tu quiser mais momentos como esse, vai lá na TLTV, no YouTube, que tu vai achar muito legal. Tá legal? Muito obrigado.

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1: A guria chegou em casa e aí ela foi tirando o sapato, tirou o casaco e olhou pra mãe e falou assim, ó, opa, mãe, tô um pouco chateada porque lá na escola todo mundo fica dizendo que eu sou distraída. Aí eu fui no balé, todo mundo tá dizendo que eu sou distraída. Aí fui no cursinho de inglês, todo mundo falando que eu sou distraída. Aí a mulher olhou pra ela e falou assim, olha só, tua mãe mora na casa do outro lado da rua.
2: Ah, não.
1: Era boa, era boa.
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1: O nego velho tava meio mal das vistas. Catarata pegando, precisou fazer uma cirurgia de urgência nos olhos. Teria que ficar pelo menos uns 3 dias usando tapa-olho. Ou seja, não conseguia fazer praticamente nada, meu querido. Pra ajudar, entrou em ação quem? A nega véia, pra ajudar ele, né, querido? Ô, nega véia, faz favor pra mim. Vai lá na geladeira, pega uma serva bem gelada, porque eu não tô conseguindo enxergar a geladeira, meu. Aí a nega véia vai até a cozinha, pega a gelada, traz pra ele. Um tempo depois, o nego velho de novo. Querida nega véia, só um outro informação aqui. Pode ir lá na cozinha pra mim pegar um potezinho de torresmo ali, da calemba pra mim, porque eu não vou conseguir encontrar. Aí a nega véia foi lá e trouxe o torresmo. Me ajuda aí no banheiro! Você dá uma urinada? Aí a nega véia pegou ele pelo braço, levou até o banheiro, o nego véio tirou a guaiaca, baixou as bombachas e já começou a mijar, né, cara? E a nega véia olhou pra ele, ué? Eu achei que tu ia me pedir pra segurar o Tico aí. Não, ele é pequenininho, mas esse eu enxergo.
0: 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Aí não? 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
1: Nego velho era capataz, mas era resolvedor dos problemas de uma fazenda, meu velho. Deu encrenca, chama o nego velho. Um dia ele tava tranquilo, fechando seu palheirinho lá, quando chegaram os dois capangas, trabalhavam pra ele, trouxeram o louco amarrado. Só, nego velho, tá aqui, ó. Esse aqui queria comer a mulher do patrão. Aí o nego velho, o quê? Como é que é o negócio aí? Não, mandaram trazer pra ti aqui, o nego velho. Tá, deixa aí então, deixa infeliz aí. Aí esse aqui nós vamos comer o furico dele, já que ele é todo comedor aí. Aí os capangas largaram o cara e saíram. Depois já volto com outro cara. Atiraram e disseram, olha, nego velho, esse aqui, ó, tava roubando dinheiro do nosso patrão, meu querido. Ah, deixa esse louco aí que eu vou cortar as mãozinhas dele, esse filho da mãe. Não demorou muito, aparece mais um terceiro, cara. E o nego velho, e esse aí? Olha, esse aí, nego velho, nem sabe, tava de olho nas coisas do patrão. O que fizemos com eles? Deixa pra mim, isso aí eu vou furar os olhos deles. Tem uma furadeira aqui que eu já vou aproveitar agora e usar nele. Nisso, aquele primeiro cara que chegou amarrado, tava lá num canto apavorado, levantou a mãozinha assim, ele. O que é aí? O que é isso? Não, não só pra te lembrar, eu sou aquele primeiro do furico lá.
0: 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Tá legal? Muito obrigado.

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0: Atlântida, Rádio das Nossas Vidas, muito bom dia, seus lindos! Tá chegando por aqui o nosso despertador, o Morning Show mais gostosinho do FM! Agora, 7 horas e 5 minutos desta quinta-feira, já estamos mais pra lá do que pra cá, né? Hoje, dia 30 de julho, quinta com um cheirinho de sexta-feira, se a gente quiser, dentro do nosso coração. E a gente quer, a gente já começou nesse clima malucão do Despertaverso. Então, vamos dar ele pra não tomar ali. 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Mas, quem é essa louca que vos fala? Que está abrindo o programa, porque estamos numa nova fase do Despertador. Essa daqui, ó. Meu dia não começa bem se não tem essa música. Muito que bem, eu sou a Carol Sanches, arroba carol.sanches no Instagram, pra tu chegar na nossa pauta do dia logo na sequência. Mas eu não estou sozinha, não. Ele está entre nós.
1: Derrama, derrama.
0: Ai, ai, o nosso embaixador do balanço. Gostei, hein? Muito bom dia, Rodrigo Adams.
1: Muito bom dia, Caroleta. Aqui estamos nessa versão funkeada. Na introdução do titio. Gostei, aumenta um pouquinho, um grauzinho. Bah, aí tu veio. Bah. Nos tempos de Furacão 2000, né? Mentira, nunca fui lá. Aí.
0: Eu sempre amei essa música, a original, mas com esse clima funk tem tudo a ver contigo.
1: Eu acho que é mais eu, né?
0: Mais tudo a ver.
1: Aquela coisa mais comunidade ninja.
0: É, ó.
1: Aí. Bah, eu vou fazer chegar no Fred isso, pedir pra ele fazer
0: Bah, imagina se ele fizesse uma versão.
1: Vou fazer chegar no Fred isso.
0: Fred Chernobyl.
1: Queridão.
0: Será que ele tá acordado às 7 horas e 7 minutos da manhã de uma quinta-feira?
1: É o Fred que sempre brinca comigo. O dia que der algum creu com o Mano Chandes, eles vão me chamar. Que nunca ocorra isso, porque eu amo o Chandes.
0: Que coisa absurda.
1: É, nunca ocorra nada disso, né? É que tem coisas e coisas, né, cara? Uma coisa é tu ser fã, outra coisa é tu ser da banda, velho. Eu sou fã, mano.
0: Ah, mas vai que, sei lá, o Fred tá sem voz.
1: Não,
0: mas
1: o Fred e
0: durante
1: o Fred pode ficar sem voz o tempo que quiser.
0: Perdão. Fiquei...
1: Deu um nó, né?
0: Deu um nó. Mas sabe quem é que pode nos salvar?
1: Daí, né?
0: Não é sobre... É, isso é realmente bem diferente. Mas não é sobre... Vamos fazer o seguinte?
1: Vai.
0: Vamos chamar a nossa família?
1: Isso.
0: Obrigada. Família Despertaverso, me salva nesse momento. Bora conectar todo mundo. Tanto a galera que chega na Rede Atlântida, no Rádio Raiz, nas frequências da nossa Rádio Atlântida, assim como no atlântida.com.br, aplicativo da Atlântida. Muito obrigada pela tua parceria e audiência. Nossa pauta do dia sempre chega para

0: Certo. Adãozinho, nossa pauta do dia.
1: Pois bem, vou pedir pra tu dar uma recuperada, porque eu passei a noite editando e produzindo conteúdo que eu dei meio que uma bugada. Eu encaminhei coisa pra ti. Acabei de encaminhar coisa pro Vini com Joia Rara agora. Encaminhei coisa pra Bruna das nossas férias. Eu acordei. Eu acho que vou ter uma baita quinta-feira, viu?
0: Tu acordou a mil por hora.
1: Não digo a mil, mas acordei disposto a fazer.
0: Tá, isso é importante.
1: Tá, e é isso que eu quero falar pra ti, ouvinte, que tá na audiência do Despertador. Acorda disposto a fazer.
0: Perfeito. Olha, a tua sugestão era em cima do show que o Bruno Mars fez de Harry Potter.
1: Perfeito. Ele se apresentou em Londres e se vestiu de Harry Potter, não é isso?
0: Exatamente.
1: Tá.
0: E daí a tua sugestão era...
1: Ah, quer botar o áudio?
0: Eu quero botar o áudio.
1: Então bota o áudio.
0: Então tá bom.
1: Tem problema, põe direto.
0: É, vai ter que ir direto mesmo.
1: Improviso.
2: O Bruno Mars fez um show fantasiado de Harry Potter na Inglaterra. Pauta pro Despertador. Se o Bruno Mars fizesse um show na tua cidade, ele teria que se fantasiar de quê? Eu começo. Envia a mão, a Xuxa louca do centro.
0: Isso foi um áudio ao meio de 35 que Adams mandou no meu WhatsApp.
1: Boa, então comecei. Bruno Mars, se fizer um show em Viamão, tem que ir de Xuxa Louca do Centro.
0: Perfeito, perfeito.
1: Xingando todo mundo também.
0: E se for em Porto Alegre, o show...
1: Homem do Gato.
0: Homem do Gato, eu ia dizer o Homem da Sunga.
1: O Homem do Gato é mais conhecido.
0: Ah, mas eu conheço mais o Homem da Sunga, não sei nem quem é o Homem do Gato.
1: O Homem do Gato é aquele cara que tem uma aptinha na boca e fica fingindo que tá brigando com um gato e tal. Ele é um clássico da GPA, a galera toda se ligou já.
0: Ah, mas daí tu foi pra GPA, eu tô falando de Porto Alegre.
1: Ah, beleza, mas é que ele roda, ele é um Bruno Mars com menos recursos.
0: Gente, Homem da Sunga pra mim. É. Homem da Sunga, com seu chapéuzinho... Aqui na volta com a sua abinha de sunguinha azul marinho, tênis caminhando na redenção. Pois pra mim é isso, é o Bruno Mars.
1: Porto Alegre tá sim uma grande personalidade louquinha, né?
0: Tu quer ser ela?
1: A gente já tá meio nessa. É que a gente, né, tá aqui diariamente, então a gente também acaba caindo no limbo, assim, na rotina das pessoas. Mas eu tô dizendo assim, ó, aquela figura folclórica, sabe? Que todo mundo bate o olho no interior, assim, todo mundo sabe quem é.
0: Entendi.
1: Aqui Porto Alegre tá assim, faz um bom tempo. Porto Alegre tá tão triste que há um bom tempo não tem nem o nosso louquinho favorito.
0: Ai, Ada.
1: É real.
0: Eu não sei se é tão triste assim.
1: Ah, cara.
0: É só tu ir na redenção no domingo, no sábado, que tu vai encontrar os louquinhos.
1: Aí tu vem com o super trunfo.
0: Exato.
1: É.
0: Exato, vai estar ali.
1: No dia a dia, no cotidiano.
0: Ah, mas
1: tudo
0: no...
1: bem, tudo bem, eu aceito.
0: No cotidiano, os louquinhos são CLT, vão estar trabalhando.
1: É, faz sentido.
0: Onde é que a galera chega mandando, então, e participando da pauta do dia?
1: A partir de agora, tu vai entrar no nosso @RodrigoAdams, no @Carol.Sanches, aquele áudio até 30 segundos. Lembrando, se puder tirar do Bluetooth, lembra, vou mandar o áudio. Puf, tirei do Bluetooth, depois tu põe de novo. Não tem problema.
0: Perfeito.
1: É que o Bluetooth, ele capta captando muita coisa que não precisava.
0: Ele deixa meio...
1: abafado. Como
0: e
1: se tivesse num cano.
0: Assim, é,
1: isso, é. Então é o seguinte, ó. A gente quer tua voz assim, ó. Como a gente tá falando agora, certo, bebê? Então manda o teu áudio na categoria elegância. @RodrigoAdams, @Carol.Sanches. É a pauta do Despertador. Se o Bruno Mars fosse fazer um show na tua cidade e fazer uma homenagem pra tua cidade com algum personagem folclórico dela, como é que ele teria que vestido? Manda pra gente.
0: Eu acho que ele deve gostar dessa música também que eu coloquei pra gente dar o start.
1: Uau!
0: Essa daqui, ó.

0: Agora 7 horas e 27 minutos desta quinta-feira. Eu sou a Carol Sanches, comigo sempre ele. Muito bom dia, Rodrigo Adams.
1: Muito bom dia, Caroleta. Aqui estamos com mais uma edição do Morning Show número 1 do Rio Grande do Sul. O despertador até 5 para as 9 da manhola. Junto contigo em toda a Rede Atlântida no Rio Grande do Sul. E conectado com o mundo no atlântida.com.br. Preciso fazer uma correção. Falamos neste programa que a atriz de punk...
0: Ah, sim, eu sei,
1: Aliás, falamos, eu tô sendo legal porque daí a gente sai de mão dada.
0: Não,
1: junto.
0: Mas foi, era a Blossom, né?
1: É isso, foi a Blossom.
0: Foi a Blossom.
1: Exatamente,
0: a
1: atriz da Punk Brewster. Eu fiquei até pensando, cara, não, na linha do tempo não devia fechar muito com
0: não,
1: isso.
0: Não, não, pois é.
1: Mas foi a Blossom.
0: Eu confundi as personagens.
1: Não tem problema. Duas meninas que fizeram muito sucesso no SBT.
0: Mas a nossa pauta do dia não tem nada a ver com isso, né?
1: Nada! A gente quer saber o seguinte, ó. O Bruno Mars fez um show fantasiado de Harry Potter.
0: Muito
1: ele
0: bom.
1: Tava lá no, nas Inglaterra, né? E ele achou que tava em Hogwarts. E aí se fantasiou de Harry Potter.
0: Isso, ele se apresentou em Londres e colocou lá a vestimenta do Harry Potter, o manto da Grifinória. Tava até com o ursinho de pelúcia do Dobby. Com uma varinha de fato. E eu tava vendo um vídeo, Adanzinho, não sei se foi esse que tu viu, mas ele tava ali cantando, tal, não sei o quê. Pega a varinha e fala incêndio. E daí as luzes.
1: Legal.
0: Obviamente, né? Normalmente uma luz de show faz um tchá, assim. E daí fez um tchá, mas obviamente ele fez essa conexão com o Harry Potter, que é o feitiço de incendiar tudo.
1: Legal, legal.
0: Achei legal.
1: E aí a nossa pauta do dia quer saber o seguinte, se o Bruno Mars fizesse um show na tua cidade, ele teria que homenagear algo, alguém, algum louquinho, alguma personalidade? Não tem problema. Manda pra gente no @RodrigoAdams e no @Carol.Sanches, assim como o Clayton, vamos ver o que ele mandou aqui. Vai.

0: Tá ligado aqui, minha amiga.
1: E tá aqui aberto.
0: Então nós temos um problema de não ter um cabo conectado aqui.
1: Ah!
0: Tô aprendendo, tá?
1: É, é nós dois aprendendo. Nós dois aprendendo, né? Deixa eu ir com o Eduardo por aqui.
2: Bom dia, Carol. Bom dia, Anamis. Não sei se é um personagem folclórico, mas todo poste que você olhar, ele vai estar lá. Bruno Mars poderia encarnar o Toniolo.
1: Ah, o Toniolo!
2: O cara que conserta as gaitas. Aí tu escolhe. Que bom dia!
1: Eu acho que o que conserta as gaitas ia ser incrível. Imagina, no meio do palco, o nosso Bruno Mars não só consertando uma gaita, como tocando uma gaita, né? Deixa eu ir com o Bruno enquanto o Adams ajeita ali. Bora!
3: Fala, Carolzinha. Fala, Adams. Beleza? Bruno aqui de Porto Alegre, motorista de aplicativo. Bom, se o Bruno Mars fizesse show em Porto Alegre, ele podia estar vestido de dançarino de Ipanema.
1: Dançarino.
3: Ah, aquele carinha ali, ó, que fica dançando em Ipanema ali, é um clássico. É um clássico da Zona Sul. Kiki, bom dia pra nós.
1: Kiki!
0: Agora vamos ver se vai aqui, ó.
1: Vamos. Ué, mas tá aberto. Deixa eu ir, então, só com mais um áudio pra gente ajustar por aqui. Deixa eu ir com a Nara.
4: Bom dia, Carol. Bom dia, Adams. Quem tá falando aqui é a Nara, de Novo Hamburgo. Cara, se o Bruno Mars fizesse um show em Novo Hamburgo, ia ser legal ele fazer em homenagem ao mendigo Bob, que é muito conhecido em Novo Hamburgo. Que ele andava... O que eu conheço antigamente, né? Tem outros agora. Mas ele andava com as calças, o fundo das calças rasgadas. Então, ele acabava ficando com a bunda de fora, os balagandã aparecendo. Então... E o bom seria ver o Bruno Mars assim, né? Então...
0: Me diga
4: o
0: Bob.
4: Bom dia.
1: Aparecendo tudo. Aparecendo tudo, a Nara queria que o Bruno estivesse, então, vestido de mendigo Bob Marley. Adãozinho, relembra a nossa pauta do dia pra galera chegar.
0: Bruno Mars fez um show em Londres vestido com as roupas de Harry Potter, da Grifinória, é isso?
1: Isso.
0: É, e aí a gente tá querendo saber, se o Bruno Mars viesse pra tua cidade, pro teu bairro, enfim... E tivesse que se fantasiar de algo, de alguém, uma personalidade, aquele tantazinho, aquela pessoa que todo mundo conhece na cidade.
1: Que é bacana, que é
0: como
1: legal.
0: Como é que seria isso? Manda pra gente no @ Rodrigo Adams e no @ Carol.Sanches.
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4: O frio chegou e os pets também sentem os efeitos da estação. Nessa época do ano, é comum que cães e gatos reduzam as atividades, passem mais tempo descansando e, com isso, possam ganhar peso. Mas atenção, o excesso de peso pode trazer problemas para as articulações, dificuldades respiratórias e aumentar o risco de diversas doenças. Por isso, mesmo nos dias frios, é importante manter uma rotina de atividades adequadas para o seu pet. Brincadeira dentro de casa, caminhadas em horários mais quentes e uma alimentação equilibrada fazem toda a diferença. Também vale evitar exageros nos petiscos e nas sobras de comida. Se você perceber que seu animalzinho está ganhando peso, converse com um médico veterinário para avaliar a melhor forma de manter a saúde em dia.
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0: Atlântida, rádio das nossas vidas, muito bom dia, o nosso despertador, o morning show mais gostosinho do FM, conecta toda a rede Atlântida, toda a galera no atlântida.com.br, no aplicativo da Atlântida, faltando aí 10 minutinhos para as 8 horas. Carol Sanches por aqui, Rodrigo Adams, a nossa galera chega aonde com a gente?
1: Muito bem, Carolzinha, cá estamos, 10 minutinhos para as 8 da manhã, despertador no ar, por mais uma hora e 5 minutos junto contigo, e a nossa pauta do dia que é o seguinte, ó, Bruno Mars fez um show em Londres de Harry Potter, a gente tá explicando toda hora que a audiência vai se renovando,
0: isso,
1: né?
0: Isso aí.
1: Se fantasiou de Harry Potter, Grifinória, aquela coisa toda, plim, ah, incêndio e tal. E a gente quer saber, se ele viesse pra tua cidade, pro teu rolê, pro teu bairro, pro teu colégio, pra tua faculdade, seja o que for, pro raio que o parta, como é que ele ia se fantasiar? Vamos ver o que o Cleiton mandou?
0: Vamos!
1: Vai!
2: Bom dia, Rodrigo! Bom dia, Carol! Cleiton Magnus, aqui de Cachoeirinha. Cara, se o Bruno Mars fosse vir pra Cachoeirinha, ele tinha que se fantasiar do Zé Louco da Cachoeirinha, falecido Zé Louco. Todo mundo ia saber quem era. Kikiki!
1: Valeu, meu, tamo junto.
0: Ó, se a nossa audiência quiser chegar com as características desses personagens,
1: né? Tu não tá falando só pros teus amigos.
0: Isso, não é só pra galera da tua cidade.
1: Eu sei que a gente tem uma intimidade, todo mundo se curte aqui.
0: Somos da mesma família.
1: É isso, mas é importante dar uma descrição, né?
0: Exatamente. Vamos com esse áudio aqui, ó, primeiro, hein?
3: Fala, Carol. Fala, Rodrigo, tudo bem? Júnior aqui de Novo Hamburgo.
1: E aí, homem?
3: Se o Bruno Mars viesse pra cá, ele teria que, além de se vestir igual o cara, teria que falar a famosa frase de introdução na cidade. Alô, amigos! A famosa frase do Dudu Nilson.
1: Dudu Nilson!
3: Um forte abraço, um ótimo dia pra nós.
1: Alô, amigos! Ia ser engraçado, cara. Hello, my friends! Vamos aqui, vai!
4: Bom dia, despertador. André de Passo Fundo.
1: Passo Fundo.
4: Se o Bruno Mars viesse pra Passo Fundo aqui, ele ia ter que se vestir de cigana da faca. Era uma cigana que lia sorte no centro de Passo Fundo e ela pegava o dinheiro e não devolvia. E se incomodasse muito ela, ela puxava a faca.
1: Olha a faca.
4: E ela tinha uma voz assim, meio que engasgada.
1: Sim.
4: Bom dia.
1: Tabagista, né? Cigana é tabagista.
0: Meu Deus do céu, cara. Vamos com a Stephanie.
5: Bom dia, Carol. Bom dia, Rodrigo.
1: Dia.
5: Eu sou gaúcha lá em Passo Fundo, então.
1: Fundo.
5: Obviamente, se o Bruninho viesse pra cá, ele ia ter que fazer um show em homenagem ao Teixeirinha.
1: Tá. Oh,
0: tá,
5: é claro,
0: legal.
5: Que o Teixeirinha não nasceu aqui, mas a gente tem uma estátua e uma praça pra ele, então eu acho que é justo.
0: Achei legal, que
1: achei
0: ela
1: legal.
0: Foi pra parte mais
1: cultural,
0: de presença,
1: claro.
0: Cultural, também pode, né?
1: Boa. Bora. Imagina, Bruno Mars feat. Teixeirinha.
0: Vai ser sensacional. Qual música será que o Bruno ia chamar o Teixeirinha pra cantar com ele?
1: Gaúcho lá de Passo Fundo.
0: Então tá.
6: Digligão, beleza? Bom dia, salve, salve, Rodrigo. E aí, Carol, beleza? Tudo na boa?
0: Tudo.
6: Quando o Bruno Max vier em Pelotas, ele tem que se fantasiar da baiana das rodas de samba. Cara, tem uma baiana aqui que tudo que é roda de samba, ela tá lá, em frente à banda, cara. É, ela tá lá, ela tem entrada livre em tudo que é troço, ela tá lá. Ela e sua maquiagem fosforescente. Kikiki, valeu!
1: Tudo que é troça,
0: querido.
1: Ela tá lá. É tipo o Mudinho do Transurb ali.
0: É,
1: né?
0: Isso, tá em todos
1: ele
0: os lugares.
1: Bah, o Mudinho é uma viagem, meu. Quando vê ele tá em Canoas, quando vê ele tá em Porto Alegre. Tem evento, o Mudinho tá.
0: Tá lá.
1: Uhum.
0: Conhece mais a cidade do que muita gente.
1: Tá louco, velho.
0: Vamos com a Renata.
7: Bom dia, Carol. Bom dia, Rodrigo. Aqui
0: bom
7: é a Renata
0: dia.
7: De Teutônia. Se ele viesse pra cá, com certeza ele teria que se vestir de Aldo, né? Pra honrar Aldo da Garden. Aldo seria o personagem
1: Aldo,
7: dele.
1: Teutônia.
7: Obrigadão.
1: Muito bom, muito bom, muito bom, muito bom. Boa lembrança, bem demais.
8: Fala, Rodrigo, bom dia. Como é que estamos? Tudo certo? Bom dia, Caroleta.
0: Tudo bom?
8: Cara, eu acho que se o Bruno Mars fizesse um show no Capão da Canoa... Com certeza ele ia ter que se vestir de ceninha.
1: Claro.
8: E homenagear essa pérola que nos deixou há algum tempo.
1: Pois é.
8: E seria muito massa ver isso aí. Tá certo? Um abraço, valeu, Quintou.
1: Cara, eu juro, quando eu vi essa pauta, eu comecei a lembrar as cidades, assim, por onde eu já andei, né? E eu lembrei do Seninha.
0: Como é que era a roupa do Seninha?
1: Ele se vestia com um macacãozinho de Fórmula 1 e ficava na entrada ali, perto do antigo Nacional, bem na entrada, na Paraguaçu, entendi, sabe? Uhum. Tinha um posto ali, eu não sei o que tem naquela região agora ali. Mas, enfim, a galera que andou por ali, viu o Seninha muito, sabe, por ali, entregando panfletinho e tal.
0: Só quem viveu
1: já pegou,
0: sabe,
1: na hora, claro, óbvio. Vem a memória afetiva. E aí o legal é que é uma memória afetiva não só de quem é de Porto Alegre, de todo o estado que vai pra Capão da Canoa, né?
0: As férias da galera, todo mundo já sabe,
1: perfeito,
0: então.
1: Quando é que a gente vai usar aquele AP lá?
0: Ah, a gente pode usar. É. Ah, neste momento tá meio friozinho, né?
1: Ah, mas às vezes praia no frio é legal, né?
0: Ah, isso é verdade, isso é verdade. Ai, ai, nossa galera chega aonde, Adanzinho?
1: No @RodrigoAdams e no @Carol.Sanches, tá rolando a nossa pauta do dia, num oferecimento de Docile, gentileza muda tudo, experimente. Queremos saber o seguinte: Bruno Mars vai fazer um concerto na tua cidade, vai homenagear alguém famosinho, e o famosinho vale tudo, hein?
0: Isso.
1: Pode mandar pra gente ali no @RodrigoAdams, no @Carol.Sanches, e se puder dar uma descrição, que nem o Amaral
0: como
1: fez
0: essa
1: ali,
0: pessoa,
1: isso foi legal, ele já descreveu a maquiagem,
0: a roupa,
1: onde ela vai, os troços, tudo. Manda
0: coloca
1: pra
0: ali,
1: gente, @RodrigoAdams, @Carol.Sanches, que já voltamos com mais Despertador na Atlântida.
0: Bora de música, daqui a pouco a gente tá de volta.
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0: Atlântida, Rádio das Nossas Vidas, muito bom dia, Clubinho das Oito, Despertador, tá de volta por aqui, agora 8:12, bom dia! 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Adãozinho, nas quintas-feiras temos o nosso TBT musical, que agora a gente instaurou. Boa. É verdade esse bilhete?
1: Verdade. A partir de agora, toda quinta-feira, um TBT musical, sempre com uma efeméride. Pra quem não sabe o que é uma efeméride, o que é uma efeméride?
0: Cara, o que é uma efeméride, Rodrigo Adams? É
1: uma datinha redonda, tá? Uma curiosidade também, alguma coisa relacionada a notícias do mundo pop, coisas que linkem, obviamente, grandes clássicos, grandes hits que habitaram e habitam a programação da maior rede de rádio de entretenimento do sul do Brasil.
0: Falar TBT até pode ser meio cringe, mas a gente gosta de uma nostalgia.
1: Claro, esse programa vive de nostalgia.
0: Amamos isso. E olha só, no dia 30 de julho de 2001...
1: O que aconteceu?
0: Os Strokes lançaram oficialmente seu álbum de estreia, o Is This It, que é, obviamente, um dos discos mais influentes do século XXI, marcou muito a sonoridade indie dos anos 2000, e neste álbum tinha a música Last Night.
1: Verdade, uma música em um álbum que viralizou numa época em que tudo isso aqui era mato.
0: Literalmente.
1: Conseguir música boa, enfim, tudo era muito difícil. E os Strokes fizeram esse movimento de espalhar sua música pela internet e bombaram demais esse primeiro álbum. Algo, um movimento muito parecido com o que a Fresno veio a fazer.
0: Verdade.
1: Pouco tempo depois, muito pouco tempo depois, aqui no Brasil, e também acabou viralizando suas músicas e se transformando numa grande banda. E o que, que a gente vai ouvir hoje?
0: A gente vai ouvir Last Night, mas tem mais uma curiosidade. Eu sabia que os primeiros riffs dessa música do Last Night foi uma cópia plágio e eles admitiram, e daí o artista, que é o Tom Petty and the Heartbreakers, de 1976, depois ele falou, não, curti.
1: De boa.

0: É de boa. Vamos ouvir só esse iniciozinho pra ver o que que tu acha. Agora. Agora vai começar.
1: Tá. Muito.
0: American Girl é o nome do som do Sean Perry.
1: Muito.
0: E ele acabou curtindo, de fato, convidou os Strokes pra abrir a turnê da época. E eles foram.
1: Uma porrada.
0: Massa, né?
1: Strokes que tem no vocal Julian Casablancas, que é filho de um dos maiores magnatas da indústria da moda, né?
0: Tá vendo?
1: É, então, outros que pouquinhos categoria. A gente vai lembrando.
0: Vamos dar então pra curtir o nosso TBT musical do nosso despertador, Strokes Last Night. É uma sonzeira, né? Meu Deus do céu.

0: 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Agora 8 horas e 18 minutos. O teu morning show mais gostosinho da FM. Aquele start bonito no teu dia. 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Tamo junto. 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A dupla do despertador tá on, bebê. Carol Sanches por aqui, Adanzinho, Rodrigo Adams. Qual é a nossa pauta do dia?
1: Muito bem, Caroleta, um salve pra galera do Clube das Oito que tá aterrizando agora na Rede Atlântida em todo o Rio Grande do Sul. Seguinte, turma, Bruno Mars fez um show em Londres, se vestiu igual um personagem de Harry Potter e a gente pensou, bom, se Bruno Mars fizesse um show no Rio Grande do Sul, na minha cidade, no meu

0: Tio todos um ótimo lindo bom dia.
1: Cruz Alta também tinha o Sexta-feira.
2: Sexta-feira?
1: É, Sexta-feira.
2: Ele só aparecia na Sexta-feira?
1: Eu não sei. Não, era apelido dele. Agora tu vai me perguntar por quê, eu não sei. Inclusive tinha uma comunidade no Orkut na época que era Sexta-feira para Vereador.
2: Oh.
1: Tinha umas 3 mil pessoas lá dentro. Eu até comentei com meus camaradas na época. Cara, se levam a sério isso? O Sexta vai.
2: O Sexta vai. Vai, eu queria ver.
1: Se Cruz Alta, ele vai de presidente da Câmara.
2: Gostaria de saber as propostas.
1: É.
2: De
1: mas como é período eleitoral, vamos
2: melhor falar, não, né? É. Esquece. Então, vamos com a Caroline aqui.
3: Bom dia, Carolzinha. Bom dia, Rodrigo. Carol voltando do trabalho pra casa.
2: E aí?
3: Olha só, se o Bruno Mars viesse pra Porto Alegre, ele ia ter que se vestir de gaúcho e dançar uma chula.
1: Tá.
3: Ia ser engraçado, né?
1: Boa.
3: Beijão, Kiki.
1: Ele, um dueto com o Neto Fagundes. Vamos ver o Ricardo aqui, ó.
4: Bom dia, Carol. Bom dia, Rodrigo. Aqui é o Ricardo de Viamão. Se o Bruno Mars viesse pra Viamão, ele tinha se fantasiado do Abel. Que era um que entregava panfleto e chamava todo mundo de primo. E aí, prima, Rodrigão de certo vai lembrar do Abel, grande Abel.
1: Cara,
4: abraço pra todo mundo aí, que
1: tu falou, apesar de tu estar mastigando teu telefone aí, irmão. Cara, tu falou, disparou alguma coisa aqui, eu tô tentando me lembrar, mas não me é estranho isso, cara.
2: Daqui a pouco vai vir.
1: Não,
2: daqui
1: não
2: a pouco
1: me é estranho, não me é estranho mesmo.
2: Assim. Deixa eu ir com o Dudu, então.
5: Bom dia, Caroleta. Bom dia, Rodrigão.
1: Dudu é nome de louco também.
5: Aqui em Porto Alegre, na Zona Sul, tinha o Dançarino.
1: Aí, ó.
5: Mais Ipanema. Pensa numa figura.
2: Pensa numa figura.
5: Bom dia. Kikiki.
1: Vamos ver quem mais tá aqui. O Rodrigo Camboim me mandou uma foto do Mudinho. Eu sei que é o Mudinho, cara. Pô, meu, tu tem 1000 anos de Trenzurbe, né? Galera, olha hoje, pá, o cara lá em Manhattan, aquela coisa toda. Delegação do Grupo RBS. Mas o tempo de Barraco de Pau da Pedreira, ninguém lembra. Eu lendo a TL
2: News.
1: Tava
2: lá quando tudo era mato.
1: Eu lendo a TL Paper, fazendo fotinho no Instagram ali e tal. Pô, isso daí a turma não lembra, meu? Pô, que é isso, cara?
2: Economia.
1: Pô, tá. Economia na zero hora, né, cara? Errando o PIB do Rio Grande na capa. Meu Deus do céu. Vamos seguir com o Felipe aqui.
6: Fala, Carolzinha. Bom dia, Diglinhão. Felipe aqui. Ô, Adas, tô em Porto Alegre agora, né? Daí também pensei no cara do gato. Foi a primeira coisa que me veio à cabeça.
1: Ah, isso aí.
6: Mas se o nosso Bruno Márcio, né, viesse a Porto Alegre, ele também podia ir num outro clássico ali do centro, né?
1: Uau.
6: Se fantasiar de cigano do centro, né?
1: Cigano do
6: tentar ler a mão na galera e brigar com alguém.
1: Kiki! E tem o ceguinho da Loto também no centro, né?
2: Esse eu não conheço.
1: Baixo volume.
2: Pera aí, vamos lá.
1: Tu não lembra dele, mas tu vai ouvir, tu vai te lembrar do centro, que
2: tá.
1: É o... 400 mil acumulou!
2: Me senti no centro, realmente. Muito obrigada por essa experiência. Muito obrigada. Vamos com o Cassiano.
7: Bom dia, Carol. Bom dia, Rodrigo. É Cassiano de Esteio. Se o Bruno fosse pra Esteio, ele ia ter que se fantasiar de Tony da Gatorra.
1: Bah!
7: O cara se veste que nem um hippie, inventou um instrumento lá de corda.
8: Meu nome é Tony, eu inventei.
7: Então ficaria
8: um
7: realmente lá. Valeu, pessoal.
1: Tu nunca ouviu o Tony da Gatorra, Carol?
2: Não.
1: Bah, tu vive muito errado esse universo underground de Porto Alegre, sério? Bah, assim, ó.
2: Não, é porque...
1: Agora eu vou te falar com o teu amigo, tá? Tu uma mulher que vive as artes como tu vive. Uma mulher que vive Porto Alegre, o Bonfim, essa coisa bem porto-alegrense, sabe? Essa coisa sarau, ocidente, sabe? Blow up. Tu nunca ouviu falar do Tony da Gatorra. É uma surpresa pra mim.
2: Tu sabe que essa é a Carol do Antigo Testamento agora, né?
1: É, a Carol da Anchieta, né? Vamos aqui, é verdade, faz sentido.
9: Fica ligado, família. Eu sou de Bagé, né, cara? Se o Bruno Mars fosse lá, eu queria que ele botasse uma roupa camuflada e fosse pescar com os guri.
1: Tá.
9: Mas como eu moro aqui em Porto Alegre... Ah, não, esse louco aí tinha que vestir um pala, né, cara? Um chapéu tapeado.
1: Tá.
9: Imagina, cara, participar, entrar no nosso... Desperta Verso, a pessoa de manhã cedo.
1: Tá.
2: Aqui com a gente...
9: E a Caroleta apresentando com nós hoje no Desperta Verso, Rodrigo Mars e esse louco falando um kikiki.
1: O Bruno Barzi, assim.
2: Deixa eu ir com a Bruna agora.
10: Bom dia, Carol. Bom dia, Rodrigo.
1: Bom dia.
10: Se o Bruninho viesse pra cá, de duas uma. Ou se vestiria de Fritz ou se vestiria de Nenel. Que é um mendigo que anda por toda Santa Cruz e todo mundo conhece ele. Uma pessoa muito querida pela cidade. Vamos lá, Quintou, Kikiki.
1: Tu tá
10: partiu
1: brincando.
10: Juvenarte, Santa Maria, Tropeiros da Amizade.
2: Olha,
10: dale!
2: Que legal!
1: Dale. Assim, tu tá brincando que em Santa Cruz tem.

0: tem um mendigo que é o Fritz. Aí, assim, olha...
1: Mas tu imaginava um com nome diferente?
0: Cara, assim, não é que eu... É que faz sentido, muito Exato. Sentido. Mas eu nunca parei pra pensar,
1: Ironias da vida.
0: Né?
1: Ironias da vida, cara. Tá vendo? Ai, ai.
0: Você me pegou.
1: A nossa audiência chega no arroba Rodrigo Adams e no arroba carol.sanches pra interagir na nossa pauta do dia até 30 segundos. Um áudio bonitão, Boa. Gostoso, pra gente ouvir essas vozes aveludadas da nossa audiência. Com qual pauta do dia, Adamzinho?
0: 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Queremos que tu traga a possibilidade de Bruno Mars entrar na tua cidade fazendo um show. Mas não só fazer um show, ele vai ter que homenagear uma personalidade desta cidade, tá? Porque ele fez isso lá na Inglaterra, entrou no clima Harry Potter total, então a gente quer saber como é que seria se fosse na tua cidade, no teu bairro, na tua catrefa aí. Manda pra gente no arroba Rodrigo Adams e no arroba carol.sanches.
1: Até porque a gente vai mandar um Whats depois pro nosso Bruninho Márcio, né? Avisando quais são os personagens que ele tem que estar vestido quando chegar aqui.
0: Boa!
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0: Atlântida, Rádio das Nossas Vidas, muito bom dia! Faltam agora 23 minutos para as 9 horas, o teu despertador tá na área! Conectando todos os cantinhos do nosso Rio Grande do Sul na Rede Atlântida, atlântida.com.br, aplicativo da Atlântida, todo mundo junto na nossa vibe do Despertaverso. 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
1: Saudando a galera que tá junto com a gente no Despertador até 5 para as 9 da manhã, nossa pauta do dia pra docile, vou no cinema amanhã, já vou garantir meu estoquezinho de docile, hein? Seguinte, Caroleta, a gente quer saber... Se o Bruno Mars fosse fazer um show na tua cidade, tivesse que homenagear alguém, seja com uma vestimenta, enfim, ali... Ele fez isso em Londres, vestido de personagem do Harry Potter. Como Harry é que Potter. Ele ia se fantasiar na tua banda? Manda pra gente aí no arroba Rodrigo Adams, no arroba Carol.Sanches. Essa é a pauta do dia do Despertador.
0: Vamos com o Germano.
2: Bom dia, Carol. Bom dia, Adams. É o Germano de Bento Gonçalves, na terra do vinho.
0: Terra?
2: Opa, tô um pouco gripado, mas consigo falar direito. Cara, se o Bruno Mars viesse pra minha cidade... aqui, fazer um show, ele tinha que estar vestido de noiva branca. Toda maquiada, todo maquiado, todo arrumadinho, bonito, porque teve um casamento que a noiva deu no pé no altar e... Tchau, obrigado, deixou o cara lá esperando. Abração, kikiki!
1: Essa aquela história de lenda de fantasma.
0: Pois é, cidade, noiva é um branca medo, parece aquela, sei lá, tá no meio da estrada, parece uma noiva, alguém de branco.
1: Tá louco, velho.
0: Eu, hein?
1: Eu toco o carro, velho. Nem aí, não vou pagar pra ver.
0: Que isso, cara?
1: Ver o palhaço Pennywise. Não contei essa, eu tenho um stories disso,
0: a
1: cara.
0: A tua cara nesse momento.
1: Tô caminhando em Jersey City, turma. Perto da meia-noite, tinha terminado meu expediente, tava jantando. Tô voltando pro hotel. A criançada não tá de férias. Não aparece a porra de um balão vermelho, velho, andando pela rua perto de um bueiro, velho.
0: E daí o que que tu fez?
1: Mas tu tá louco, né, meu? O sinal da cruz, um monte de coisa.
0: Mas tu não é super fã de Pennywise?
1: Mas se ele aparece na frente, ou ele vai bater de frente com o caminhão, né, velho? Porque ele se alimenta do medo, o negócio é não ter medo.
0: Tu não tira uma selfie?
1: Selfie? Eu botava ele pra correr,
0: velho. Quer um autógrafo?
1: Não tem, vai ver, palhaço cabeçudo.
0: Tu assistiu todos os filmes, assistiu o seriado,
1: ele
0: tá sempre falando do Pennywise.
1: Duas quentes, três fervendo, ele não aguenta 5 minutos de porrada comigo, velho. Não, é isso, ele não pode ter, ele não pode saber que tá com medo. Vamos adiante, Cláudio.
3: Cláudio Santa Maria, bom dia, Rodrigo, bom dia, Carol.
0: Cara, não.
3: Bom, se Bruno Mars viesse a Santa Maria, ele ia ter que se vestir de bozó. Bozó 18, que vem pela

0: ele anda com uma caixa de engraxate nas costas, né? E
1: meu, cuidado,
0: sempre puxado, gaúcho, gauchão, assim, sabe? Puxadão, gaudério. E ele olha pra ti e fala assim, ó, tu acha que é bonito ser feio? E dá essa risada. E Kiki, tamo junto! E o Márcio ia ficar muito tri assim.
1: Ó, oh, meu, eu falei cuidado, porque ele meteu.
2: Vai lá,
1: o Bozó é um 18ão.
2: Vamos com a Jéssica.
3: Ai, bom, meu dia, Carol, bom dia, aqui na minha cidade, Araricá, interior, a gente tem a famosa festa do Zezaleia e o Boi Carreiro. É um desfile de boi. Imagina o Bruno Mars, hein, vestidinho com a camiseta do desfile, tocando um violão no meio dos carreteiros. Ia que ser bom demais.
2: No meio dos carreteiros. Ó.
1: Olha só.
4: Bom dia, Rodrigão. Bom dia, Carol.
1: Dia.
4: Que é Pedro.
1: Pedro?
4: Ah, se o Bruno Mars fizesse um show aqui, com certeza ia vestido de Neto Fagundes, né? Bah, imagina que bagual. Ai, paizinho.
1: Abraço, velho.
2: Vez deste áudio aqui, ó.
5: Bom dia, Carol. Bom dia, Rodrigo. Matheus aqui de São Leopoldo. Olha, se o Bruno Mars viesse pra São Leopoldo, certamente ele teria que se vestir de Nem Queria, que é um morador de rua que mora aqui no bairro Campinas. Que a gente passava, às vezes ele pedia uma moedinha, uma coisa, e o cara falava, ah, não tenho. Ele falava assim, ah, Nem Queria.
2: Vai com a saideira aí, Adam.
1: Não, tô sem já.
2: Foi. Tá, então deixa eu ir com mais um Alan por acá.
6: Fala, Carolzinha. Fala, Adam. Tudo certo?
2: Tudo.
6: Se ele viesse pra Porto Alegre, ia ter que se fantasiar na mesma pegada ali que o cara, que o Rodrigo falou ali do ceguinho lá do centro, lá da Loto lá.
1: Uhum.
6: É, os vendedores da fábrica de calcinha.
1: Sim.
6: É muito antigo também, né? Faz tempo que eu não vejo eles lá.
1: A gente tava ao vivo no Bola nas Costas um dia e eu entrando pela ponte do Brooklyn, mostrando todo o panorama uhum. de Manhattan, né? Daí entrei no Brooklyn e aí do nada eu dei um piti sobre o Grêmio.
2: Tá.
1: E aí o Vini falou
2: subiu
1: assim...
2: Subiu a raiva.
1: É, o Vini assim, cara, o que mais me pega é que olha onde é que o Adams tá descendo a Brooklyn Bridge e ele tá dando um discurso sobre o Grêmio e as pessoas estão meio que olhando porque ele tá gritando. E aí os guris começaram a me dar corda pra eu gritar e eu comecei, né, 400 mil acúmulo! Comecei a dar uns gritos e cometi o fábrica de calcinha. Aí passou uma mulher uma hora e tem o... Cara, o vídeo é maravilhoso, que a mulher tá passando e ela me olha e aí eu faço bem assim com a câmera. Eu viro na direção dela e digo, já tem cartão da Renner, moça?
2: Tá, e aí, então, dentro deste personagem, anuncia que a gente volta depois das músicas no Despertador.
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0: Atlântida, Rádio das Nossas Vidas, se acabou o despertador de hoje.
1: Se acabou.
0: Voltamos na sexta, hein?
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0: Despertador que diariamente chega com a força de... 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Muito obrigada pela tua parceria e audiência. Galera que interage com a gente na nossa pauta do dia, todo dia mandando seu áudio, mandando o seu salve, levando, aliás, a palavra do despertador para outros cantos aí que a galera chega com a Atlântida. Adãozinho, muito obrigada por mais um programa. Tamo junto.
1: Tamo junto, Caroleta. A gente volta com o despertador amanhã a partir das 7 da manhã, naquele clima gostosinho, abraçando o final de semana, e tu pode seguir junto com a gente nas redes sociais, no @ Rodrigo Adams, no @ Carol.Sanches e, claro, o perfil oficial da Rádio das Nossas Vidas, Rede _ Atlântida, no @ Rodrigo Adams, ainda hoje, tchananana, num clima de Copa do Mundo. Tapas espanholas, uma receitinha pra galera se debruçar no final de semana e tocar o louco com muita categoria, elegância e simplicidade.
0: Olha, tá, gostei, gostei. E ainda vas a hablar en español?
1: Não.
0: Ah, tá, bacana. Nossa programação Atlântida segue por aqui. Vem intervalo e depois hashtag Atlântida por toda a rede Atlântida com o teu comunicador local favorito, Despertador. Volta amanhã.
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13: E olha só a dúvida do Matheus. Doutor, será que tem como diminuir o tamanho do dito cujo? Pergunto pelo seguinte: eu acho que ele é muito grande, me incomoda, não gosto. Visualmente acho feio e creio que ele atrapalha nas minhas relações com as minhas parceiras. Será que tem o que fazer? Meu amigo, não tem o que fazer. Não dá pra reduzir o tamanho do dito cujo. Ele tem o tamanho que ele tem, né? Definido pela sua genética, pela sua nutrição, pela sua vida, qualidade de vida e etc. Mas basicamente não tem como você diminuir o tamanho. Não faz sentido. E lembrando, né, que qualquer cirurgia sempre traz riscos, efeitos colaterais. Então não tem o que fazer. E é melhor você se acostumar a trabalhar com o instrumento que você tem, não é mesmo? E vou te falar o seguinte: enquanto tanta gente quer aumentar, você quer diminuir? Nem pensa nisso. Segue em frente que com certeza você vai fazer um bom uso dele, tá bom? É isso aí, boa sorte.
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1: Da Rádio das Nossas Vidas, 9:05, 12 graus de temperatura. Bom dia, gente! É manhã de quinta-feira, 30 de julho de 2026, finaleira do mês, né? Penúltimo dia do mês de julho. Vamos lá que o hashtag tá só começando. Temos nebulosidade, alguma abertura de sol também nessa quinta-feira aqui no centro de Caxias do Sul. Sempre a partir desse horário a gente chega mais pertinho de ti, direto aqui dos estúdios da Atlântida Serra, na esquina da Bento com a Borges. Tempo mais estável hoje, né, gente? Sozinho com nuvens, agora pelo menos aqui no centro a nebulosidade encobriu mais o céu, né? Mas temos aí uma quinta, aliás, entre hoje e amanhã também, né? Solzinho com alguma nebulosidade, temperaturas em elevação. Eu tô achando que eu errei na roupa, inclusive, né? Vim aqui de gola, de moletom, enfim. Hoje teremos, vamos chegar perto aí, talvez passar, né, dos 20 graus. Amanhã e sábado mais ainda, vamos chegar ali nos 24, 25, mas em seguida já a gente traz a previsão do tempo, todas as informações da nossa Serra Gaúcha, agenda, um pouquinho de tudo sempre aqui no nosso programa que está começando agora, depois do despertador. Interage comigo lá no arroba Atlântida Serra, já segue lá que sempre tem barbada, hein, gente? Recebemos aqui ingresso para o cinema, GNC Cinemas, também ingressos para Green Valley Gramado. E então já vai seguindo, já vai encurtando o caminho, né? Lá no arroba Atlântida Serra, segue a gente lá, que é sempre por lá que a gente libera os presentes e as barbadas por aqui. Combinado? Então vamos lá, porque quintou, né? Quintou, minha gente. Na quinta-feira a gente já tá com o cansaço da semana, mas ainda não é sexta. Então, pelo menos para mim, é um dia complicado. Então vamos melhorar aí a vibe com música boa. Começando com Lola Young. Bom dia!

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0: Atlântida, rádio das nossas vidas. Tá aí Imagine Dragons com Demons. Também tivemos Miles Smith com Stargazing, Armandinho, a Ilha, Anitta, Ponto de Equilíbrio, Deus Existe e ainda Say So com a Doja Cat e Lola Young, Messi. 9h29 agora, fechando esse primeiro bloco de sons do nosso hashtag Atlântida. Vamos de previsão do tempo.
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0: Gente, temos uma trégua no tempo, né? Na chuva, aliás. Vamos abrir aqui que a gente tem, depois, né, de temporal, de granizo, de muito vento, chuvas acima da média, né? A gente tem nesta quinta e sexta-feira. Aliás, desde ontem, né? Ontem de manhã já saiu um solzinho. A frente fria começa a se afastar do estado, né? E dá lugar a uma massa de ar seco. Temperaturas um pouquinho mais baixas no amanhecer, né? Mas ao longo do dia a temperatura vai aumentando, a gente chega perto dos 20 graus hoje. Na Serra Gaúcha e na metade norte, principalmente, a gente não está descartada totalmente a chuva, né? A gente pode ter alguma pancada, mas nem nada parecido, né, com o que a gente teve na primeira metade da semana. A gente tem alguma chance, né, de pancada isolada de chuva. Agora mesmo deu uma fechada aqui no centro de Caxias do Sul, bastante nebulosidade, né? O solzinho não tá aparecendo neste momento por aqui, mas a gente tem essa trégua, né? Entre ontem, hoje e amanhã no tempo severo. Aí, o que vai acontecer, gente? As temperaturas vão subir, né? O sol vai aparecer na sexta-feira, temperaturas subindo rapidamente amanhã, principalmente nas Missões, no oeste, nos vales e na região metropolitana. Essas regiões que eu falei têm chance de ter temperaturas perto de 30 graus, 28, 29, 30 graus. Só que daí o que acontece? O calorão vai aumentar a chance de chuva, né? Então as instabilidades voltam a partir do sábado, principalmente regiões oeste e sul, a chuva entra por lá, né? E aí vai se espalhando, a nova frente fria avança com força pelo Rio Grande do Sul no final de semana e a previsão, então, indica o retorno da chuva mais volumosa e intensa, Campanha, Centro, Sul e Oeste. E aí, a partir da noite do sábado, a gente tem se espalhando, né? Essa instabilidade se espalhando aí sim, para a Serra Gaúcha, para os vales e para a região metropolitana. Então a gente tem entre ontem, hoje, amanhã, comecinho do sábado aí, uma trégua na chuvarada, né? Apesar de que a gente pode ter alguma pancada de chuva isolada, mas para o final de semana, né? A partir do fim do sábado ali, né? Na noite do sábado é que as áreas de instabilidade voltam a se espalhar, inclusive aqui para a nossa região. Neste momento, aqui nos estúdios da Atlântida Serra, no centro de Caxias do Sul, estamos com 12 graus de temperatura. Não tá nem frio nem calor, né? Tá um meio termo aí. 28 para as 10, tá na hora do atlântida.com.br, intervalo e eu volto já.
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3: Ao longo das décadas, o rock se reinventou inúmeras vezes. Mas algumas bandas conseguiram fazer muito mais do que acompanhar essas transformações. Elas ajudaram a escrevê-la. Grupos como Beatles, The Rolling Stones, Led Zeppelin, Pink Floyd e Queen redefiniram os rumos da música popular, enquanto nomes como Nirvana, Metallica e U2 marcaram diferentes gerações com sonoridades que influenciaram artistas em todo o mundo. No Brasil, bandas como Legião Urbana, Titãs, Os Paralamas do Sucesso e Sepultura desempenharam um papel fundamental na consolidação do rock nacional, criando clássicos que seguem presentes na memória do público. Pensando nisso, a Atlântida criou uma lista com 20 bandas que deixaram um legado definitivo para a história do gênero musical. Ali em atlântida.com.br tu confere essa lista completa, mas já te adianto que os Beatles estão em primeiro lugar. Pra ver outras informações, também segue no Instagram, @rede_Atlântida. Eu sou a Babi e daqui a pouquinho eu tô de volta.
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12: Que tal começar o dia se espreguiçando e alongando o corpo? Depois de horas de sono, nossos músculos e articulações ficam mais tempo sem movimento. Por isso, alguns minutos de alongamento pela manhã podem ajudar a despertar o corpo para as atividades do dia. Movimentos simples ajudam a melhorar a mobilidade, aliviar a sensação de rigidez e trazer mais disposição logo cedo. Alongar os braços, as pernas, o pescoço e as costas por alguns minutos já faz diferença.
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0: Da Rádio das Nossas Vidas. Vamos lá com uma das músicas mais tocadas do mundo. Bruno Mars, I Just Might. 22 faltando para as 10. 12 graus é a temperatura aqui no centro de Caxias do Sul. Bom dia.

0: 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Tá aí, eu vim de lá com o Chadi, Charlie Brown Jr., dias de luta, dias de glória. Também tivemos Gigi Paris com Sailor Song. Que mais, gente? Bad Habits com Ed Sheeran, Henrique Portugal, a francesa, Isa, Caos e Sal e ainda Bruno Mars com I Just Might. Um minuto faltando para as 10, está na hora do nosso tradicional pulinho até a redação de Pioneiro.
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0: Vamos lá, que todas as informações da Serra Gaúcha tu encontra, né? Lá em Pioneira, em GZH, as informações sempre atualizadas por lá. Caxienses devem gastar R$ 298 para o presente de Dia dos Pais. Recente levantamento da CDL apontou, então, né, os gastos e uma leve alta no número de consumidores dispostos a presentear os pais, né? Na festividade, na data que vem aí. Alto volume de chuva ameaça a produtividade de lavouras em Caxias do Sul, gente. Excesso de chuvas, né? Ó, durante o mês de julho foram registrados 283 milímetros. Aqui na cidade, né, em Caxias, 283, sendo que a média para o mês é 158. É muito, muita diferença, né? 79% maior que o esperado, muita chuva. Falando em chuva, em menos de um ano, desastres destroem estruturas de 3 igrejas históricas de Flores da Cunha, né, gente? Que tristeza. A mais recente foi na madrugada de ontem, né? A Capela Santa Juliana, no distrito de Mato Perso, que teve parte da estrutura destruída depois da força do vento e das pedras de gelo que atingiram, né? Mato Perso aí em Flores da Cunha. Tem fotos, inclusive, lá em Pioneiro, em GZH. Shopping de Caxias pode te levar a conhecer Museu da Coca-Cola nos Estados Unidos. Saiba como, que legal, né, gente? Tá, os clientes aí do Bourbon Shopping San Pellegrino, em Caxias do Sul, vão poder concorrer a 2 viagens para os Estados Unidos para comemorar aí o Dia dos Pais, né? Essa promoção. Como participar, tu encontra também lá em Pioneira, em GZH. Caxias do Sul gera mais de 4.500 empregos formais no primeiro semestre do ano, uma boa notícia. Pizzarias temáticas contribuem para fazer de Gramado uma cidade contadora de histórias. Tá lá também uma reportagem bem legal, um levantamento aí, né? Em Pioneira, em GZH, telefone de emergência dos bombeiros está fora de operação em 3 cidades da Serra, Caxias do Sul, Farroupilha e Flores da Cunha. Contatos alternativos tu encontra também lá em Pioneiro. E, claro, as informações do esporte. Com promoção para sócios, Juventude abre venda de ingressos para o jogo contra o Atlético Mineiro na Copa do Brasil. E ainda temos as informações do Caxias. Meia do Caxias revela como foi a ida do presidente ao vestiário para remobilizar atletas. Tudo isso que eu falei, além de previsão do tempo, coluna social, horóscopo, tudo isso tu encontra em Pioneiro, em GZH e, claro, né, na edição impressa desta quinta-feira, 30 de julho. 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Intervalo comercial, rapidinho, eu volto já.
1: 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Essa música virou um clássico e acabou ajudando demais a abrir um caminho para aquela onda de house com influência disco que dominou boa parte dos anos 2000 e que mais tarde voltaria ainda com mais força nas mãos de artistas como Purple Disco Machine.

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0: Atlântida, Rádio das Nossas Vidas, The Fate of Ophelia, com Taylor Swift. Também tivemos Detonautas, Vamos Viver, Meg Myers, agora saiu, Running Up the Hill, e ainda Rosier com Too Sweet, Dragon Ben Man com Human, e Rael Cabulosa. Essa música é demais. 10:30 em ponto, minha gente. Esse é o nosso hashtag Atlântida, tocando música boa. Nessa quinta-feira, 30 de julho. Que loucura, gente. Estamos no final do mês, hein? Amanhã termina mês de julho de 2026. Vamos lá, que o agosto vem aí. O mês de agosto vem aí com uma baita festa. 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No Serra Parque, promoção da Atlântida. A gente vai estar lá também para curtir junto com vocês. 29 minutos faltando para as 11. Temos ingressinhos ao longo da programação, hein? Tem que ficar com o ouvido colado. Seguir a gente lá no arroba Atlântida Serra, né? E ficar com o ouvido colado na prog aqui, porque a gente recebeu um monte de pares de ingressos aí para liberar para vocês. Combinado? Vamos de break aqui, que eu já tô ficando atrasada demais. Vamos pro intervalo e rapidinho eu volto com o hashtag.
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0: Atlântida, Rádio das Nossas Vidas. 7 minutos faltando para as 11 da manhã, reta final do nosso hashtag Atlântida. Marcelo Falcão, Chorão, Legado. Gente, antes da gente, estamos se encaminhando aqui, né, para a finaleira do programa, mas eu quero dar um pulinho lá em Pioneiro, porque lá na coluna 3x4 do meu amigo e colega Marcelo Munhol, Banda Angra tá vindo para Caxias do Sul. Então, atenção aos fãs, né, do metal. Teremos a cidade, né, Caxias do Sul e Porto Alegre também, né, vai receber a turnê dos 30 anos do disco Holy Land, da banda Angra, uma das grandes referências, né, do power metal. E os caras desembarcam por aqui no dia 26 de setembro na Aunid Master Hall. É isso, e aí a galera pode adquirir ingressos pelo Minha Entrada, né? Então, minhaentrada.com.br, ingressos já disponíveis para o show de Caxias do Sul no dia 26 de setembro na Aunid Master Hall, banda Angra, vindo para Caxias para, então, celebrar aí a turnê dos 30 anos do disco Holy Land. Massa, né? Vai ser demais. 5 minutos faltando para as 11, falando em rock, vamos terminar aqui o programa? Aliás, eu vou tocar mais uma e depois eu dou tchau por aqui. Vamos de Canvas.
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0: Covas, Asas, misturando pop rock, rock, reggae. A gente fechar o nosso hashtag de hoje. Também tivemos Marcelo Falcão, Chorão Legado, Chapel Rowland com Good Luck Baby, Vitor Clay, Joyce Alane, Abalo Psicológico e The Weeknd com Blinding Lights. E assim a gente vai fechando o nosso hashtag, agradecendo a audiência da galera, agradecendo todo mundo pela companhia, né, nesta manhã de quinta-feira, e também agradecendo os nossos parceiros de todas as manhãs, Óptica Martinato, você conhece, você confia, Círculo Saúde, nosso plano é o seu bem-estar, e Doce Doce, que tá uma pausa no seu dia, tem sempre uma Doce Doce Café pertinho de você. Programação local aqui da Atlântida Serra volta às 15h, com Tá Vazando na Rede, e vem aí o Bola nas Costas, a gente se encontra, um beijo, gente, me segue lá, a gente troca uma ideia no @ Daniela Fante, tchau!
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2: Atlântida, Rádio das Nossas Vidas, tá no ar o Bola nas Costas dessa quinta-feira. Acharam que a gente ia perder? Acharam que a gente ia perder? A gente também achou.
3: Brasil achou que o Zil...
2: Não, mas tamo vivo, tamo 100%. Mais vivos do que nunca. Hoje eu quero ver. 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Vamos começar a apresentar a nossa bancada.
4: Vini Moura!
2: Ah, cara, a gente tem que aprender, né? Todo mundo tem que aprender. Ah, nunca acho que um jogo do Internacional vai ser óbvio.
5: Nunca.
2: Não é, não existe jogo óbvio do Inter pro bem e pro mal.
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1: Rafael de Velho!
6: É um time que se entrega de forma comovente. Se tivesse um pouquinho, tava em 12º, 13º do campeonato.
1: Gordo Léo!
3: Pois é, se não fosse o 10 de vocês, você tinha vencido o jogo, né?
2: Se não fosse ele, não tinha feito o primeiro.
3: Ele embuchou você.
2: Essa aí nós não vamos botar.
3: Ele o lateral embuchou.
2: Essa aí eu não vou botar.
1: Rodrigo Adanda!
7: Aí eu vou te falar.
2: Ruim de secar ontem, né?
7: Não é nem que é ruim. O Flamengo não apresentou as fichas. Tem mais é que eu vi da torcida mesmo. Bando de sem vergonha. Vieram aqui em Porto Alegre fazer essa patifaria. Estavam onde, meu? Estavam em Gramado? Estavam em Canela, em Bento Gonçalves? Puta que pariu, contra o Grêmio.
3: É os Vingadores.
7: É isso.
3: Aí sai contra tudo. O Inter é o Chapolin Colorado. Se fuder.
6: O Adams representou bem, porque, cara, eu vou te falar. Se eu sou o cara que tô puto, secando o Inter, ontem eu fico que puto pariu, também.
7: Velho, que nojo, não, meu. Vamos, o Flamengo me tapa de nojo.
3: Não, os vagal, não corriam e vai passezinho e o diabo a quatro.
2: Ô, meu, o Flamengo ontem achou que ia ganhar a qualquer momento. A real é essa.
3: Ah,
2: assim,
3: nem
2: ó.
3: Isso, eu acho.
2: Não, Léo, eles estavam tranquilos. Parecia que não era um jogo valendo pro Flamengo.
3: Ah, eu acho que sim, mas é que eles não estavam demonstrando nenhum ímpeto assim de
7: mas
3: que poderiam
7: é
3: ganhar.
7: Feito.
3: Cara.
7: Eu tô puto, velho.
3: Por que tu tá puto?
7: Preciso falar que eu tô puto, velho. Porque assim, ó.
2: Sabe por que tu tá puto?
7: Roubaram do Vitória, velho. Pro Palmeiras ganhar. Isso é bem feito pro Flamengo.
2: Sabe por que tu tá puto?
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2: Eu vou expor o nosso grupo, porque eu vou expor um áudio meu.
7: Ah, mas aí tu tá
2: com um
7: precedente
2: não.
7: Ultra perigoso.
2: Não, é um áudio meu, eu não vou expor o áudio de ninguém. Meu e de Vini
7: mas
2: Moura.
7: Mas tu vai citar um nome.
2: Vou citar um nome.
7: Aí tu tá...
2: Não, mas
3: como
2: é que eu...
3: Como diria o Ivan,
2: não.
3: Tá abrindo um
7: precedente. Da minha parte, ok, mas
2: não.
7: Temos um precedente
2: não, mas é que
7: histórico
2: eu...
7: nos 20 anos de bola.
2: É que eu citaria de qualquer maneira... Porque ontem, pra mim, Rafael de Velho, tem um integrante desse programa...
7: Sou eu!
2: Que fez uma coisa histórica, tá? Eu e Vini Moura, a gente fez o pretinho.
6: Eu tô respeitando ele,
3: tá? Ah,
6: eu
3: o pretinho. Não é histórico, né? A primeira vez.
2: A gente fez o pretinho até às 7 da noite. 7h15, 7h18, pelo áudio que eu mandei, eu escuto Maurício Saraiva na Rádio Gaúcha dizendo... Olha aqui, ó. Nosso colega Rodrigo Adams manda uma informação... Aí eu parei, não, só um pouquinho. Rodrigo Adams tá secando pré-jornada de Inter e Flamengo.
7: É que ele falou uma coisa muito importante que eu, gremista, domino muito, que são finais de Copa do Brasil.
2: Não, mas aí olha aqui o áudio que nós... A gente enviou um áudio pro Adams, eu e Vinindo pro jogo, tá? Olha aqui.
9: O
5: Ô, Adams, vai te fuder, meu. Tá secando pré-jornada do Inter na Gaúcha.
6: Já tá mandando um ar. É loucura.
5: Ah, não. Mandar recado secando pré-jornada. Vai te a merda, Adams.
9: Valeu pra você. Não, mas você
6: tá aí. Cara, é experiência completa, meu. Profissional. Ô, meu, esse aí é profissional.
7: Eu coringuei vocês esses dias aqui. Eu disse, ô, meu, que merda vocês viraram, velho. Estão se entregando do nada aí, velho. Tem que secar tudo que dá. Ontem eu tava no carro, sim. Eu te digo até onde que eu tava. Tava chegando em casa, dobrando ali a São Luís. Aí o senhor Maurício falou que bah, a primeira final de Copa do Brasil foi a única que foi num domingo. Eu mandei, não, peraí, só um pouquinho. O Grêmio foi campeão em 2001 contra o Corinthians.
3: Num domingo.
7: Num domingo, eu lembro. Pô, foi uma loucura aquilo. Aí eu mandei isso, daí eles me mandaram esse áudio. E eu devia ter respondido com áudio, porque eu escrevi ali ainda, vão tomar 3-0 fora os ameaços. Ah,
6: viu que eu não te expus, eu só expus o meu áudio.
7: Não, mas também tu não falou nada que tu não diria. Eu quero falar contigo, puta mol aí, que fica vendo todos os programas Mesa Redonda. Agora, todo mundo virou analista de Mesa Redonda, né? É o que virou o mundo. Então eu quero dizer pra ti que o Bola nas Costas sobrevive há 20 anos de desinformação,
6: certo,
7: arquibancada e secação. Isso tu vai encontrar aqui, rapaz.
6: Claro, rapaz.
7: Se tu quer outra coisinha, quer ver cara gritando pra gerar corte, coisa do tipo, vai pra outro lugar, vai pra puta que te pariu.
6: Ainda mais.
7: Tô brincando. Vai pra gerar corte.
6: A gente grita, mas tem sentido. A gente grita de vez em quando, mas é quando vem do fundo da alma.
7: Assim. Ainda mais.
6: Esses dias um brother meu me mandou, meu, o que houve que tu xingou o Félix Torres? Eu falei, bah, meu, veio da alma aquilo, eu não sei nem explicar.
10: Ainda mais que é muito importante os dois se secarem, porque
6: é só o que sobrou.
10: Não, é um depende do outro. Pra um não cair,
7: o outro
10: caiu.
7: Que esses bosta conseguiram, velho.
10: Nós nem jogamos, nós fudemos. O Grêmio que tá no Z4 agora.
3: Não, mas assim, sincero que não, mas o... Bah, na boca, todo respeito, assim, o Patrick, o lateralzinho, bucharam vocês.
6: Não,
3: claro o lateralzinho, bah, largou no pé do boneco.
6: Bah, não. Eu tenho uma tese.
3: Se é do meu time, eu ia tá puto.
6: E
3: por quê?
6: E eu não sei nem se não foi o Diveri que, falou isso aí a primeira vez.
3: Gomes, não tinha, assim, eu tava secando o jogo também. Tu tá vendo, e aí tu fala assim, bah, cara, eles vão ganhar o jogo, não meu, tem.
7: Acho que não é real,
3: porque assim,
7: vocês vão dar toda a emoção do jogo.
3: Não tinha da onde sair,
7: que é o torcedor colorado.
3: Não tinha da onde sair
6: não é emoção,
3: Flamengo.
6: É que pra mim, não pode ser falha do Alan Patrick perder uma bola no meio de campo.
7: Não, ok, vocês vão dar um contexto.
6: E não era um contra-ataque com a defesa desarmada, a defesa tava montada. É. Pra mim, a falha no gol é do Matheus Bahia.
7: Vocês vão dar o contexto, obviamente, quem foi no jogo, do torcedor colorado, aquela parada toda. Mas eu vou dizer uma parada.
3: Tava no prime.
7: O time do Inter é muito ruim, velho.
3: Ele é muito ruim.

0: não sustenta três jogos seguidos nesse ritmo.
1: Mas Adams...
0: Não tem como. Ontem era aquela coisa... No vestiário, mano, o cara disse assim, ó, velho, os caras vieram pro velório, velho. Eles vieram pra nos empalar aqui dentro, nós temos que fazer alguma coisa.
1: Mas eu vou te dizer...
0: E o Inter não tem culpa se o Flamengo não bocou. O Inter fez a dele,
1: mas aí, eu ouvi vocês falando aí, nesse início de programa, o Flamengo, cara, o Flamengo, parte do Flamengo não ter conseguido jogar foi por conta do Inter. E a gente não tem a vibe aqui, pelo menos eu não entendo. Eu não entendo de tática,
2: a gente
1: etc,
2: tá cagando.
1: Mas assim, cara, ele postou as linhas do time lá embaixo, o time não tava espaçado, o Flamengo não tinha espaço pra ficar jogando entre os jogadores, porque os caras são muito qualificados. Meu, pegava um jogador do Flamengo, já tinha um jogador
3: do
1: Inter
3: em cima. Qual era a jogada do Flamengo todo o primeiro tempo? Era abrir a bola no lado.
1: Exato.
3: Jogar pelos lados.
1: E mandar pra área.
3: Tentar mandar pra área pra buscar alguma coisa. E quando mandava pra área, aí eu vou concordar com o Rafa. Não mandava pra área com uma vontade de fazer
0: não,
3: o gol.
0: Não, cara.
3: Era tipo
0: não.
3: Aquele joguinho de praia.
0: Ah, mas essa é que, cara, vai
2: Léo de Grêmio me pegou.
0: Não, mas é.
2: Não, é skin de estádio, tá pronto pro jogo.
1: Não, mas não vou conseguir. Mas a gente falar que é porque o Flamengo não quis, não é, cara. O Inter conseguiu não, dentro
2: não,
1: da
2: proposta. Não, eu não falei não quis.
1: Não, mas eu não falei
2: e eu fiquei com a impressão.
1: Não, o Adam falou, o Léo tá dizendo que o Flamengo não queria fazer.
2: O Flamengo tinha tanta certeza que era melhor que o Inter. Que não, jogou.
0: É melhor que o Inter.
2: Que não, jogou. Não, não, mas eles jogaram na terceira marcha.
0: É isso. Pra mim, esse é o lance. Quando, cara, eu falei essa manchete,
2: vem. Cara, a gente fez. Adams, com todo o respeito.
0: O Flamengo achou que ia ganhar a hora que fosse.
2: Como diz, como diz o Guerrinha.
4: Pedro, o Inter não virou um abraço.
2: Não é um abraço tempo. Mas assim, velho, a gente fez o mano a mano do banco do Flamengo com os titulares do Inter. Deu 11-0.
3: Cara. Assim, a gente não pode também tapar o soco com a peneira. O Inter conseguiu um baita resultado. O empate foi um baita resultado. Mas. Vendo pelo lado de vocês, se fosse o meu time, eu estaria muito puto, porque
1: Não, aí tu tá louquinho, Léo.
3: Que é louquinho,
1: tá
3: cara.
1: Tá louco que muito puto, cara.
2: Cara, saiu todo...
3: Léo. Mas é que assim, tu tinha vitória...
2: Não tem ninguém puto.
3: Calma, cara, eu tô falando que eu tinha vitória na mão. Eu tomei um gol porque meu cara errou atrás.
0: O Inter sustentou ainda depois, os caras vieram.
3: Claro, eles vieram.
0: Quando eles botaram... Quando eles botaram a SWAT pra cima, o Inter segurou, velho.
1: Cara, olha só, vamos lá, choque de realidade. O time do Inter é fraco.
2: É muito
1: ruim. O que o Inter tem? O Inter tem um cara... na casa mata, que ele é muito bom, cara. Ele é tipo assim, esse ó, tu é dá esse
3: ele
1: time
3: é
1: do Flamengo, tu dá esse time do Flamengo pra esse treinador do Inter, cara, ele atropela todo mundo.
2: Não, tem uma
1: ele
2: coisa.
1: Atropela
3: botar
1: todo
3: ele
1: mundo.
3: No Grêmio, o Grêmio teria melhor.
0: Eu quero ver o Didi aí.
5: Eu gosto desse negócio, acho que o Pezzolano faz um trabalho com esse jogador que ele tem no Inter, se não fosse ele, se fosse um outro treinador.
2: Mas tava fudido.
5: O Inter tava junto com o Chapecoense.
3: Não, posso falar um negócio? Já tava no terceiro técnico. Se não é o Pedro, tava no terceiro técnico. Tinha caído uns três.
0: Já tava falando no Vadão.
5: É que o lance do
3: Vadão.
5: Já se foi. O lance do Flamengo.
0: O Vadão morreu.
3: Já tem uns 10 anos. Tempo.
0: Caralho, desculpa,
5: Vadão. O lance do Flamengo é que. O Flamengo não é só administrar um time, montar um time e botar os caras. O Flamengo, tu tem 20 bonecos que são titular. Precisando jogar.
0: E se os Gandula precisar, ele já entra e faz uma bagunça.
2: Não, no segundo tempo, velho, tu vê assim, ó, no Inter entra Félix Torres, entra Paulinho de Paula, entra Juninho.
0: Esse Caleb sustentou
5: o Alejandro. Entra
2: o Alejandro. Só que aí, meu, no Flamengo entra o Bruno Henrique, entra o Pulgar, entra o Danilo. O cara foi pra Copa, ele tava no banco.
5: Mas deixa no banco dois jogos seguidos esses caras aí. Vê como é que vai ser depois do vestiário.
3: Tem que ter um trabalho de administração de vestiário melhor do que
0: eles que estão buscando o Luiz Henrique e o Almada?
2: Eles mesmos.
0: Vocês escaparam, velho.
1: Cara, pra mim...
0: Vocês escaparam. Vai sobrar pra nós essa conta
2: o
0: aí.
2: Inter, Luiz Henrique vai estrear com o do Grêmio, 3 gols.
3: A gente já perdeu pra
1: ele. E o jogo de vocês é lá, né?
5: Agora é lá.
3: Nós já perdi aqui já e o Everton foi pra
1: conta. Pra mim, o Inter fez um baita jogo. O Inter resgatou uma coisa. Não é que o Inter virou. Só pra deixar claro, né? Não é que o Inter virou um.
5: Não,
1: um,
5: é um time, puta time.
1: O time do Inter é fraco. Só que no primeiro semestre teve jogos que o Inter apresentou esse futebol. Eu acho que, cara, de organização de time dentro de campo, é isso que o Pezzolano tem que fazer. Sendo o Flamengo, não sendo o Flamengo. Obviamente, sendo o Flamengo, surgiram mais espaços de contra-ataque, porque o Flamengo vai pro ataque e azar.
3: E o goleiro do Flamengo fez uma partidaça também.
1: Contra
3: no final, ele tira uma do Bernabé cara a cara.
1: É isso, contra outros times, o Inter vai ter dificuldade, porque esse espaço de contra-ataque não vai ter, vai ficar aquela coisa, vai tu, não, vai tu, e é isso. Só que o grande ponto é que o Pezzolano nos outros jogos, por exemplo, no jogo contra o Cruzeiro, o time... de certa forma, parecia muito mais aberto e vulnerável e ia pro ataque muito lá. Vamos lá pro ataque.
5: Mas tem uma coisa.
3: Porque tu acha que tu pode vencer o Cruzeiro.
1: Só que não pode, só que o Inter não tem essa qualidade.
3: Só que o Inter também sabe que não pode vencer o Flamengo, mas o Cruzeiro ele acha que pode.
5: O próximo jogo do Inter, em casa, pelo Brasileirão, é contra o Remo. tá?
2: Que é o confronto direto.
5: Se jogar assim, ganha.
2: Não vai dar pra jogar assim.

0: Não tem como
1: vai jogar assim contra o Remo, tu vai vaiar o time.
2: Deixar o Remo vir com as fichas.
1: É, cara. Jogar assim, então primeiro vai vaiar
2: o Remo. Tu não assistiu o Gambito da Rainha mesmo, né, velho?
0: Olha só.
2: O
3: Remo não vai vir jogar como o Flamengo vem jogar.
0: Como é que o Inter jogou contra o Mirassol no Beira-Rio, de velho? Do jeito que você...
3: 2-0.
0: Não, do jeito que vocês estão falando agora. Como é que o Inter jogou contra o Atlético Paranaense no Beira-Rio? É desse jeito também.
3: Se tu não jogar, se tu jogar com a linha lá embaixo, contra o Remo,
1: tu vai
3: contra
1: o
3: Mirassol...
2: Eles já vão tremer na hora que a torcida começar a Remo. Eles vão pensar que é Grêmio.
3: E além de tudo... Isso foi uma coisa que o Pezzolano explicou ontem, tecnicamente. A parte e a questão moral de tu jogar em casa contra um time que é inferior ao teu, do mesmo nível do teu, e aí tu ficava, vou ficar lá atrás, retrancadinho, fechadinho. Primeiro que a torcida não vai aguentar, os jogadores não vão aguentar, o técnico não vai aguentar.
1: Tu não vai aguentar, Vini.
0: Aguenta, velho.
1: Vai te recuperar,
0: olha só, Vini, a gente tava no estádio ontem, meu. Tanto é que o 1-1, meu. Mas a torcida aplaude o time, porque sabe que não tem mais.
3: A gente normaliza.
0: Não teve esse sentimento de.
3: Se for um pro Remo.
0: Vai ganhar, pô.
1: Vai fazer o Remo. Tem pata, meu pai tirando com o Remo, cara, em casa.
0: Mas é que, cara, peraí.
3: O Remo é muito menos time que o Flamengo.
0: Tu acha que o jogo Inter e Remo é igual a Inter e Flamengo?
3: Não,
0: o Inter não vai ter mais.
1: Mas é o que a gente tá falando.
0: Mas não, não. O que eu tô dizendo é que o Inter vai conseguir ter mais chance de jogar, de ir pro ataque, de subir. A gente só tá dizendo que o time é esse. É o Alejandro no banco. É o Bruno Gomes na direita. É o Mercado e o Maripan que ontem se defenderam bem. E beleza, a linha pode ir um pouquinho pra frente, mas o time é esse.
3: Se tiver que entregar a bola pro Remo em algum momento pra pegar
0: entrega,
3: ele no gol,
0: ataque, entrega,
3: cara. Tu vai pegar, não. O Bernabé vai roubar a bola, o Bruno Gomes vai roubar a bola, o Vijagra vai roubar a bola.
0: E aí vou falar pra vocês...
1: Tu não pode te comportar contra o Remo igual tu te comportou contra o Flamengo.
0: Mas é que, cara, como o Inter se comportou contra o Flamengo? Tu acha que o Inter tava retrancado contra o Flamengo?
3: Bastante.
0: Cara, eu não acho.
3: Bastante.
0: Eu acho.
3: Não tava retrancado,
1: cara. Falou, Vini, o Flamengo não...
0: Não tava.
3: Eu não acho, não tava.
0: Eu não acho,
3: cara.
0: Eu não acho também.
3: O Inter era um time ofensivo, mesmo defendendo muito
0: bem. Tem diferença de um time reativo para um time retrancado.
3: É isso aí, muito obrigado.
0: O Inter jogou reativamente ontem, mas não retrancado.
2: Eu acho que jogou retrancado.
0: Retrancado é time... Olha só, a partir dos 15 minutos do segundo tempo, acho que o Inter virou um time retrancado. É, pelo jeito nosso, todos
3: não sabemos. Não, não, dos 15 aos 30...
1: Fala que o Diver não sabe de futebol.
0: Dos 15 aos 30, teve... Dos 15 aos 30, teve um apagão. Dos 15 aos 30, teve um apagão, e aí o time ficou meio tentando entender o que aconteceu. Aí o Pezzolano fez duas, três trocas.
3: Nós voltamos, velho.
0: Aí, a finaleira foi lá e cata, até que tem o lance no finalzinho, que é o quase pênalti do Bernabé ali, que foi pro VAR, que eles foram analisar se era ou se não era.
3: Aí é uma questão também de comportamento, que o Flamengo, por mais, sei lá, frouxo que tivesse, que obviamente tem um problema interno, óbvio, não precisa nem estar perto do Flamengo.
1: Quando que o Flamengo não tem um problema interno?
3: Quando o Felipe Luiz é o treinador, por exemplo.
2: É, porque ele conhece.
3: Quando o Jorge Jesus é o treinador.
2: Claro.
3: Quando o treinador é um cara que sabe administrar o time e o grupo.
1: E os bonecos ali.
3: E, obviamente, o Leonardo Jardim não tá sabendo. Não vou dizer que o cara é mau treinador, cara viveu a vida inteira aí. Mas o Flamengo tá com uma carinha de problema. Tá com uma carinha de problema.
2: É, o que a gente mais quer com o passar dos anos é que o Flamengo volte a ser o Flamengo do Dimba.
0: Isso aí.
2: Sabe?
0: Do Josiel.
2: Aquele Flamengo ruim, sabe?
1: Eu mandei no grupo dos camaradas. Porra, o Flamengo contra o Grêmio é o Flamengo do Zico. Contra o Inter é o do Walter Minhoca.
0: Cara, eu só acho que a gente tem que aprender a dizer também que a gente errou. Todo mundo achou que o Inter ia tomar uma sapatada do Flamengo.
2: Era natural. Isso,
0: não, mas aí a gente vem aqui e diz que o Flamengo que não jogou.
3: Não, o Inter foi muito bem.
0: É que aí que tá, esse é o ponto, cara. Eu quero valorizar o jogo que o Inter fez, cara. Entendeu? Tu pode falar o que quiser, qualquer outro time que tá minimamente desorganizado em campo ia tomar a virada do Flamengo ontem. E nem teria feito gol.
3: Esse é o grande, pra mim, é o grande mérito do Pezzolano. O Inter, mesmo, à exceção do jogo contra o Bragantino. E do Grenal, quando ficou com um a menos. O Inter nunca se desorganiza. Ele nunca vira um time de final de festa, assim. É. Ele sempre tá organizado, até contra o Atlético Paranaense. É que não contra tem organização.
0: Tava organizado e os caras foram ruins.
3: A ruindade.
0: É isso?
3: Então, por que que eu acho que também acho que tem que ser o Alan Patrick que tem que jogar e não o Alejandro?
0: Tem que jogar.
3: Na verdade, o Inter tem que contratar um jogador.
0: É.
3: E tem o Lulante que tem que contratar um jogador. Porque quanto menos jogador ruim tem em campo, menos gente entrega.
0: A prova ontem
3: tinha
0: foi...
3: Tinha sobrado uns dois ou três ontem. E aí um dos dois ou três entregou.
0: A prova foi o Caleb, velho, como vocês disseram.
3: Não.
0: Ele jogou pouco, mas o que ele entrou, deu pra ver...
3: amigo da bola.
0: Deu pra ver que ele é amigo da bola mais dos que os que a gente tinha.
3: Claro,
2: esse sabe? Esse lance que tu falou antes do Bernabé e os caras irem cogitar aí pro VAR, se é contra o teu time... E ao Flamengo, na área.
0: Sabe que é pênalti.
2: Bah, não, tu já fica.
3: Coisa, cara.
2: Tu fica
1: assim. O do Rossi
0: é bem no final do jogo.
2: Mas assim, aqui.

0: que o Alan Patrick ou o Caleb dá uma fatiada, vai pro
1: cima. O Caleb divide com o Ross.
0: O Bernabé divide com o Ross.
2: Mas foi mais no estádio, na TV, os caras.
3: Não, não, não, tipo, porque o Ross sai muito antes, ele dá primeiro na bola.
0: No estádio eu vi que
3: não. Não, mas no estádio ok,
2: mas mas se é contra o teu time e é o Flamengo,
0: tá, mas eu não falei de um pênalti, eu só tô falando que esse foi um quesito, um setor ofensivo no último minuto, velho, um contra um.
2: Ah, e teve um lance, uma defesa que ele fez lá, o
0: Ross. Não, meu, é por isso que eu acho que não foi essa
3: retranca. Tem uma bola que veio no Carboneiro.
0: O Inter teve algumas chances
3: perdendo ali no
0: e a gente tempo. Empacou na qualidade, velho.
1: De novo.
0: Sempre vai ser na qualidade.
1: Tanto que no gol do Inter, cara, se tu vê o Carboneiro erra o gol.
0: É?
1: Né, que o Vitinho faz o rebote. Ali era pra ser gol do Carboneiro automaticamente.
3: E ele erra no segundo tempo
1: também. O Inter perde muitas chances. Mas eu queria voltar ali no ponto que o Léo falou e o Diverio até pontuaram que o torcedor não aguentaria essa postura do Inter em outro jogo. Cara, trazendo um relato pra vocês. Eu não lembro a última vez que a torcida do Inter aplaudiu no final do jogo e, ao mesmo tempo, ter a consciência de aplaudir e, na sequência, protestar contra o presidente. O que é isso? Cara, isso é um entendimento do momento. Que é,
0: que a culpa não é dos caras.
1: O time precisa da gente, o time é fraco e a gente vai estar aqui pra apoiar o time. E não teve muito murmurinho durante o jogo. Foi um jogo do tipo assim, só louquinho no estádio.
2: Ah, isso.
0: E deu quase 20 mil, velho.
1: E no fim
2: ontem do jogo. Ontem não foi cliente no estádio.
0: Meu, fizeram força pra torcida não ir ontem.
1: É isso.
0: Fizeram força pro torcedor não ir.
1: Que é uma pena.
0: Tinha ingresso.
1: Jogo pra 40 mil.
0: Velho, tinha ingresso. O ingresso mais barato, pra quem não era sócio, 65. Não, sabe? Tá errado, velho. Olha a fase do time.
3: Porque pode pensar assim, mas meu time tá ruim. Mas o Maronado é o Flamengo, vou ver uns caras bons.
0: Cara, 65 mais barato.
2: O jogo de ontem, no próximo jogo, os camaradas têm que chegar e dizer assim, ó, quem veio ontem pode trazer um na próxima.
1: Não, vou além. Alô, direção internacional. Cara, deu. Aproveita que tem aí uma grande gestão do estádio, libera portão, cara. Para, daí vai chegar no final do ano precisando. Ah, não vamos cobrar nada. Começa a abrir o portão agora, cara. Tem que
0: começar logo.
1: Pelo amor de Deus, mais uma vez o presidente não apareceu, que era pra ter aparecido.
3: Ele não falou depois do
0: jogo? E nós vamos falar todos os dias.
3: Não falou,
0: e todo dia.

0: também, hein? Eu tô espelhando
1: até
0: todo
1: o discurso. Até, não, agora o Grêmio, é até porque o Grêmio é 17º na tabela. O primeiro time dentro da zona de rebaixamento.
0: A gente ainda tem 3
1: crises pra
0: jogar. Tem
2: crise não, tem decisão hoje, meu
1: irmão. Ah, no G4 não tem crise.
2: Eu não tô calmo, não.
0: Não, tô tranquilo. Tô na força da Sul-Americana. Joga menos. Contra quem eu jogo menos?
3: Botafogo fora.
0: Aí é fora.
2: Aí é fora.
3: É isso que eu ia dizer. O Gordo costuma dizer isso aí, ou é tudo, não me lembro. Sempre que alguém diz, tem o asterisco, e esse asterisco é sempre mentiroso.
1: Eu
3: falei. É sempre contra o Brasil de 70 o jogo que tá faltando.
2: Nunca é contra o 15 de
1: campeonato. Nunca é a Chape em casa.
3: O jogo é o Grêmio, o jogo atrasado do Grêmio é o Botafogo fora.
2: Então não, mas,
3: é
2: também jogo calma, xarope. Mas também é assim, xarope.
1: Calma o quê, cara?
2: Calma, eu não joguei. Já
1: tem noção? Sabe qual é o tamanho? Olha aqui.
2: Não joguei,
1: olha aqui. Calma. Sabe aquele tapinha no rosto do amigo quando ele tá bêbado? Ó, olha aqui, olha aqui.
2: Acorda,
1: olha aqui. Cara, a gente deixou você no Z4 com empate. Olha que merda.
2: Ah, meu, vocês estavam chorando aqui ontem, o programa inteiro, passaram uma hora chorando, cara. Os caras
1: estavam
2: chorando. Estavam chorando que eu perdi o jogo e papapá,
1: mas é isso que eu tô te falando. Não só isso.
2: Mataram, acho que viraram
1: o Real Madrid. Mas empatou contra o Fluminense. Ele empatou contra
2: o Real Madrid, vocês, rapaz.
1: Empatou contra o Fluminense.
2: Viraram o Real Madrid, rapaz.
1: É, não, o Grêmio tem evoluções.
2: E hoje vai jogar, rapaz. E hoje vai jogar.
1: O melhor time do país.
2: E classificar, o melhor que pegaram o Palmeiras ontem?
1: Não, o Flamengo é melhor que o Palmeiras, né, Léo? Pelo amor de Deus. É mais time que o Palmeiras.
2: Nem nome, se for.
0: Não, parede, acho que parede. Tem uma queda de braço.
2: Queda de braço boa. É, Palmeiras tocou 4
3: no Palmeiras é o próximo do Inter,
2: inclusive. Palmeiras, inclusive, ele tá
0: quanto? Aliás, o que rolou ontem que tá no Barradão é uma vergonha, né, velho?
2: Uma vergonha.
0: Uma boa, né?
2: Capa na queda do CCD.
0: Uma boa. Vocês viram o rolê que deu?
1: Vi.
0: Então, assim...
1: Inclusive, a direção do Vitória protestou, não falou ninguém, o Jair Ventura não falou, falou só o presidente e não respondeu nenhuma pergunta, só foi lá, ó... Botou o pau na mesa.
2: Mas o que aconteceu? Porque eles tomaram 4.
1: Não, é que eles tomaram 4 porque eles tiveram uma expulsão que eles consideram injusta.
0: Isso.
1: E aí, logo em seguida, o zagueiro Kaká foi no juiz e disse que, pô, mas aí é sacanagem, tá nos roubando.
3: O Locadido.
1: Não, o Locadido. E aí tomou o vermelho também.
0: O Locadido fez bagunça? Fez. A gente gosta pra caralho. Porque evidencia algumas coisas. Mas também, né? Desculpa, o Locan. A gente delirou quando viu o Júnior Baiano lá nos anos 90 dizendo
2: que o Godoy
0: tava mamado. A gente ama isso, porque gera
1: uma. É porque um lance antes.
0: Mas tu é burro, velho.
1: O Vitória pede uma expulsão do Maurício.
3: Pra quem não acompanhou, dá aí, Adams. O que aconteceu?
0: Ah, o Vitória ficou reclamando de um cotovelaço do Maurício no jogador do Vitória, né?
1: No Kaká? No mesmo cara.
0: O
1: Maurício
0: tomou amarelo e tal. O Kaká depois faz uma entrada lá, o juiz vai pro VAR, volta com o vermelho. Nesse momento, o Cândido se revoltou.
1: Porque ele dá a entender, pô, é o mesmo cara, isso. O Kaká, que num lance contra o adversário tomou amarelo.
3: Foi. A do Maurício?
2: Que ele dá no careca.
3: Eu, depois do vídeo, eu daria também.
1: Eu também.
3: Eu acho que eu daria pros
0: com
3: dois.
0: VAR, eu daria.
1: Eu acho que os dois lances são vermelho.
0: Com
3: eu
0: VAR,
3: daria.
0: Eu daria o
3: cara. No vídeo, eu daria.
0: Segundo, né? E aí, detalhe, quem é que faz um gol?
1: O Maurício faz gol.
0: Porra, aí é foda. E o cara fica maluco, velho.
3: Estabiliza completamente.
2: Aí vira bagulho. Só com um cara...
3: Jogou com dois a menos,
0: Aí não dá pra... Fica o pedido pra você, jogador brasileiro, que acompanha tudo aí, tá sabendo qual é que é a do rolê. Se vai patifar, patifa que nem o Locandi.
2: Não, mas tu vai te enredar, que nem o Mar daquela vez.
0: Mas se é pra se enredar, é só chamar de filho da puta, não sei o que, vai tomar 2, 3
2: jogos. Mas não faz a mão do roubar, tu vai te foder.
0: Faz o que quiser, velho, vai, mostra o dedo do meio.
2: Como é que ficou a liderança ali do brasileiro ali, o Palmeiras?
1: O Palmeiras dá uma descolada, né, porque ele ainda tem um jogo a mais que o Flamengo e Atlético Paranaense, que
3: o jogo do Flamengo é o Mirassol.
1: Isso.
3: É a segunda rodada.
1: Palmeiras líder, 47 pontos, 21 jogos. Flamengo e Atlético Paranaense tem 20 jogos. Um tem 39, o Flamengo, e o Atlético Paranaense tem 36. E aí, velho, olha a diferença pro quarto, meu. O Palmeiras tem 13 pontos pro quarto colocado.
0: Já, cara,
1: 34 tem o Fluminense.
2: O Palmeiras é campeão, já.
1: Meu, tá acabando.
0: O Flamengo pode chegar porque o Flamengo embola.
1: Ele saiu
3: da Copa do Brasil, né?
0: Sim. É, pro próprio Vitória, que tá falando.
1: E aí vem Bahia, quinto, 32, Bragantino, sexto, 31, Botafogo, sétimo, 29, Atlético Mineiro, oitavo, 28, e Corinthians, nono, também, 28. Curitiba e Cruzeiro são 10º e 11º com 27, São Paulo e Vitória, 12º e 13º com 26, Mirassol tem 23.
2: Olha o bolo.
1: Mirassol.
3: Cara, antes da Copa do Mundo, o Mirassol era penúltimo colocado.
1: E era já rebaixado. É. O Mirassol é inacreditável a recuperação deles. O Mirassol é 14º, ganhou 5 posições com a Vitória ontem, tem 23 pontos. O Santos é 15º, tem 22. O Inter, 16º,

0: Tem 22. E abrindo a zona de rebaixamento, o Grêmio
1: também tem 22.
0: Tem 22 pontos, é 17º. O Vasco é 18º com 21. O Remo tem 21. E a Chapecoense é a lanterna com 10 pontos.
1: Ah, o Vasco também tem um jogo a menos. É, ontem ele jogou pela Sul-Americana.
0: Vasco e Grêmio tem 20.
1: Playoff da Sul-Americana, aí eles até eliminaram, né, o Deportivo Independiente Medellín. Era o Deportivo Independiente?
2: Era, né?
3: Era o Medellín.
2: Era
3: alguém de Medellín.
1: Fez gols 40 do segundo tempo e ganhou o jogo e se classificou.
0: Bragantino se classificou também.
1: A Bragantino se classificou,
2: Eu tenho uma pergunta para os colorados para o segundo bloco, porque eu acho que tem que desenrolar bastante. Visto esse respiro de ontem, eu já tinha ouvido de alguns colorados, não vou generalizar, mas já tinha ouvido de alguns colorados, tem que rifar a Copa do Brasil para focar para não ser rebaixado. Eu quero saber, o Inter vai entrar como contra o Corinthians?
0: Valendo.
1: Pra atropelar.
0: É. Valendo.
1: Tem que fazer.
0: Valendo.
2: Olha só. Esquece o segundo bloco.
0: O Inter tá ferrado de grana.
1: Não, mas qualquer
0: classificação é capaz de dar pra contratar um jogador. Isso.
1: Vai ver comigo. Domingo eu vou lá no Beira-Rio,
2: tá? Joga domingo e quarta agora.
1: Isso.
2: Domingo
1: eu vou lá no Beira-Rio e, de repente, São Paulo. Aí, eu entro no estádio e começa o jogo. De que jeito que eu vou conseguir pensar assim, melhor a gente ser eliminado aqui?
2: Não, é isso. Sabe que não.
0: É valendo.
2: Nós nunca vamos entrar com o espírito. Eu fico puto quando tem que fumar
0: a
2: Sul-Americana.
0: É valendo, até porque depois que tu enfrenta o Flamengo de igual pra igual, tu pensa, dá pra eliminar o Corinthians. O
2: time da grandeza do Grêmio não tem. Olha a situação que o Grêmio tá. Só pra. Segundo tempo, a gente vai falar de Grêmio aqui, moçada. Mas aí, ó. Pessoal que vai pro estádio, lembra ontem que eu falei? Hoje é dia dos louquinhos, velho. Porque, ó, nós vamos jogar uma eliminatória de Sul-Americana, que é uma repescagem. O Grêmio conseguiu isso.
0: Tem que meter
2: perdeu a ida. O Grêmio tá no Z4.
3: Tem que meter dois pra poder classificar.
2: Olha, velho.
3: É difícil.
2: Quero saber se a turma tá tomando chimarrão essa hora lá ou tão com o rabo na mão. Eu tô com na mão aqui, velho.
0: 11h29, bola nas costas, vai pro rápido intervalo e na volta a gente fala de Grêmio na Copa Sul-Americana.
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3: 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E antes, a gente citou o Twitch Retrô, né? 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Falamos do Inter no primeiro bloco, empate em 1-1, aliás. Bota o nosso bolão na tela aí, Batistuta. Eu cravei 3 resultados ontem e assumi a vice-liderança do nosso bolão. Cravei o Mirassol, cravei o Inter, 1-1, e cravei, qual foi o outro resultado? Olha ali, ó. Olha ali o pai. O pai tá em segundo lugar já, segundo colocado já. Vini Moura segue na liderança, 275, eu tô colando. Ô, meu, tu era o Palmeiras, Vini.
4: A Copa me prejudicou.
3: Tu tava disparadaço.
4: Muito jogo na
3: Copa. Eu tô colando.
5: Tu falou que a Copa te ajudou?
3: Eu tô colando.
4: Não
5: falei. Tu falou isso ontem, eu ouvi.
6: É, eu ouvi lá e
5: eu
6: tava na Copa.
5: Eu ouvi tu falar.
6: Eu até brinquei, vai, isso é inteligência artificial.
4: Pega o áudio. Eu pega o áudio.
3: Ó, eu colei em segunda ali.
4: Mas se não tiver, tem que dar uma balada.
5: Ah, então tu falou.
6: Não tá.
5: Tu falou então.
3: Eu tô em segundo com 270, Carolzinho em terceiro, Rodrigo Adams é o quarto colocado. Mas já, o G3 ali já descolou ali, ó. O Adams tá 10 atrás da
6: Mas
3: Carol.
6: Eu tava pior, eu, né? Na Copa desandei a maionese, eu não sei o que...
3: Ô, meu, olhei. O Diori, meu, olha o salto do Diori, velho, da Copa pra cá, meu. O Diori era o Lanterna, velho. Ele já tá em quinto lugar. Diveri é sexto. Gordo Léo é o sétimo. Natan, o oitavo.
5: Fudido, eu sou fudido.
3: Meu, o Natan não para de
4: vou
3: cair.
4: Falar real,
3: o Natan já foi líder, velho.
4: A gente fica dizendo que o Diveri e o Lele, que entende futebol, essa tabela.
3: Não, aí, olha o Lele, velho.
6: O Lele mandou pras caralhas, já.
3: Não. É, pra mim o Lele parou de mandar.
5: Eu acho que nem eu nas férias, eu fiquei um mês sem mandar.
4: Ele mandou pras caralhas porque ele tava mal.
3: Eu também acho. É isso aí.
4: Aí, tá.
5: Então eu quero cornetar ele como me cornetear. Ah, o gordo abandonou o cara da quadra.
3: Não, mas nós vamos. Na volta nós vamos.
5: Porque assim, ó, ele não vai mandar mais.
6: Sabe esse negocinho que tá no teu bolso aí? Manda uma mensagem pra ele dizendo, eu, mangolão, não vai mandar?
5: Meu celular não tá no bolso, cara. E eu não sou quem cuida do bolão, não vou meter. Eu tomei só.
6: Me cornetearam.
3: Não,
6: é que era. Tu pega pilha.
5: É. Ah, deve ser. Mas o velho também pega. Porra!
6: Não, o velho pega.
5: O velho pega mais que eu. Eu sou categoria de base perto do velho.
6: Não.
5: O velho é o profissional.
6: O velho pega pilha.
5: Não, o velho é o professor.
3: 19h, Grêmio Bolívar. Playoffs das oitavas de final, mais conhecido como a repescagem da Sul-Americana.
5: Tô preocupado.
3: Grêmio Bolívar. Jogo de ida, 3-2 pro Bolívar. Volta hoje, 19h, e aí, como é que vocês estão?
5: Cara, eu tô muito preocupado, tô na minha skin já estádio, eu poderia inclusive facilmente ir pro estádio agora, e tô muito preocupado, porque, brincadeiras à parte, o fato sim do Grêmio voltar para a zona de rebaixamento é terrível pro trabalho, terrível assim, o trabalho do Luiz Castro, que já não é bom, ele fica mais pressionado, e uma eliminação dentro de casa, ela é um vexame. Ela é um vexame.
3: Claro.
5: Porque tu...
6: Por um time ruim, vamos dar a morta mesmo.
5: Não, é um time terrível.
3: Sabe que o time do Grêmio não é bom. Vocês não estão com o Boca. O Boca tá nos playoffs. Vocês não estão enfrentando o Boca.
6: Sabe que o time do Grêmio não é bom, mas o problema é que esse Bolívar também é muito ruim, velho.
3: Sabe qual é o problema?
5: Ele é tão ruim que o Grêmio conseguiu fazer 2 gols nele.
6: É isso,
5: lá,
6: é o time que sustenta na altitude,
5: lá na altitude, não, e na altitude, eles ganharam...
6: Tomaram
5: 2 gols.
6: Podiam ter feito mais,
5: entendeu? Podiam, o Everton fez um partidaço. Mas, não, tá.
3: Não,
5: tá, o Mar
6: não,
5: mas ele...
6: falou que tinha
3: não, meu,
6: todos falaram que estavam largados.

0: tá morta a cobra.
1: Eu acho que é jogo jogado.
2: Não, eu acho que é jogo jogado.
1: Eu mudei.
2: Eu não mudei.
1: O clima do dia.
2: Eu não mudei.
1: Tá meio acinzentado.
2: Eu não mudei, sabe por quê?
0: Ninguém cara, fala disso. Tem até um céu azul aparecendo.
3: Só vai abrir, cara.
0: Quer mais
3: Grêmio? Mas tá bom, eu isso, fico véio. Feliz, porque eu também tu tava chorando, tu ia perder pro Flamengo isso, e tu empatou e tá cheio de graça aí, ó.
1: Assim como eu falei que a França, como eu falei que a França tava uma merda, tu falou que a França era o leão. Então tá, vai lá. É isso aí.
0: Mas esse é o mesmo cara que disse que o futebol de 94 era uma bosta. Aí,
3: é isso mesmo.
0: Nós estamos de frente. Eu e o Lelê, velho.
3: O quê?
0: Nós ficamos numa revolta.
3: Por quê, cara? Nós ficamos
0: meia hora falando de
3: time. É que eu falei comparar com 2002 é uma bosta.
1: Não é, não.
3: Qual futebol é melhor, de 2002 ou 94?
0: Dá tempo.
3: Não, não, eu vou sozinho. 2024 é uma bosta. Eu vi os jogos de novo. Não é. 2002 é melhor. Jogou mais 2002.
1: Ah, mas não é essa tese. É que tu falou. 94 comparado a 2002 é uma bosta.
3: É que não é o Batistuta, gente.
0: Eu,
3: é o argentino.
0: Ô, argentino,
1: qual é o peruca? É o peruca? É o peruca? Fala, peruca, é nóis.
0: Ô, meu, provável Grêmio hoje à noite, hein?
1: É o Pedro, Pedro Carg.
0: Tem mudanças aqui, tem. Ó. O Everton, Pavon, Gustavo Martins,
3: aí já foi, Wagner Leonardo. Já é nojo, cara, já.
1: O que foi, cara? Por quê?
3: Pavon e Wagner Leonardo.
1: O que vai fazer?
3: Porra, bota o outro garotão e não pode jogar.
1: Por que não pode jogar?
3: Não tá inscrito. Porra, também os caras iam escrever, o cara.
1: Chabu, olha aí.
0: Vai. Pavon, Gustavo Martins, Wagner Leonardo e Marlon ou Pedro Gabriel. Vila Sante, Nardoni e Gabriel Meck. Ou Noriega, que é o que eu acho que ele vai insistir nesse tripé, viu?
3: Ele vai.
0: Mesmo que hoje precise.
1: Hoje?
0: Porra, mas é, mas no brasileiro ele vai seguir com o tripé.
1: Final de semana, sim. O problema tá lá no fim da escalação.
0: TT, Amuso e Breathways. Por que que o camarada também não tá inscrito? O Matheus
3: Nascimento não deve estar,
0: não,
3: né?
0: Não,
3: tá chegou junto.
0: Bom, então tá, porque eu ia dizer, porque assim...
1: O Matheus eu não me lembro. O Giovanni Cabral eu tenho certeza que não.
3: Mas ele também chegou tudo, quase tudo ali próximo do outro, né?
0: Do Matheus Nascimento, cara. Pra ver se era essa joia toda aí que o Botafogo botou fé ali atrás e tal, se não é, pra gente saber qual é que é.
3: É que na verdade ele é contratado pra suprir a saída do André Henrique. Em teoria, ele tem que ser melhor que o André Henrique.
1: Claro que é.
3: Eu acho que de cara ele já é melhor que o André Henrique. Então, o André Henrique é um cara que entrava em vários jogos. Então tu já tem um cara melhor que o que tu tinha.
0: É que o Brett White tem entrado, além de fora de posição, ele tem entrado fora de jogo, assim. Ele não dá, cara, assim.
3: Eu tenho uma teoria.
0: Ah, velho, sobre aquele louco que chegou aqui, tu via que, tipo assim, pô, é um cara com.
1: Ele era bom de bola.
0: Porra, velho. O que aconteceu?
1: Não, ninguém desaprende. Ele até entrou no jogo lá.
3: Quem?
1: O Matheus.
0: Ah, ele entrou no final, é verdade, cara. Ele entrou nos 3 minutinhos.
1: Não nesse jogo.
0: Pô, isso, por que ele não bota esse cara, velho?
1: É, eu acho que eles apostam muito ainda no Brett White, o maior salário do Grêmio, né? Aliás, vamos...
0: Olha o que virou o Grêmio.
1: Não ganhasse o salário que ganha, não ganhasse o salário que ganha, se ele ganhasse 20% do que ele ganha, não precisaria sair de Porto Alegre pra continuar jogando no futebol brasileiro. Não precisaria, mas...
0: Tu acha que ele seria titular no Colorado?
1: Quê? Lógico.
3: Não, claro que sim, no Inter.
1: Lógico.
3: Para, correndo.
1: Lógico.
3: Mas o problema... até o Matheus Nascimento era titular no Inter.
1: Talvez. Ele ganhou um salário...
0: É isso que me deixa puto, olha só. A gente falou de 3 caras diferentes que poderiam ser titular no Inter, tá? E o Inter tem jogadores, eu já disse isso, muito inferiores aos do Grêmio. Só que o Inter tem um treinador hoje com uma ideia, mano. Sabe? Tipo, ele sabe render os 90 minutos.
1: E sabe...
0: o Grêmio não tá conseguindo, velho. Só que também tem um detalhe.
1: Sabe o que ele tem na mão, Adas?
0: Eu tô falando os 90 minutos, mas assim, ó, numa boa, vamos falar também a real.
3: Uma boa,
0: o Pessolano não tem campanha. Ele mas
1: vai
0: trabalho.
1: Como é que vai ter?
0: Tudo bem.
1: É
0: não,
1: ter?
0: É porque senão a gente fica nessa daí, tipo, pá, Pessolano...
1: Adams, o Gabriel...
0: Não, mas é que o Gabriel é melhor que o Luiz Carlos.
1: Gabriel Bortoleto é baita piloto, mas não ganhou nenhuma corrida.
3: Não tem carro.
1: Como é que vai ganhar? Não tem carro.
0: É isso.
3: Mas entendeu? Tu tem Jó, que é meu cavalo.
1: Não
3: é isso.
1: Cara, não tem... Olha só, de fato, o Pessolano, ele tá fazendo um trabalho melhor.
0: É?
1: E isso que ele perdeu... E olha que ele perdeu a final pro Luiz Castro.
0: É.
1: Pensa, olha...
3: Perdeu na ida, né?
1: Olha a loucura.
4: Eu acho meio parelho, assim, os dois...
3: É que a final ali também não, assim, cara.
1: Eu
3: não acho parelho, eu acho que é porque seu Pessolano tem um time muito pior e joga melhor.
1: É isso.
3: O time do Luiz Castro...
4: Não sei se o time é muito pior ou se é só mais barato também.
3: Tá, pode ser. Tu acha que o time do Grêmio é ruim?
1: É, o Grêmio é muito papel, né?
0: Acho que tem umas
1: coisinhas. Não, é que o Grêmio tem... É que o Grêmio tem um diferencial.
0: Com esses jogadores,
1: o Grêmio tem um diferencial que é o centroavante. O centroavante...
4: E o goleiro.
1: Eu não sei se o goleiro é
3: tão... O cara foi pra Copa,
1: o Danilo foi pra Copa, era banco do Flamengo.
4: O argumento não é pela Copa, o argumento é que se não fosse o Everton, o Grêmio ia ter que fazer 3 hoje.
1: Tá, pode ser, Vini.
4: Ainda que ele tenha
1: fazendo
4: que
1: eu tô, gol. Mas é que eu tô dizendo é que o diferencial de Grêmio pra Inter, ele é crasso, ele é gigantesco, ele é monumental.

0: centroavante. No centroavante, quando tu olha assim, um cara resolve o jogo e o outro cara, e os outros, todos os centroavantes do outro time perdem gol sem goleiro.
1: Mas tu tem um 10 e eu não tenho. Se eu tivesse o teu 10 com o meu centroavante, eu tava lá na frente, não tava lá atrás.
2: Será?
1: Eu acho. Sim, é a mesma coisa do Inter. O
2: 10 e tá tentando resgatar esse cara. É. Acho que o momento, né, assim, ó, não é nada favorável pro Alan Patrick, a não ser os 90 minutos de ontem, que deu tudo certo, cara.
1: Mas será que não é? Será
2: tudo certo
1: que...
2: é exagero,
1: mas será que
0: ele errou também? Tá, ele jogou bem, meu. Ele jogou bem. Ele tem que ser titular domingo.
1: A gente fala. Jogou bem. A gente aqui critica esse Alan Patrick, mas ele bota os caras na cara do gol. Os caras não fazem a culpa dele.
2: Não, mas falta um cara. Falta o cara. Exato. Aí pra dar o último passe.
1: Não adianta levantar a bola e o comediante é rapeado.
2: Quer ver um exemplo? O Grêmio, quando faz o gol contra o Cruzeiro, lá do próprio Carlos Vinícius, é uma infiltração. O Grêmio quase não tem essa bola ali. E a bola chegou no centroavante e ele fez.
0: O Inter tem o tempo todo. Só ontem o Carbonero erra duas vezes.
1: Contra o Fluminense foi visível que o Thiago Silva marcou e acabou com o Carlos Vinícius.
3: O que eu acho do Luiz Castro é que, às vezes, pela característica do jogador que ele tem, mas também pelo jeito que ele pensa o futebol, obviamente, ele insiste demais de montar o Grêmio de um jeito que não tá funcionando.
1: Foda-se.
3: E que foi o menos pior, foi contra o Fluminense, quando ele preencheu a frente da área. Porque antes o Grêmio tinha 3 atacantes, 4 atacantes.
1: E um latifúndio.
3: E um buracão e mais 5 jogadores atrás e ficava nesse... E o Arthur, quando tava aí, ficava sozinho naquele meio campo. E ele não tinha condição física, como obviamente ele não tem. Tá mostrando
2: e
3: agora.
2: E esse tripé de volantes mostra
3: pelo menos
2: que melhorou.
3: É
2: isso. É. Sabe o que acontece, meu?
3: Só que hoje,
2: acho que o Luiz Castro tá insistindo numa ideia de futebol que não é a identidade de um clube do Sul como é o Grêmio, cara. Às vezes a gente tem que ser mais forte, a gente tem que ser mais propositivo. O Grêmio hoje, ele é uma morosidade. E eu acho que isso tem, não é só uma culpa do Luiz Castro, é uma culpa de quem montou o elenco. Com muito estrangeiro, com pouco cara que entende o que é. Ai, Adams, mas futebol é assim em qualquer lugar do mundo. Cara, pode até ser, velho. Só que num momento de crise, como a gente vive nos clubes do Sul hoje, tu precisa de caras identificados. Caras que entendam o tamanho da pemba que é jogar num clube como o nosso. Há anos eu digo, uma barbada jogar no Grêmio. Dia 5 pinga. E se não pingar, os caras pagam um ou dois dias antes. Sabe, de um jogo importante como foi na semana passada. O Grêmio não tá trabalhando por resultado, o Grêmio tá trabalhando por sobrevivência desde a saída do Luis Suárez, cara. O Grêmio não trabalha mais pela grandeza dele. O Grêmio tá em 3 competições diferentes. Mas tu não sabe se daqui a 2 semanas o Grêmio só não vai estar brigando pra não cair, velho.
1: E essa pemba que tu fala, quem segura...
2: E eu não tô querendo tirar ninguém do estádio, não. Eu quero que a turma vá, meu. Vai todo mundo pro estádio hoje. Hoje vai precisar de todo mundo. Se o cara tá ouvindo em Bagé agora, consegue sair em 5 minutos daí, mano. Vai chegar a tempo no jogo.
3: Posso sair?
2: Santana do Livramento.
4: Vai pro jogo? Não, é que eu vou receber os guris do Bolívar.
3: Quê?
4: Eu vou receber os guris do Bolívar. Os torcedores do Bolívar.
1: Vai lá.
2: Se tu não voltar em 2 minutos com o cara do Bolívar aqui dentro,
1: pode ir lá.
2: Não,
1: assim, eles estão ali embaixo?
4: Não,
1: estão ali embaixo, traz aqui.
4: Estão no Salgado Filho.
1: Então vai lá.
4: Estão no Salgado Filho. Eu sou responsável por recepcionar eles.
1: Quem chegou ontem foi o Croata. Tu foi lá receber ele?
4: Não, não.
1: Ele fala português.
4: O Croata vai jogar no... O
1: Croata fala português. Ele fala português. Temos que... Como é que é?
2: Fecha. Cara, Criciúma. Você é Criciúma, o Croata.
1: Fecha só no Vini.
3: Fecha no Vini, peruca.
1: Só no Vini, Regina.
4: Croata. Eu já peguei um que é o goleiro do Japão.
1: Como é que foi o goleiro do Japão na Copa?
4: Ó, aqui tô de olho, hein?
1: E o croata, o croata.
4: O croata fala português fluente?
1: Fluente, bem. Melhor que os caras daqui que nasceram aqui.
4: Ô, croata! Ô, croata! E o croata nem tem cara de croata. Fala essa real também.
3: Ah, o áudio dele que italiano. Viabilizou ele no Benfica é maravilhoso. E aí, em português de Portugal.
2: E aí?
3: Então, ele termina.
1: Tem um
3: ele
1: deles,
3: fica bravo.
1: Né?
3: Ah, deve ter em algum lugar aí. Se botar
1: no aparecer... produtor, a besta
3: ele fica bravo com o Jorge Jesus. Porque ele vai pra um jogo de pré-temporada, o Jorge Jesus bota 22 jogadores e não bota ele. E aí ele fica brabo e ele manda um áudio pra um, não sei se é um grupo ou pra um amigo.
0: Jogador croata xinga Jorge Jesus em áudio vazado e é afastado.
2: Queremos agora.
1: Não,
2: que
1: retrô, deixa eu não, fica aqui, segue aí, velho.
3: Não, pera, deixa eu encontrar o áudio. É muito bom, cara. E aí ele fala em português real mesmo. Com o sotaque português, obviamente, mas com todas
1: português,
3: as expressões
1: Portugal,
3: que a gente gosta.
1: Mas é que eu gosto que o Adams falou, só vai pegar o gancho ali, é isso. Quem segura a pema no Grêmio são os caras da base, porque a identificação com o Grêmio.
2: Claro, meu.
1: São os caras que seguram.
2: E a torcida,
1: porque
2: né,
1: a torcida eles falam.
2: É maluca, né,
1: torcida,
2: meu? A torcida do Grêmio tá jogando dinheiro fora há alguns anos, cara.
1: Desde 2023.
2: Porra, tudo é uma loucura, velho. Bom, pelo menos melhorou, é o seguinte, ó, até comemorar e melhorou a média de público na arena esse ano, porque realmente essa coisa da gestão ser do clube facilita muito, mas assim, porra, velho, tudo é muito caro, tudo é muito difícil, cara. Porra,
1: tá, pipoquinha tem que baixar o preço.
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0: Pra GetNet Solufix, o áudio do Meia Felipe, como é que é o sobrenome dele? Kravinovic,
1: Kravinovic.
0: Felipe Croata,
2: tem cara. Kravinovic é o Silva da Croácia.
0: Isso, tá? Que em 2021 jogava no Benfica e mandou um áudio xingando Jorge Jesus, novo técnico da seleção de Portugal, por não ser escalado depois de 22 atletas terem sido escalados e ele não.
3: Vamos ver. Minha situação, imagina se tu estás na minha situação. Ontem eles tiveram jogo, mano, eu era o único jogador que não entrou nem um minuto, mano. Jogaram duas equipas e jogaram, não entrei. E depois o treinador junto foi te perguntar o Jesus, olha, o Crowe está lá, vai entrar ou não? E ele disse, não, ele fica lá, se alguém fica lesionado ele entra. Mano, fuck, filho da puta, pá, incrível. Tipo, não conseguia sair para casa, tinha que estar lá no...
2: Mano, filha da puta.
0: Filha da puta. Então, ele usa mano, ele usa pá.
1: Ele usa... Só achei que ia ser um pouco pior, assim. Ele tá desabafando com o brother. O Paulo com o brother que vaza isso, cara. É que nem o Argel.
2: Mano, filha tipo, da puta, mano.
1: Vamos só passar o trator por cima. Pô, o Argel foi... Falou uma linguagem de boleiro ali e tal.
2: Só que a gente usou, né?
1: A gente usou, claro. Então,
4: o que eu me refiro é que ele fala português bem. No sentido,
2: não é um problema.
1: O pessoal da Grêmio TV já bota o cara de comentarista no jogo hoje.
2: Bota hoje.
1: Vamos dar trabalho pro croata, mano.
0: Ó, eu fui apurar e eu tenho.
1: Desvio de função, desculpa.
4: Imagina ele, o Luiz Castro, meteu o jogador errado, pai.
0: Eu tenho informações sobre o nosso bolão, tá? Trago informações. Fui apurar e recebi as seguintes mensagens. O Lelê manda toda a rodada.
2: Aí é pior ainda.
0: Nós não podemos xingar o velho por falta de engajamento.
2: Não, mas o velho ele não tá legal.
0: Mas eu tenho uma segunda informação que é mais impressionante ainda. Tá? Sabe quem é que mais esquece de mandar o bolão?
2: Quem?
0: O organizador do bolão.
4: Nathan?
0: Ele bota o de todo mundo e esquece o dele.
1: Ele não tá aqui,
4: ele tá me irritando, mandando mensagem.
2: E o Nathan, vou te falar um negócio, o Nathan é muito burro. Porque como ele recebe de todo mundo, quem é o líder? Copia do líder.
1: É isso.
2: Só copia do líder, vai só na caroninha.
1: É idiota com a H.
0: Vai no vácuo, né?
2: Mas isso é que nem o que senta perto do... Idiota com a H. Verdade. É cara, só copiar o teu. Quem é o líder? É tu? Eu vou só na tua carona. Vou
0: essa
2: só na tua.
0: Foi ótima.
2: Quando eu der uma dia legal, pá legal, eu saio fora e agora eu vou por mim.
4: Posso trazer o roteiro da noite pra você?
1: Vem.
2: Vamos lá,
4: Aí, os caras do Bolívar? Estão me esperando lá depois do bola, vó. Cara.
2: Pretinho tá fazendo de lá então, no aeroporto.
4: Vou fazer do aeroporto.
2: Mas eu quero dizer uma coisa. Tu vai receber a torcida ou os jogadores do Bolívar?
4: A torcida do Bolívar. Será que o Bolívar não vai sofrer na baixitude?
0: Cara, não sofre.
2: Mas eles vêm de avião, não vêm de ônibus?
0: Não.
2: Os guris de dinheiro. Tanto os riquinhos do Bolívar,
4: sabe, né? Todo lugar tem o riquinho.
2: A barra rica, né?
4: Todo lugar tem o riquinho.
2: Sempre.
4: Todo lugar, sempre tem o riquinho.
2: Copa do Mundo, seleção, só tinha riquinho.
4: É isso aí, é isso aí. Ah, o país tá uma dificuldade. Os que estão lá não estão na dificuldade.
2: Sabe que não.
4: Tá, mas aqui, ó.
1: É.
2: Roteiro, né? Roteiro.
4: É pênalti direto, né?
0: Sim.
4: É pênalti direto.
0: Isso.
4: 30 minutos, primeiro tempo. Vai começar a cair tua ficha e é do gordo. A dança. Vai cair a ficha de vocês. 30 minutos.
2: Ia chamar ele de gordo, né?
4: Ia.
2: Obrigado. Ia. Mas ele tá legal, tá bem.
4: Ia cair a ficha de vocês. Vai cair a ficha de vocês que é o seguinte. Cara, pensei que a gente ia fazer aquele abafa, fazer o gol no início.
2: Não, só um pouquinho, tio, não. Fala por ti, eu já falei. Às 11h30 eu já falei aqui, ó. Eu tô preocupado, vai dar zebra hoje.
1: Mas senão pode dar ruim, não. Eu sou gremista, eu sou psicanalista
4: também. Aí fica atenção. Atenção.
2: Gremista desde 92.
4: Clima bélico. Clima de. Vai, aí. Vai feder ou não vai feder?
2: Eu nasci com o time na B.
4: E os caras com ônibus no gol. 30 do segundo tempo. Gol do Grêmio. Explosão na arena.
2: Normal. Felicidade. Normal.
4: Mensagem no grupo dos gremistas, graças a Deus.
2: Não, já estamos xingando já meio mundo. Já.
4: Grupo dos Colorado. Ah, eles têm um rabo mesmo, não adianta. Pá, 1-0, pá, que não sei
2: pênalti.
4: O quê. Penais. E aí.
2: Faltou uma coisa no teu filme que é clássico do Grêmio.
4: Quê?
2: Última bola, uma garota na trave.
4: Ah,
2: ali
4: uma,
2: um dedão,
4: cara, eu tinha na
2: trave, para o trinco, aí sentido. Tu fala, puta que...
4: E outra, essa trave é do Bright White.
2: Isso, que ela pra se consagrar.
4: Pra se consagrar. E aí, 4-4 nos pênaltis, quem vai ter o último?
2: Ele.
4: O Everton.
2: E ele erra.
4: E aí ele vai bater...
2: 10 anos depois, ele vai, a vingança.
4: O portal fecha.
1: Mas podia ser melhor com o terrorista. O Spielberg da Alvorada
4: não, não é possível. Vai fechar.
2: Ô, Jorge Furtado,
1: cara, tem que ser num negócio grande. Tu vai botar numa partida de merda dessa.
4: Negócio de merda, cara.
2: O portal tem que se fechar na Copa do Brasil, né? Na
4: Sul-Americana. Em qualquer lugar.
2: Não, para com isso.
1: Vai fechar nos pisados.
4: Você já cai pro Mirassol agora.
2: Para, rapaz.
4: Everton.
2: Não vem, tu tava mordido.
4: Porque

0: Everton.
1: Foi melhor na morte, melhor na morte.
2: Vem, bota o tweet retrô que eu vou botar os guri pra falar.
1: Olha aí, ó, vamos ver, agora ele vai falar. Olha.
2: Ah, é, ah, eles empurreceram.
0: Gostei, vamos ver. Qual que é, aquele lá? Então, peraí, eu apaguei.
2: Não,
0: peraí.
2: Apaga não.
0: Não, mas que eu te perguntei, o Rodato falou não.
2: Eu tomei uma dose de coragem.
0: Não, achei, achei já, tá carregando aqui. Vai. Tá, vai.
2: Ó, quando o Vini vem com um roteirinho desse aí, eu te mostro o que, que é a turma que vai comemorar os 15 anos agora. Arranca, fala, meu padrinho.
3: Idas já, não dá, né? Eu torço pro time desde que eu nasci, desde 2009. Nunca consegui ver nada, assim, de título, de relevância. Então, tipo, é amor à camisa, assim, eu amo esse clube, mas vamos querer, né?
4: Cara, eu acho que, primeiramente, pra melhorar o time mesmo, tem que mudar essa gestão. E principalmente ali o setor de contratações, né? Porque o time, então, tá contratando muitos jogadores que não estão jogando o que era prometido pra nós, né?
5: É, isso aí, jamais por essa direção, jamais por esse grupo aí, por isso aqui, ó, pelo Inter, sempre.
6: Acho que eles têm que jogar com mais raça, porque eles acabam jogando só pelo dinheiro e a direção tá uma merda.
7: A gente aqui veio pra tentar auxiliar um pouco no clube, porque essa situação tá muito complicada. Vamos ter que esperar aí esse fim de ano pra trocar essa direção aí que tá complicando um pouco do clube.
6: Eu acredito num 1-0 sofrido.
8: Gol de quem?
6: Alejandro?
5: Do Alejandro vai ser difícil.
1: O brother realista.
0: O brother.
1: Não, para.
2: Acabamos de ouvir a turma de formandos da Unibaldaço.
1: Aê!
2: 2026, rapaz!
0: Cara, irmão,
9: eu não vi a cara, mas não parece o cara que foge do.
2: Não.
1: Mas é diferente.
0: Mas ele tá com sempre que alguém quiser esse colorado Nutella.
9: Topper, né?
0: Sempre que falam.
1: A briguinha do Eduane, sempre 2026 a briguinha dele.
0: Sempre que falam dos colorados Nutella, tem um vídeo dos dois guri do Grêmio na arquibancada fazendo dancinha do TikTok.
2: Ah, isso aí.
0: Que eles assim, ó.
9: A criançada, meu.
0: Virou um fenômeno, meu. Todo jogo que eu vejo agora, aparece a criança no telão, a criança fala 6-7.
9: É, não.
0: É o tempo todo.
1: Tô no camarote, depois o Grêmio tocou 3 no Inter. Aí tô ali no camarote, vários convidados, e aí tinha umas gurias que eram influencer e tal. Dance, faz um videozinho. Aí uma mulher falou assim, ó. Pá, tu vai fazer um vídeo comigo e tal, não sei o que. Eu falei, não vou.
2: Chega a time.
0: Tu vira o...
1: Não vou.
0: Tu vira o...
1: Eu viro no ataque. Não vou. Beijo pros guridos. Abraço de gol pros guridos do Papo Copeiro.
2: Peraí.
1: E, pô, reagir o vídeo, ficaram triplo. Babando aí, bota aí.
10: Tá de gol, ele tem jeito de gol. É abraço de gol. Inacreditável.
0: Deixa eu carimbar o abraço de gol aqui, ó. Que a gente tinha o lance bonito hoje. E eu não carimbei aqui no bolo. Vai mandando enquanto eu...
1: Um abraço pro Notag, pro...
9: Ah, o outro... Super Grêmio tá demais.
1: O Notag e o amigo dele que faz o Papo Copeiro. Sabe o nome dele?
9: Não.
1: E eles citaram que o Adams já foi lá, acho que o Lelê foi lá. Te convidaram pra ir lá, Gomes. Te convidaram.
0: 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Então, já vai ali. Já vai ali. Eu gosto da massa thai. 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
2: Eu tô com saudade da feijoadinha, mano.
1: Tu não cortou a massa? Tu não cortou a massa?
0: Sim, por isso que eu tô com saudade.
1: Ah, tá. O que eu ia te falar? Então, um abraço pro Notag, pros guris do Papo Copeiro, que reagiram ao vídeo que a gente fez aqui na Copa do Mundo do Papo Gremista, Papo Foqueiro, que o Natan e o Marcelinho fizeram a paródia, muito boa, e eles reagiram e convidaram o Gomes, convidaram o Fetter pra ir lá. Então, a guria me olhou e falou, dancinha, e eu falei, não.
0: Não.
1: Tu não conhece o Grêmio?
9: Pegar teu celular aí.
0: Um abraço pro David de Sapiranga, Lucas e Eduardo de Gravataí e pro Clérisson Oliveira.
9: Um abraço pra Camille. Ontem uma namorada dela pediu, manda um abraço pra Camille amanhã no bola. Um abraço pra Camille e abraço também de gol pro Alisson, que tava ontem no...
0: Putz, o Alisson goleiro.
9: No camarote, bem na frente do meu setor lá. Não quis incomodar, né? O cara tava ali com a família, tava com os filhos.
0: Ele não quis te incomodar, né?
9: Também, teve isso, né?
0: Ah, com a mulher e os dois filhos.
1: É, ele ficou mal ouvindo.
9: Cara, e o Alisson, cara, é legal tu ver um jogador tão importante... Grande. É, tipo, de camisa do time, cantando junto com a torcida. Pô,
0: ele tá de bombacha.
9: E Alpargata.
0: E Alpargata e camisa do Inter.
1: Sósia do Matheus BBB, ele tava fazendo.
9: Ah, não, o Matheus BBB fazendo sósia dele.
0: É, eu ia dizer assim, pô,
9: não, com todo o respeito ao Matheus BBB.
0: Assim. Abraço pro enjoado que faz as redes sociais do artista Jefferson.
1: Que não sou eu, tá? Todos os perfis que tem de personagens que eu faço na Rádio Atlântida, nenhum. Eu mal cuido do meu Instagram.
2: Começa a processar essa turma, mano.
1: Por quê? Tá divulgando trabalho, tá divulgando trabalho, ó.
2: Até te fuder.
1: Não, mas e me fuder, velho?
0: Não, mas esses tempos já vieram em mim, no Gordo, fizeram as camisetas com as nossas caras vendendo. Aí o cara mandou pra nós e nós começamos a usar as camisetas, né? Bom, aí, só que legal.
1: Tinha coleção Gordo
0: no site. Aí nós entramos no site e tinha
1: coleção Gordo.
0: Tinha uma aba, Gordo. Dois Gordo.

0: gordos. Aí nós olhamos, meu, tinha umas 10 camisetas
1: com nós. Cara, vocês falam com todo mundo, meu.
0: Não, meu. Vocês, não.
1: Olha pra mim.
0: Não,
1: pra mim.
0: Não, Adas, calma, calma. Não, Léo, deixa eu terminar,
1: Termina,
0: meu. Aí tinha a aba dois gordos com 10 camisetas, inclusive umas que nós não tinha. O cara não foi capaz de nos mandar todas, as nossas.
1: E com todo respeito, mas camisa muito foda.
0: E aí
1: eu olhei assim, pô, não, mas aqui é legal pra caralho. Mas
0: camisa legal, velho. Aí nós olhamos
1: cara, de cara personagem assim, que eu fiz uma vez. Tinha do cara do...
0: Tinha do Inspetor de Paula, a camiseta, que é o personagem do
1: dois gols da madrugada. Que eu fiz no Esperador uma vez contigo, o cara da... Tu gosta? Fala... Bom dia,
2: o comentarista da Emater.
1: Isso,
0: é. Tinha até camiseta do comentarista da Emater. Aí nós mandamos uma mensagem pro cara assim, meu, na parceria, a gente adorou as camisetas. Foi legal, tá? Mas com todo respeito, assim, tu tinha que no mínimo me avisar que tu tá vendendo as camisetas com a minha cara.
1: Não, legal da dupla ele.
0: Aí eu peguei e mandei assim, ó. Ah, meu, na boa, tira assim pra nós não se incomodar, assim, porque, bah, se não entrega, se dá um problema, assim. Ele falou, bah, mano, foi Michael, eu sou muito. Foi, e o principal pra nós não processar.
1: Porque, não, né? não
0: ganha nada. Aí ele falou, não, mas tá de boa, só vendi uma 100.
2: Ah, mas aí, não.
0: Aí eu falei, não, então faz o seguinte, ó, tira do ar agora. É. Fica com essa 100, tá? Eu não vou te encher o saco.
2: Me dá minha parte.
0: Eu não vou te encher teu saco. Não, ele queria me mandar.
2: Não, tia, que aceitar.
0: Não, tá louco?
2: Não, tô, velho.
0: Não.
2: Vamos pro bolão do tricolor aí.
1: Ah, é o bolão. Eu não vi que tinha um dia.
0: Tinha.
1: Perdi.
3: Dois
2: gordos e um pix.
3: Que é isso, rapaz?
4: Os burrinhos do Bola.
0: Bolão do Bola, porque hoje tem Bolívar e Grêmio.
1: Grêmio e Bolívar, rapaz, fala direito, rapaz.
0: Bolívar é sempre o rei da América, assim, é sempre o capitão América.
1: Cinco vezes campeão.
0: Cinco vezes ganha. Então, Bolívar.
1: É verdade,
0: tem cinco Libertadores. Bolívar sempre na frente. Então, pra mim, hoje é. Ah, hoje é. Hoje é o dia deles, hoje é 7-0 pra eles.
2: Não, vou
0: é jogo jogado.
1: Eu dormi cedo,
0: 3-0.
1: Eu dormi cedo, mas
0: jogo jogado.
2: 3-0, Grêmio.
0: 2-0. O Grêmio. Jogo jogado, Vini.
5: Cara, não, tá. O clima tá estranho. Os caras estão muito sorrisinho, muito tranquilos.
0: Pode botar 7-0.
1: Quem tá tranquilo, cara? Onde tu?
0: Tranquilos?
1: Quem te encontrou de Grêmio hoje deu meio pra
2: trás?
1: Tu não viu no Bola, cara?
5: Eu tô falando uma tranquilidade, um tom de voz tranquilo com o time.
1: Tá tudo tranquilo, eu tô, cara, tu não falou que
5: a semana toda, a pauta é muito internacional e a gente acabou esquecendo o Grêmio,
1: que tá até no
5: Z4. O Grêmio tá sendo rebaixado nesse
1: campeonato. Se acabasse hoje, o Grêmio era rebaixado. Seria uma pena se acabasse hoje, o campeonato tá tão
2: bom. Ô, Thanos,
5: vamos. 1-0 Grêmio, tá. No tempo normal.
1: Ah, esse tem um filme de terror, não.
5: E vai aí acontecer. Nos penais, Bolivão aí, né? Bolivão na base.
0: O sinal bateu meio-dia, esse foi o Bola Grêmio. Nas costas.
1: Eu
0: achei que tu já falou, tu falou no meio do meu.
1: Não falei.
0: Ah,
1: não.
0: Então me desculpa, como é que é o teu bolão?
1: Beijo. Meu bolão tá depiladinho, 3-0.
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7: 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Crie uma rotina consistente. Regularidade vale mais do que raros tiros de superação. É melhor correr um pouco, mas várias vezes na semana, do que exagerar num dia e passar a semana parado. Por exemplo, comece com 2 ou 3 sessões de corrida leve por semana, em dias alternados, para dar tempo do corpo se recuperar. Estabeleça dias e horários fixos na sua agenda, transformando a corrida em parte do seu hábito. Com essa regularidade, seu corpo vai se adaptando e você verá progresso constante. Curadoria de conteúdo de Alexandre Silvestrin. 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
4: É foda isso aí, hein? 7 minutos de propaganda e 43 minutos de programa é muito pouco. Estão precisando de mais tempo para esse programa. É o Pretinho Básico que tá chegando na Rede Atlântida para todo mundo, a partir do sul do Brasil, com os biscoitos Zezé Carinho, que vem de família há 58 anos. Eu já cumpri. Introduzo na mesa do Pretinho Rafael Gomes, meus olhos e minhas mãos.
8: Fala, Alexandre, boa tarde.
4: Tudo bem por aí,
8: Gomes? 100% por aí.
4: Sente saudade de mim, Gomes?
8: Muita, muita.
4: Do cheiro, não.
8: Porra, não, do cheiro não. Do cheiro não. Uma coisa boa, ficamos conversando 10 minutinhos aqui, fazia horas que nós ficávamos só batendo
4: saudade.
8: Papo.
4: Tava com saudade.
8: Tava com saudade, Alexandre.
4: Oh, isso eu também. 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Muito boa tarde, meu querido Léo Oliveira.
9: Tudo e aí, contigo, meu Léo? Jovem? Eu tô incrível, cara. Jovem. Tô bem. Hoje, vontade. Boa, obrigado, meu irmão. Tamo junto.
4: Tu não vai te esfriar, não vai te gripar um pouquinho hoje no estúdio, hein?
9: Por quê, cara?
4: Tô preocupado,
9: cara?
4: Contigo.
9: Por que me gripar? Eu tô com a minha toquinha.
4: Sem camisa, né?
9: Por que sem camisa? Eu não tô com a camisa do meu time, cara.
4: Sem camisa,
9: com mais hoje. Libertadores desse
4: isso é uma
9: estado,
4: ironia, cara. Obviamente, é uma ironia. 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Vini Moura, muito boa tarde, Vini Moura.
10: Ô, Alexandre, muito boa tarde. Vambora.
4: Vambora. The best açaí, porque o melhor açaí é o do seu jeito. Lá vem ele, cheio de ginga, cheio de surf naquela cintura. É o colaborador. Morador Porã em Florianópolis. Já aí, Porãzinho, como é que tamo? Tudo bem, Porã? Alô, Porã.
10: Ah, fui eu.
11: Boa tarde, seu Alexandre, amigos da mesa. Quando não é um, é outro. E assim a gente vai, Alexandre.
4: Coisa boa, Porãzinho.
11: Uma crítica ruim, a camisa de Gordo Léo.
9: Ah, assim, foi uma golearam o Flamengo ontem, né, Porã?
11: Camisa linda, retrô do Grêmio da Adidas, Porã, dos anos 80.
9: E manga comprida ainda, Porãzinho.
4: Porãzinho, antes de mais nada, Porãzinho, deixa eu pedir pro Gomes dar um ganho aí no Porãzinho. E tu também, Porãzinho, se puder dar um ganho pra nós aí.
11: Eu sempre entro baixinho pra não entrar rasgando, né, Alexandre?
4: Sim, ainda que eu entre rasgando, Porã. Agora, Porã, eu vou voltar ali no início. Foi uma ironia, Porã, porque como tu sabe, eu larguei o futebol.
9: Não,
4: que
9: largou,
4: parte do futebol
9: não,
4: larguei. Larguei a flauta, quando larguei a chacota, tá mal, larga. larguei a infantilidade do torcedor mediano. Eu quero saber de resultado, a flauta não me interessa mais. E quando eu falei pro Léo que ele estava sem camisa, foi obviamente uma ironia, porque a camisa do Grêmio é uma das camisas mais pesadas do mundo.
11: Verdade.
9: Ponto. Uma das acabou, mais bonitas
4: acabou,
9: também.
4: Vou negar. E mais bonitas, acabou, não vou tem como negar. Que eu vejo, cara, eu tô no Rio de Janeiro, que eu vejo de camisa do Grêmio no
11: é impressionante
4: Rio de
11: Janeiro. É
4: impressionante,
11: que tem,
4: cara. Não vi uma do Inter até agora. Mas só vi camisa, vi umas 5 do Grêmio.
10: Isso é muito bom, Alexandre. Não, muito meu, bom.
8: Sério, eu gosto desse personagem do Alexandre. Eu
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0: jogue com responsabilidade. Este é o time do Pretinho que está na mesa para essa edição de 30 de julho de 2026. Chegou o fim do ano, né, galera? Vamos combinar.
1: Não, calma aí, Alexandre.
2: Não, tem eleição antes, cara.
1: Tem uma eleição antes, né?
2: Calma.
0: Tem eleição. 4 meses depois acabou, cara.
2: Não, depois da eleição eu tô contigo. Quando ele sai, aí tu vê que o ano já acabou, cara. Que eleição,
0: já começou o período de
2: já,
0: de, não pode de falar? Ressalvas
2: já,
0: sobre as
2: eleições. Já. Não dá pra falar o nome de ninguém.
0: Eu queria falar um troço hoje. Hoje eu queria falar um troço, não vou poder.
1: Hoje não dá, estamos sob lei eleitoral.
2: Daí eu se enredar e a multa é alta.
3: Aí sempre tem o brother que fala, duvidei.
2: Não, a multa é o... pesa, né?
0: É.
2: O ano já não tá bom. Aí tu vai tomar uma multa dessa...
0: Não, tá louco.
2: Nós vamos
0: tá
2: ter
0: louco.
2: Que ajudar no PPR ano que vem.
0: Tá louco. Vamos dar aqui nos destaques.
2: Destaques, meu irmão.
0: Fala aí da pena, como é que estamos da pena? Aqui,
2: hoje eu tô feliz, meu irmão. Tô feliz, hoje é um dia importante pra mim, meu irmão.
0: Por que que da pena?
2: Hoje eu tenho que... Hoje eu vou... Hoje, 4h19, vou me juntar com uma turma aí pra saudar o nascimento de uma lenda hoje. Espero os aniversariantes
0: saudar o nascimento de uma lenda. Nós vamos ter essa lenda nos aniversariantes famosos, então?
2: Com certeza, meu irmão.
0: Com certeza, da pena.
2: Com certeza.
0: Então vamos dar aqui pra Massas Romena, não sem antes cumprimentar o Ivan. Boa tarde, Ivanzinho. Tudo bem? Que horas são, Ivanzinho?
2: Agora é 1:05. Assim, ó.
0: 1:15, Ivanzinho.
2: Isso aí. Pô, eu não sabia que ele tava no Rio de Janeiro.
0: Ah, não?
2: Não, tu não tinha dito até agora. Tu falou só a primeira vez que tu fala no ar que tá no Rio de Janeiro.
3: E como é que tu descobriu?
2: Ah, porque era... ele falou no ar, né?
3: Você que era nos Instagram.
2: Não tem Instagram.
4: A gente segue a Rodaica.
0: A Rodaica já postou um monte de coisa.
2: Eu não vi.
4: O Alexandre quis esconder a Rodaica, mostrou que ferrou.
2: Ele podia entrar, mas daí... Em Xangri-Lá.
4: Ah, pelo mar eu achei que era Tramandaí.
3: É, até agora não tem o Cristo no Tramandaí.
2: Mas aliás, podia ser o dia
0: pegou, não sei se está nos destaques do Pretinho, o bicho pegou ontem no Rio de Janeiro aqui
2: não,
0: em relação
2: não tá.
0: ao tempo.
2: Não.
0: Passou um troço parecido com um tornado aqui com
4: tá, mas aqui teve um tornado, Alexandre.
2: A gente falou
4: aqui teve.
0: Tá, mas é que aí é normal.
2: Não, o tornado que teve aqui não é normal, desculpa, não é?
0: Pode começar a normalizar.
4: Tu não viu esse quadro?
3: Não, Alexandre, é que tu não viu o vídeo,
2: Vamos te mandar
4: o vídeo. Manda o vídeo pro Alexandre.
0: Manda o vídeo.
4: Em Giruá, Alexandre, parecia o filme do Vento Levou. O Vento Levou não, como é que é? O Twister. Twister, parecia o filme do Twister.
0: Tá brincando?
4: Tô te falando.
0: Tem a cena do Twister?
4: Tem.
3: Não, é bizarro.
4: É isso que tu não tá acreditando.
3: É bizarro.
0: Puta, não acredito, cara.
1: Como a narração da senhorinha, né? Falando, meu Deus,
2: tá acabando o mundo.
4: Misericórdia.
2: Ficou tocando. Meu amor. Teu amor.
0: Que coisa.
2: Mas 40 graus de febre.
0: É que a gente vai acostumar, a gente vai ter que se acostumar com estes fenômenos que serão cada vez mais impactantes e cada vez mais frequentes.
2: Grupo do Pretinho,
4: Alexandre. Olha o grupo do Pretinho, Alexandre. Eu quero ver o teu react.
2: Aí tu vai falar do que é tornado.
4: Vamos
2: ver. Tu tá louco? Tu não tá ligado.
4: Com todo respeito, assim, tu não entendeu o que aconteceu.
2: É que lá não tem zero hora. Lá ele tá lendo o jornal meia hora.
4: É.
2: O dia.
4: Ele tá lendo o extra.
2: Tá ouvindo FM o dia, a positividade FM, lá o nosso amigo Casalber.
0: Pô, cara, eu acho que eu tô ouvindo mesmo a positividade.
2: Pô, é boa, né, cara?
0: É igual a 102.3, igual a 102.3.
2: E tem o Homer Simpson de amanhã no ar, né?
0: Coisa violenta esta cena. Isso aqui é IA, cara.
2: Não é IA.
4: Não é, velho.
2: A gente pegou no
4: G1. Não, para.
2: Foi a Gaúcha.
4: A Gaúcha
2: é IA, cara.
4: Claro, ali, ó. Nós vamos botar na live ali, ó.
2: Que
0: troço violento, velho.
2: Vou mandar pro argentino lá.
4: Já tá aqui.
2: Aí já?
4: O Pedrão Peruca vai meter pra nós ali, ó.
2: Vai te pegar na porrada.
0: Que coisa. Muito bom.
1: Vamos lá, Berbão.
2: Vamos lá então, Berbão.
1: Programa que dia silencioso, hoje.
2: Berbão. Programa silencioso.
4: É que ele se assustou com o vídeo.
2: É que ele veio falar quase tornado. A gente veio e batrucou com o tornado.
4: Ah, não. A gente pagou pra ver.
0: Batrucaram muito. Espadaram comigo. Espadaram.
2: Não, e a própria,
4: olha na live ali, ó.
2: Em Santa Catarina também teve um arregaço.
4: Também teve. A galera destelhada aí por causa dos fortes ventos no Brasil.
2: A gente tá lá embaixo da tela aí, o tornado aí, não é filme, meu irmão, isso é a realidade.
4: O que é isso?
2: Isso aí é o tapa na cara da sociedade de Aceguá e várias cidades, 7 pessoas Gila. Acabaram sendo 26 do Aceguá, também pegou, meu irmão. Pra tu ver como pegou o vento foi forte. Pegar no rebote, pega na volta, pega todo mundo.
3: Eu acho que o da pena não erra.
4: Tem bastante gente destelhada no Rio Grande do Sul, começar pelo Rodrigo Adams, que vai fazer transplante capilar.
0: É.
2: Uma vergonha, meu irmão.
3: É o famoso cabelinho de motel.
2: Mas por que cabelinho de motel?
0: É impactante, é desesperador, é alarmante, mas é a força da natureza, é uma coisa esplendorosa.

0: isso, né?
1: E ela tava quieta e a humanidade estragou a natureza. Qual é o cabelinho de motel, meu irmão?
0: Cabelinho de motel, uma entrada, uma saída e uma baguncinha no meio.
2: É só o que sobrou pro Adams. E eu vou chegar lá, eu sou o próximo.
3: Vocês têm que raspar o cabelo. 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Nos destaques do Pretinho Básico. Boa. Neste dia mundial, hoje é 30 de julho, oh, dia mundial contra o tráfico de pessoas.
1: Nossa. Muito importante.
3: Contra o tráfico de pessoas.
2: É óbvio, né?
1: Muito importante.
0: Não, não, mas é não,
2: o óbvio tem que ser dito.
0: Nós somos contra.
2: É, não, não, hoje em dia, é o óbvio achei, tem que ser dito.
1: É que eu achei legal.
2: Só um pouquinho.
1: Salientando, a gente é contra.
3: Mas eu saliento sempre. Há 20 anos eu saliento os dias importantes.
2: É que esse, assim, é que esse
3: com
2: eu acho...
3: o nosso posicionamento. E este é o nosso posicionamento. Nós somos contra.
0: Boa, tô com o Alexandre.
2: Tu tá certo. Tu
1: uma
2: tá
1: vez
2: certo.
1: Eu vi um documentário sobre...
2: É que eu achei engraçado.
1: Uma vez eu vi um documentário com o Liam Neeson sobre isso, que é uma gurezinha.
2: Liam Neeson,
1: um documentário que duas gurias são sequestradas e ele vai lá e resolve um documentário muito bom.
0: É
1: um sobre tráfico de pessoas.
0: É um filme. É o filme, não é o filme?
2: É o filme.
0: É um filme baseado em fatos reais, não é?
2: É um filme.
3: É fatos reais.
1: É um filme?
3: É pra começar o básico. Vou mandar aqui com o Petinho. Petinho básico é o Bento. O Bento é um shih tzu. E vai estar completando um ano no próximo domingo, dia 2.
0: Oh, que fofo.
3: O Bento, bonito, ele é de lindo, Jaraguá do Sul, dos tutores Anelise e Bernardo.
0: Muito bonito. Bem muito, arrumado.
3: Muito lindo o Bento. Hein,
0: gravatinha.
2: Juventude, né?
0: Banho tomado.
2: Bonito. Cachorrinho,
3: que
2: bem cuidado.
3: O que te tocou no Bento, Ivan?
1: Oh, que é bonito o cachorrinho.
3: É mais bem tratado e cuidado que tu, né, Ivan?
1: Oh, e que tu também, né, vô? Mal, né? Nós temos mal pra
3: Ivan, pode ser, eu não vou, acho que eu não vou concordar. Eu sou muito bem cuidado, Ivan. Eu sou
1: não
3: muito
1: é o que me disseram, né? Olha só,
0: então eu tô te pela linda.
1: É o que
0: bem cuidado.
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1: Esse pelo bonito, né?
3: É.
1: Pelagem bacana do cachorrinho, né, Bruno?
3: Lista de aniversariantes, começando com a melhor de todas, que é a nossa ouvinte, a Leandra Prates.
0: Tudo bem, Leandra. Parabéns.
3: A Leandra Prates.
2: Maravilhosa.
3: Protética, maravilhosa. De dois irmãos, fazendo 29 anos.
1: Tem poucos, tem poucos clientes, né? Só tem dois, né? Tá iniciando na
2: é o nome da
1: né?
2: cidade. É o nome da cidade.
1: Ah, não. Ah,
3: 29 anos, ela é da cidade de dois irmãos.
2: Ah, isso aqui, belíssima cidade.
3: Da Serra, de Porto Alegre aqui.
2: Belíssima cidade.
0: Tem dois irmãos, três coroas.
2: Dois namorados,
0: dois
2: né?
0: Namorados.
2: Que era o que é a
0: minha tem, ex. Tem, tem duas namoradas?
2: Né? A minha ex lá de dois irmãos tinha dois namorados.
1: Tem caçapava.
0: Tem caçapava. Tem nada.
2: Ô Alexandre, dá uma diminuidinha só no teu ganho, que quando tu faz o grave do teu microfone, dá uma estouradinha.
0: Ah, te afirma?
1: Ah, te afirma, tá bem bichona.
2: Ó, aí.
1: Bichona, desde cedo, tô ouvindo o papo deles aí, de cantar no programa, tava só de canto de olho
0: aniversário. Não, parecia duas minas no...
1: Parecia duas amiguinhas conversando.
2: Nós tava com saudade um do outro.
3: Nós falamos de artes marciais.
1: Mentira, não, mentira.
0: Falamos de violência.
2: Não, isso aí é código entre vocês,
1: futebol. Artes marciais é maquiagem.
0: Exato, tá louco.
1: Entendeu?
2: Ah, eu tô saudade do Armelox.
3: O Denis DJ é o aniversariante que abre a lista de aniversariantes.
1: Vamos beber. Vamos curtir a vida.
3: Tá fazendo o Denis.
1: Atração sempre no planeta,
2: claro.
1: Muito bom, Denis.
2: Ele que tem um.
1: Os anão, né?
2: Um rapaz com nanismo que trabalha com ele, né?
0: Dois
1: anão.
0: Ah, é?
2: É.
1: Dois anão.
2: Com uma cabeça de Denis.
0: Não, mas ele parou.
2: Dois mini craques
0: do Denis. Ele... Os anões do Denis.
2: Ele parou com os rapazes do.
1: Os anões do pênis?
2: É?
3: É. Porque Hilary Swank. A atriz Hilary Swank tá fazendo 52 anos. Swank.
1: Tem dois Oscars dela.
3: Esse aí não é a Hilary Swank.
2: Não, tá aí. Tu tá com um delay.
1: Ah, desculpa. É,
2: filme de boxe.
3: Ainda, desculpa. Mas, agora que apareceu o Denis pra mim.
1: Desculpa. Filme de boxe, ela ganhou o Oscar,
3: meu irmão. É Hilary Swank fazendo 52 né? anos. O cineasta Christopher Nolan.
2: Porra.
0: Olha aí.
3: Tá fazendo 56.
2: O melhor Batman é o dele.
0: O cara mais loucão que tem do...
2: O melhor Batman é o dele.
1: Qual que é o Batman que ele gravou?
2: O do... Putz, como é que é o nome do ator? O do Coringa, velho. Acabou? O do Coringa.
1: Ele...

0: É isso aí.
1: Ah, porra, cara, o Latrell, velho. Latrell do Latrell das Branquelas.
2: Ah, mas pai do Cris é forte
1: também. Não, mas o Latrell.
2: Cris é forte.
1: Não, o pai do Cris é forte,
3: mais forte do Latrell.
1: Claro que não, claro que não.
3: É que o Branquelas voltou agora por causa da Copa.
2: Tu tá falando pelo teu gosto.
1: Não, meu, a Thousand Miles é um dos maiores memes do mundo, ele cantando. Ah,
2: gostaria de ter o corpo do Terry Crews ou Vini?
1: Ah, eu tô chegando lá.
3: Ah, para, meu. Por quê? Tu vai namorar com ele, pra ter o corpo dele, pra namorar ele.
0: Pera aí, recuperando. Ele é bom em todos os esportes. Ele vai chegar no corpo.
2: Lá. O cara é lacrado, blindado, deve ter 3% de gordura.
1: Não, o cara é uma. Ele é a Blaze, aquele carro. Tem
2: 58 anos.
3: Tu não tem nem o cadeadinho do Banco Imobiliário, ele é todo lacrado, vai ser merda.
1: Ele é um tesão.
2: Vamos em freio. Ah, olha que coisa querida. Lisa Kudrow. Tá de aniversário aí hoje. Pô, tá com 63.
1: Phoebe.
2: Eu ia falar Phoebe.
1: A Phoebe dos Friends.
0: Nunca vi Friends.
1: Mentira.
3: Ah, para.
1: Quer falar de Breaking Bad? É bom. Ah, vai te
3: Breaking Bad é muito melhor.
1: Tá uma vergonha. Tá uma vergonha.
3: Agora
1: que trabalha com entretenimento, nunca viu Friends.
0: Para. Breaking Bad é a melhor série da história.
3: Não.
1: Nunca viu
0: o
1: Friends
0: MTS? Eu devo ter visto uns dois episódios e não dei
3: bola. Não, me que pega vergonha também.
2: Eu vou tirar o pôster do Porã da minha casa.
1: Uma vergonha. Tu fala de mim de música,
3: sai de baixo,
1: mas tu não ouve
3: sai
1: música.
3: Sai de baixo em inglês, cara.
1: Tem que ouvir
0: essa foto. Inglês, essa foto da Lisa é atual,
1: Boris? Não. Essa é da época de Friends. Essa é a época de Friends.
0: Ah, tá. Quanto vocês viram Friends, eu tava lendo o Two and a Half Men.
2: Que é bom também.
3: Mas não com a Stone Cutcher.
1: Que é bom
3: tem
1: também.
3: Tem que ser com o Charlie Sheen.
0: Tem que ser com o Charlie Sheen,
3: mas legal. Loucuria.
1: O Aston Cutcher não. O cara do entretenimento nunca viu Friends.
2: Meu senhor, vamos em frente aqui, que a lista ainda é grande. Lawrence Fishburne.
3: Esse é bom, hein?
2: Lawrence Fishburne tá fazendo 65 anos hoje.
3: Matrix, né, meu irmão?
1: Matrix.
2: Kate Bush. A cantora Kate Bush tá fazendo 68.
0: Voltou às paradas por causa do Stranger Things, né?
2: Com aquela música Running Up That Hill, que exatamente. Nem é a mais famosa dela
0: não,
2: no Brasil.
0: Nem é, acabou bombando nas
1: essa aqui?
0: Paradas.
2: Essa aí mesmo. Não,
1: muito tá muito bem, Gomes.
2: Muito bem, hein, Gomes? Gostei da proatividade.
0: Se preparou, sim, porque ele leu o roteiro antes, ele sabe.
3: Não, pior é que não, ele pegou agora, por exemplo. Pegou agora.
0: Ah, pegou agora, então parabéns, Gomes.
2: Muito bom, Gomes. Essa moça, a Kate Bush, ela fez tanto sucesso na carreira dela e tal, ela acabou indo morar sozinha, cara, num castelo. Mora ela e uns cachorros.
3: Sonho
2: dela,
3: do alemão, né?
2: Lá.
3: Nossa! Teu sonho, né?
0: Morar sozinho.
2: Precisava ser no castelo, cara.
3: Eu morar só.
2: Precisava.
3: É tu e os cachorros.
1: Pensei que tu ia falar que o sonho dele era ser um dos cachorros.
3: Nós vamos começar a realizar esse sonho.
2: Eu e meus cachorros.
1: Nós vamos realizar esse sonho.
2: Sem incomodar ninguém.
3: Ninguém. Só vinil, cachorros e vinho.
1: Devagarzinho nós vamos começar a realizar. Fevereiro vem o cachorrinho do Alexandre que nós encomendamos.
2: Ai, que amor. Qual vai ser a raça?
3: Pastor alemão. Pastor alemão.
0: Pastor alemão.
1: Ele nasce em agosto agora, Alexandre.
3: Isso,
1: que com seis meses é pra ele estar tá adestrado já.
3: Isso, eu peguei um cara da brigada legal, adestrar ele, isso aí.
1: Só que ele vai ficar deitadinho às vezes.
3: Isso, quando ele sentir
1: quando ele
3: sente
1: o cheiro, ele deita. Nós vamos adestrar ele pra pegar droga.
2: Entendi.
1: É que no, na série Aeroportos, quando o pastor alemão
2: deita... eu vejo a série, eu conheço a série.
1: Quando ele deita,
2: é porque é o sinal que o cara tem droga.
1: Isso, é que tu fala pra mim que tu gosta do cheiro, então às vezes quando tu estiver gostando do cheiro, ele vai deitar.
2: Eu não produzo cheiro,
1: ele vai sentir também
3: o caracol,
1: o olfato dele é mais apurado que o teu.
2: Muito mais.
1: Vamos embora com
2: os aniversariantes de hoje. O Jean Reno tá fazendo 78 anos, também conhecido como Jean Reno. 78 anos hoje.
3: Marroquino. Caramba, ele.
0: Eu vi o profissional com a Nicole, Natalie Portman, né?
3: Ele é marroquino.
0: Natalie Portman, ela era bem novinha, né? E ele também, pelo jeito, era, porque...
3: Mas é um grande ator, né?
0: Quase 80 anos, é um baita ator.
3: Famoso, ele.
0: E aquele filme é bom demais, cara.
2: Arnold Schwarzenegger tá fazendo 79 anos hoje, o Exterminador do Futuro.
0: Maravilhoso.
2: Bah, esse aí é espetacular, cara.
0: É verdade.
2: Governador da Califórnia.
3: Isso aí. O herói de brinquedo, né?
0: O herói de brinquedo.
2: Que loucura.
3: Esse é meio pisar fria dele, mas é muito lá no Natal isso.
0: Terminador, né, cara? Terminador do futuro.
1: É, não, vamos fazer que nem o Latreo agora, vocês vão falar um papel menos conhecido.
2: Não, isso é a tua
3: opinião. Mercenário é legal também.
1: Não, cara, o Exterminador do Futuro.
3: Tá, mas Mercenário é um filme de machão,
1: sabe? Tá, meu, mas é que o Exterminador do Futuro é o papel dele.
0: Aí eu concordo contigo. Do outro ator lá, ele

0: Tá errado.
1: Mas essa eu fecho agora chegar nos oitentão como tá o Schwarzenegger. Agora.
2: Governador do Rio Grande do Sul.
3: Mas, seria do caralho.
1: Vou pensar no caso.
2: Mais um.
0: Governador e pegou.
1: Jimmy Cliff. Olha aí o Jimmy Cliff.
0: Meu irmão. Aí, meu irmão.
2: Queria convidar o pessoal hoje ali.
1: Próximo... É esse aí então, da pista.
2: 4 e... Ah, ele veio. Tributo ao Jimmy Cliff hoje, meu irmão. A gente vai estar se reunindo hoje, 4h19, para fazer uma grande saudação. Inclusive, a gente avisou já ao Corpo de Bombeiros que a fumaceira não é fogo. Boa. E vai ser uma grande homenagem, esse grande nome do reggae.
1: Homenagem? Vai ser no sétimo andar.
2: Isso. Aqui do prédio é no sétimo andar.
1: Vai ser no rooftop.
2: Isso.
1: E ele não tá morto, né?
0: Rooftop?
2: Quem?
1: O Jimmy.
2: Gostou, né,
0: Alexandre? Os tambores.
2: Rooftop vai ser lá no sétimo andar. E a Isa da Catarina a gente vai fazendo ali no bosque ali da.
0: Da UF.
2: Isso. Tem esse encontro aí da galera. E o Jimmy Cliff não.
1: Ali pode, né?
2: Jimmy Cliff não. Ali pode, né? O Jimmy Cliff não morreu.
1: Não morreu, né? Essa é a informação.
2: O Jimmy Clint tá vivo, meu irmão, no coração de todos.
1: Vou fazer uma pergunta na linha de serviço aqui rapidamente, cara. Quem foi a primeira pessoa que falou rooftop em relação ao que nós estamos
2: falando? No programa fui eu, mas esse apelido é antigo.
1: Ah, é antigo já.
2: É antigo, tá. Nos bastidores. Não, mas
1: é que se no programa foi tu, cara, é porque tem tudo a ver com o que aconteceu, né?
2: Não, só tem a ver com o que aconteceu. Só tem a ver com o que aconteceu. O mais que eu fiquei chateado. Fiquei muito chateado com esse fato aí, porque não me convidar. É o que mais me chateou.
1: Não, mas aí tu não poderia perder o teu trabalho daí.
2: Não, né? Mas eu ia ser malandro. Mas eu não ia filmar.
4: Não, e o bom é que a imagem foi um POV, porque se é selfie, caiu uma galera.
2: Cai. Porque sentindo o cheirinho na volta, tinha meia dúzia, né, meu irmão? Mas o Jimmy Cliff é um grande nome, uma pena que o rádio brasileiro não toca tanto Jimmy Cliff.
0: Não, mas já tocou muito.
1: O Discorama toca muito, Jimmy.
2: Mas não tocou Jimmy Cliff hoje.
0: O Jimmy tocava demais, era o regueiro que mais tocava no Brasil.
1: Na CP 2.3 toca muito Jimmy Cliff também.
4: Olha aí, informação.
2: Jimmy Cliff, tem que ouvir mais.
4: Tem que ouvir a 102, cara.
2: Pois é, eu me confundo, boto outras rádios e não escuto. Olha aí, ó.
1: Que é a 102.3, ela é inconfundível, cara.
0: O nome da rádio.
2: E é o Dial, né?
0: Mas outra pena.
2: Fala,
0: ter botado o Reggae na Night, né?
2: Não, essa aí não. Mas isso é música de filme, tem que ser Reggae na Night.
0: Reggae na Night,
2: pô, tu vai botar Roberto Carlos, tem que botar Jesus Cristo, eu estou aqui, emoções também.
4: Desculpa, falar do Terry, tem que falar de Todo Mundo Odeia o Chris.
1: Exato. Vai botar o Reggae na Night, aí eu posso seguir com os aniversariantes.
2: Não, tem que homenagear quem merece.
0: Reggae na Night.
2: Já tá.
1: Olha aí, ó. Tava baixinho.
2: Olha aí. Reggae na Night. Eu gosto de curtir um Reggae na Night. Com as gurias eu curto um reggae na night. No meu Chevette eu ouço um reggae na night. Porque então eu ouvi reggae na night. Em Alvorada me roubaram ouvindo reggae na night. Tava no rooftop ouvindo quem?
1: Isso aqui ainda tem pra nós aqui em Porto Alegre, no Rio Grande do Sul, no Brasil. O mais importante da lista vem agora.
2: Bobar?
1: Guri de Uruguaiana. Poetinha Mário Quintana.
0: Mário Quintana.
1: Eles passarão, eu passarinho. Eu faria hoje 120 anos.
0: Faria.
1: Pereceu. Não faria.
2: Não faria.
1: Fumava demais. Pereceu em 1994 o Mário Quintana.
0: Muito já. Virou casa de cultura, né?
2: Já fiquei na casa dele já.
0: Cultura Mário Quintana.
2: Dormi muito na casa dele.
4: Não. Tu não dormiu na casa dele.
2: Como não? Ali no centro, ali não.
4: Tá, mas a casa de cultura,
2: Mário Quintana,
0: mas ali era o hotel,
4: ali,
0: né, cara?
4: Ali era o hotel Majestic.
2: Não, mas a casa, de quem é a casa?
4: A casa é de cultura. Mas é uma casa de cultura, não é casa de ninguém.
2: Casa de Mário Quintana.
4: Não, mas não é casa de ninguém. É só um centro cultural.
2: Eu durmo ali na frente das vezes. Que ali é gostoso, é quentinho, tem café.
4: Tá, mas tu não pode dizer que tu dorme na casa do Mário Quintana.
2: Mas a casa é de cultura.
4: Mas a cama tá lá, tá tudo lá, o quarto dele tá lá.
2: Tá lá.
4: Tá, mas lá é o quarto de um hotel.
1: Quando vocês quiserem acabar com essa discussão infundada, que não vai nos levar a lugar nenhum, a gente segue nos destaques aqui, meu irmão.
2: A gente tá continuando. Mas estamos debatendo sobre um grande nome da cultura mundial.
0: Isso é boa, cara.
2: Que é o Mário Quintana, que também é um bairro.
4: Às vezes essas discussões são necessárias.
1: Pra ganhar tempo, jogar a bola pro lado, mas agora nós estamos atrás. passa o tema. Não, eu tô perdendo de 1x0
2: do Barcelona, isso aí. Mas a prece é deles, nós ganhamos o jogo de ida 4x0. Prece é deles. Prece é do adversário.
4: Por que que atrasou o programa? É que os caras ficaram debatendo onde é que era a casa do Mário Quintana.
2: Pô, e ele virou um bar.

0: bairro também, né? Um bairro, bairro agitado,
1: né? Ali.
2: E residencial também, residencial Mário Quintana. Uma vez fui fazer uma entrega lá.
0: Já firmamos o guidão, é o passarinho do passarão.
2: Destaques aí, meu irmão! Pesquisa mostra! E aqui na mesa nós vamos nos identificar ou não com essa notícia.
1: Vamos ver.
2: Pesquisa mostra que quase metade dos brasileiros usa o cartão de crédito para manter o padrão de vida.
3: 57% dos brasileiros usa o cartão de crédito atualmente. E 48% diz que o cartão de crédito é indispensável para manter o seu padrão de vida, de acordo com uma pesquisa do Serasa. 77% das pessoas que usam no dia a dia e parcelamentos usam o cartão de crédito. 55% que já se arrependeu, principalmente por conta dos juros mais altos e das parcelas maiores que o previsto.
0: Juros abusados, né?
3: E quase a totalidade dos entrevistados, que é 97%, acredita que deveria aprender mais sobre crédito.
1: Olha aí.
3: As pessoas acham que o crédito é uma extensão da renda, ignoram juros e outras taxas e deixam a dívida aumentar
1: na data da fatura, né? Senão ferrou.
0: Eu comecei pagando
3: bola de neve.
0: Eu comecei pagando o mínimo, né?
1: Essa é a maior cagada.
2: Esse é o maior erro, cara.
0: Eu comecei
2: o cartão de crédito, ou ele pode ser o cartão de crédito, ou ele pode ser teu amigo. Ou ele pode ser o teu pior inimigo.
1: É verdade.
2: Vai depender da tua inteligência pra usar o produto.
3: Eu tô há 6 anos sem usar cartão de crédito.
2: Porra, aí tu tá muito bem. Mas tu paga mais caro na hora que vai comprar uma aérea, por exemplo.
3: Sim. Esse é um grande problema. Por exemplo, eu preciso comprar pra.
0: Tem 6 anos que ele não anda de avião.
1: Não, não, então da mina.
3: 6 anos que ele não. Não, eu pago viagem mais longa, assim, que é, pô, uma viagem de férias. É no quente, é no cash.
0: Tem dinheiro,
3: é. E no cash e no dia a dia, daí tem que dar um corre, né? Por exemplo, preciso ir pra São Paulo semana que vem, tá caro.
2: Por que a gente botou na tela, só agora que eu vi, uma imagem
0: do Rafinha?
2: Imagem do Rafinha surfando no Havaí.
3: Como tu acha que ele tá lá?
1: Como é que tu acha que paga?
0: Como é que tu acha que ele foi? Tu acha que foi no quente?
1: Passear, né?
0: Isso aí é pedalzinho.
3: Pedalzinho. A gente sabe quanto ele ganha. Não, e eu fiquei sabendo que o Rafinha almoçou num restaura lá no Publi.
0: Ô, meu, isso aí eu queria parabenizar. Rabaô, o Vini foi. Ô, Fetter. O Rafinha conseguiu fazer uma publi nova aí.
1: É, não, olha.
2: Não acredito.
1: Cara, sério? Parabéns.
0: Olha o stories dele agora, olha agora.
3: Não é possível.
0: Publi de pizza ainda.
1: Não é possível.
0: Cara, ele fez uma publi nova aí, porra.
1: Não, inacreditável. Hoje ainda mandei.
2: Não, e é incrível.
3: Não tem, já foi, já foi.
1: E aqui vou aproveitar que ele não voltou e depois semana que vem a gente relembra esse assunto, porque eu me lembro que há alguns anos aqui nesse programa, quando eu postei uma foto de surf, ele comentou no meu perfil lá. Disse, essa aí a gente tava junto, né? E aí ficou conhecida a frase, essa não, eu disse pra ele.
3: Sim, essa não.
1: E ele ficou durante muito tempo magoado. Eu já mandei algumas reações pra ele da sua viagem ao Havaí, inclusive hoje quando ele tá pegando mondinho.
2: Cara, não passou nada pra mim, cara.
1: Inclusive hoje, até agora não respondeu, não mandou nenhum coração.
0: Cara, ele tá estrela.
1: Nenhum coração.
3: Vamos falar real também, né, porra? Ele tá vivendo ali
0: ele tá vivendo o extraordinário.
2: Uma coisa é tu tá no Havaí e responder. Não, tu não vai responder. Outra coisa é tu tá no Rio de Janeiro e Ipanema no meio da chinelagem. Aí tu vai, obviamente. Tu vai responder.
0: É no ar o cara entra, né?
2: Trabalhando.
3: Ah, o garoto de Ipanema
1: agora.
0: O garoto de Ipanema.
2: Trocar o quê?
4: Nós vamos
1: pra Ipanema, tu fica aqui no estúdio.
2: Eu vou aí pra Floripa, tu vem pra Ipanema agora, porã! Agora, porã!
1: Não, Floripa, vamos. Floripa não abre mão.
0: Pô, e quem diria que o cara ia ver um dia o Feta na Ipanema, né? Chegou o teu dia, porã! Feta na Ipanema,
2: hein? Quem diria? Pra mim é uma honra, hein? Imagina, uma honra. Tá louco. Ô, Gomes, por que que tu tá me ligando, Gomes?
3: Porque é um recado no WhatsApp, tu não leu o WhatsApp faz horas.
2: Porra, mas eu tô fazendo programa e não leio o WhatsApp nesse
3: ele
2: momento.
3: Ele não sabe que tu tá no ar.
0: Cara, eu estou trabalhando.
3: É importante, cara, a produção conversar.
1: Se ele tá te ligando é porque tu tá precisando ver lá.
3: Exatamente. Lá chama com uma notícia aí enquanto tu lê o que eu te mandei.
2: Não, tá de boa, cara. Tá tudo certo. Fica tranquilo que tá tudo absolutamente dominado. Deixa eu só trazer aqui... onde é que a gente estava? Estávamos nos destaques.
3: A gente só leu a pesquisa do cartão de crédito.
2: Tá, isso aí. Então estávamos nos destaques. Massas Romenas estão conosco nos destaques. Cassol está com a gente nos destaques. O Petinho Básico já passou. Supra Pets está com a gente ali também. Então agora a gente segue...

0: Os destaques do Pretinho Básico. O que, que é o próximo?
1: Que sacanagem,
0: próximo é sacanagem.
2: O que, que foi, meu irmão?
0: 30 fiéis, ah, não, 30 meu. Fiéis afirmam ter sido vítimas de golpe de falsa viagem para onde? Para Aparecida.
1: Que sacanagem.
3: Pô, a viagem não apareceu.
0: Que sacanagem, cara.
1: Pô, não pode.
2: Você é um tapa.
1: Abre barulho, Rafa.
2: Cara, o que me pega? Eu fiquei chamando o bordão do Dapena e o Dapena não entendeu. Não é, meu aqui tem uma coisa mais importante. Olha quem tá na tela ali, meu irmão.
4: Joia rara, porque mais de 30 fiéis de uma paróquia no Santuário Nacional da Aparecida era pra onde eles iam em São Paulo, um dos santuários mais famosos do Brasil, conhecido por ser milagroso e ser um...
1: O que tá minha foto ali?
4: Um conhecido pagador de promessas.
1: O que tá minha foto ali?
4: Porque eles contrataram uma agência de viagens, os fiéis da paróquia de Canoas, a paróquia Sagrado Coração de Jesus, ali no bairro Harmonia, região metropolitana de Porto Alegre. Eles contrataram uma excursão e eles pagaram por essa excursão. Muitos meses. Mais de um ano pagando para que eles viajassem.
2: Tipo o carnê do baú.
4: No último final de semana, eles tiraram férias para poder viajar de ônibus até Aparecida para que todos pudessem fazer a sua oração e seus agradecimentos. E aí, desde abril, a agência não respondia adequadamente aos fiéis.
1: Por que tá minha foto ali?
4: Que chegaram na madrugada do último domingo. E aguardaram dois ônibus que os levariam para São Paulo.
1: Que coisa linda.
4: E isso não foi concluído. Eles ficaram lá esperando.
1: A foto do Joia.
4: E acabaram levando um golpe. E de acordo com o padre responsável pela paróquia, o prejuízo destes fiéis, tem gente de Bagé, de Canoas, de outras regiões do Rio Grande do Sul.
1: Ali, né?
4: Eles falaram que o prejuízo, Joia Rara, é de 149 mil reais.
1: Por isso que... Delícia! Fé! E taxista, tu não mexe, né?
2: Entendeu? Não se brinca com a fé das pessoas, né, Joia?
1: Eu não participo disso aí, nego. Fé no Deus, Jesus tá comigo. Pô.
2: De quem tem devoto?
1: Ué.
3: Ele não sabe.
1: Negou, ia manjar.
2: Devoto de
1: eu sou do mar.
2: Não adianta, eu sou do mar. Eu sou devoto de mãe.
3: Foi bom pra caralho.
2: Ele deu a pensada o primeiro que veio.
4: Parabéns.
3: Mereceu.
0: Foi bom. Oh, vamos em frente aqui que ainda tem um monte de coisa pra fazer no programa, cara. Não podemos ficar parado só num troço. Ainda tem outro aqui. Idoso morre.
2: Idoso morre.
0: Falecimento. Idoso morre em quarto de motel.
3: Olha aí.
0: Após misturar porã. Bebida e medicamentos.
3: Ah, daí é ruim, hein?
2: Ah, mas que bad.
4: Não sabemos ainda quais são os medicamentos, mas lá em Porto Velho, no bairro Lagoinha...
2: Jesus
4: morreu no bairro dele. Um idoso estava acompanhado em um dos quartos do estabelecimento, quando associou a bebida alcoólica a alguns medicamentos. Caramba. Logo após a ingestão, ele teve alguns sinais de mal-estar. Acionaram uma unidade da SAMU e os profissionais, quando chegaram, constataram apenas o óbito do idoso. Não foi possível nem realizar trabalhos para reanimá-lo. A perícia está tentando entender quais foram...
2: Quando chegar, ele estava duro já?
4: Ele tinha morrido já.
0: Já ou ainda?
2: Isso.
4: Não, ele estava morto. Ele estava morto. A única coisa que eles sabem é que a acompanhante do senhorzinho disse que ele ingeriu medicamentos. Ela viu ele ingerir medicamentos.
2: Não foi.
4: Mas os medicamentos estavam numa caixinha, então não era possível saber quais medicamentos.
5: Mas qual a cor do medicamento?
4: Eu não sei qual a cor.
5: Essa é a investigação que a gente está fazendo.
4: Ah, porque não, ele não usava. Importa, sabe aquelas caixinhas quando o idoso.
5: O horário, semana?
4: Do dia da semana, o remedinho da segunda, da terça, da quarta.
2: Sim. Então, temos imagens do idoso na tela,
4: então
2: costurando
4: não...
2: medicamento.
4: Então, não... então não há o rótulo do medicamento. Então a perícia agora está analisando qual medicamento que foi fatal para um senhor, seu Manuel, que acabou falecendo em um quarto de motel.
2: E na tela a imagem do idoso bebendo e ingerindo remédio.
3: O falecer num quarto de motel, ele tem uma...
1: É bom e é ruim, né?
4: É uma magia.
3: É bom estar lá, né? É, porque... Teoricamente, morre fazendo o que gosta, né?
1: Exato.
5: O problema é a energia daquele quarto, né, Porã?
3: Ah, não sei, né, velho?
1: Mas já começou.

0: começou, mas a energia já começou a pesar.
1: Agora que eu vi também, por que é o Lelê que tá na tela do... do, do...
2: É, o nosso velho, né?
0: Remédio
1: administrativo. É o velho que mistura álcool.
2: Tomando remédio.
0: Sim, se fosse apostar em alguém aqui, seria eu.
1: Ah, são os canalhas.
3: Ele tomou um negocinho pra... né?
0: Ficar duro, né?
3: É, eu...
0: Não, não vamos ser próctas, vamos falar a verdade.
3: Vamos falar a verdade.
0: Jomizinho, Jomizinho.
3: Fala aí, por fim, tu que é tu.
0: Jomizinho.
3: Jomizinho.
0: Jomizinho, Alejandro. Bota, tomou o Azulay.
3: Isso aí.
0: Foi Daniel Azulay, ele quis pintar o set...
3: Tomou
0: e aí meteu o Azulay e o que acontece, dependendo do que tu toma, dá no bobo. Quando dá no coração, 6h45, dá no bobo, o coraçãozinho, ai! E aí
1: é uma
0: atacada
1: é
0: só,
1: mesmo, Ivan. É
0: e outra, não se mistura remédio com uísque.
3: Não, e outra...
1: Por isso que eu sou contra esse
0: cerveja
1: aí, cara. Eu quero tomar um remedinho pra melhorar a minha performance. Cara, vai no médico ver o que tu pode fazer.
0: Ô, Filterra.
1: Sai tomando essas porcarias, aí tu mistura com álcool, baixa pressão e não... Ah, tá louco,
0: cara. Cada Filterra é...
3: Porque vai ficar dependente, né?
0: O quê?
3: Vai ficar dependente do remédio.
0: Isso aí, porque o remédio é psicológico. O cara brocha uma vez, o cara tem que não brochar de novo. Às vezes eu tomei o remédio, o brochei, ficou só inchado. Parecia um amigo. Um minduquim inchadinho, parecia uma azeitona roxa.
3: Um salsichão.
2: É bom ter um personagem, né, Léo?
0: Pra falar a verdade. Claro, já brochei. Uma vez eu brochei, a moça falou, calma, tu não é o primeiro que brocha comigo, tu é o terceiro. Aí eu falei, a culpa é tu então, né? Tô brincando, culpa não é de ninguém.
2: Não culpa ninguém.
0: A não ser que a moça fale do ex. Aí é um pouco de culpa dela.
3: Mas às vezes tem coisa que é culpa
0: mesmo. Não, uma vez eu tava com a moça, ela falou que tico pequeno. Eu falei, ah, não, aí não.
3: É, aí é sacanagem.
0: Aí é foda, aí não.
2: Aí é sacanagem.
0: Aí não aguenta, aí não há quem aguente.
3: Ah, tem um.
0: Há um limite. Quem
1: mandou até o tico pequeno, né? Vamos combinar.
0: Mas será que
3: é tudo pequeno? Uma questão de perspectiva, né?
0: Exato. E ela era míope.
3: Sacanagem. Porque alguém já mentiu pra ti.
1: É uma questão de expectativa, né, Vini?
3: É isso aí.
0: Por exemplo.
3: Eu errei a palavra, expectativa.
0: A pessoa, por exemplo, a pessoa, pro cara é gordão, tu não vai esperar um ticão.
3: Depende. Não, fala pro ti. Fala pro ti. Tu falou que tem tiquinho,
0: rapaz. Tu tem tiquinho, já falou aqui várias vezes. Tu tem 2 metros de tiquinho.
3: Ah, não, eu só não crio falsas expectativas.
0: Se tu fosse anão,
3: chega lá e diz, ó.
0: Se tu fosse anão, tu ia ter um baita, tio. Tem 2 metros, prejudica.
2: Proporcional.
0: Eu já vi, teu tio.
3: É, o problema de tu ser alto é que é o seguinte: tu tem que atender a expectativa de ser.
0: Olha o porão. O porão é alto e gordo. Porra.
3: Não, o porão não tá gordo. O porão não tá
2: gordo. Teu rabo.
3: Pô, o Porã tá muito bem. Não,
1: o
3: Porã tá fordo.
1: E vou deixa eu falar pra vocês uma coisa. Essa coisa aí de tá gordo, tá magro e tá bem e tá mal. Cara, essa é uma percepção do cara que tá habitando aquele corpo ali, velho.
3: Eu tô gordo.
1: Não tem nada que ver com isso.
2: Aí,
0: tu não vai ver nada. Tu não vai ver nada, rapaz.
2: Agora revelei, não era pra revelar. Amanhã eu vou estar aí no estúdio com vocês. Tu vai ver se eu tô gordo. Eu esqueci.
0: Ah, não. Amanhã
3: vai ser bom.
0: Vai ser merda, agora. Vai ser merda.
3: Ficamos combinando duas horas o segredo. Ficamos
2: pois
3: duas horas.
2: É, a gente combinou, mas eu esqueci.
0: Bom,
2: vai
0: dar merda
2: que não dá certo.
3: Ah, vai dar meia hora de rabo, esquece o relógio, porra. Para, vai te cagar, meu pesado. Mas é que tu, vou falar.
2: Eu me esqueci.
3: Quem estragou foi tu, Gomes. Porque ele falou, pensei que era brincadeira dele. Tipo,
0: não.
3: Eu pensei que era brincadeira.
1: O Porã não brinca, o Porã não brinca.
2: Concordo.
0: Porã não brinca.
3: Mas eu vou falar Porã. Ou vou falar Porã, não, vou falar Léo. Ô, Léo, tem que respeitar a história do Porã. Ô, Ivan.
0: Mas eu sou fã do Porã. Eu sou fã do Porã.
3: O Porã é um cara que passa nos corredores e as mulheres viraram pra olhar o Porã passando.
0: Já, o Porã é um fenômeno, cara.
2: Onde
0: é
2: que tá esse corredor aí?
3: Ah, eu vi.
2: Onde é que tá esse corredor aí?
0: Eu te faço que...
3: É o maratonista aqui que a gente conhece.
1: Que loucura. 12 minutos para as 2 da tarde. Para ir fazer o show do intervalo aqui no Pretinho Básico na Atlântida. Aliás, deixa eu só acreditar aqui mais uma vez. 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Já voltamos com mais um pouquinho de Pretinho Básico.
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20: Estamos de volta com o Pretinho Básico, 5 minutos para as 2 da tarde. Cara, ficou faltando um monte de e-mail legal da nossa audiência aqui que eu não consegui botar. Mates derrubados, trair a minha esposa, o deboche do gordo Léo, mas vários. Posso botar um? Qual que vocês preferirem?
21: Trair a minha esposa.
22: Bota um, ah, o deboche do gordo Léo me pega também.
20: O que vocês estão fazendo aí, cara?
21: Foi mal, né?
20: Demais é o trair. Na boa, velho. Não, só um pouquinho, cara. Desculpa falar isso pra você, mas é que assim, ó. Todo mundo de boca cheia.
21: Aí fica difícil, né, Alexandre?
23: Aí é muito, né?
21: Programa líder de audiência. Bah. 20 anos
20: no ar. Pelo amor de Deus, cara.
21: É que liberaram.
20: Não dá pra esperar, cara. Eu imagino, eu entendo que o produto seja maravilhoso, né? Que seja um lançamento de um parceiro nosso aqui e tal. 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Só uma foto que eu vi aqui, que a nossa querida Amandita me mandou. 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Mas podia esperar acabar o programa, né?
21: Não dava.
23: Não dá.
21: Depois me manda essa foto.
22: Mas que
21: lambendo a tela do telefone.
20: Não, não é exatamente o que tu tá esperando, Porã, mas é maravilhoso, cara. 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
22: É que eles estão inaugurando uma loja nova hoje aqui em Porto Alegre, no viaduto da Igreja São Jorge, é ali, Alexandre. 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
20: Onde é que é o viaduto da igreja? Só um pouquinho.
22: Bem na paróquia, ali na
20: Bento.
22: Na Bento com a...
20: Isso, eu queria a rua.
23: Que é perto da igreja, eles
22: chamam. Na Bento Gonçalves.
20: Bento Gonçalves.
22: Na Bento Gonçalves, tá.
20: Isso.
23: Muito bom.
22: E aí tava quentinho, então não dava pra esperar, Alexandre. Então, desculpa, gente.
20: Entendi. Não, entendi. Bom. Tá tudo certo. Entendi.
22: Tá muito gostoso.
23: Tá muito gostoso.
22: Olha, tu nos entende, né? Esses dias tu teve que comer o hambúrguer aqui também.
20: Esses dias comeu o
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20: É verdade.
23: Libera o Zezé.
20: 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E depois dizer, pá, vocês tinham razão. Pô, é demais mesmo. Pá, não consigo mais viver sem. Que legal. É por isso que você

0: marca aqui com a gente no Pretinho Básico, porque a gente acredita no seu produto.
1: Edmond.
0: Se você acreditar na nossa força de exposição para sua marca, todo mundo vai ser feliz. Aliás, nos stories, no perfil de cada um de nós ali, na capa do perfil, naquela...
2: Ali na bio...
1: Caiu, Alexandre, caiu.
2: Voltou. Voltou, Alejandro.
0: Cada um de nós ali na bio tem, um link para você entrar e fazer contato direto com o comercial aqui do Pretinho Básico para colar a sua marca aqui com a gente.
2: Aqui com a gente.
0: Abre o voto para nós, Porã. Quem vai ser o craque do episódio para ti hoje?
3: Ah, hoje pra mim eu devoto de Iemanjá, cara. O devoto de Iemanjá realmente me pegou, cara. Devoto de Iemanjá, ele veio muito, foi muito perspicaz, assim.
2: Pô, nego, né? Tamo juntos.
0: É uma característica das pessoas que fazem este programa, né, Porã?
3: É,
0: a perspicácia.
3: É verdade. Pô. Vai no Vini.
0: E tu vai em quem, perspicaz?
2: Pô, nego, eu vou votar no Gomes ali, né, pô?
1: Muito obrigado.
2: Gomes. Isso aí, pô.
1: Muito obrigado. Tá obrigado, Joia.
0: Tamo junto, bem. Um voto pro Vini Júnior Joia, um voto pro Gomes. E tu, Gomes, vota em quem,
1: sabe? Ah, eu voto no Ivan, que não sabia onde era a casa do Mar Quintana.
2: E morei lá, né?
1: E agora a gente explicou pras pessoas que lá era o Hotel Majestic. Então, Ivan trouxe cultura pro programa hoje.
2: Ó, isso aí ninguém fala. Agora, isso aí ninguém diz. Aí pode dizer
1: que eu criticar, né?
2: Ah, tá bêbado, tá fedendo, tá não sei o quê.
3: Tá fedendo.
2: E aí vai.
3: Tá drogado.
2: Enche a boca. Não, drogado não.
1: Não,
2: não, droga já
0: é bem verdade. Ele só fede e bebe. Drogado ele não é.
2: Drogas já larguei. Faz anos que eu larguei.
3: E caga naquela festa do Vini Moura, né? Que o pessoal caga
2: no chão, eu cago ainda. Mas drogas. Drogas eu larguei. Desde 2026 eu não uso drogas.
1: Não sabe dessa, porra. O Fetra não sabe dessa.
2: Olha, desde 2026 eu não uso mais drogas, porra.
3: Ah, isso é ótimo.
0: Não, mas nós estamos em 2026.
2: Mas tu vê, mas tudo tem um início. Tudo tem um início. Tem que ter um primeiro dia.
0: Por que que tu não é que nem o Porã, que há mais de 20 anos... Não, 16. 20 anos é muito também, é exagero. Ah, é 10 anos, né, Porã?
3: 16 anos.
0: Não, 16 anos sem beber. 16 anos sem beber, cara.
2: Mas eu tô sem beber há 22 também.
3: É? Desde 2022.
2: Sim, meus filhos estão tudo crescidos.
0: Vai votar em quem, Ivan?
2: Tô sem bebê, bebezinho de cola.
1: Não, a gente entendeu, a gente entendeu.
2: Acharam uma merda mesmo.
0: Vai votar em quem, Ivan?
2: Eu vou votar no meu irmão que eu te apresentei, o Joia Rara.
4: Obrigado, Igor.
2: Que foi aqui, ó, que vocês estão falando de Iemanjá. Isso aí todo mundo sabia lá na rua que ele é devoto. Agora, se eu acusar um homem que não tem nada a ver, um homem...
4: Pai de 8 filhos.
2: Pai de 8 filhos, acusar um homem justamente de enganar 30 fiéis lá em Canoas,
1: fiéis.
2: Jamais.
1: Fiéis.
2: Jamais. Fiéis. Quem? Quem que foi?
1: Fiéis que fala.
2: 30 fiéis. Eu tenho as informações... Eu tenho as informações que não foi o Joia Rara, ok? Então, assim, ó, meu voto é o Joia Rara. 30 fiéis.
4: O meu fiéis, me derrubou.
2: 30 fiéis. Foram ludibriados lá no Até Aparecida.
1: É que Fiels fez a gente sair um pouco do personagem, assim.
2: Então, um beijo no coração dos Fiels, que tomara que eles consigam ir a Aparecida, que é muito legal. Se não conseguir ir, bota no YouTube, que o Gugu já foi lá com o padre Marcelo Rossi, e eles podem assistir.
0: Tá ótimo, Ivan, muito obrigado. Então, acho que vou com vocês, vou votar no Vini Moura, no Vini Júnior, no nosso Joia Rara.
3: Não,
0: o Guri tá vindo muito, hoje veio muito bem. Não é, não é o quanto, não é o mapa de calor do tempo inteiro do jogo. É aquela bola que tu enfia.
3: Às vezes é uma pra ficar
2: pra te entregar, né,
1: Alemão? A garota de Ipanema não é mole.
3: Peraí, maionese. Acho que agora entra a ligação aquela, né?
2: Alô, maionese?
0: Ah, alô. Vocês estão nessa, então?
2: Fala, Jorginho.
0: Vocês vão meter essa?
2: Vem cá, tio. Então o Vétero foi então pro Rio pra Cetim. Pois é, apelidaram ele de Tia de Ipanema.
1: Tia Helena, Tia Helena, do Manuel Carlos.
0: Foi sim, uma das Helenas. Que merda.
2: Ele vem, sempre vem, cara, olha.
0: Loucura. Obrigado pela sua audiência, você que colou ao vivo com a gente aqui no Pretinho Básico na Rede Atlântida para todo mundo a partir do sul do Brasil. Nós vamos voltar logo mais às 6 da tarde. Volte conosco, um abraço e uma boa tarde de quinta-feira. Tchau!
1: Eu adoro esse bordão.
2: Ah, ele é tia mesmo. O cara tem razão.
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2: Muito boa tarde para você sintonizado aqui na Atlântida, Rádio das Nossas Vidas. Estamos chegando com a melhor vibe do FM para abrir o ATL DJ Banrisul aqui na tarde da Atlântida. 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Eu sou arroba Cusanotto. A gente começa de músicas agora para tocar muita energia positiva aqui na tarde da Atlântida. Participe comigo também no arroba ATL DJ Oficial. E assim a gente toca juntos por aqui com muita sonzeira. Eu vou abrindo de músicas pra gente começar o bloco com a novidade de Huggle, chamada Next to Me.

0: Sonzeira de Shabuzi com Bar Song pra gente fechar o primeiro bloco. Na sequência, Gordo e Reiner Zonveld com Loco Loco. Também toquei Dominic Fick com a faixa Baby Doll. Na sequência, Florida e Queixa com Ride Round. Tivemos ainda Madonna vs Fisher. Antes disso, a minha música com o Marco Antônio Mac chamada Te Encontro. Também rolou Gwen Stefani no bloco da Candy Shop com Give It To Me vs Rollback Girl. Na sequência, Just Fly com Mind. E assim a gente fecha primeiro o bloco de músicas.
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0: Pra gente abrir o Memories, vamos com o DJ e produtor belga Junior Jack, com essa faixa que marcou os anos 2000, com um estilo cheio de groove. Inclusive, essa faixa continua sendo presença garantida na verdadeira essência da house music. A gente vai abrir com a faixa Stupid Disco.

Capital Cities com Safe and Sounds pra gente fechar mais um bloco. Na sequência, Rick Lauren com Miami Beach. Também o som do Hugel, Moving to the Sun. Antes disso, Side Piece remixando Cry For You. E assim a gente fecha mais uma tarde de músicas do ATL DJ Banrisul aqui na Atlântida. Banrisul no Move Brasil, carro novo para motoristas. 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Eu sou arroba Guzanotto, fecha essa edição por aqui. Estarei de volta às 8 da noite aqui na programação e a gente segue online também no arroba ATL DJ Oficial. Muito obrigado pela sua parceria e pela sua companhia. Eu me despeço de músicas com Harry Styles e a faixa American Girls. Até mais!

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4: E olha só a dúvida do João. Doutor, tenho 30 anos e perdi totalmente meu desejo sexual por toda mulher que eu tenho envolvimento. Eu passei por um término de relacionamento de 3 anos e foi bastante traumático pra mim com tudo que aconteceu. E tive recaídas com ela depois de algum tempo e percebi que só sinto aquele desejo extremo quando é ela e mais nenhuma. Já fazem 6 meses que a gente terminou, mas o meu desejo não voltou. O que que eu posso fazer? Eu acho que essa questão do desejo que você tá contando pra gente é transitória. Pra alguns homens, é muito importante que o desejo esteja atrelado à questão do envolvimento emocional. Se você não está conseguindo se envolver emocionalmente bem com uma nova parceira por conta desse final mais traumático, talvez o desejo esteja em baixa por conta disso. O que que eu sugiro? Talvez dá tempo ao tempo e ver se essa questão do desejo melhora à medida que você vai resolvendo melhor na tua cabeça a questão do término do relacionamento anterior, ou se tiver muito difícil, muito complicado, eu recomendo que você procure uma terapia para tentar entender o que está acontecendo com você e como você pode lidar com esse término e com as novas relações. É isso aí. Dúvidas? Escreve pro @ Jairo Bauer Oficial.
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0: na Atlântida, Rádio das Nossas Vidas. Uma baita tarde pra ti. Tá começando por aqui o Tá Vazando na Rede, ao vivo e direto pra toda a galera ligada na Atlântida, no interior do estado, pelas clássicas frequências da Rádio das Nossas Vidas, conectando todo o interior gaúcho nesse programa legal, programa bacana, que alcança, vejam só, 167 cidades, mais de 4 milhões de pessoas conectadas, sempre, é claro, na parceria dos nossos amigos das Lojas Regla, 40 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Sou Fabiano Oliveira, hoje falo direto do estúdio da Atlântida, em Passo Fundo, direto do norte do estado, porque vivemos um dia especial para a comunicação, para o rádio feito no Rio Grande do Sul. Já já vamos falar mais sobre isso, mas antes quero apresentar essa galera talentosa que chega junto comigo para apresentar esse programa bacana, premiado e cheio de energia. Antes quero apresentar aqui os talentos que estão colocando a Atlântida no ar na região central do estado. Felipe Moraes, um salve para a região central do estado, sempre no coração do Rio Grande, no meu coração, obviamente. Também direto para Pena Doce, para a região sul, para a cidade mais doce do Brasil. Fred Bonfada, grande abraço, Fred, no estúdio da Atlântida, em Pelotas. E é claro, agora começo a apresentar esse time talentoso. Ele está direto na minha frente. Estou hoje, eu também, na rua Princesa Isabel, no bairro Petrópolis, no estúdio da Atlântida, em Passo Fundo, o anfitrião, Marcos Carvalho. Boa tarde.
1: Boa tarde, Fabiano Oliveira. Boa tarde, Rio Grande do Sul. Estamos na área, sim, senhoras e senhores, para mais um Tá Vazando na Rede. E hoje, felizmente, além de ser um dia histórico aqui pela inauguração da Gaúcha Passo Fundo, um dia com sol, um dia assim, ó, bonito, como há tempos a gente não tinha no norte do Rio Grande do Sul. Então, a vinda de Fabiano Oliveira, comitiva de Santa Maria, Porto Alegre, tem gente de tudo que é lado do estado hoje aqui, tá sendo brindada com um dia, cara, muito legal, temperatura agradável e a gente louco pra fazer uma festa. Logo mais também tem o coquetel de inauguração da Gaúcha. A gente vai contando essas histórias por aqui, ô,
0: tudo
1: Fabiano.
0: Já está sendo preparado desde ontem. Cheguei hoje aqui de manhã, já tinha toda uma estrutura montada justamente para garantir para essa galera toda um baita dia.
1: Chegou que horas hoje?
0: Eu cheguei aqui na empresa? Aqui na empresa hoje, 6:30 da manhã. Desde cedinho.
1: Que beleza.
0: Cedinho. E valeu muito a pena, tá valendo cada instante por aqui, como sempre é algo que a gente faz na real. Vamos apresentar essa galera agora direto. Subindo a serra, vamos para o terceiro andar da esquina da comunicação, o estúdio de rádio mais lindo do sistema solar, direto do terceiro andar da esquina da comunicação. Fala, Tiaguinho!
2: Diz aí, Fabiano, toda a galera do interior do estado do Rio Grande do Sul, dia lindo aqui na Serra Gaúcha também, 19 graus, céu azul, sol brilhando, prontos para mais uma quinta-feira junto com essa galera que a gente gosta, para mais uma edição do Tá Vazando. Vamos que vamos!
0: Boa, Tiaguinho! Vamos agora direto, então, para a região dos vales. Vamos para a rua Assis Brasil, centro de Santa Cruz do Sul, Nairo Orlandi. Boa tarde, Nairo!
3: E aí, meus amigos, muito boa tarde. Não estamos em Passo Fundo, estamos em Santa Cruz, mas estamos felizes. Muito felizes de estar por aqui com você, de falar para essa audiência querida e porque ontem assisti, né, em primeira mão ali, o novo filme do Homem-Aranha. Então hoje no programa, quem me incomodar vai tomar spoiler, ouviu, Marcos Carvalho? Tu não me incomoda.
1: Tá bom, tá entendido. Hoje eu vou concordar contigo em tudo, meu bruto.
0: Tô sabendo que Nairo Orlandi já esteve neste rolê ontem à noite. Depois o Nairo vai falar ou não pra gente um pouquinho mais sobre tudo isso. Agora o que certamente falaremos é sobre esse momento importante que vive o rádio, a comunicação aqui no norte do estado, Marcos Carvalho. A Gaúcha Passo Fundo estreia a programação local com novos comunicadores, programação ao vivo daqui para toda a rede. É um dia especial para a comunicação, para o norte do estado, em especial porque a história do Grupo RBS está muito ligada ao norte do Rio Grande do Sul. Foi aqui que nós começamos lá.
1: Começou por ali,
0: no centro. O Maurício começou com uma rádio no poste aqui na região e agora nós temos a Gaúcha em alto e bom som em 101.9 aqui no norte, Marcos Carvalho.
1: Ah, que momento, né, meu? A família da RBS Passo Fundo aumentando, a família do Grupo RBS aumentando. Hoje hoje estreou oficialmente a programação local da Gaúcha Passo Fundo. A novidade marca essa nova fase, né, da emissora, com conteúdos produzidos daqui, da nossa cidade, com foco nas notícias do norte do Rio Grande do Sul, entrevistas e tudo que movimenta aqui a região. A programação, comandada pelos colegas Rebeca Mistura e Ricardo Bolson, são os novos comunicadores aqui. A Rebeca já estava na RBS, era de GZH Passo Fundo, migrou para Gaúcha e apresenta o Chamada Geral primeira edição, enquanto o Ricardo assume o Gaúcha Hoje e também o Nosso Norte. Olha só, um programa novo que está aí na grade da Gaúcha, voltado para conversas com lideranças da região. Para quem tiver interessado, quiser ouvir, lembrando, não só a galera do Norte Gaúcho pode ouvir, quem está no site ou no aplicativo GZH também, só sintonizar ali em região Passo Fundo. Gaúcha Hoje, segunda a sábado, das 7 às 8 da manhã, Chamada Geral primeira edição de segunda a sexta, das 11 ao meio-dia, e o Nosso Norte de segunda a sexta também, do meio-dia ao meio-dia e 45. Para marcar essa estreia, o Gaúcha Atualidade também foi transmitido ao vivo daqui, tá? Hoje, e seguirá assim também sexta-feira, amanhã. Mais uma opção para quem gosta de acompanhar o que acontece na cidade e na região em tempo real. A chegada da programação local da Gaúcha promete deixar a cobertura mais próxima dos ouvintes, com informação do dia a dia produzidas diretamente de PF City, meus amigos. A galera da região sintoniza aqui, 101.9 no rádio, ou como eu falei, no aplicativo GZH, selecionando aquela opção Passo Fundo.
0: Boa! A galera da região norte do estado tem essa opção legal agora, com jornalismo de qualidade, compromisso do Grupo RBS, assim como nós já temos a Gaúcha em Santa Maria, também na região da Serra e também no sul do estado, compromisso de levar jornalismo de qualidade e também com muito compromisso e olhar para cada uma das pautas que envolvem as nossas cidades e as nossas regiões. Vida longa, a Gaúcha Passo Fundo, e é claro que a pouco tem aquele coquetelzinho pra galera também.
1: Ah, diz que vai ter, né? Um comes e bebes, uns secos e molhados, daqui a pouco, logo mais, telão pra assistir Grêmio e Bolívar na Sul-Americana.
0: Ah, mas tá louco.
1: Isso vai rolar. É. Ah, inclusive a chegada da Gaúcha nos faz estar mais próximo do futebol do Rio Grande do Sul também. Espero que o Grêmio, o Inter, a dupla Caju se ajudem, né? Porque a gente tá ouvindo, a gente tá na escuta.
4: Tá difícil de torcer, né? Mas o melhor é ouvir os comentários da galera da Gaúcha ali e tal, porque torcer tá difícil mesmo.
1: É isso aí. Agora, por exemplo, a galera aqui em Passo Fundo e região, né? Termina o sala de redação, já toca pro Tá Vazando na Rede.
4: Boa. Assim isso a gente
1: vai virando.
4: Boa, boa. Muito bom. Muito
0: boa. Legal, galera. Agora, Nairo Orlandi. Anne Hathaway, ela é o momento, e a atriz está liderando as bilheterias de 2026 e vive o maior ano da sua carreira nos cinemas, na Nairo Orlandi.
4: Exatamente, mais uma atriz linda que parece que não envelhece, né? Eu olho para ela, eu lembrei que a gente comentou esses dias da Avril Lavigne também, né? Que ela não envelhece, linda demais. E a Anne Hathaway tá aí, né? Alcançou esse novo marco na carreira, se tornou a atriz de maior bilheteria desse ano de 2026 até agora, né?
1: Mas chegou resultado... a se perder falando da Anne Hathaway.
4: Não, ela é linda, ela é linda, tá tudo certo.
1: Tua namorada não, sabe, ela ouve o programa,
4: respeito,
1: não?
4: Ela ouve e tá tudo,
1: tá, entendi,
4: certo.
1: Perfeito.
4: É, tudo tranquilo aqui, olha, consideramos justas todas as formas de amor, inclusive amor assim, amor de chamar muita pessoa, tá tudo certo.
1: Fã, né?
4: Eu amo meus amigos.
1: Que legal, Nairo.
4: Eu amo você.
0: Tu me ama, Nairo?
4: Também. Te amo, Fabiano.
1: Só não acha...
4: Nairo Silva aqui, ó.
1: Só não acha...
4: Marcos Carvalho, amo o Fred Bonfá.
1: Só não acha a gente bonito, né, cara? Só a diferença aí.
4: É uma coisa. Outra coisa.
1: Não confundir.
4: Eu acho bom. Vamos voltar então para Anne Hathaway. Por que, cara, esse sucesso todo em números, né? Primeiro, impulsionado pelo sucesso da Odisseia, um dos filmes mais esperados do ano, dirigido pelo Nolan, né? Que quando vem dirigir um filme, ele não vem assim, ah, vou dirigir um filme. Ele dirige valendo, né? E também o Diabo Veste Prada 2. Impulsionou muito. A mulherada tava enlouquecida esperando esse filme aí, né? Então, juntando os dois longas, já arrecadam cerca de 1,33 bilhão de dólares nas bilheterias mundiais, colocando então a vencedora do Oscar no topo do ranking feminino deste ano. O maior destaque é então o Diabo Veste Prada 2, né, que já soma aproximadamente 690 milhões de dólares em arrecadação mundial, e logo atrás da Odisseia 639 milhões, bem pertinho, né? Tão bem próximos os dois. A Odisseia lançou há menos tempo, então deve até passar esse número aí. Se consolidou como um dos maiores sucessos de bilheteria, então, desse ano também. O impacto do filme também ajudou outros integrantes do elenco, como o ator Benny Safdie, que lidera o ranking... Também não conheço, e desculpa se eu errei a pronúncia. Inclusive, vou botar aqui, ó. Vou pedir pro Marcos fazer essa mão pra mim aí, pesquisar quem é o cara pra nós. Benny Safdie, ou Safdie. Procura quem é o cara, que ele tá liderando o ranking masculino de bilheteria neste ano também. Provavelmente...
2: É o Agente Secreto.
4: Está em um dos filmes, não sei se está nos dois. Sabe quem é,
2: Tiago? O Agente Secreto é o Wagner Moura, só que daí eles chamam ele de Benny Safdie. Capaz, não sei.
4: Por isso que ninguém sabe quem é.
2: Exato.

0: Que é agente secreto, por isso entendeu? Que
1: falando. Sabe quem ele é.
0: Eu tenho
2: Marcos também não sabe.
0: Informação aqui do
1: não o... sei, cara. Eu apareceu as fotos no Google, eu nunca vi esse cara.
0: Melhor foi o Marcos aqui, é um que não entende nada, né?
1: Tá. Meu, é um cara que existe.
0: Não é IA.
1: É.
2: Pois é, cara.
0: Sim. Não sei quem é esse.
2: Ah, ele é cineasta, né? Ele é cineasta, não é ator, é isso?
1: Minha esposa viu e disse que é muito
0: não,
1: bom.
0: Mas aqui ele tá como ator, cara.
2: Pois
0: tá
2: é, cara. Aqui aparece como cineasta.
1: É.
0: É, não, mas o cara pode ser ator e cineasta, né? Pode ser.
2: É,
0: ator.
2: Que loucura.
0: Então, enfim, mas enfim, não sei quem é, se você souber, manda pra gente aí, tá? Os números da Anne Hathaway ainda devem crescer, porque tem mais dois filmes previstos esse ano. Um é O Fim da Rua, eu vou falar sobre esse filme depois do intervalo. Em agosto tem o Verity. O que é o Verity? Eu nunca sei se é a pronúncia certa, mas eu gosto de falar Verity. É um dos livros da Colleen Hoover, né? É um best-seller. Inclusive, é o único livro dela que eu li, da Colleen Hoover, esse Verity. E tá programado pra outubro esse filme aí. Cara, esse filme também vai explodir nas bilheterias aí, porque o livro, a própria escritora, né, tem uma fanbase gigante. Com esses lançamentos pela frente, Hathaway aparece como uma das favoritas para encerrar o ano como o maior nome, né, das bilheterias de Hollywood aos 43 anos, lembrando que ela tá grávida do terceiro filho. E a pergunta que fica é, será que agora, depois desses quatro filmes, ela vai descansar ou vai trabalhar mais ainda com a chegada do bebê? Né? Eu acho que ela vai trabalhar mais com a chegada do bebê, mas, porém, contudo, todavia, pode ainda querer fazer mais
1: filmes. Entretanto...
0: Vai trabalhar... É. Dobrado, né, Thiaguinho?
2: Sim, porque daí tem que comprar também fralda, essas coisas todas, né, cara? O VR dela não deve ser tão muito alto, então vai ter que trabalhar bastante, vai ter que trabalhar dobrado.
1: O VR é ótimo.
0: Não, mas ela tira uns três pila limpo, né?
2: Tira, limpo VR, sim, limpo sim.
1: Tem que ver o que faz, faz também na publi, também tem
2: publi. Tem, cara. Ô, Nairo,
1: aí também.
2: Uma informação aqui, o Benny, ele foi o Agamenon de A Odisseia. Quem assistiu o Odisseia... Ah,
1: que baita informação, Thiaguinho.
2: Isso aí, que eu não tenho a mínima ideia. Que a Odisseia tá no hype, né? Tá em alta.
1: Agamenon. Aquela música, né?
2: Love, love, love, Jojo.
1: Love, love, Jojo.
2: A galera lá do Morro do Salveiro e Vidigal.
1: Sim, Thiaguinho.
2: Love, love,
1: Jojo.
0: Sensacional.
1: Essa galera que tá nos ouvindo, boa parte, nem sabe que música é essa que nós estamos cantando também, né?
0: Exatamente.
1: A gente não sabe cantar, imagina que...
2: Não, o nome dessa música é Agamamou, do Arte Popular. É, finalzinho dos anos 90.
0: Olha aí.
2: A galera do Salgueiro, Vidigal, tá querendo...
1: O joinha do Fred Bonfado ali foi tipo, aham, valeu, Thiaguinho. Aí, foi bem nessa pegada.
2: Véia, véia,
1: esse programa estará em vídeo em algum momento pra que a gente possa ver as reações dessa
2: grandes
1: galera.
2: Cenas,
1: né?
2: Cara. Tem que avisar, hein? Tem que avisar.
1: Promete, esse programa promete.
0: É. Tem um cara na TV aqui atrás de mim, parece o Nairo lá atrás. Lá.
2: Parece, olha, cara.
0: Parece o Nairo, cara, ali atrás.
1: É que ali na RBS TV...
2: Procurado.
0: TV é o teste. Toda vez que um de nós falar, vai aparecer a foto na TV, vai ser assim.
1: Cara, olha só, mas para que isso não está sendo visto pela nossa audiência. Tem uma TV aqui no estúdio da Atlântida, em Passo Fundo.
2: Aproximaram,
1: que tá, agora deu um close no Nairo, deu um zoom.
2: Não, mas é o Nairo, cara. Tô brigando com
1: ele. É o Nairo do Velho Testamento.
0: É, cara, essa foto aí foi quando eu jubilei 10 anos de empresa, então a gente tá falando de 2017. Essa foto.
1: É.
0: Tem nove anos.
1: É, tá super bem, tá super bem.
0: Eu ia dizer que eu gosto de arte popular, mas eu prefiro o Akundum, Thiaguinho.
2: Akundum. Né? Conheço muito, cara. O que, que eu faço, seu doutor? O que, que eu faço, seu doutor? Essa menina tá virando, não posso falar agora que o programa é classificação livre.
0: Tu lembra, né?
2: A música eu lembro, conheço muito.
1: Isso aí. Marcos Carvalho, nos salva aqui, Marcos Carvalho. Vamos tocar duas músicas, Marcos Carvalho, clássicas serão elas, por favor.
0: A gente vai tocar Marcelo Falcão e Chorão, porque hoje a Gaúcha tá construindo um legado aqui em Passo Fundo, então a gente vai fazer o seguinte.
1: Porto de ganchos.
0: Vamos muito com essa e na sequência a gente aí faz o que é o quadro de hoje?
1: Almanac?
0: Almanac.
1: Nós vamos tocar duas, não vamos?
0: Tu quer duas?
1: Vamos tocar duas.
0: Além dessa, a gente vai fazer, sabe o que, meu bruxo? A gente vai meter um canvas.
2: Por quê?
0: Pode ser?
2: Porque a Gaúcha... Porque a Gaúcha...
1: Voz e violão aqui agora.
2: Porque a Gaúcha tá... A Gaúcha tá criando o quê? O que a Gaúcha tá criando hoje com canvas, Marcos?
0: Marcelo Falcão e Chorão e depois canvas na programação.
2: Que é a Gaúcha criadas,
1: duas na sequência e já tem mais. Tá vazando na rede. Olha...

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1: Atlântida, da Rádio das Nossas Vidas, com o Almanac chegando por aqui. O Almanac hoje na força de poupança Bamerindus. Chegando hoje o Almanac que resgata alguns fatos históricos, que mostra alguns momentos importantes que aconteceram nessa semana ao longo da história. A gente sempre elege um dos colegas para que desça os porões da Rádio Atlântida, que percorra cada um dos espaços, abra os baús e conte histórias que talvez estejam escondidas para alguns, mas nunca para a nossa memória. Tiaguinho é o cara que vem direto de lá agora, cheio de boas histórias para contar. Tiaguinho, o que que tu encontrou lá nos arquivos, nos alfarrábios da Atlântida?
2: No quê?
1: Nos alfarrábios.
2: Um abraço pra grande banda aí, gosto muito, cara, gosto muito, acho sensacional essa banda aqui. Cara, o tempo passa, o tempo voa, né? E a poupança Bamerindus, você sabe, continua numa boa, e o tempo passa tão rápido que há 120 anos...
3: Não continua.
2: Vou
1: dar um gazinho no Tiaguinho aqui, um gazinho aqui,
2: gente, gazinho, isso aqui é uma potência, hein? Isso aqui é Globo. E aí, tudo certo? Fechou. Há 120 anos, em 1906, nascia em Alegrete... O poeta Mário Quintana, também jornalista e tradutor, é considerado um dos maiores nomes da literatura brasileira. Há 90 anos, nasceu o guitarrista norte-americano Buddy Guy, que é um dos maiores nomes do blues e que influenciaria artistas como Jimi Hendrix e também Eric Clapton. Há 88 anos, o personagem Pernalonga fazia sua primeira aparição no mundo da animação. A primeira versão era toda branca e não cinza. Seu bordão mais famoso é... O que é, velhinho? Enquanto mastigava uma cenoura. Sensacional, né? Isso já há 88 anos. E há 44 anos, Madonna lançava Everybody, que foi seu primeiro single, marcando o início de uma carreira super bem sucedida e, claro, até hoje, né, permanente na música pop. E há 11 anos, somente há 11 anos, a Microsoft lançava o Windows 10, sistema operacional que se tornou um dos mais utilizados do mundo, com suporte técnico. Como o suporte técnico só dura 10 anos, o sistema não recebe atualização e nem correções desde o ano passado, mas segue funcionando normalmente. Tranquilo. Almanac de hoje tá feito.
1: Até ali, né?
2: Até ali.
3: Pois é.
2: É, até ali. Até ali.
4: O Windows 10 foi aquele que veio logo antes do 11?
2: Depois do 9, isso aí.
4: Foi,
2: esse,
4: né?
2: É esse mesmo, cara. Que dá pra ver que você entende muito de informática.
1: Tá, beleza. Nesse entremeio.
4: Ah, foi aquele.
2: Esse aí.
1: Nesse entremeio.
2: Esse aí.
1: Tá nesse entremeio. Maravilha.
3: Acho que foi depois do XP.
2: É, não sei dizer, cara. Eu de internet entendo pouco.
4: Depois do XP teve o Vista, o Windows Vista, lembra?
3: Ah, é verdade.
2: Cara, eu pra mim,
4: o Windows Vista travava muito, era muito bonito, mas travava demais.
2: Cara, eu pra mim, o computador tendo Google tá ótimo.
1: Era muito bonito.
2: É? Tá ótimo. Tá, tendo o Google aqui, pra mim, funciona qualquer coisa.
4: É o Explorer, né?
2: É.
3: Windows Vista tinha que usar óculos, né? Pra poder ver bem.
1: Boa, galera!
4: Talentosa.
2: Que horror,
1: talentosa. Oportunista, é verdade, mas talentosa.
2: Talentosíssima.
1: Vamos pro show do intervalo, galera. Agora, 3:30 em ponto. Vamos pro show do intervalo. E já já a gente volta com mais Tá Vazando na Rede, aqui na tarde da Atlântida. Bora!
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12: Atlântida, a rádio das nossas vidas, de volta com o Tá Vazando na Rede, ao vivo pra toda a galera ligada na Atlântida, no interior do estado, pelas clássicas frequências da rádio das nossas vidas, galera que tá sintonizada na região dos vales em 93.3, na região central do estado em 94.3, no sul do estado em 95.3, no norte gaúcho 97.1 e na serra em 105.7, toda essa galera reunida, conectada, para ouvir Nairo Orlang falando sobre o mês de agosto, que promete ser um mês cheio e de muito bom gosto pra galera que curte cinema. Inclusive tem um spoiler de Nairo Orlang ainda antes do mês de agosto sobre o filme dele de julho.
13: Eu Nairo Orlang. Tô saindo do programa então agora.
14: Não, pode contar, cara. Conta aí, eu não vou assistir.
13: Exatamente, né? Vamos falar aí sobre as estreias, né? Agosto promete muito mesmo no cinema e ontem, aliás, temos a estreia aí, que é uma das mais esperadas do ano, novo filme do Homem-Aranha, Um Novo Dia, né? Ontem Miranha. Fui assistir o Miranha, tava lá de bobeira, cara, olhei a última, sabe aquela última poltrona, a mais na frente, a bem da esquerda, sabe aquela?
12: A primeira,
13: pra olhar
12: então,
13: com o torcicolo, sabe? Olhar com a tela, fui, vou lá, vou ver qual é. Mas gostei bastante do filme aqui, não vou dar spoiler pra respeitar Marcos Carvalho, mas obrigado, assim,
12: uma pergunta, né? Uma pergunta, isso não é spoiler, sim. Uma galera vestida de Homem-Aranha pra assistir o filme ou não?
13: Até que não, na sessão que eu fui não tinha tanto, tá? Na
14: mas anterior, era Batman, né?
13: Na anterior tinha mais.
12: Mas eram os haters, eram os haters.
14: É. O Nairo era o único
13: na
14: vestido, era o único.
13: Era a primeira.
14: É, eu era o único.
13: Além de ti, Nairo, mais alguém vestido de Homem-Aranha?
14: Só o Nairo.
13: Não, não, não. Só eu. Mas na anterior eu vi muita gente saindo, que

0: Eu acho que era a primeira, daí tinha bastante gente saindo com máscara, essas coisas. Mas na que eu fui não tinha tanto, não.
1: Faz sentido.
0: Tem que ser mais tarde ali. Mas assim, cara, é um filme muito bom mesmo. Só que tem uns poréns. Uma galera falando, ah, é o melhor filme do Homem-Aranha. Depende daquilo que tu espera. É um filme mais humano, um filme mais maduro.
2: Espero que tenha Homem-Aranha.
0: Um filme mais complexo, assim, na parte psicológica. Não é aquela coisa meio fanbase como foi o último, né? O último lidava muito com multiverso e tal. Esse não, cara. Esse não tem essa loucura de multiverso. É um cara morando sozinho, tentando lidar com a solidão, lidando com os acontecimentos do último filme, né?
1: Foi picado por uma aranha.
0: Sabe ali? É, então assim, é um filme bem complexo, que faz com que o cara olhe pra dentro, o Tom Holland, né, o Homem-Aranha, olhe pra dentro, né, chega um determinado momento que ele tem uma ligação ali com a inspetora de polícia, né, por telefone, assim, ele tem contato, e a inspetora diz, cara, tu tem que fazer outra coisa, tu só trabalha. Tá ligado? A própria inspetora disse, meu, tu só tá trabalhando, né? Pô, alivia e tal. Não, é isso aí e tal. Então, assim, é um filme bem, bem maduro, bem complexo, mas bem, bem bom, assim. É um filme pra quem gosta mais de filme, não só, obviamente, pra quem gosta de super-heróis como eu, vai curtir e tal. Mas não é aquela coisa, um monte de vilão se batendo, né? Então é uma coisa mais complexa nesse ponto, assim.
2: Tá? Vilões se abraçando, né? Uma diferença.
0: Se abraçando, cara, né? Se amando.
2: É isso, é paz bacana, e amor, né?
0: Paz e amor total, assim. Bom, vamos então aos outros filmes do mês de agosto, vamos. Tá? Nós temos lançamentos. I Want Your Sex, 6 de agosto. É um thriller estrelado por quem? Por Olivia Wilde e a cantora Charlie XCX. A história acompanha um jovem que conhece, aliás, perdão, que consegue um emprego com uma artista famosa e acaba envolvido em uma relação marcada por obsessão, poder e assassinato. É, meus amigos, esse aqui não passaria na sessão da tarde. Vamos verdade, a outro não. Filme.
3: Tem aventuras, né? Bem mais, são loucas.
0: Bem mais eletrizantes, né? O Fim da Rua, que a gente falou que a Anne Hathaway também vai estar, né? Dia 13 de agosto. Misturando aí suspense e sci-fi, mostra uma vizinhança que desaparece do mapa após um evento cósmico. Tipo de filme que eu gosto, bem louco.
2: Bacurau é assim. É, a ideia do Bacurau, né? É essa, né?
0: É? Olha aí.
2: Claro, lembra? Filme brasileiro, Bacurau.
0: É verdade,
2: foi uma cidade do Nordeste brasileiro que sumiu do mapa. Isso aí.
0: Exatamente. E aí os moradores têm que descobrir, né, o que aconteceu e encontrar uma forma de sobreviver. Também no dia 13 de agosto tem a volta do Robin Hood, mas o nome do filme é A Morte de Robin Hood.
1: Oh, não.
0: Pra deixar o passado violento pra trás, Robin Hood acaba gravemente ferido após uma batalha que acreditava ser a última. Sua única esperança surge ao encontrar uma mulher misteriosa e uma jovem que pode mudar o seu destino.
2: Pois é, mas daí temos um spoiler do
0: pois
2: título.
0: Pois é, não.
2: Complicado quem escolheu.
1: Ele pensava ser o último.
2: Bota aí que bota
0: a morte do cara. O cara vai morrer.
2: O que acontece no filme? Ele morre.
1: Pô,
2: que ele morreu.
1: Talvez ele vá pra uma batalha e talvez seja a última. É? O nome já diz ali, né? O cara levanta o cinema e diz, ah, então tá.
2: É, né?
1: Valeu então, né?
2: Espero que aconteça já no início do filme, né?
0: O dia 13 vai ter vários lançamentos. Tem um aqui que talvez o Thiaguinho possa ser a estreia da filha dele no cinema, que é a Patrulha Canina, Uma Aventura Dino. Olha aí, Thiaguinho.
1: Não, não vai dar, cara. Esse dia eu vou estar ocupado, cara. Vai estar
0: ocupado. Tá bom. Depois de uma forte tempestade, os filhotes da Patrulha Canina chegam a uma ilha desconhecida habitada por dinossauros, o que é super normal na Patrulha Canina.
1: Normal.
0: A aventura ganha novos rumos quando o prefeito Handiger coloca toda a ilha em perigo ao iniciar uma exploração, claro.
1: Uma exploração, cara.
0: Irresponsável dos recursos naturais, provocando a atividade de um vulcão adormecido. Pra quem não sabe, o prefeito Handiger é tipo um vilãozinho não tão mal, assim, da Patrulha Canina, né? O que acaba querendo sempre, né, complicar as coisas.
1: Quer levar vantagem.
0: Por último, mas... Levar vantagem, essa é a frase. Boa, Thiaguinho. Por último, mas não menos importante, Coyote versus Acme. Isso mesmo que você ouviu, você Acme. Fã dos desenhos da Acme, né? Dia 27 de agosto, depois de quase ser cancelado pela Warner, mesmo estando pronto, o filme chega aos cinemas. Ou seja, já é um prenúncio de ser ruim, mas tudo bem, né? Isso aqui é opinião minha.
3: Ou estratégia de marketing.
0: É. Ou estratégia de marketing. Também pode ser, né? O que que mostra? Mostra o Coyote, né? Processando a Acme pelos equipamentos que sempre falham na tentativa de capturar o Papaléguas, o que demorou pra acontecer, né? Ele se quebra tanto no desenho, né? Pô, chegou uma hora que ele disse, não, deve ser esses produtos aqui que eu tô usando, que tem problema, né? Brincadeiras à parte, é um filme pra quem gosta dessa nostalgia aí, mais ligada aos desenhos. E além dessas estreias, tem os relançamentos como Harry Potter e a Pedra Filosofal, que celebra 25 anos e volta às telonas em 30 de agosto, ou seja, cinema para todo o gosto. Em agosto.
3: Harry Potter já 25 anos e a Pedra Filosofal, cara. Pô...
2: É, não que

0: esse
1: anos.
0: Foi ontem, mas 25 anos já é um tempinho também.
1: Pô, tem a série, né? Tem muita coisa nova, assim, de Harry Potter que tá se... E tem um movimento muito legal do Harry Potter, que é o seguinte: quem é muito fã e agora tem filhos, apresenta pros filhos e os filhos se tornam fãs. E é muito legal ver isso. E eu acho que por isso que tem tanto fôlego de revitalizar a história do Harry Potter, né? Com novas produções que estão pra vir aí na sequência também.
0: Vicente já conhece? Gosta?
1: Conhece. Mas o Vi não é muito ligado, assim. Ele gosta, já olhou comigo, mas é um tipo de filme que ele ainda não prendeu, né? Ele ainda é muito mais ligado na parte do desenho, do super-herói, do Homem-Aranha. Mas um filme, por exemplo, do Homem-Aranha, eu não posso olhar com ele. Tem partes que ainda é meio complicado, né? Então pesadas, a gente olha mais desenho, ou eu olho trechos. Uma vez eu fui mostrar, por exemplo, pra ele um trecho do filme dos dinossauros, do Jurassic Park lá, pra ele ver os dinossauros, e não era um trecho perigoso. Querido, ele sonhou com o dinossauro,
2: claro,
1: então normal. Ainda é muito novo, então tem coisas que a gente tem que
3: eu sonho direto
2: também. Eu também, cara.
1: Ali,
2: eu,
1: né?
2: Fico muito impressionado também, cara.
1: Cara, é verdade.
0: Fica impressionado com dinossauros e filmes de terror.
2: Filme
0: de
2: terror, cara. Não dá, cara.
0: Muito impressionado.
2: Não dá, meu. Uma vez eu assisti o Crepúsculo, eu fiquei 3 dias sem dormir, cara. Terrível.
0: Que nem
2: mas
0: é
2: tem
0: terror.
2: Mas ele é terror,
1: mas
2: é filme.
1: Tem uma coisa que... Tem uma coisa que o cinema às vezes é meio sacana. Por exemplo, Five Nights at Freddy's, que é um jogo que é de terror. Não deveria ser pra criança, mas é um jogo que muita criança joga, e aí agora eles lançaram já 2 filmes, e cara, é um filme que o Vicente, ele quer olhar, mas ele não pode, assim, até eu olhei um pedaço com ele e disse, cara, não dá pra tirar isso aqui.
2: Uma hora e meia
1: é um
2: depois.
1: Filme de terror mesmo, então assim, bah, tem coisas que não é uma criança, o Vicente não tem nem 10 anos, né, então não dá pra ele olhar. Então, por isso que a gente tem que sempre estar de olho no que eles estão jogando, né, porque às vezes o próprio jogo chama pra uma produção que não é pra idade deles, né, galera. Mas enfim, voltando ao cinema é isso, tá, galera?
2: Que massa.
1: E quem quiser saber mais com spoiler do Homem-Aranha, pode me chamar no @ Nairo Orlandi, que eu conto a personagem que a 75 faz no filme.
2: Tá.
0: Boa, Nairo Orlandi! Vamos curtir música, galera! Enquanto Nairo Orlandi já começa a fazer os spoilers aí, só no direct pra galera que tá acionando ele lá no Nairo Orlandi 990, a assinatura. Vamos curtir 3 sons. Dá tempo de curtir 3 sons, Marcos Carvalho? Que sons serão esses?
3: É claro que sim, já tá aqui no Bico da Agulha. Mariana e Big Up, Samuel Rosa e Temper City. 3 na sequência. Bloquinho é tri.
0: Boa! Vamos curtir as 3 na sequência aqui na tarde da Atlântida. Bora!

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1: 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Chegamos ao final do Tá Vazando na Rede, ou quase ao final do programa. Afinal, temos um momento super importante, que é o Mandando Bem, que sempre encerra o Tá Vazando na Rede com boas ideias, histórias e iniciativas para realmente inspirar a galera a fazer o bem. E hoje quem chega com o Mandando Bem é o Thiaguinho, falando do baterista gaúcho que viraliza ao recriar trilhas que marcaram gerações. Thiaguinho,
2: tem uma galera, né, que canta aí abertura de desenho ou de seriados de infância, a galera que gosta de ficar cantando por aí, ó, assoviando, cantarolando, e foi justamente essa nostalgia que transformou o batera gaúcho André Chiesa em um fenômeno das redes sociais. Então, tá, o cara segue, né? Natural de Santa Vitória do Palmar e com boa parte da carreira construída em Pelotas, ele soma cerca de 45 milhões de visualizações interpretando justamente o quê? Trilhas e desenhos, filmes, games e também programas de TV. A ideia surgiu depois da mudança para Joinville, em Santa Catarina, e os primeiros vídeos voltados para técnicas de bateria tiveram pouco alcance. Mas tudo mudou quando André publicou uma versão da abertura de Thundercats. A repercussão mostrou que reviver músicas que marcaram gerações poderia ser o caminho. Hoje o músico já publicou mais de 500 vídeos e conquistou parcerias com marcas e equipamentos musicais. O conteúdo também abriu portas para novos projetos e aproximou André de músicos de bandas conhecidas nacionalmente. Enquanto isso, os seguidores continuam sugerindo trilhas que fizeram parte da infância de muita gente. Quem ficou curioso pode seguir o perfil dele, que é @AndréChiesa no Instagram, que o cara mandou muito bem.
1: Valeu demais, Thiaguinho! Mandou bem demais mesmo, e eu quero convidar a galera agora para uma rodada de arrobas aqui na tarde da Atlântida, começando com um convite para que você siga o @AtlântidaZS, todo o conteúdo legal que a galera da Atlântida no sul do estado faz para você curtir numa boa, e também o @AtlântidaSM lá no Instagram. Inclusive, o @AtlântidaSM no Instagram tá com, neste momento, 9.999 seguidores.
2: Ah, não,
1: à espera de você, para seguidor
2: lá.
1: 10 mil
2: para lá.
1: No Instagram
2: lá.
1: Da Atlântida.
3: Alô, e o que vai ganhar o seguidor 10 mil? É. Vai ter que ter uma chuva de prêmio. Tá,
1: então eu vou seguir.
3: Vai ganhar agora. Um abraço aqui no ar.
2: Vai ganhar, né? Vamos um seguir então agora.
1: Vivo, hein, exatamente. Exato.
4: Eu vou seguidor... seguir agora. Só agora. Foi,
3: SM.
4: Foi, 10 mil.
1: Aí na Aerolândia, se tu não seguir.
2: Mas sacanagem, né,
1: Nathalie? Teremos um problema.
4: Agora eu agora
1: o não seguir. 10 mil, é verdade.
3: Aê!
1: É verdade. Na Irlanda, que não seguia o @AtlântidaSM no Instagram.
3: Foi ele mesmo?
1: Foi ele mesmo.
2: Reunião depois,
3: cara,
2: então,
3: né? Não, não é possível.
1: Cara, eu não sei
4: fui
1: se foi
4: eu,
1: ele,
4: não,
1: mas
4: não
1: alguém aqui seguiu.
4: Não fui eu. Foi um ouvinte.
1: Foi tu, Nair, dizendo aqui, ó, na Irlanda. E inclusive dizia que na Irlanda não seguia você.
3: Ah, é verdade.
2: E dizia,

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1: Vamos ver, vamos ver, vamos ver. Quem é este seguidor ou esta seguidora? Vamos de número 10 mil. E agora a gente segue essa rodada de arrobas aqui pelo norte do estado, Marcos Carvalho.
2: Então tá bom, já que você tem Instagram, tô te convidando pra me seguir ali em @marcos.carvalho. Esse é o Insta. Publiquei recentemente ali conteúdo sobre a volta do U2 e a volta do Nickelback.
0: Volta do U2.
2: Duas bandas que despertam sensações diversas nas pessoas, enfim, com músicas novas, tá? @marcos.carvalho no Instagram. Grande abraço e até mais, valeu!
0: Fiquei pela Serra Gaúcha, @AtlântidaSerra, segue também @DanielaFante e eu tô lá no @FalaTiaguinho. Boa quinta aí, até mais!
3: Então tá, meus amigos queridos do meu coração, vou me despedindo por aqui, agradecendo aquela parceria e te convido também a seguir @AtlântidaDosVales, sempre tem conteúdo legal por lá, e me seguir no @NairoOrlande, lembrando pra galera aqui de Santa Cruz e região dos Vales que sábado a gente tem o Wine Day, tá? O evento aberto na praça, gratuito, das 11 da manhã até as 7 da noite, com várias vinícolas gaúchas, né? A promoção da rádio, a gente vai estar por lá, sempre aquele toque, né? Beba com moderação, vai ser bem bacana. Quem quiser saber mais informações, tá lá no Instagram, tá? @AtlântidaDosVales. Valeu, Marcos. Obrigado. Olha que eu vou te contar, hein?
2: Calma.
1: Valeu demais, galera. O Tá Vazando na Rede tá de volta amanhã, 3 da tarde, com essa galera talentosa e cheia de energia pra fazer companhia entre 3 e 4 da tarde. Tá chegando agora o show do intervalo e logo em seguida tem o Tá Vazando com teu comunicador e comunicadora preferidos. Tchau, tchau.
0: Tchau.
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6: Opa, como é que você tá? Tudo certo? Essa é a Atlântida, a rádio das nossas vidas. Seja bem-vindo a partir agora mais uma edição do nosso Tá Vazando, com muita música legal, participação da galera e, claro, tem Tá Vazando dobrado, tem momento de escorama, tem pra você curtir música da semana onde quer que você esteja. Obrigado pela parceria de sempre. 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Vamos fazer o seguinte, vamos abrir o Instagram pra você pedir aquele som legal que combina com a vibe dessa quinta-feira. Com o sol, tudo muda, né? 19 graus é a temperatura aqui no topo da esquina da comunicação em Caxias do Sul. Bento Gonçalves com a Borges de Medeiros é aqui, né? Aqui no estúdio da Atlântida Serra, que vai rolar muita música. É daqui que a gente transmite também pela frequência 105.7 e, claro, para o Brasil e para o mundo através do site atlantida.com.br. Vamos começar com Olivia Rodrigo, Stupid Song, que é a música da semana. Bora!
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0: De novo. Vitor Clay aqui na Atlântida. Essa é a rádio das nossas vidas. A melhor vibe do FM. De novo. Ao vivo até as 5 da tarde. Está rolando por aqui. Eu tava vazando com aquela resenha esperta com a galera no Instagram. @AtlântidaSerra. Por lá postamos agora um vídeo promocional para você que quer curtir a edição histórica dos 15 anos do Green Valley Gramado, 22 de agosto na Serra Gaúcha, imperdível. Vou falar para você, viu? Vintage Country por conta da Atlântida Serra. Tu quer curtir esse evento? Quer curtir essa festa? Vai no @AtlântidaSerra. Tem um vídeo postado agora há pouco lá, não tem? Tem. A gente postou agora esse vídeo da noite mais esperada do inverno, que tá chegando, 22 de agosto. A Serra Gaúcha recebe a edição de 15 anos do Green Valley Gramado com Vintage Country, com Duzi, com Kevin Brower e Script. Uma noite histórica para celebrar uma das maiores tradições da música eletrônica do Brasil. Últimos ingressos disponíveis em greenvalleygramado.com.br. Ou, se você quer tentar a sorte agora, faz o seguinte, tem pares de ingresso, não é um par não, é pares de ingresso pra você curtir essa festa por nossa conta, essa noite histórica do Green Valley Gramado, dia 22 de agosto, vai agora, lá no @AtlântidaSerra, agora, tem um vídeo postado com esse carequinha que vos fala, e aí você vai comentar nesse vídeo alguma coisa que faça dessa noite uma noite histórica. Por que que essa, me conta, por que que essa noite é histórica em uma palavra, conta aí, né, em poucas palavras, conta, por que que essa noite é histórica pra você, porque esse evento aqui é sensacional. Então vai lá para participar. Se você escrever lá, comentar no nosso Instagram por que que essa noite é histórica, faz o seguinte: coloca essa noite é histórica por quê? Por quê? Porque é épica, porque é massa, porque é uma loucura, porque é muita música boa, porque é o Vintage Culture animando, enfim. Escreve lá para participar, comenta esse vídeo, @AtlântidaSerra, que eu tenho pares de ingressos para você curtir essa noite histórica, tá? Tá tudo lá, @AtlântidaSerra. Cola na nossa programação, esse vídeo tá recém publicado, já tem galera participando, você também, viu? É, vai ser a primeira vez que eu vou levar a minha esposa em uma festa eletrônica, escreveu aqui a Ângela. Tem mais gente chegando por aí, vai lá, escreve por que que essa noite é histórica e você vai concorrer a pares de ingresso para o Green Valley Gramado, edição histórica de 15 anos, presentão aqui da Rádio das Nossas Vidas.
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10: Enquanto tu vai lá no arroba Atlântida Serra e comenta por que a noite do Green Valley Gramado vai ser histórica na comemoração dos 15 anos, dia 22 de agosto, pra concorrer a pares de ingresso, vai lá, escreve lá, tem um vídeo novo, vai comentando, enquanto você vai comentando, eu vou tocar o Vintage Culture hoje no Tá Vazando Dobrado.

Atlântida, Rádio das Nossas Vidas. Essa aqui definitivamente é pra você entrar no clima dos 15 anos, noite histórica do Green Valley Gramado, 22 de agosto. A galera tá com a gente por aqui no arroba Atlântida Serra. Tá sensacional a galera participando por aqui. Tem ingressos, pares de ingressos pra você curtir Vintage Culture dia 22 de agosto. Promoção exclusiva da Atlântida. O Michael Batiste tá dizendo que a noite vai ser histórica pra relembrar. Valeu! Márcio Andrio, abraço, esse evento é sensacional, faz 15 anos que existe e voa 13 anos. Pra mim, o melhor evento do Brasil, simplesmente pela energia contagiante que envolve tudo, desde a música, as atrações, as pessoas. Nesses 13 anos, todas as pessoas que convidei resolveram voltar no próximo ano, melhor ainda com Atlântida Serra. Valeu, Márcio! Cláudio de Oliveira, porque a melhor festa que acontece em agosto na nossa linda Serra Gaúcha. É o Vintage Culture, o fenômeno. Quero muito participar desse baita evento. Tá concorrendo aí aos ingressos, tá, parceiro? Valquíria diz que é histórica, porque depois de 26 anos de casamento, meu esposo e eu continuamos escolhendo viver a vida junto com a mesma vontade de criar novas memórias, cada experiência que fortalece a nossa história. E viver uma noite como Green Valley Gramado seria um capítulo inesquecível nessa caminhada. Estamos prontos para viver além da existência. Que massa, viu? Ela disse que ele prometeu me levar, acabou a virada de lote, não conseguiu. Então, boa sorte, viu, Valquíria? Boa sorte para você e boa sorte para toda a galera que tá participando. No arroba Atlântida Serra, faz o seguinte, cola comigo lá, tem um vídeo novo, tu comenta por que essa noite vai ser histórica e aí tu vai concorrer a ingressos para o Green Valley Gramado. Para tudo que você tá fazendo, dá um tempo. Tá no trabalho, não pode usar o Instagram, vai no banheiro, vai tomar um cafezinho, precisa fazer xixi, e vai lá e comenta nesse último vídeo que a gente postou lá no arroba Atlântida Serra, tá? Comenta por que que essa noite vai ser histórica, que eu tenho pares de ingressos pra você curtir Green Valley Gramado com Vintage Culture. Fechou? Vou esperar você. Boa sorte, tá? Boa sorte! Enquanto isso, esse cara que fez parte do Skank, é o cara dos teclados do Skank, regravou a francesa com os vocais super legais. Ouve aí, 16 pra 5.

Atlântida, Rádio das Nossas Vidas, a melhor vibe da FM, Castelo de Areia, Boto Fé, é o nome do som pra você curtir. Ainda Olivia Dean, Lizzo, e rolou por aqui Henrique Portugal. E agora a gente abre o baú, porque é hora desse som aqui, ó. Sublime com Santeria. É o momento de escorama pra rede de Poços Gambino, sempre o menor preço. Vamos curtir, recordar, matar a saudade. 4 pra 5, bora!

0: Ah, sabe o que eu lembrei? Que em 1996 Sublime lançava esse som. O Brasil chegou a ter uma versão dessa música também, com Uma Onda Que Passou, Tribo de Já. Tocar um pedacinho pra você lembrar. Baseado, esse som aqui é baseado justamente nesse hit do Sublime de 1996, né? Vocês lembram disso, cara? Muito bom a gente recordar. Mas uma hora dessa a gente toca com mais tempo a música da banda Tribo de Já. Os caras do Maranhão trouxeram reggae pro Brasil todo, inclusive o Fauzi Baidum chegou a ter um programa aqui na Atlântida, né? O famoso Magnata. Programa que rolou muito aqui na programação da Rádio das Nossas Vidas. Vou lá pro Instagram agora pra saber da galera como é que tá a participação pra curtir Vintage Culture dia 22 de agosto no Green Valley Gramado, uma das maiores festas eletrônicas do Brasil, desembarcando em seu 15º ano. Vai ser 22 de agosto. Se você que ligou o rádio agora não sabe como é que faz para participar, é só comentar lá o nosso post no arroba Atlântida Serra. Fechou? Nossa, cheguei a abrir aqui o Instagram agora, abri um vídeo aqui do Instagram. Pera aí, que é esse aqui, ó. Esse aqui. A gente tem um vídeo bem legal lá que a gente postou e tu vai escrevendo, vai comentando. O pessoal diz que é pra relembrar, o pessoal dizendo que vai ser uma noite épica, vai ser a minha primeira, o Dani, tá ligado? Na programação. Michael, obrigado pela participação, vai lá, comenta por que que essa noite vai ser histórica e tu vai faturar, vai concorrer ao pares de ingressos pra curtir Vintage Country com Green Valley Gramado, desembarcando em Gramado no Serra Park dia 22 de agosto. Depois do show do intervalo eu conto mais.
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3: E olha só a dúvida do Gustavo. Doutor, tenho 25 e considero meu pênis pequeno. Quando eu estou de pé, ele fica com uns 10 centímetros. E quando eu estou sentado, ele fica com 12. E eu já vi alguns vídeos dizendo que a masturbação atrapalha no crescimento. Será que é isso que aconteceu no meu caso? Temos algum produto que ajuda ele a crescer mais? Olha só, Gustavo, primeiro, aos 25, acho pouco provável que seu pênis cresça mais do que ele já cresceu. Essa variação de medida, quando você está medindo de pé ou sentado, não faz muito sentido, ele teria que ter o mesmo tamanho. Você está falando em 10, 12 centímetros, você provavelmente está muito próximo da média do tamanho do pênis do homem brasileiro em ereção. Depois, masturbação não atrapalha no desenvolvimento, no crescimento do pênis. Uma coisa não tem nada a ver com a outra. E pra terminar, não tem nenhum produto que vai fazer com que ele cresça mais do que ele já está hoje. Existem alguns casos, algumas intervenções que podem ser feitas, mas que são mais reservadas a casos mais agudos de pessoas que têm o tamanho do pênis muito menor do que esse que você está contando pra gente. De qualquer forma, se você está muito canado, se você tem muitas dúvidas, consulte um urologista. Dúvidas? Escreve pro arroba Jairo Bauer Oficial.
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4: Cara, hoje dá pra dizer que tem tudo isso e muito mais, porque a vibe tá muito legal. 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
5: fechou?
4: 19 graus a temperatura, Lagoon.
5: Nuca.

0: 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Esse cara aqui tocou na final da Copa do Mundo apenas com um violão em mãos e um sonho pela frente. Eu tô falando dele, Justin Bieber, né? Com toda a carreira consolidada dele, claro. Tocou em uma música linda que dominou as paradas também. Dominou, né, os comentários pelo Brasil e pelo mundo na Copa do Mundo. Copa do Mundo lembra futebol, futebol lembra outras duas seleções... Caxias de Juventude. Bah, agora a gente vê, né, Rafael Renato? Agora vê, nem precisa de boletim agora, né?
1: Tô indo embora. Valeu,
0: Tiaguinho. Vamos embora. Tchau, tchau. Tudo bom, gente? A maravilha. Como é que tá, Rafael Renato?
1: Tudo bem,
0: certo?
1: Tiaguinho, você? Tranquilo?
0: Tudo na paz. Faz tempo não falava contigo, né, cara?
1: Pois é, faz tempo. É. Um dia maravilhoso. Até o sol voltou.
0: Cara, muda tudo, né? Eu abri o programa hoje dizendo, cara, como muda, né? Dá vontade de fazer. Nós que chegamos numa certa idade, a gente já fica com vontade de lavar roupa. Sim. Cara, hoje de manhã.
1: Aquela umidade dentro de casa.
0: Exato,
1: não seca,
0: cara. Nada. Aí tu vai tirar a roupa que tá estendida, mostrar se ela tá molhada. Essa tá gelada. É isso aí. E hoje foi um dia que eu consegui, tipo, dar uma ajeitada assim em casa.
1: Dias de glória.
0: Dias de luta, dias de glória, né, cara? Isso aí. Dias de glória. Então vamos lá, Rafael Rinaldi tá com a gente pra falar da dupla Caju.
1: O Juventude também busca novos dias de glória na Copa do Brasil. Oh. Competição que ele já venceu em 1999 e agora tem um desafio nas oitavas de final contra o Atlético Mineiro.
0: Tá.
1: Primeiro jogo sábado, 7:30 da noite em Belo Horizonte. A volta já na terça-feira seguinte em Caxias do Sul. Não há vantagem assim de empate, saldo simples de vitória. Então, Juventude vai lá para voltar vivo. O que é o voltar vivo? Empatar, perder por um gol de diferença no máximo.
0: Uhum.
1: Só que aí tem um problema.
0: Qual?
1: Das torres trigêmeas que o Maurício Barbieri tem na zaga, duas estão fora.
0: Ah, pro jogo importante,
1: dois zagueiros estão fora e o Juventude tem um sólido sistema defensivo na Série B, né? Messias tá praticamente fora, ele saiu lesionado do último jogo contra o Avaí. Aliás, ele permaneceu em campo mancando, ele não quis sair. Mesmo não tendo a menor condição, que poderia ter até agravado a situação dele, né? Ele tá sendo reavaliado, mas dificilmente vai ter condições. E o Rodrigo San, que é o jogador mais técnico da defesa do Juventude, recebeu o terceiro cartão amarelo lá naquele jogo contra o São Paulo, quando o Juventude eliminou o tricolor paulista, também fica de fora. A boa notícia é que o Gabriel Pinheiro é praticamente um titular, né? Ele vem revezando quando um desses zagueiros não podem atuar na Série B, então ele vai estar em campo. E o outro deve ser o Tite, ex-jogador de Fortaleza, Bahia, Internacional, experiente, atleta de 37 anos, jogador que deve ser o escolhido para formar o trio defensivo ao lado de Marcos Paulo. Mas Juventude tem esse desafio, né? De conseguir um bom resultado em meio a esses desfalques importantes na zaga.
0: Sábado o primeiro jogo, terça-feira o segundo jogo, Copa do Brasil.
1: Em Caxias do Sul. Tá. Foi assim com São Paulo, né? O Juventude perdeu por 1-0 no Morumbi, veio em Caxias do Sul, fez 3-1 e se classificou. E vale não apenas a classificação entre os oito melhores da Copa do Brasil, mas também 4 milhões de reais.
0: Pois é, eu ia te perguntar a parte financeira agora. Também pesa bastante para um clube do interior, né, cara? É algo que a gente precisa, né?
1: Sim. A Juventude já ganhou praticamente 9 milhões de reais na

0: fases anteriores, mais 4 seriam 13, que podemos dizer que é superior àquilo que ele recebe na Série B, que são de 12 a 13 milhões também. Então, é uma cota extra, é praticamente uma venda de atleta, né? 4 milhões
1: sem entrar.
0: Então, pro Juventude vale muito essa situação financeira também, para a sequência terminar bem a Série B com esse embolso de caixa que pode vir a ser importante, mas o melhor de tudo é avançar, né?
1: Sem dúvida alguma, ainda mais com o apoio do torcedor, né, cara? Isso é muito, muito, muito importante. Será que vai ter galera que vai ir para Belzonte?
0: É,
1: assistir?
0: Sim, com certeza.
1: Caravans.
0: Vai ter o pessoal da Mancha, Loucos, que se organiza.
1: Que bom,
0: certamente
1: que bom.
0: Vai ter representantes por lá. Claro, não vai ser aquele grande número, mas quem vai estar lá vai fazer a sua festa. É importante representar o clube, né?
1: Por parte do Caxias, o que você traz de informação pra gente?
0: Essa semana, rapaz, o presidente desceu no vestiário.
1: E aí?
0: Essa frase é das antigas. O presidente desceu no vestiário.
1: E aí?
0: Quando isso acontece, porque a coisa não tá boa. Principalmente se tratando de Roberto de Vargas, que é um presidente que cuida bem da parte administrativa e deixa o futebol pro seu departamento. Dessa vez ele teve que fazer essa cobrança pessoalmente com os atletas e a própria comissão técnica, porque dos últimos 6 jogos na Série C, o Caxias venceu apenas um, teve 4 em casa em sequência e não ganhou nenhum. Então o Caxias tinha uma situação até boa para se classificar entre os 8 melhores e está se complicando, está 2 pontos nesse momento do G8. A boa notícia é que uma rodada tudo pode mudar, tem o próximo desafio contra o Itabaiana só no dia 9,
1: tá.
0: 2 semanas até esse confronto, uma delas já está encerrando, mas o presidente fez uma forte cobrança, pedindo atitude, foco, concentração, porque faltam 4 rodadas, Thiaguinho. 2 jogos em casa, 2 fora. Se o Caxias vencer os 2 em casa, talvez mais um empate, tá dentro.
1: Ah, isso aí, aí que começa a complicar, né?
0: Calculadora na mão, aí complica.
1: Ô, Rafa, e pesaria uma derrota, no cargo do Marcelo Cabo agora? Porque
0: foram
1: várias eliminações, derrotas que, né, foram em casa.
0: A linha de corte maior foi nesse último jogo, porque o Caxias perdeu para o Botafogo da Paraíba, quarto jogo em casa sem vencer e teria 15 dias para trabalhar. Eu acho que se tivesse uma demissão, uma troca de comando, seria nesse momento. Agora o Caxias decidiu ir até o fim com o Marcelo Cabo. Claro, toma uma goleada 3-0, 4-0, aí não tem como segurar.
1: Mas
0: o Caxias até não tem dinheiro para trocar de técnico nesse momento, porque não basta trazer outro, tem que rescindir e pagar até o fim do ano o que estava aqui. Então, o Caxias aposta no Marcelo Cabo, confia, fez esse ultimato nessas 4 rodadas, aposta que ele consiga reverter esse cenário que até aqui não tá nada fácil não pro Caxias.
1: Maravilha, Rafael Rinaldi. Mais informações, Jornal Pioneiro, pessoal, acessar e conferir Gaúcha ZH e muito mais. Tudo de bom?
0: Sempre um prazer estar aqui contigo, Thiago.
1: Ah, prazer é nosso. Vamos trazer papas da língua agora. Tu gosta de papas da língua do teu tempo?
0: Adoro.
1: É bom, eu sei. 5h23, tu dançou muito essas aqui, né?
0: Ainda danço.
1: Ah, viu? Vamos dançar então, cada um na sua cadeira aí, tá?
0: Boa.

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Summer, pra fechar por aqui com Back to Friends, mais uma edição do nosso Vibe Sunshine, edição dessa quinta-feira premiada, né? 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Você pode seguir comentando lá, tá? 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Vai lá e comenta, arroba Atlântida Serra, porque todo mundo vai participar. É só chegar lá e a gente tá acompanhando por aqui. Tri de boa, a galera participando e fazendo figa pra levar esses pares de ingressos pro Green Valley Gramado, vai ser muito massa. Arroba Atlântida Serra, tá? Se você conseguir depois do expediente, ah, não consigo agora, chega em casa e manda bala lá. Fechou? Vamos fazer o seguinte, entregar aqui

0: Quase nada que tá chegando na área. Meu nome é Thiago Zirbis. A gente se encontra lá no arroba Fala Thiaguinho. Fica bem, fica na paz. Segue também arroba Daniela Fante, que amanhã de manhã tá de volta com a hashtag Atlântida aqui na melhor vibe da FM. Tudo de bom. Fiquei com a última sequência. Fica bem, fica na paz. Tchau.
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4: Atlântida, Rádio das Nossas Vidas, tá no ar o Quase Nada dessa quinta-feira, dia 30 de julho, que já tá terminando o mês, que é isso? 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
5: Boa tarde, Rafael Gomes.
4: Boa tarde.
5: Pauta de hoje é gírias que tu acha bizarra.
4: Bem de bem.
5: Oi?
4: Bem de bem.
5: Bem de bem.
4: Me irrita, meu. As pessoas, às vezes, elas não perguntam tudo bem. Ah. Mais de uma pessoa já viu falar, e aí, bem de bem?
5: Eu
4: como assim,
5: vi,
4: bem
5: eu
4: de
5: não,
4: bem,
5: eu
4: velho?
5: Nunca ouvi.
4: Bem de bem não faz nenhum sentido, velho.
5: Se
4: bem
5: for
4: de
5: por
4: bem...
5: irritar, eu não gosto da de milhões.
4: Ai.
5: Ah, não gosto.
4: Me ai.
5: Irrita...
4: Sabe uma coisa que me irrita?
5: Ah.
4: Quando eu vejo duas mulheres se chamando de amiga.
5: Sim.
4: Porque, meu, parece uma coisa tão distante e irônica. Tipo assim, imagina se eu te olho... Natan, se eu te olho assim e digo... Amigo, seguinte, amigo...
5: Meu, tu veio com uma palavra muito chave. Ironia.
4: É.
5: Mulheres conversando, principalmente se elas não têm muita intimidade. É um festival de ironia que eu sinto.
4: Cara, o amiga me pega, assim. Eu sei que pras mulheres tem outro significado.
5: Amiga, tá, achei tá lindo teu vestido. Na
4: é
5: minha
4: isso.
5: cabeça, ela tá debochando.
4: Na minha cabeça é uma bosta o vestido. É isso. 26400-943 é o telefone. 51-26400-943. Falou amiga pra mim, eu fico... Tá, olha só. É falsa, sabe? Alô, tá no ar quase nada. Quem fala?
5: Alô?
4: Ué?
5: Tudo bem?
4: Então, alô?
5: Alô?
4: O que houve aqui, pô? Não sei o que
5: aconteceu.

0: Maravilha, maravilha. Ah, tá claro, sim, claro. Abraço, mano.
1: Valeu, abraço a vocês, cuidado com Deus.
0: Tô tentando lembrar de outra que eu...
2: Que me incomoda é, deixa eu ver...
0: O pai, chamou de pai e me incomoda também. Ô pai, consegue gravar um videozinho pra nós, pai?
2: Ah, o Lá Ele me incomoda também.
0: Ah, o Lá Ele não me incomoda.
2: O Lá Ele me incomoda.
0: É?
2: Não sei se porque começou lá em cima, demorou pra chegar aqui no Rio Grande do Sul, me incomoda o Lá Ele.
0: É? Não, não tem problema com o Lá Ele, eu gosto até.
2: Eu prefiro
0: do que meter um Lá. Eu gosto do... Eu gosto mais do que...
2: É?
0: Alô, tá no ar Quase Nada, quem fala?
3: Oi, Natiele.
0: Oi, Natiele, tudo bem?
3: Quando... Isso,
0: pra onde
3: tudo?
0: É que tu fala?
3: De Porto Alegre.
0: O que tu faz da vida?
3: Eu sou auxiliar de departamento social.
2: Pode crer. Fala pra nós aí uma gíria que te incomoda, que tu acha bizarra.
3: Cara, pra mim, todas as gírias que essa nova geração tá inventando, tipo, aura, six seven, crazy. Tipo, essa galera não sabe fazer gírias como da antiga, entendeu? De quem tem ali.
0: Fala uma das nossas, então. Qual é a tua idade? Vamos ver.
3: Eu tenho 25.
0: Ah, não, nossa, não, Natiele, com todo respeito.
3: Eu tenho 25. Assim.
0: Eu tenho 10 anos a mais.
2: Eu tenho 26 e a Aura é da nossa geração.
0: É isso, Natiele. Desculpa te dizer, mas a Aura é da tua geração, Natiele.
3: É o grisinho dos 13, 14 anos, que é o pessoal que tá
2: começa
3: usando mais.
2: Ali, tá,
0: Natiele, qual é a gíria da tua geração de véia, então, já que tu tá dizendo que 25 assim,
2: nega
0: é outra
2: véia,
0: coisa?
2: Nega véia.
0: Qual é a gíria? Ensina uma gíria da tua geração que é legal, então, vamos ver. Bah, caiu.
2: O Alex ligou.
0: Será que ela ficou brava com a gente?
2: Não, acho que deu. Ela travou, não
0: bah,
2: lembrou aí.
0: Me senti mal.
2: Por
0: bah,
2: que,
0: Natiele, manda uma mensagem pra nós aí, eu liga de novo. Eu fiquei me sentindo mal
2: por
0: agora.
2: Por que se sentir mal, cara?
0: Porque a gente não foi grosso com ela.
2: Claro,
0: né?
2: Que não.
0: Bah,
2: fez uma pergunta. Nada a ver.
0: Sei lá, a gente chamou ela de véia, tirou uma onda.
2: Não, ela até riu.
0: Bah, Natiele, desculpa se a gente foi grosso contigo, tá? Eu fiquei me sentindo mal agora, velho. Tomara que não tenha sido nada demais.
2: Não.
0: Beijo, Natiele, vai dar tudo certo. Alô, quem tá falando?
4: Alô!
0: Baixa o volume do teu rádio, por favor, amigão.
4: Já baixou.
0: Obrigado. Quem é?
4: Marcelo de Porto Alegre.
2: Fala, Marcelão, tu faz o que da vida?
4: Trabalho com eventos, irmão.
2: Pode crer. Fala pra nós uma gíria que te incomoda, que tu acha bizarra.
4: Eu vou deixar pro meu gurilho falar aqui, ó. Henrique, fala aí a gíria que te incomoda.
5: Essa gíria de forma aura, essas coisas assim, tipo Six Seven.
2: Trimassa.
0: Maravilha, maravilha. Valeu, Henrique. Abração.
4: Feito, valeu, mano.
0: Tamo junto.
2: Vou falar uma que eu também não gosto.
0: Ué.
2: Calma, Calabresa.
0: Putz, Calma Calabresa eu acho engraçado,
2: né? Ah,
0: véio.
2: Eu não gosto.
0: Eu acho muito engraçado, sabe por quê? Porque ela surge com o Toninho Tornado nas redes sociais. Só que quando os caras ficam brabo no Big Brother, porque eles não sabiam o que era, eu achei muito engraçado.
2: É que eu acho que ela virou pop demais.
0: É que é muito engraçado a Pinta ficar braba com o Calabresa. Olha, me chamou.
2: O que tu falou?
0: Por que tu tá me chamando?
2: Calabresa? Só porque eu sou gordo?
0: Só porque...
2: Eu achei gordofóbico.
0: É isso, cara, é isso. Alô, quem fala?
6: Ah, mentira que eu consegui.
0: Conseguiu, guria? Amiga, tu conseguiu.
6: Ah, amigo, Rafa.
0: Quem fala?
6: O que me irrita é o meu marido, que se acha um guri, Felipe, que tá com os amigos dele lá, pescando na Argentina, quando ele vem falar, ô nega, ô vida... Que daí ele escuta os amigos dele falando e vem com esses papos. Digo, não, por favor, sai pra lá.
0: Não solta as vidas.
2: Ah, mas a vida é legal.
0: Não,
6: que vida?
2: Como é que quer ser chamada?
0: Primeiro lugar, como é que é o teu nome?
6: Ah, eu sou a Jamila, de São Jerônimo.
0: Jamila, maravilha, Jamila, maravilha. Jamila, como é que tu gosta de ser chamada, então, pra nós dar dica pro Magrão?
2: Felipe.
6: Ah, amor, Jamila, qualquer coisa, mas não vida, qualquer coisa assim, né?
2: Life.
6: Ah, pior ainda,
0: cremosa,
6: né?
0: Cremosa, cheirosa.
2: Denguinho.
0: É.
6: Não, Deus do livro.
0: Mozinho.
2: Ela não é muito melosa.
0: Mozão. Não é, né? Ela
6: não,
0: é
6: não sou
0: ela
6: melosa.
0: Ela é faca na bota, ela é faca na bota.
6: Não, ô gente, vou aproveitar que eu tento ligar pra vocês há décadas.
0: Não, décadas não, porque esse programa tem um ano.
6: Mas eu tô sempre tentando quando eu tô no carro aqui, ouvindo vocês.
0: Fala, Jamila.
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0: coisa linda, hein, Jamila?
1: São Jerônimo.
2: E pra mulherada, lança perfume, então bora lá.
1: Nossa!
2: Tá, vai. Lança perfume.
0: Não, mas é perfume mesmo, né? Tu não tá vendendo outra coisa?
2: Não, é uma marca super renomada.
0: Ah, que susto,
2: renomada.
0: Que susto. Tá, tá bom. Jamila, beijo pra ti.
2: Beijão, gente.
0: Beijo, vida. Você. Beijo, vida.
2: Ah, não. Tchau.
0: Tchau.
1: Chegar na loja lá e...
0: Vamos pro momento de lazer, Natan. 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
0: 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Alô, quem fala?
3: Leandro, de Porto México, tudo bom?
1: Fala, Leandro. Tu trabalha com o quê?
3: Eu tenho uma oficina
1: mecânica. Oficina mecânica. E qual gíria tu acha bizarra, que tu não gosta?
3: Ah, o que eu não gosto, na verdade, é ser carioca, filho de gaúcho, capaz. Capaz pra cá, capaz pra lá.
0: Capaz, capaz eu acho legal, velho. Pô, nada mais nosso do que isso. Capaz que tu não gosta?
1: Capaz, meu.
3: Capaz que eu não gosto. É muito, capaz que serve pra tudo, né?
1: Tá bom, gosto
0: não
1: é
0: acredito.
1: Gosto, né?
0: Não acredito.
1: Mas tu é gaúcho?
3: Sou carioca, filho de gaúcho, mas moro aqui agora há 12 anos,
1: direto. Mas tá explicado por que tu não gosta do capaz.
3: Mas eu morei aqui com 5 anos de idade.
1: É, mas aí, tu começa a gostar do capaz nos primeiros anos de vida.
3: Não, mas tem várias outras gírias de gaúcho que eu gosto, mas o capaz é o tempo todo.
0: Capaz que tu não gosta? Abraço, irmão.
3: Um abraço, já, valeu.
0: Eu acho bonito o capaz, é tipo o pessoal da Zona Sul ali, Pelotas, Bagé, São Jerônimo, eles falam, tu fala obrigado, eles falam merece.
1: Merece.
0: Pô, olha que coisa legal dizer isso, meu. Porque o de nada é legal, tá? Ah, obrigado, de nada. Tu tá dizendo, não foi nada, tá tudo certo, sim. Eu quis fazer porque achei legal. Agora o merece é tipo assim, não, meu, eu fiz porque tu mereceu, velho.
1: Merece.
0: Tu merece isso que eu fiz, foi tu agradecer.
1: Merece.
0: Acho muito foda.
1: É bonito.
0: 26400943, alô, quem fala?
4: Eu não acredito.
0: Acredite. Ah, hoje a galera que não conseguia ligar tá conseguindo, pelo jeito.
4: A primeira vez que eu tento, cara, e de primeira.
0: Pô, o Altacir liberou a linha pra tu ligar. E aí, irmão, beleza?
4: Beleza.
1: Teu nome, meu?
4: Leonardo de Santa Maria.
0: Santa Maria, um beijo pra Santa Maria.
1: E tu faz o que da vida?
4: Eu cuido dela.
0: Tá bem, tá bem.
1: Eu gostei do trocadilho.
0: E gostei. Qual é a expressão, a gíria que tu não gosta?
4: Tipo assim.
0: Muitos anos 2000, né? É muita Tati, a Tati da...
4: Isso,
0: da Heloísa PRC.
1: Isso.
4: Cara, eu tenho 49 anos.
1: Claro que sei.
4: Aí, claro que tem o quê, Nathan?
0: Não, vai.
1: Não,
0: termina,
1: eu sei a referência,
0: termina, Leandro.
1: Que o Gomes falou.
4: Aí, tipo assim, eu não sei o que fazer. Aí, tipo assim, aí eu não sei o que vou fazer. É tudo tipo assim, cara.
1: Tipo, como?
0: Eu gostei. Tu mostrou, cuidado, cara, mostrou um traquejo na tua voz pra falar, tipo assim, eu não sei o que fazer. Sim. Tipo assim, ai. Gostei, Leandro.
4: Rafa, na boa. Tipo assim, não tem fundamento, cara. Não
1: entendeu.
0: Ele ia falar outra coisa, e se arrependeu.
4: Então vai dizer que o meu não tem fundamento é pior que o não, que o tipo assim, tá ligado?
0: Tá bom, tá ligado. Tá ligado
1: tá
0: é
1: bom,
0: ruim também.
1: Tá bom.
4: Tá ligado é pior ainda.
0: Tá ligado
4: pior.
0: É foda, tá ligado é foda. Falou, irmão, um abraço.
4: Pai de filha de 17 anos, cara, é assim.
0: Ah, não, tá tem que aprender com eles, tá ligado?
4: Tá ligado, tipo assim?
0: Tá ligado?
1: Sim, tá ligado.
0: Paiê, tá ligado? Tipo assim.
1: Pai é ruim.
0: Falou, meu, abraço.
4: Cara, gurizada, adorei falar com vocês.
0: Pô, que isso,
1: viu, né?
4: Satisfação, cara. Sou fã do Adams. Manda um abração pra ele.
0: Digue, guinhão.
1: Pode deixar.
4: Eu falei com o Samaria quando ele veio aqui nos eventos, mas... Sem palavras.
1: Não, o Adams é demais,
0: mano. Abraço, irmão, tamo junto.
4: Abraço, beijo pra vocês.
0: Beijo. Pô, eu tenho um negócio pra fazer em Santa Maria, eu tô me enrolando pra fazer, mas vou ter que ir.
1: O quê?
0: Não, é um compromisso familiar.
1: Tu criou uma introdução.
0: Não, é porque agora eu...
1: Tu te lembrou?
0: Eu me lembrei que eu tenho que ir a Santa Maria.
1: Tá.
0: Então era só isso, eu preciso ir a Santa Maria, preciso ir a Garibaldi, eu tô devendo. Vou tirar férias agora em agosto, eu vou fazer uma tour Rio Grande do Sul.
1: Alô, lojas, marcas,
0: não,
1: Santa
0: não,
1: Maria,
0: não.
1: Rafael Gomes tá indo pra ir, hein?
0: Não, para. Faltando...
1: Arroba Gomes Rafael.
0: Para, né? Não, só... Putz, como é que é o nome da menina que eu achei que a gente foi grosso?
1: Você que quer uma...

0: palestra.
1: Natiele.
0: Criatividade
1: não é bom. Só se for a Natiele pra pedir desculpa, que eu acho que a gente foi grosso. 26-400-943, a última ligação do Quase Nada no ar na Atlântida.
2: Mentira!
1: Mentira, oi, guria! Ai, não creio!
0: Ai, tipo assim...
1: Quem fala?
2: Maria Luísa.
1: Maria Luísa, tu tá falando da onde, guria?
2: De Carazinho.
1: De Carazinho, Carazinho. O que que tu faz da vida?
2: Gente, eu acabei de sair do carro, que eu tava junto com a minha irmã e com o meu chefe.
1: Manda um beijo pra eles aí já, então. Manda um beijo pra eles aí, então.
2: Beijo pro Kelvin e pra Ana, meu Deus.
1: Beijo, Kelvin, dá um aumento pra ela. Ela merece, por Kelvin.
2: Favor, por favor.
1: Um aumentinho, o pessoal da Atlântida tá pedindo. E Ana, para de encher o saco, irmã sempre se enche isso. O saco.
2: Ah, é verdade.
0: Empresta as roupas.
1: Tá, e aí, gira que tu não aguenta mais.
2: Eu não suporto mais aquele asmei, gostuei.
1: Não gostuei, asmei.
0: Ah, também.
2: Início,
0: foi
2: legal, mas nossa.
0: Isso, foi engraçado
1: caneta
0: na primeira
1: azul,
0: semana.
1: Azul, caneta.
0: Não, esse é outro.
1: Mas ele fala, é ele que fala isso.
0: Não, não é.
1: Não é o é não um... gostei, Yasmin, não é do Manuel Gomes?
0: Não, não. É de um influenciador angolano, se eu não me engano.
2: É isso aí. Eu tá só bom. Não lembro o nome dele.
1: Maria Luísa, quer mandar um beijo, um abraço pra alguém aí de Carazinho?
2: Pra eles e pro meu pai, que também é muito fã de vocês.
1: Como assim,
2: é
1: pra eles? Como assim pra eles?
0: Pra todos.
1: Tu é
0: Gomes?
1: Solteira?
2: Mandar que eu dei os beijos antes, né,
1: ah,
2: gente?
1: Tá. Ah, tá.
0: Mandar pra ele.
1: Ah, é o seguinte,
0: Jovem, né?
1: Alô, Carazinho, beijo pra ele.
0: Pra ele. Tipo assim, né?
2: Não, mas é pro meu pai.
0: Eu achei que era uma gíria, tipo, bal, beijo pra ele.
1: Eu pensei, bal, eu mais solteira do que nunca. Bal, beijo pra eles aí, Carazinho,
0: né? Pra eles, é. Tem endereço.
2: Meu Deus.
0: Se o chapéu servir, tu pega.
1: Tchau, guria, beijo.
2: Meu.
1: Bah, ó, se tu tá ouvindo Atlântida, um beijo pra eles aí, ó. Quem quiser, eu tô aí, Maria Luísa de Carazinho.
0: Se pegar, pegou.
1: 6-1, atrasamos, vem aí o pretinho, ó. Ah! Trancou.
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4: Rui pro Alexandre, Rui pro Alexandre, 6:06, tá no ar o Pretinho Básico, ao vivo pra toda a Rede Atlântida, Pretinho Básico deste dia 30 de julho, 6:00, edição das 6:00, 6:07, vai bater agora o horário. 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Gordo Léo, Léo Oliveira, boa tarde.
5: Ah, tô irritado.
4: Por quê,
5: meu? Ah, vi a escalação do Grêmio, me irritei aqui, cara. Ah, para com isso. Botou o Dodge, cara. Então botou o Dodge, cara. Ah, porra. O cara tá rifou o jogo, rifou o jogo. Boa tarde pra todo mundo. Já tô puto já.
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6: E aí, Rafa, tudo certo?
4: Tudo certo.
6: Vambora, bom fim de tarde pra todo mundo. Coisa linda, a vida é bonita, cara. A vida é bela. Vambora.
5: Baita filme.
6: A vida é bela, é um baita
4: filme. É o melhor filme, é o melhor filme.
5: Pior que não
4: é. É o melhor filme que eu já vi na minha vida.
5: Sério?
4: É o meu filme. O meu filme da vida é
5: Forte, Bruxo. Vá, que saudade do Rafinha.
4: 99!
5: Pé no peito agora.
4: Pode vir, pode vir. Eu lembro do meu pai, então é muito legal.
5: Filmaço.
4: 99, o app que te leva pra viver o melhor de boa.
5: A segunda dele na semana com o pai.
4: Vai de 99, Rodrigo Ada.
5: Eu não.
4: Ah, não foi tu, foi Porã.
5: E aí, gurizada, tudo certo? Não, eu tô brincando, mas eu realmente não gosto desse filme. Mas tem uma ligação afetiva, eu aceito. Aí eu não vou pro debate.
4: E é meio comédia, meio drama, é o jeito que eu levo a vida.
5: É a única coisa que eu acho legal no Bellini, desculpa atrapalhar o áudio.
4: Bellini.
5: Bellini foi capitão, né? 58,
4: puta merda,
5: né?
4: Então eu vi o filme errado.
5: Tu viu o filme que tinha um gol do Pelé? Mas
4: não é o Fernando Bellini que fazia as pegadinhas com o Gibi?
5: Não, é o Roberto Bellini.
4: Fernando Bellini, cara, que fazia pegadinha.
5: Das pegadinhas do Silvio Santos.
4: O Gibi.
5: Junto com o Gibi, com o Ivo Holanda.
4: Com a Ruth Rose.
5: Ruth Rose.
4: É a Ruth Rose.
6: O produtor interino do programa, Nathan Nunes, boa tarde.
7: Boa tarde, Rafael Gomes, bancada do Pretinho Básico.
5: Muito elegante,
6: bancada.
7: Obrigado, obrigado.
5: Tá bonito, cara. Parabéns, obrigado, cara. Tá muito
7: obrigado,
5: bonito.
7: Obrigado, obrigado.
5: A barba tá legal, a barba tá legal.
7: Eu escolhi acreditar.
5: Eu não minto pra ti, cara.
7: Tudo bem.
4: Quê?

0: Quando tu viu mentir pra ele?
1: Porra!
2: Ah, agora tô descobrindo.
1: Ai, pretinho básico de hoje tem o nosso ouvinte aniversariante, o Thiago Henning. O Thiago Henning é agricultor.
2: Né? É bom.
1: É agricultor de Irienópolis. Onde é que fica Irienópolis, Gordo Léo?
0: Minas Gerais.
1: Santa Catarina. Motor, tá fazendo hoje 31 anos.
3: Irienópolis. Os caras sempre acham que é Minas.
0: Pois é, né, cara? E nem tem tanta cidade com Nópolis assim.
1: Florianópolis.
0: Minas Gerais?
1: Tem. Rondonópolis.
3: Florianópolis de Minas.
0: Rondonópolis não é em Minas.
2: Sabe, eu tô que falando na época que queriam emancipar Viamão, a parte da 32 até a 42, era pra ser Viamópolis o nome.
0: Vai dar sério? Às vezes não dá, né?
2: Mas aí ficou Viamão ali mesmo, graças a Deus. Um beijo pra galera da velha capital aí.
1: Nosso operador de lives é o Zé Thiago, Zé Carona. Um beijo, Zé Carona. Tamo junto. E agora vamos pros dias.
0: Ah, que zeira, meu irmão.
1: Cansamos hoje da pena.
0: Não, tá tudo bem. Pô, foi pegado a homenagem ao Jimmy Clean.
3: Tá bem, né, gremista?
1: É mesmo, 4h19.
0: Começamos a fazer uma fumaça, Adams. Em homenagem, hoje é aniversário do Jimmy Clean.
2: Opa!
0: Aí fizemos ali no bosque da UFSC. E fizemos aqui embaixo.
2: Voltou não, rápido,
1: hein? Da UX ou da UFSC?
0: UFSC.
1: Ah, tá.
0: Não, lá foi um representante meu lá.
3: Mas em Caxias também fizeram, não.
0: E Glenho. E fiz lá no sétimo andar ali
2: o
0: também.
2: Glenho não faz mais isso, cara. Não faz isso, cara.
0: Quem? O Glenho Júnior.
2: Eu gosto da piscadinha depois.
0: Glenho Júnior. Aí aqui a gente fez no sétimo andar ali no rooftop. E aí...
2: Estouraram um balão ali?
0: Dois. Uh-huh. E o melhor Jimmy Clean, ouvimos o
1: Rei. Quem mais que estavam lá?
0: Eu não gostaria de divulgar nomes, mas tá. Um abraço.
2: Essa vaga foi preenchida. Como é que é o nome do camarada que tá aí
0: agora? Um abraço pro Rafael de Velho.
1: Ah, não me lembro.
0: Castelhano? Rafael de Velho e o Prédio.
1: 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Cliente esquece R$4.000 em casaco e funcionária de lavanderia devolve o valor.
0: Ah, que rateada.
1: Não, que isso?
0: Rateada, né?
2: Não,
1: como rateada?
0: Tem que devolver 3 mil.
1: Não, cara, não. Só um pouquinho.
0: Ah, tá dois, então.
1: Aí que daí vão saber justamente, não.
0: Não,
1: tem que devolver todo o dinheiro. Se o dinheiro não é teu, tem que devolver.
0: Tu perdeu 3 mil. Quê?
1: É crime? É o crime?
0: Não, é crime se a pessoa te pegar. Se tu perder 4 mil na minha frente de dinheiro, eu vou te devolver o dinheiro, se tu me ver.
3: Não, mas se tu achar 4 mil perdido na rua, não é crime.
0: Aí se fudeu.
1: Tá, mas fudeu. Depende, se a pessoa conseguir comprovar que é dela, é crime.
0: Olha, nós tem Warves, não tem as notas de dinheiro.
3: A gente tem uma grande questão aqui, Gomes.
1: Nathan Nunes, abre essa pra nós.
0: Nathan, o que acontece?
2: Aconteceu em Tijucas, no litoral de Santa Catarina.
0: Rio de Janeiro?
2: Uma funcionária do estabelecimento Aroma Lavanderia tava ali...
3: Preparando o aroma.
2: Preparando ali o casaco pra lavar, pra limpar. E aí viu que tinha R$4.000 em notas de 100.
3: Você está certo disso?
2: Ela prontamente entrou em contato com o dono.
1: Quem é que anda com essa quantidade de dinheiro?
0: Ah, alguém já morreu,
3: né? Não tem nada a perder. Velho anda muito com dinheiro vivo.
0: Verdade. E se for jovem, tem que investigar a vida, né?
3: Não.
0: Porque gente de bem não anda com 100 mil. Quatro pila com 100 mil.
3: Jovem com casaco, 4 mil, investigação.
0: Investigação. Velho é velho.
1: Velho é o salário dele que ele sacou.
0: Isso, ele foi. Pode ser, sacou, foi lá,
3: ele. Daí sabe o que ele vai fazer? Ele dá, vou tirar 500 aqui pro neto 1, 500 aí, pro neto 2.
2: Tem serviço mesmo? Aí tu vai pagar um valor, aí o camarada diz, não, mas se for no cash...
0: Não, mas assim, se for jovem, com 4 mil no aqui é de 100, não cheira os dedos. Não,
2: tem muita pessoa idosa que nem Pix tem ainda.
0: Não, sabe o que é verdade. Pix?
2: Porque tem medo, prefere...
3: Mas assim, idoso...
1: Tem toda a razão.
0: Que é pros bancos funcionarem.
1: Excelente ponderação.
3: Tu que tá escutando, obrigado. Tu é neto aí... Cara, não deixa o teu vô, tua avó sair com dinheiro do banco assim. Pra ele
0: perder. Porque fica os vagal na volta,
3: também.
0: Olhando, esperando a série dos bancos.
2: Sabe qual é o nome?
0: Tá sabendo muito.
2: Qual?
0: Chama de abutre, nego. Abutre, isso aí. Abutre, nós estamos chamando agora?
2: Abutre, isso. Nego.
0: Fica só esperando a carnicinha.
2: Vocês não fazem isso, né?
1: Ô, Jaia, tu viu a notícia que eu mandei hoje pra tu ali do...
0: Pô, tá nego. Putão ele, tá puto com o pessoal.
2: Não, tô bravo, nego.
0: Que fizeram?
2: Tô bravo, nego. Pô, tô de oritinho com
1: isso. Por quê? O que eu fiz?
2: Botaram a notícia, Adans. Ô, nego, roubaram, nego.
1: Chamaram o GDR pra ti?
2: Não, roubaram o pessoal em Canoas lá da igreja.
1: Ah,
2: lá,
1: ah, nego. Foi destaque a uma.
2: E
1: foi
2: botaram minha foto, nego.
0: Ele tá aí.
2: Olha aqui,
1: Adans. Mas o Joia Rara,
2: acessa eles. Fé. E taxista, tu não mexe, nego.
1: Tá certo. Mas é o Joia Rara, deixa eu te explicar uma coisa. Eu, nesse momento, eu tô interinamente apresentando o programa.
0: Tá? É o 01, é o 01, não é?

0: Não sou eu quem separa as imagens nesse momento.
1: Quem separou, nego?
0: Ah, não, mas é... Neste momento não sou eu.
2: Cara, o que eu ri uma hora que eles só metiam assim, ó.
1: Quem tá minha foto ali?
2: Aí ele repetia a cada minuto.
1: Eu foto ali!
3: Por que que não se mexe mesmo?
1: Nego, não se mexe com polícia, fé, barra religião, nego. E taxista,
3: mulher,
1: nego.
3: De traficante.
1: Nego, aí tu nem fala isso aí.
2: Tu é devote quem?
1: Sou de Iemanjá.
0: Mulher queima partes íntimas de companheiro com óleo quente após descobrir traição.
2: Não, só um pouquinho. Queimou o disquinho do rapaz?
0: Uhum. Óleo quente.
2: Não, o disco ou o... Não, o tisquinho, o tiquinho. Ah.
4: Aconteceu em Cariacica, na Grande Vitória, na madrugada dessa quarta-feira. Eles discutiram, tiveram uma discussão ali, o cara... foi descoberto uma traição e a mulher se revoltou e tocou óleo quente nas partes íntimas do marido.
0: Ah, não, isso aí não dá. Né?
4: Aí chamaram a...
0: Ah, um tiquinho pururuca.
4: Chamaram a SAMU, chegou a polícia. Mas ele...
0: Um frango a passarinho.
2: Já comeu um passarinho, meu?
4: Ele não registrou nenhuma queixa.
0: Ah, ele aprontou.
2: Como não? Ele não gritou?
4: Ele não registrou nenhuma queixa contra ela, então ficou por isso mesmo.
2: Não, mas é pelo cheiro.
3: Vou te dizer o formato, o tamanho, pá.
2: Ô meu, deve doer um óleo quente no coisa.
0: Que? Ô meu, qualquer lugar do corpo dói o óleo quente.
2: Pá, oi, Ivan. Olha.
0: É, olha, parabéns. Ah, Sherlock Holmes.
4: Comentários.
3: Imagina no guri, velho. Bá, na hora, abre uma bolha.
2: Cara, frita um pastel, caiu uma gotinha.
0: Tu já viu
2: um
0: pastel? Circuncisão, circuncisão.
3: Tu já viu um pastel? Que o pastel faz bolha em cima da bolha.
0: É isso aí.
3: Tu imagina isso no lambarismo, cara.
2: Chega a dar uma bolha. Óbvio, velho. Vela quente é legal. Sebo de vela é legal, agora isso aí é ruim.
0: Não, mas sebo de vela no corpo.
3: Vocês gostam de sebo de vela na hora H?
0: É que na verdade não pode ser qualquer vela, né, Ivan?
2: Não, é a vela
3: de 7 dias. Não,
0: peraí, só um pouquinho, Ivan, vem cá.
2: 7 dias eu gosto do...
0: Ivan, vem cá.
2: Vem com vagalume, o quê?
5: Tu bota a vela na hora de transar, tu bota...
2: Sim, eu gosto de pegar uma vela, porque eu tô no escuro, pra achar o buraco. Aí eu pego a vela quente, tá, entendeu? Tiro do meu rabo, tá? E aí depois eu derramo no meu corpo. E aí o cara vem por cima.
0: Mas fala pra ele. Fala pra ele que isso aí...
3: Nunca vi isso aí, nunca vi.
4: É que não queima, né?
2: Isso é Roma antiga.
3: Esse feitiço.
2: Não queima, isso aí, é Roma antiga.
0: Desde que o...
2: Para só um pouquinho. Fala, Calígula.
0: Como é que
2: é? O Calígula. Fala, Calígula.
3: O Culígula.
2: Culiga.
3: Não, mas não queima, cara. Pode ver, faz o teste aí. Tu que tá ouvindo agora o programa.
4: Olha,
3: liga uma vela, acende uma vela.
0: Do despertador não vai.
3: Acende uma vela aí agora, deixa queimar um pouquinho e vira na mão.
0: Tu tá certo.
3: Volta daqui a 5 minutos.
0: Não, na mão não.
2: Não, é que não era virilha, é no peito,
3: não queima.
0: Ah, é assim, eu não sei.
2: Ah, não, barriguinha já foi tigre. Eu tava no personagem.
4: Vai chegar e-mail de alguém falando.
0: Olha o bagaceiro,
3: se botar.
0: Ô, meu, vocês estão se entregando um por um. Primeiro foi aqui, depois lá, agora aqui, ó.
3: Sério?
0: No peito, barriguinha.
3: Mas, ó, se botar na nuquinha, fica com a voz igual do Joia Rara.
0: Ah, tu é da cera quente da vela?
4: É, eu tô só comentando.
2: Não,
3: para. Quem mais trabalha com vela aqui é tu, meu.
4: Por quê?
3: De uma vela pra cada santo?
4: Não, é católico aqui.
0: Só o cara é crente,
2: ele é evangélico.
4: É.
2: E ele é muito macumeiro.
0: E agora as igrejas estão modernas, as velas de LED?
4: Sim.
3: Não, e aceitam Pix.
0: É?
3: Não vai.

0: a igreja católica tem o QR Code,
1: velho. Claro, não. Para é prático, né?
2: Claro, pra ajudar a paróquia, velho.
1: Tá aceitando, né, mano?
2: Hoje eu passei por um mendigo, ele olhou o Pix. Eu falei, pô.
0: É, mas você dá o toque pros teus amigos mendigos.
2: Quem que
0: é? É tipo assim, cara, não adianta.
2: Só porque eu sou morador de rua.
0: Teus amigos em situação de rua. Fala com ele.
2: Vulnerabilidade social.
0: Vulnerabilidade social. Pessoas que, né? Cara, para de pedir a moedinha, o pro dinheiro. A galera não tem mais, cara.
2: Já eu sei.
1: A galera não tem mais.
2: Eu pedi um abraço.
0: Sabe o que eu tô fazendo? Sabe o que eu tô fazendo? Eu pego o Pix, todos que me pedem, eu pego o Pix e na sexta-feira eu paro pra mandar pros caras.
1: É o dia que tu tira pra...
0: Exatamente.
1: Ah, legal.
0: Não, não dá, não dá tempo. Ah, abre a sinaleira, vai, não dá tempo.
2: Eu faço outra coisa, eu gosto de pegar o telefone das pessoas e eu escrevo em parede de banheiro público. E bota embaixo, no rabo.
3: Não, não.
2: Ah, eu Disco do Gomes.
3: Não, pô.
1: Eu tenho biotônico Fontoura no carro.
3: O que que
1: pede, eu dou pra ele.
3: Mulher não, descobre não, série de traições no velório do namorado. Não, ó. Mulher descobre série de traições no velório do namorado.
1: O que aconteceu, Rafael Gomes? Quando ela conheceu esse homem, ele já era um cara que falava algumas mentiras. Ah. E aí ela pensou,
3: que tipo de mentira?
1: Que ele perdeu um irmão gêmeo, um acidente.
3: Que ele adorou.
1: Era nesse nível. Que ele tentou ser delegado, que ele sofreu uma tentativa de assalto. Que depois ela foi descobrindo que não era verdade, mas como não influenciava muito na vida dela, ela, tá, beleza.
3: Tá, mas é que 2026 o cara dá o golpe que morreu um irmão gêmeo no acidente.
1: Não, isso são anos atrás, porque 2004. Ele já tem algum tempo de relacionamento.
3: 2024. Esse golpe é nos 2000, hein?
1: E aí, o
2: tu que... tá muito bem na teu hoje, olha, tu tá
1: e aí,
2: parabéns.
1: O que aconteceu? Esse homem, esse rapaz, depois começou a se mostrar meio ciumento, controlador, e a mulher já não gostava muito dele, fazia terapia, mas não conseguia dizer um não e terminar o relacionamento.
3: Não é não.
1: E esse cara acabou perecendo em um acidente de carro. E aí, no velório...
2: Pô, que triste.
1: Descobriu que ele só não tinha uma amante, como tinha quatro.
3: Ah, Paulo, quatro amantes?
1: Quatro, isso.
3: Como é que organiza isso? Eu não consigo entender.
1: Uma delas, inclusive...
2: Só o Porã tá vivo?
1: Uma delas, inclusive, ele namorava há 3 anos.
3: Ah, o cara ter duas namoradas em 2026.
1: Era uma antiga namoradinha de infância.
3: Ah, é uma luta,
1: que ele tava há 3 anos.
2: Namoradinha, tu mostrou que tem um pouquinho de tigre nesse
3: cara. Apareceu o cara da barriguinha ali antes.
1: Namoradinha. É uma namoradinha de infância, a primeira dele. E depois ele voltou a ficar com ela, só que
2: já
1: com a
2: esposa.
0: Só que já não era infância.
1: É, tinha uma outra...
3: Ele tinha uma esposa, uma namorada, uma ficante.
0: E uma namoradinha.
3: E uma namoradinha.
1: Tinha uma outra...
3: E uma peguete.
0: Porque a namoradinha, ela não é namorada nem esposa.
3: É isso.
1: É, mas é por isso aí.
2: É que rolinho é ruim falar. Tem um rolinho.
0: Ah, a namoradinha que ele tem, sei lá.
1: Aí ele tinha um rolinho.
0: Tem uma crush. Sei lá, ele é de Porto Alegre, tem uma namoradinha lá em Caçapava, é isso.
2: Tem o cara que
0: quando ele tá lá, é isso.
3: Ele anda de mão na praça.
0: É isso, porque em Caçapava ninguém vai confundir ele.
1: Ele tinha também uns rolinhos de alguns meses. E tinha umas outras que chegaram ali e não necessariamente um relacionamento com ele.
0: Era uma peguete dele.
1: Mas ele pegava.
2: É bom treinar a Ceguá, que ninguém
1: te conhece. E aí, a mulher foi descobrindo as coisas.
2: A rádio não pega a Ceguá, tu pega o amigo de a Ceguá e mente que tu é outra pessoa. Eu sou o Ariel do Palermo.
1: Foi descobrindo que os próprios amigos do cara falavam, bah, vai chegar no velório e vai ter 3 viúvas.
2: E não, no velório,
1: sabiam.
2: Velório do meu pai, eu achei que ia ter outros filhos dele.
1: E aí, na verdade, não era nem 3, era 4. Descobertas, porque nem os amigos sabem precisamente.
3: Ah, pode ser mais.
1: Quantas mulheres esse cara tinha?
0: Quantos anos ele tinha?
1: Ele tinha 28 anos.
0: Arteiro? Pô, porque.
3: Nossa!
0: Porque véio. Eu pensei, bah, história de velho. Porque a gente falou no velório do teu pai, tu achou não, que era isso que normalmente.
2: Tá, eu achei no velório do meu pai, eu falei, bah, vai pintar um filho.
0: Porque normalmente o velho dos anos 60 ali, que nasceu nos anos 40, mais pra trás ainda, nos
2: teu
0: anos
2: avô.
0: 40. Exato, isso aí é o cara que no velório dele tu descobre.
1: É o velho que trabalha com venda.
0: Isso, é o velho que ia pra São Paulo.
1: Isso.
0: E aí lá em São Paulo ele fez
2: patinete.
0: Um filho.
2: O patinete,
0: ele
2: que
0: tá
2: que
0: aqui.
2: Patinete, eu falei, o patinete?
0: Ah, o patinete aí, é bombom, tudo bem?
1: Ele...
2: Quem é o patinete?
0: É o vô dele. Mas tipo, peridou meu vô.
3: Do nada, o patinete
0: com não,
2: é um amigo nosso.
0: Mas não é o caso. O ponto é que o velho dos anos 40. E cara, não tô falando isso com orgulho. Tô dizendo que.
2: Tá, um pouquinho tu tem.
0: Não é isso. Tô dizendo que isso acontecia muito. Os caras
3: tinham. Uma massagem, alguma coisa aí, mano.
0: Por quê?
3: Porra, o cara tá muito à vontade, meu.
2: Como é que eu tô me sinto em casa na Atlântica?
3: Toma.
2: Bora.
1: Ah, tá parecendo a galera da produção.
3: Brinquedo erótico personalizado com o rosto de Hallam faz homem acusar parceira de traição. Hoje é temático os destaques.
1: É. Viralizou no X, o cara fez essa publicação. X-Vid? Não, no Twitter, Twitter. Antigo Twitter.
0: Importante, né? Porque o
3: outro. Ah, não, é. O Vini tem um argumento.
1: É verdade. Mas X é X, X-Vids é X-Vids.
0: Não. Como é que é X em inglês?
2: Enquanto entrou mais na sua vida?
1: Ah, no X?
0: Vídeos.
1: X.
2: Tu nunca entrou no X-Vídeos?
1: X.

0: Vamos lá. Troy. Aí, o que aconteceu? Ele encontrou um sex toy personalizado com o jogador norueguês Erling Haaland.
1: Não, o quê, meu?
0: Eu falei errado?
2: Sim, falou.
3: Não, falou errado. Ele fez uma piada.
2: Tá tudo certo.
1: Falou norueguês.
2: Não cai na pilha dele. Não,
0: mas é sex toy.
1: Ele encontrou personalizado.
0: Hoje estudou. E aí ele chegou e postou: cara, acho que eu fui traído. Isso aqui é uma traição. E daí a galera começou a debater nas redes sociais. Isso aí não é traição.
2: Não é traição.
0: Tua mulher talvez tenha alguma particularidade que ela não te contou, mas traição não é.
2: Não, ela tem um fetiche no Haaland, né? Não,
1: até aí tudo bem.
2: Não, botar uma foto do cara no.
1: Mas é que imagina se tua mina chama do Carlos Início do Grêmio, tu ia dizer que é traição.
2: Queria colar.
1: Do Alejandro. Não,
2: se fosse o contrário.
3: Não, do Alejandro ia falar pra ela. Não, vai
1: você. É mais traição.
2: Se o cara tivesse um brinquedo erótico que emulasse uma vulva, tá? E com o rosto de uma pessoa.
1: Desculpa, a primeira vez que eu ouço alguém falar
2: vulva. Com o rosto da, sei lá, Juliana Paes, sei lá, alguém mais.
1: Mas aí não é traição.
2: Da Megan Fox.
1: Não, foda a gente uma Márcia ali do.
2: Não, é traição. Traição é no palpável.
1: Mas
2: é um fetiche que tem que ser conversado.
1: Traição é popa quer.
2: É ruim tu achar o rosto do Haaland num vibrador.
3: Não, primeiro que o Haaland é feio.
2: Tá, é que feio e bonito é subjetivo.
1: Não, Luísa Sonza é feio.
2: Assim, vamos.
1: Não, Luísa Sonza é feio.
0: Tu acha o Haaland parecido com a Luísa Sonza?
2: Mas ela se acha. Pô, ela aposta.
1: Ela fez, mano.
2: Ela aposta.
0: Pô, eu acho que a Rihanna é parecida com o Rivaldo, mano.
3: Não, peraí. Vocês estão viajando.
0: Ô, produção! Posso pedir? Ô, pessoal dos vídeos. Aí, ó. Cata uma foto do Rivaldo e uma da Rihanna. Bota lado a lado aí, ó.
2: Tudo louco.
0: Eu tô causando. Vai ser pauta no Brasil inteiro
2: isso. Olha só a dança.
0: Eu descobri, velho.
2: Adams,
0: tem uma cruza de família.
3: Mas agora eu vou ter um ponto. Se for parecido, antes da gente ver, se for parecido, beleza, porque não é uma vergonha pro rival ser parecido com a Rihanna e nem pra Rihanna.
0: Pra ela.
3: Agora, se você é parecido, dizer, ah, meu, tu parece o Haaland.
0: É foda.
3: É uma riada.
0: Pessoal, diz que eu sou parecido com o Maurício Saraiva.
3: E o que tu acha sobre isso?
0: Não, pera, quando eu tirei a barba, eu disse puta merda.
4: Quando tu se veste de anti-rock, fica o grisalho, lembra?
0: É, mas o Maurício Saraiva é um homem elegante, tons os pastéis nas roupas. Então, tá tudo certo.
4: Tá bom, né?
2: Não, mas aí, é que o rosto de uma pessoa num brinquedo tem que ser, no mínimo, uma coisa dialogada entre o casal.
1: Mas eu tô com você.
2: Se um sabe a loucurinha do outro, tá tudo bem. O cara chegar em casa e tá em cima na cama ali que ela esqueceu.
1: William Bonner.
0: Tá, mas era um mandulho.
4: Aí tem um conceito
2: não
4: pra
2: sei,
4: isso.
2: Qual era o brinquedo?
4: Era um sex toy.
0: Tá, mas o que é um sex toy? Pode ser um pluguezinho, pode ser um antigo lico, pode ser um monte de coisa.
1: Tava legal.
4: Era um vibrador.
0: Tá,
2: faltou traduzir.
0: Aí é complicado.
2: Faltou já complica. Faltou traduzir sex toy.
1: Qual é o brinquedo sexual? Um sex toy?
2: É como se eu te perguntasse qual é o carro, Natan. Esse é o carro.
4: Ah, tu vê que eu não finjo aqui. Eu não domino tanto o assunto aqui.
2: Tá certo.
4: Tu vê que não.
2: Mas precisamos estudar, essa é uma pauta bem presente no programa.
4: Vamos estudar.
1: Mas eu acho.
4: A gente vai entrar nesse mundo.
1: Eu concordo com vocês numa coisa.
2: Não, mas tu tem que admitir, tem que ser uma coisa conversada.
0: Se uma cabeça doentia, Natan, um sextoy pode ser até uma fruta.
1: Pode ser uma mãozinha, que nem a mulher falando no filme, uma mão quentinha, bota no micro-ondas.
3: Nunca comeu um sextoy.
4: Aí é muito aberto.
1: Ih, a comida até coisa que até Deus duvida.
2: Não, meu, é que se tem a foto de outra pessoa, mesmo que seja famoso,
1: mas pode
2: ser inalcançável.
1: A Xuxa.
2: Tudo bem, mas
1: tá bem a Xuxa
2: tem que estar dialogado.
3: Ana Maria Braga.
2: Tem que estar dialogado.
4: Tem um conceito que é microtraição, que engloba comportamentos aparentemente pequenos, mas que minam a confiança no relacionamento.
2: Não, eu não acho que é traição.
1: Não, eu acho que é traição.
4: Não é traição.
2: Eu ia chegar em casa e dizer, não, como assim? Tu tem um vibrador
3: no meu? Não, mas é ter o rosto da Márcia da contabilidade.
1: Aí o rosto é da Márcia Imperato. É diferente. Porque se é uma pessoa que tu não vai chegar nunca...
2: Tá, mas a Márcia Imperator é uma atriz famosa de filmes adultos.
1: Muito famosa, mais famosa de todos.
2: Não sei se é a mais famosa de todos.
0: Pra ti.
2: Mas...
3: Gosto. Mia Khalifa é mais famosa
1: que ela. Falando no Brasil.
0: A famosa de todas foi até...
2: É a Rita Cadillac.
0: Não,
2: a
0: mais
1: Mônica famosa... Matos.
0: Aquela loira italiana, Ticciolina.
1: Ah, não, mas eu tô falando no Brasil.
0: Ah, bom.
3: Brasil? Ticciolina
0: foi política.
3: Mas a Rita Cadillac não é mais...
1: É. Não, é que ela é mais famosa. Ela tá com o filme novo. Ela tá com a
0: Califa, mano.
1: Pra mim, ela tá com a Bruna Sufistinha fazendo filme, velho.
2: Quem?
1: A Bruna Cadillac.
2: Chegamos ao consenso, então.
1: Se... A Rita Cadillac pode.
2: Não. Tudo bem tu ter a foto de uma pessoa inalcançável, uma pessoa famosa.
3: Tudo bem.
2: Agora, mas tem que avisar.
3: Mas é, agora
2: é o julgamento.
3: É loucura.
1: Da guria da farmácia, não pode.
2: A foto eu acho doentio.
0: Olha lá, mano. Olha ali, velho.
1: Ah, eu acho que
0: tem traços.
2: Eu não achei parecido.
0: Tem traços.
2: Eu não achei
0: pra isso. Vou te dizer que o Rivaldo com essa do Barça aí, hein?
1: Essa camisa do Barça é bonita.

0: tá escrito assim, ó.
1: Top of mind, né?
0: Não, mas é, o cara tá
2: três velocidades. Kiki.
0: Kiki, cucucu, o que é que é?
1: E quando ela chega lá, ele fala chocri.
2: É isso, cara. Derrama,
1: mano. Chega de grinhão.
0: Embaixador do balanço, olha o balanço. 6h28, esse é o Pretinho das 6 horas da tarde, ao vivo.
1: Perdemos o Modric ali, ó.
0: Perdemos. O tesão do Alexandre Mota pegou ela. Beijo pro Alexandre Mota e pro Gael, que estão sempre na nossa escuta. Beijo, Gael.
1: Amo Alexandre Mota.
0: Nossa amiga.
1: Tenho medo de aparecer no programa dele.
0: Eu também. Eu trabalho todos os dias pra não aparecer no programa.
3: E quem tá ajudando o Alexandre Mota da pena?
1: É o grande amigo meu, meu amor.
0: Ah, vocês são amigos? Achei que vocês eram concorrentes.
1: Nunca.
0: Por quê?
1: Porque eu trabalhei na mesma empresa que ele. Da Record e da Bandeirantes.
2: Tá bom. Tu sempre cuidou pra não pegar o mesmo horário que ele.
3: Mas vocês, eu acho que vocês foram no mesmo período.
0: Claro que foram.
1: Eu acabei de falar.
3: Não, mas é que tu falou uma vez na Record.
1: Uma vez na Band.
3: Mas vocês já foram os dois juntos na
1: Band. Agora eu tô em casa, eu só fico no meu sofá vendo o jogo e fazendo stories com a minha cara bem grandona falando de futebol.
0: Bota uma pra nós, Rodrigo Adams.
2: Eu posso improvisar numa piadinha aqui?
0: Pode fazer o que tu quiser.
2: Ah, então é o seguinte, ó. Vamos aqui então numa piadinha pra gente deixar a tarde mais doce. Deixar a tarde mais divertida.
1: Isso aí tá levando chuva.
2: O que foi? Como assim? Eu perdi aqui. Achei a piadinha. Achei, tá aqui, ó. Três pedreiros entram de férias e vão pra praia pela primeira vez pra se divertir. Quando chega na praia, o primeiro diz: uau, tanta água! O segundo diz: ô, rapaz, quanta areia! Aí o terceiro gritou: vamos fugir antes que alguém traga o cimento!
0: Vini Moura!
3: O diretor de hospital estava andando pelos corredores do hospital, isso é uma história, né? Perídica. E aí, quando ele entra numa sala, ele encontra um paciente praticando o amor próprio. É isso aí! E aí ele se vira para a enfermeira e fala: pô, que é isso?
4: O que é isso?
3: Ele vira pra ver.
4: O que é isso?
3: E aí, a enfermeira olha pra ele e fala: não, pois então, doutor, é que ele tem um problema de inchaço lá embaixo que ele precisa aliviar constantemente. Esse é o plano de tratamento dele. E ele: e sai, né? Ele pensa: meu Deus, vou sair daqui dessa sala e deixa o cara praticando o amor próprio. Chocado, chocrível. E aí, cara... aí, pouco satisfeito com a resposta, ele continua a vistoria. E daí, quando ele entra no outro quarto, cara... Tá, a enfermeira e o outro paciente... Ela tava praticando o amor próprio no cara.
1: Bocal?
3: Isso aí, Ivan. Perfeito, que bom que você tá aqui.
0: Pois é, mas é que são coisas diferentes, praticando o amor próprio.
3: Praticando o amor próprio no cara.
2: Eu amor falei, é o próximo.
3: Aí é...
2: Amor
3: é o próximo. Ah, mas não complica. Viaja, entra na brisa. E aí... E aí, cara?
1: Vem nessa carona.
3: Nessa balão mágico.
2: Ô, Nathan, dá no meio, meu. Se eles tiram pra burro, tira eles pra burro também, velho.
1: Eu não gosto de retribuir assim.
2: Até bem cagão, meu. Segue-me.
3: E aí,
1: de moto, meu.
3: O doutor vê aquela... doutor, ele vê aquela cena e fala assim: que isso? Que isso?
1: Ah, que programa de louquinho.
4: Puta que pariu, que isso?
3: Não, joia. A outra vez ele fala: calma, doutor, calma. É que o plano de saúde desse é um pouco melhor.
0: Bom, vou te falar, eu me perdi um pouco. Sendo muito sincero, a gente se distraiu.
3: Olha só, vou te falar, real, que bom, porque a piada era muito ruim. Então, esses acontecimentos durante a piada foram
1: bons. Eu vou contar uma ruim, então.
0: Quer contar uma ruim, Ivan?
1: Quero.
2: Precisa de tela cheia na live? Ou?
1: Sim. Tu vai ser cagalhão?
2: Não.
1: Tu vai ser cagalhão?
3: É, ou tu dá a mão pra todo mundo junto.
2: Não, dá a mão.
1: Eu vou te falar uma coisa: no corte cai todo mundo junto. O programa é todo mundo. As pessoas saem. Um homem! Um homem de muleta. Ô, Rodrigo Ada. Um homem de muleta. Sabe aquele tio homem? Uma muleta. Chegou na loja de fantasia. E falou: boa tarde. O homem respondeu:
3: Boa tarde.
1: Queria uma fantasia. Eu tenho um baile de fantasia pra eu criar uma fantasia. Aí o homem falou: cara, eu tenho essa aqui de pirata. Ô, bonito. Quanto é que é? O cabelo? R$500? Não. Caro pra mim essa daí. Aí o cara falou: não, então tem outra pra ti aqui, ó. Isso aqui, ó. Mariano. R$300. E o cara: R$300 é muito dinheiro pra mim. Tô ruim pra mim. Aí o cara falou: então eu vou lá dentro. Aí voltou com um lençol. Ó, fantasma. R$100, o cara.

0: Não, eu queria uma coisinha mais barata e tal. Aí Dona Lourdes se emputeceu, foi lá dentro, voltou com um pote de cera. Sabe, cera pra se depilar. E falou pro cara aqui, ó, R$8. E o cara, pô, 8 pila.
1: Cara, ai, mulher, falou minha língua. Pila.
0: Estourei. Mas que fantasia essa aqui? Não, tu faz o seguinte, tu pega essa cera, vira no teu corpo, enfia a muleta no cu e vai de Maçã do Amor.
1: Olha aqui, ó, o título desse e-mail. O deboche do Gordo Léo. Boa tarde, pretinhos.
2: Boa tarde.
1: Durante um dos assuntos abordados no PB das 13 de quarta-feira...
0: Trairagem, meu compadre. Né?
1: Rodrigo Adams citou a banda Brilha Som como exemplo.
2: Verdade.
1: E me chamou a atenção o tom de deboche utilizado pelo Gordo Léo ao se referir à banda. Respeito o humor, que faz parte da essência do PB. Mas acredito que esse tipo de comentário acaba sendo injusto com uma banda que construiu uma história sólida na música.
0: Qual comentário eu fiz?
1: A Brilha Som está na estrada há mais de 35 anos, levando alegria a milhares de pessoas, lotando bailes, lançando sucessos e conquistando um enorme reconhecimento, principalmente no Rio Grande do Sul.
0: Não sei o que eu falei.
1: Mas também em diversas regiões do Brasil. Nem todo mundo precisa gostar do estilo musical, isso é normal. Mas existe uma diferença entre não esse meio para defender uma banda que faz parte da cultura do nosso estado e merece reconhecimento pela história. E Gordo Léo, eu sou teu fã. Gosto muito da tua participação no programa. Mas dá uma segurada. Brincadeira é uma coisa. Desmerecer uma banda com uma história tão bonita é outra. Um grande abraço a todos vocês e que essa mensagem seja recebida apenas como opinião de um ouvinte.
2: Claro.
1: Que acompanha e gosta muito do PB.
2: A gente gosta.
1: Cauã Petri da Costa, gaúcho natural de Campos Borges, no Rio Grande do Sul, mas que hoje reside em Goiânia.
3: Eu vou para Goiânia.
0: Eu vou para Goiânia. Sou o melhor do mundo.
3: Tu não lembra, por favor?
0: Eu não lembro o que eu falei, mas eu peço desculpas a todos
2: não
0: os fãs do Brilha Som.
2: Então vou fazer uma correção.
3: É,
2: foi
3: não foi.
2: Quem e o Vini?
3: Não, quem
2: Vini.
0: Bate, fuderam aí. Ó. O que que a gente falou?
3: Não, eu não falei
2: eu
3: nada.
2: Eu fui falar sobre set list de banda. E aí eu fui dar o exemplo da Brilha Som, que
3: em
2: meu...
3: Em comparação com quem tava... Era que tinha uma outra, tinha um paralelo tava
0: Sequência,
3: fazendo.
0: Tava ali, se de si...
2: Não, não era isso.
0: Não era isso.
2: Daí a gente tava falando sobre hit, tu começar com hit. E aí eu disse, pô, esse tempo eu conversei com um cara que faz mais de 30 shows no mês, que é a banda Brilha Som, né, o Aleturra. E aí vocês começaram a rir jamais. É que foi um riso debochado.
3: Eu não lembro, cara.
2: É que eu acho... É isso, você tem que entender também
3: é que eu acho que nós
2: esses
3: falando...
2: dois aqui... Se tu falar, eles já vão te entrar no meio. Então, assim, não leve pro coração, eles não fizeram pro mal.
0: Não,
2: se tu botar o Brilha Som, eles vão dançar, vão cantar.
0: Eu gosto de Brilha Som.
3: Não, vamos falar no pro Zona Total, que era o programa que a gente tava tendo na Copa. O encerramento do programa foi com os atuais.
0: Os atuais, cara. Beijo pra galera dos atuais.
3: Beijo pro Daniel.
0: É. Daniel dos atuais, pô, meu chegado, meu consagrado. Beijo no coraçãozinho
3: quatro
0: dele.
3: Quatro dedos.
0: Quem?
3: Quem é o quatro dedos? O Sanfona.
0: Ah, sim.
3: Não, meu, eles entregam um chopp no drone, velho.
0: O Zona Total.
3: Lembra que viralizou eles tocando pô, baile, legal. Tocando um baile, aí veio um chopp e dá na mão do cara.
2: Mas eu achei o ouvinte
3: atravessa,
2: muito...
3: Atravessa todo o baile.
0: Eu achei ele muito educado.
3: Gente boa, Cauã.
0: Cauã
3: Petri.
2: Não te escolheu bom,
3: mas já teve e-mail, reclamando da bancada quando eu... Eu não, né?
0: Tá como
3: mas chinelharam o cara do sertanejo lá.
0: Qual o cara do
3: sertanejo? Ah, o ouvinte que faz sertanejo e mandou o trabalho dele.
0: Uma música era ruim. Uma música era ruim.
2: Nós avaliamos que era ruim.
0: A música era ruim. Tu não pode
3: dizer que
0: a música é boa.
3: Mas mandaram e-mail dizendo que
0: tava merecendo. Hoje o Rávio tava falando. Mas Jorge Matheus vai se aposentar, que é uma baita dupla.
3: Mas o Pretinho é um canhão. Às vezes a gente pode estar prejudicando um artista falando que a música
0: é boa. Não, ele gravando, ele pode estar se prejudicando.
2: O cara nem é um artista.
0: Ele gravando.
2: O cara mandou um e-mail.
3: Adams, bota mais uma.
2: Ô, meu, vamos aqui.
0: Não. Fala o que tu ia falar, vai.
3: Fala, vai.
2: Não, não era desabafo, eu tenho uma outra piada depois. Salve, Pressumbras!
3: Salve!
2: Escuto vocês às 13 durante o estágio e às 18 no caminho do trabalho. Vocês são demais. Peço que mandem um abraço para Jorge Salame.
0: Já gostei.
3: Isso é sacanagem.
0: Gostei,
3: isso é sacanagem.
0: Jorge Salame.
2: Alô, maionese.
0: Alô, maionese.
2: Vem cá. O Féter. Ainda tia?
3: Ainda? Como é que é a ligação?
0: Alô, maionese? Ô, Ricardinho, coisa boa te ligar, querido. Que é, hein? Vem cá, tia, é verdade que o Féter é a tia de Ipanema? É, tá falhando aí, querido.

0: Alais, foi lá pro Rio. Mas
1: não é Ipanema Zona Sul, Ipanema Rio de Janeiro.
0: Foi, não, foi da hora do Ipanema.
1: Interestadual.
0: Para, meu pai. O que foi? Não tá ouvindo a gente? Não tem problema, não vai chegar.
2: Vai, o da Pena, tá aí?
3: Da Pena que é o jogo do Grêmio,
2: né? Ele meteu.
3: Da Pena tá pronto, ele vai jogar forte. O Dodge.
0: É. Ah, eu tô irritado, né, meu irmão? Porra, Dodge Kahneman, meu irmão. Porra, velho.
3: Destaques da Pena.
0: Ei, meu irmão. Pô, vê que o Caís, que eu sou o padrinho da filha dele, né, meu irmão?
1: É que tu pensou que só aparecia com o Rafinha, né?
0: Ah, mas descobri que ele gosta de mim também, que legal. Ah,
3: né? Eu dou uma variada pra um pouquinho lá, um pouquinho aqui, vamos.
0: Ah, achei uma aqui,
3: pô. Ó, viu?
4: Já levantou.
0: Levantei. E aí, meu irmão, como é que tá? Tudo bom,
3: Rodrigo? Mas trabalhei esse cachê aí da Pena.
0: Qual cachê?
3: O teu.
0: Bah, obrigado, meu irmão. Tô ganhando aqui bem, graças a Deus. Dá um beijo aí pra galera aí, meu irmão. Mas... Um abraço aí pro pessoal que tá nos ouvindo aí, né, meu irmão? Perde a hora aí, meu irmão. Brincadeira de namorada termina em sexo com a pessoa errada.
3: Como é que é?
0: Brincadeira de namorada termina em sexo com a pessoa errada. Até presta atenção, meu irmão. Multiver, meu irmão.
3: Hoje é tudo temático hoje. Só sobre isso.
0: Uma menina, meu irmão. Uma menina pra fazer uma pegadinha com o namorado, meu irmão.
3: Menina!
0: Ela não contou pra ele que tinha uma irmã gêmea,
1: meu irmão. Ué, é isso, né? Coincidência.
0: E o que era pra ser um simples final de semana em família acabou em desavença familiar após sexo.
3: Uhum.
0: Com a pessoa errada, meu irmão.
3: E aí? Por quê?
0: Em entrevista, o rapaz falou: abre aspas, meu irmão. Pois é. Ela não me falou que tinha uma irmã gêmea. Eu fiquei confuso e comi o pai dela. Um tapa na cara da sociedade, meu irmão.
1: Exclusivo, essa é exclusiva.
0: Convidar o pessoal só pra acompanhar. A gente vai ter agora dia 9 de agosto, né, o Samba das Mães, né, alusivo aí ao Dia das Mães.
3: Não, Dia das Mães é maio.
4: Tá chegando o Dia dos
3: maio,
4: Pais.
3: Dia dos Pais.
0: Retroativo.
3: Dia dos Pais é dia 9 de agosto.
0: Aqui no Pretinho tem pouco pai, né? Tem muita mãe.
3: Não, mas é que todo mundo quase é pai no Pretinho.
0: É, isso é errado, tudo ao certo.
3: A maioria dos integrantes é pai.
4: Já é pai?
0: Já é pai. Quantos filhos?
4: Oito filhos,
0: meu irmão. Então, só convidar o pessoal que a gente vai ter o cantor com o pau rechonchudo. Agora. O que foi?
1: Não, o nome dele é.
0: Não. Cantor com que tem o pênis rechonchudo.
3: Isso, é melhor.
0: Vai estar fazendo um showzaço dia 9 no Kelly's. Kelly's Alvorada, novidade, parecia com Joia Rara.
4: Que legal.
0: Kelly's Alvorada com o cupom JOIA10, tu paga R$30.
4: Ô, nego, que isso?
0: É o cupom.
4: Pô, eu sou sócio, tá me dando cupom, pô.
0: Calma, relaxa. Então, cantor que tem o sambista, que tem o pau rechonchudo, sabe quem é?
3: Quem?
0: Zeca Pau Gordinho, vai estar fazendo um showzão pra nós. Tá, meu irmão, cantando a música Faixa Amarela. Meu irmão, beijo no coração.
3: Muito obrigado.
0: Amanhã é ruim pra mim, tá?
3: Amanhã não, amanhã precisamos de...
0: Me chama então, ver se eu vou vir amanhã. Me chama. Meu irmão, vou nessa. Manda um abraço lá pro pessoal, viu?
3: Que pessoal?
0: Procurando. Frank.
3: Tá bom.
0: Abraço.
3: Boa tarde, Pretinhos.
4: Boa tarde.
3: Eu e a minha esposa trabalhamos na mesma empresa, só que em lugares diferentes, setores diferentes. Eu trabalho no turno da noite e entrou uma colega nova que no primeiro dia já me deu mole.
4: É traição.
3: Eu, como homem, duas semanas depois acabei ficando com ela.
0: Não.
3: Fala por ti, vai te fuder.
0: Não, olha a frase do cara, velho.
4: Pô, vendido isso aí, nego.
0: Todo dia eu vejo mais mina e não pego ninguém.
4: Aí tu me esquebra.
3: Como assim? Eu como homem, velho? Duas semanas depois acabei ficando com ela. Ele tropeçou nela e beijou. Ai, como tu é bom.
1: Eu parava o e-mail, não dá moral.
3: Não, pelo contrário. Vou mulher até o final pra humilhar.
0: Caralho, minha vulva no meu...
3: A gente viveu vários loves no ambiente de trabalho. Mas o nosso último love, a gente foi gravado pela câmera.
1: Bem feito.
3: Com ela fazendo um sobe molhando, desce secando. Ah, não, velho. Que bagaceirinha.
0: Não, só um pouquinho. Tu tem que ter ganhado a sua vida. Pra falar de chup-chup. Não, pelo amor de Deus. Não pode isso. Não pode, né, Rodriguada? Tá tudo que é o pai das crianças de manhã, gente, amanhã.
3: Que barbaridade isso aqui.
0: Pô, só tapa na cara.
3: Passaram algumas semanas e minha chefe nos chamou, falando que viu a minha colega fazendo o que ela estava fazendo.
0: Olha
3: isso. Eu editei aqui, que essa expressão aqui não dava.
0: Deixa eu ver a expressão.
3: Não,
0: deixa eu ver aqui.
3: Para, velho.
0: Não pode falar, é massageando danado.
3: Para, meu. Resumindo.
4: Trocando figurinha.
0: Metendo um dove na criança.
3: Para, velho. Calma, respira. Resumindo. Fomos todos demitidos por justa causa.
0: Aê, vai,
3: agora, tô com um apertado. Com medo da fofoca chegar no ouvido da nega véia.
4: Vai chegar, nego.
3: Eu e a minha colega fomos removidos do grupo ao mesmo tempo. Mas falei pra minha esposa que fui demitido por outro motivo.
4: Então relaxa.
3: Opinião de vocês que já são vividos e já cobertaram muitas traições.
4: Negativo, né? Ô meu, vai.
3: Cara, ô meu, que e-mail nada a ver.
4: O que tu pensa que tu é, Valadinho, assim, rapaz?
3: Devo falar a verdade pra nega velho, deixo rolar e espero o rojão pra ver onde
4: fala
3: vai parar.
4: Fala a verdade, nego, fala a verdade. Quer ser solteiro. Esse cara quer ser solteiro. Essa mulher não merece ele, não.
3: Porra,
5: para. Ah, ô, Joia.
3: Nem eu parece. Não esperava de ti.
4: De ti eu não esperava. Assim. Pô, que isso, pô,
3: tu cara. Tem toda a razão, velho.
4: Não, se eu sei porque minha mina tá brava comigo.
3: Por quê?
4: Ela chegou pra mim e falou assim, ó, oh, bora. Eu, fala, nega. Pô, eu tô gorda. Aí eu falei assim... claro que não, amor. Aí ela falou assim pra mim, pô, então fala baixinho no meu ouvido. E eu falei, ah, não, vou ter que dar a volta toda daí, pô.
3: Observação.
4: A mina do Jão tá tão gorda que se ela fizer homenagem, um cara vai embora sem conhecer o outro.
6: Se ela der uma entrevista na RBS Notícia, vai sair no Bom Dia Record.
4: Isso.
5: Né? Ela trabalha na, aqui na Eric, lá no Morro.
6: Ela vai embora de 3-1 de ritmo de casa.
3: Tenho 25 anos e a minha colega 41. Forte abraço, não me identifico.
1: Ali, foi na mil...
5: Cabeça fraca.
4: Mulher do jeito.
3: Tu gosta dessa idade? É que tu falou Vini Moura, tu falou não, com o Jair.
1: Eu perguntei.
3: É, não, é que aí nos pegou um
4: quantos anos ela tem, desculpa?
3: 41.
1: Oh, e ele tem 25.
3: É.
1: Foi então, eu tô errado.
4: Eu... Melhor coisa, 645, melhor
3: coisa. O que
4: tu
3: tem a dizer, Ivan, sobre as mulheres de 41?
4: Show, são maravilhosas.
3: É?
4: Maravilhosas, mulher vivida, mulher boa de passear, entendeu? Então, e eu gosto muito de mulheres mais velhas, né?
3: Por quê?
6: Mamães, idade, manas.
4: 50 mais, é meu target, mamães, viúvas é bom, que já tem a aposentadoria, já me ajuda a pagar as contas.
6: Já pegou alguma mulher em velório?
4: Várias vezes. É meu chão é velório, eu vou diário. É. Porque eu vou lá pra animar e aí eu dou um consolo.
6: Ah, tu faz animação de velório.
4: Eu faço animação de qualquer evento que me convidar e sou, claro... E,
6: pô, virou bem maionese.
4: Adepto.
3: Peraí, não, só um pouquinho, para.
4: Fala, olha só. Mas é que eu...
3: Não, desculpa.
4: Eu tô de palhaço maionese.
3: Não, tu tava de van.
4: Não, tava de van.
6: Tá, tu tá tendo um problema de chip.
5: Vai enlouquecer, e daqui a pouco vai perder o Léo Oliveira. Vai perder o Léo Oliveira.
4: Tava de palhaço maionese.
3: Eu acho que assim, a voz.
6: É que tu, sabe qual é o lance? Eu tô notando isso. Tu vai acelerando o personagem, tu vai entrando nos dois, vai dando um curto-circuito. É que se tu vai devagarinho, quando tu faz a mãozinha...
4: Tem que fazer a mãozinha.
3: E... Não, meu, de verdade, pode estar todo mundo louco e a gente ter interpretado outra coisa, mas assim...
1: Tu perguntou, Ivan...
4: Ah, eu respondi
6: não,
4: maionese.
6: Não, falei maionese.
1: Ah, falou maionese.
4: Ah, então tu ouviu.
1: Não, mas tu começou em van.
4: Não comecei
6: não, em van. Não, mas é que é isso que a minha teoria é boa.
3: Não, meu, teve uma linha tênue entre os dois.
4: Tá, mas isso aí é super normal, é que nem o da pena e o gorduléu, a voz é a mesma. Ficou... Agora eu fiquei de quem? Agora eu não sei mais quem eu sou.
3: Tá, pera aí que ele tá tendo aqui uma confusão, mas isso aí é normal.
6: Olha só.
3: Ai, CCGL é leite de
4: verdade. Pega o meu nariz.
5: Aí não tem como. Aí lembra da voz.
3: Se você tá bom, meu. CCGL é leite de verdade, gaúcho, como a gente.
4: Me arruma os leites.
3: 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O pessoal da CCGL já mandou leite. Mandou creme de leite, mandou leite condensado, mandou leite em pó.
4: Mandou o leitinho deles pequenininho na caixinha, que é muito
3: mandou,
4: bom.
3: Mandou, que era
4: que é delicioso.
3: Que é o não, pequenininho que, aquele que, é muita que a coisa, criançada
4: era
3: gosta.
4: É muita coisa. E eu quero os vinhos também.
3: JP, eles mandaram também a garrafa de vinho.
4: Não recebi.
3: A garrafa de vinho
4: não branco. Recebi.
3: Recebi.
4: Não recebi.
3: Não comenta.
4: Foi nada, o crente pegou.
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3: Vai, Natan.
8: Fala, gurizada do Pretinho. Sou o Ramon e venho humildemente pedir ajuda da maior máquina de vender coisas do sul do Brasil. Estou vendendo o meu guerreiro, um Chevrolet Celta LT 1.0 2014.
4: Duvido ele vender isso.
6: Vou querer.
8: O bichinho está com 114 mil quilômetros.
4: Quê?
8: Revisão recém-feita, pneus novos, menos de 10 mil km, direção hidráulica, ar-condicionado quente e frio.
4: Pô, isso aí era meu!
8: Vidros elétricos, alarme, multimídia, com Bluetooth, Ele é manual.
9: Esse carro era vermelho.
8: IPVA 2026 pago. Completar.
9: Comentário estramposo, cara. Cara vermelho.
8: Principal, sem sinistro e sem leilão. É pegar a chave sem rodar.
9: Sem o quê? Desculpa, sem o quê? Leilão?
8: Sinistro e leilão.
9: Falou leilão.

0: Ó, falei leilão.
1: Falou leilão.
0: Falei leilão.
1: Fala leilão.
0: Leilão.
1: Agora tu falou certinho.
2: Pergunta assim pra ele, quem tá falando? O Ivan ou o Maionese?
3: Não, agora era o Ivan, agora era o Ivan.
1: Não, fica puto, eu tô tentando ajudar ele, cara.
0: Ele ficou bravo?
1: Mas tem nego dele?
3: Segue, segue, não dá bola pra ele.
1: Tá mamando ele! É tu que
0: tá pedindo 33.900.
1: Ah, não foi?
3: Quanto, quanto, quanto?
0: Estou pedindo 33.900.
1: Uma FIP. Mas vem a arma.
3: Eu vi um crime, assim.
0: Porque é só pegar e andar. E já vou responder as perguntas clássicas. Aceita a troca? Não. Volta dinheiro? Também não. Não aceita jet ski, iPhone,
1: ele
0: PlayStation.
1: Tem carro de menor valor?
0: Nada.
1: Eu tenho Hot Wheels, pá.
0: Não? Nada, nada,
1: cara,
0: nada.
1: Isso aí tá
0: nada.
1: Louco, nego.
0: Pô, os interessados podem entrar em contato pelo e-mail celtabrancoavenda@gmail.com ou pelo Instagram, @vendoceltabranco.
1: Ah, tá ruim, Chate. Vamos falar a verdade.
3: Não, para, meu.
1: Tá ruim.
0: Valeu, gurizada.
3: Era o carro do Jarrara, não era ruim, velho.
0: Vida longa ao Pretinho, um abraço pro Ivan.
3: Vem atrás, ó, 3061-0300.
1: Ali é a casa, ali é o cativeiro.
0: Ali é pra vender a casa.
3: Ali, repete o e-mail, repete o e-mail.
1: Atrás é o cativeiro.
0: Ali era a galera.
1: Ali é o transporte da vítima, até lá, amigo.
0: Arroba.
3: Cara, que vítima, meu. O cara tentando vender o carro dele. Vocês estão tudo loucos.
1: Não, viado, quem que faz sequência de Celta? Celta
0: branco.
1: Tá louco? Faz sequência de Celta.
3: Arroba vendo Celta branco no Instagram.
0: Isso.
3: Qual é o valor?
0: 33.900.
3: Maravilha.
1: Você é 9 pila e chorado, hein?
3: Para, meu.
1: Mas tem 3 mil no Celta, pelo menos eu tô rasgando dinheiro agora.
3: Vocês estão tudo loucos.
1: Rapaz, Celta nada a ver.
3: Para!
1: Todo fudido.
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19: Voltamos para mais um recinho de Pretinho Básico. Faltando 2 minutinhos para 7 da noite. Olha que massa esse e-mail aqui, ó. Bom dia, pretinhos. Tudo bem? Tô passando aqui para agradecer vocês, pois no dia 23 de julho, às 6 da tarde, vocês falaram do meu Fusca nos classificados. em 5 minutos. Mais de 10 pessoas me chamaram e eu vendi ele. Até alguns clientes me chamaram para ver se era eu mesmo que estava vendendo. Vocês são demais, abraço a todos, diz o Felicete.
5: Opa, desculpa. Eu quero ver o cara do Celta mandar um desses.
19: Vai mandar, velho. Vocês estão viajando, vai mandar.
5: 36 mil, nego.
19: Vai mandar.
5: Nego, olha 33, só, 33. Tu sabe que eu faço não, as coisas acontecerem.
19: Não, mas ele disse que aceita a troca.
5: Aceita. Não, ele não aceita a troca.
19: Ah, não, ele não aceita, atenção, porque né? Ele vai querer trocar. Eu tô tentando erguer, tô tentando ajudar.
5: Não dá, não precisa. Não, nego, deixa que a gente fala. Tu é o 01. Tu é o 01, deixa que a gente faz gente. Até sair do personagem. É ruim, é muito caro, velho. Vamos falar a verdade.
20: É completinho, meu. Completinho.
5: Sim, os problemas vêm junto.
19: Aproveita e vota, maionese.
5: Eu vou votar, quase que eu falo o nome de um candidato. Quase que eu erro, não posso fazer isso. Eu vou votar hoje em Nathan Nunes.
19: Nathan Obrigado, Nunes, maionese. O craque do programa. Mas por que não?
5: Eu tô vendo um Celta, né? Porque ele tentou aquele sacada de pau dele de vender esse Celta que é
19: não,
5: dele.
19: É que da não esposa foi, dele. Não, não, é que não foi ele, tá?
5: Não, tem um carro. Olha pra mim, é da esposa dele.
19: Não, não é, não é. A gente conhece o carro do Nathan.
5: Ele pensou em botar o casinho dele aqui, aí desistiu.
19: Por quê?
5: Tá? Ele falou que. Ele falou pra mim, ah, deixa assim.
19: Não dá bola pra eles, não dá bola pra eles.
21: Eu Nathan, falo muitas coisas. Pra eles quem? Que você é só ele que tá falando?
19: Nathan, porque vocês estão.
20: Eu voto no Rodrigo Adams.
5: Por Boa. Que, nego?
20: Ah, eu acho que ele contou bem as piadas.
5: Isso é verdade.
21: Piada. Isso que eu não contei é do Profeta da Redenção. Tô guardando.
20: Tá bom.
19: Vai contar agora ou eu?
5: Não, amanhã.
20: Ah, aniversário do Pretinho.
5: Jogo do Grêmio. 7 horas, já, não, para.
21: Eu agora lá na Copa, ouvir. Adam, 7-4.
5: É que nem o Lelê,
19: ele quis fazer o cara. Ô meu, teve um dia que vocês estavam na Copa, meu. E aí, o Lelê, o programa inteiro vocês não entrevistaram ninguém.
5: Aí virou.
19: Aí, o sinal bateu 7 horas, deu 7 mil. Lelê, olha aqui, ó, tem o pessoal chamando. Não, até agora.
21: Mas essa aí que do Lelê deu pra ver na cara do Adams. Que o Lelê foi falar com alguém, o Adams.
5: Ah, não. Agora 7 horas. Não deixa 6 pra falar com o cara, tu quer falar 7, falou pra ir embora já.
19: Vota, Rodrigo Adams.
21: Eu vou votar no Nathan também, foi muito bem. Muito
20: obrigado, Rodrigo Adams.
19: Vini Moura.
21: Eu vou votar no Nathan.
20: Obrigado, Vinícius.
19: Ó, Nathan, já ganhou. Só. Já ganhou. Já levou 3 votos.
20: O cara ganha bastante. Me disseram isso.
5: Assim, né?
20: Me disseram.
5: O que eu ganhei, né? Nós queremos te ver a partir do dia 5 de agosto. Aí nós queremos.
20: Ah, vai ter um coprodutor pra me ajudar, né?
5: Não vai ter.
19: Eu vou votar. Eu vou votar no Joia Rara.
5: Pô, obrigado.
19: Porque quando ele diz esse carro era vermelho, ele me pegou.
21: É legal mesmo.
19: Ali ele me acertou.
21: É do cativeiro. Puta merda.
19: Ali ele me acertou.
21: Aqui é a casa que tem casinha de guarda-costa.
5: Não, aquilo ali, nego, tu entra. Isso. É um colchão cheio de ácaro no chão, nego. Uma bocura assim e uma jarrinha de água. Aquela panelinha de ferro toda fodida, nego, sabe? No cantinho assim, que é porque tu dá água pro teu, teu sequestrado.
19: E a TV no 12, né?
5: A TV no 12, TV de tubo, né?
19: No 12.
21: Pra ser é de nós.
19: Então vota no Joia Rara, mas tá eleito Nathan Nunes, o craque do programa. Parabéns, Nathan. Parabéns, Nathan. Vem aí mais Rede Atlântida. O Pretinho Básico fica por aqui. Amanhã, 1 da tarde, estaremos de volta. Volte conosco.
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6: 7:06, está no ar mais uma edição do nosso After ao vivo aqui na noite da Atlântida. Hoje é quinta-feira, 30 de julho de 2026. Até às 8 da noite, ao vivo aqui na Atlântida, a gente começa com Dominique.

Atlântida, pela comunidade Neijitsu. É um hino do nosso inverno por aqui, né? Esse dia, essa quinta-feira aqui mais cedo, durante o dia, tinha o sol em boa parte do nosso Rio Grande do Sul, mas o friozinho tá aí, a temperatura baixou e vai acontecer isso pelos próximos dias, segundo a previsão aqui pro nosso estado do Rio Grande do Sul. Mas claro, né? Aí se liga na Atlântida que daí o friozinho é bom. Vamos seguir de música por aqui com Bruno Mars, Treasure. E a nossa audiência pode continuar pedindo música.

E esse é o som do Linkin Park com The Emptiness Machine aqui no nosso After ao vivo na Rede Atlântida. Teve ainda Bruno Mars com Treasure, Comunidade Ninjitsu com o tema de inverno da Atlântida. Começamos com Dominic Fike, Baby Doll. 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

0: vida, todo mundo tá ouvindo essa sonzeira do Coldplay chamada Paradise. Fechando o nosso primeiro bloquinho de músicas de hoje aqui no After, na programação dessa noite de quinta-feira na Rede Atlântida. Lagoon com A Cidade rolou por aqui também. Ainda antes a gente ouviu o Vitor Pereira com Joyce Alane, Abalo Psicológico. Teve 24 Karen Golden com Ian Dior, com a música chamada Mood. A gente ouviu ainda Linkin Park, teve Bruno Mars com Treasure. E lá no início começamos ainda com Dominic Fike, Baby Doll. 7:30, já marcou o sinal aqui da Atlântida. Bruno Mars, a gente tocou nesse bloquinho. Teve uma curiosidade que eu tava lendo mais cedo hoje na programação aqui da Atlântida também, durante a tarde. E nos últimos 15 dias, o Bruno Mars, ele acabou fazendo uma sequência de 6 shows em Londres, simplesmente lotando o estádio de Wembley. E aí, o seguinte, teve uma, no último dia, hoje é 30, quinta-feira, foi 29, dia 28 foi a última apresentação dessas 6 que lotaram. E aí ele resolveu, a equipe, na verdade, né, resolveu colocar uma categoria de ingressos à venda, chamada No View Audio Only, ou seja, sem visão, somente ouvir, somente o áudio. E essa modalidade custava em torno de 58 libras, aproximadamente uns R$397, numa conta rápida por aqui, quase R$400. Pra quê? Pra você poder pegar um assento que ficava nos setores mais altos do estádio e tinha a visão completamente obstruída, sem acesso ao palco, sem acesso a nenhum telão. Ou seja, você só poderia ouvir a apresentação. Era o que a equipe, foi o que a equipe, na verdade, achou como solução para tentar amenizar um pouco de tantos fãs que ficaram pro lado de fora, mesmo sendo uma sequência de 6 shows que o cara fez no estádio de Wembley. É uma loucura esse negócio. Tem para todo mundo, para quem quer. Obviamente que isso gerou bastante polêmica nas redes sociais. Uns gostaram da ideia, outros não gostaram da ideia, mas é, o Bruno Mars foi lá e deu essa opção, né? Comprou o que quis. E você aí, será que você compraria um ingresso somente para escutar o show de um grande artista que você é fã? Eu, hein? Conta ali no arroba Onixua nas redes sociais. Eu não sei, eu acho que eu iria. Eu iria. Se eu tivesse muito afim, eu acho que eu iria. Ainda mais se fosse assim, por exemplo, ah, eu não sei quando é que eu vou ver esse show de novo, mas eu vou lá. Vai que libera um telão, alguma coisa essa. Pelo menos eu vou sair no lucro, né?
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3: O frio chegou e os pets também sentem os efeitos da estação. Nessa época do ano, é comum que cães e gatos reduzam as atividades, passem mais tempo descansando e, com isso, possam ganhar peso. Mas atenção, o excesso de peso pode trazer problemas para as articulações, dificuldades respiratórias e aumentar o risco de diversas doenças. Por isso, mesmo nos dias frios, é importante manter uma rotina de atividades adequadas para o seu pet. Brincadeiras dentro de casa, caminhadas em horários mais quentes e uma alimentação equilibrada fazem toda a diferença. Também vale evitar exageros nos petiscos e nas sobras de comida. Se você perceber que seu animalzinho está ganhando peso, converse com um médico veterinário para avaliar a melhor forma de manter a saúde em dia.
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Zé Carlos e Sal, abrindo esse nosso segundo bloquinho de hoje do After da Noite dessa quinta-feira na Rede Atlântida. 20 minutos soltando para as 8 da noite. Até as 8 a gente vai assim, tocando um monte de música boa, fazendo trilha sonora para você encaminhar muito bem essa quinta-feira. Pede seu som para mim ali pelo @omixilva nas redes sociais.

Sonzeira do Rael com Cabulosa aqui no After da Atlântida. Vamos atender um pedido de ouvinte que chegou aqui agora e me fez lembrar de um momento muito legal que a gente viveu, que foi lá no início dos anos 2000. R&B, hip hop americano, aquela coisa que a gente ouvia nos Velozes e Furiosos, bem aquele tipo de som. Exatamente, era isso que estava pegando naquela época. Essa aqui era uma delas. Aliás, Ja Rule participou também do Velozes e Furiosos. Essa aqui é

0: Atlântida, todo mundo tá ouvindo essa sujeira do Rapa com Reza Vela, fechando mais uma edição do nosso After aqui na noite dessa quinta-feira na Atlântida. A gente ouviu também Milk Chains com Blossom, teve ainda Ja Rule com Ashanti, Always On Time, galera que pediu aqui pelo arroba Omic Silva nas redes sociais, muito obrigado pela sua audiência e parceria, por nos ajudar a fazer a programação aqui da tarde, da noite, do dia, da manhã, enfim, qualquer negócio, mas agora no caso da noite, né? Bom, ainda antes a gente ouviu Rael, Cabulosa, Marcelo D2, Desabafo, teve Isa com Caos e Sal, abrindo esse bloquinho também, tem uma sequência muito legal, tive o maior prazer de tocar pra nossa audiência por aqui. A gente se encontra daqui a pouco mais, a partir das 11 da noite, em mais uma edição do My Club, fazendo o aquece da madrugada da nossa audiência em todo o sul do Brasil, aqui na Rede Atlântida, com música eletrônica, e aí amanhã tem tudo de novo, a partir das 19 horas, com o After, logo depois do Pretinho das 6. Terminou o Pretinho, a gente já entra com essa sequência de músicas por aqui, pra gente ficar sempre sintonizados, e amanhã, sexta-feira, vai ser muito especial, muito melhor ainda, porque daí a gente é em caminho, final de semana, já entra no clima, é aquela coisa toda, né? Eu chego um pouquinho mais cedo, a partir das 3 da tarde, aqui na Grande Porto Alegre, pra gente ficar juntos com o nosso Tá Vazando, durante as tardes da Atlântida, e claro, ali pelas redes sociais também, pelo arroba @omicsilva. Muito obrigado, cola junto ali, que a gente troca uma ideia, e também aqui na programação da Atlântida, a hora que você estiver ligado, certo? Valeu, aquele abraço pra todo mundo, e uma excelente noite de quinta, até logo mais.
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6: Que tal começar o dia se espreguiçando e alongando o corpo? Depois de horas de sono, nossos músculos e articulações ficam mais tempo sem movimento. Por isso, alguns minutos de alongamento pela manhã podem ajudar a despertar o corpo para as atividades do dia. Movimentos simples ajudam a melhorar a mobilidade, aliviar a sensação de rigidez e trazer mais disposição logo cedo. Alongar os braços, as pernas, o pescoço e as costas por alguns minutos já faz diferença.
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8: Estamos no ar com a melhor vibe do FM aqui na Atlântida pra gente começar o ATL DJ nessa noite de quinta-feira. Seja muito bem-vindo, é muito bom ter a sua companhia, a sua parceria. Eu sou arroba Guzanoto e a gente segue juntos agora até as 9 da noite pra tocar muito som, pra pedir a sua música e participar comigo, arroba ATL DJ oficial. Eu começo de sons com a novidade de Huggle, chamada Next To Me.

0: 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Agora, no ATL DJ, Memories. Memories. Algumas lembranças merecem ser tocadas para sempre.
1: Pra gente abrir o Memories, vamos com o DJ e produtor belga Junior Jack, com essa faixa que marcou os anos 2000, com estilo cheio de groove. Inclusive, essa faixa continua sendo presença garantida na verdadeira essência da house music. A gente vai abrir com a faixa Stupid Disco.

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Sonzeira de Capital Cities com Safe and Sounds, pra gente fechar mais um bloco de sons do Ateli DJ aqui nas noites da Atlântida. Assim a gente chega pra fechar de músicas essa quinta-feira. Eu voltarei na programação amanhã a partir das 14h, mas eu sigo online também no @ateli_dj_oficial. Quero agradecer você que esteve online conosco também e participou por aqui nessa noite, e ainda te convidar pra voltar com a gente amanhã a partir das 14h. Vou fechar de músicas com Harry Styles e a faixa American Girls. Uma ótima noite pra você, até mais.

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0: Está no ar a Voz do Brasil. As notícias do governo federal que movimentaram o país no dia de hoje.
1: Olá, boa noite.
2: Boa noite para você que nos acompanha em todo o país.
1: Quinta-feira, 30 de julho de 2026.
2: Vamos aos destaques do dia.
1: IBGE aponta a existência de 103 milhões de brasileiros ocupados no segundo trimestre do ano. Luana Karen.
3: A taxa de desocupação ficou em 5,4% no trimestre encerrado em junho de 2026.
2: Parte da arrecadação com as apostas de cota fixa, as conhecidas bets, vai para o fundo da Polícia Federal. Luciana Colares de Holanda.
4: O repasse vai ocorrer de forma gradual. 1% em 2026, 2% em 2027 e 3% a partir de 2028.
1: Hoje é Dia Mundial de Enfrentamento ao Tráfico de Pessoas.
2: Data chama a atenção para formas de aliciamento, perfis de vítimas e canais de denúncias.
1: Em entrevista, a ministra substituta dos Direitos Humanos e da Cidadania, Caroline Reis, explica como não se tornar uma vítima.
5: O mais importante é a pessoa verificar bem a proposta que está sendo oferecida, desconfiar de propostas com muitos benefícios e poucas exigências e jamais dar documentação para que fique aos cuidados de um terceiro.
2: A apresentação da Voz do Brasil hoje, eu, Mariana Jungmann e Luciano Seixas.
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2: O IBGE divulgou hoje dados do emprego no país.
1: A taxa de desocupação ficou em 5,4% de abril a junho, índice menor que o registrado no primeiro trimestre.
2: Um indicador divulgado todos os meses mostra o percentual de pessoas que estão sem trabalho, mas que seguem procurando uma vaga.
1: E é uma das principais referências para acompanhar o mercado de trabalho no Brasil.
3: A taxa de desocupação ficou em 5,4% no trimestre encerrado em junho de 2026, uma redução de 0,7 ponto percentual em relação ao trimestre de janeiro a março de 2026. Na comparação com o mesmo período do ano passado, a queda na taxa foi de 0,4 ponto percentual. O levantamento da Pesquisa Nacional por Amostra de Domicílios, PNAD Contínua, feita pelo IBGE, mostrou que no segundo trimestre deste ano, eram quase 6 milhões de desocupados no país, 700 mil a menos que no primeiro trimestre. Queda no número de desocupados, aumento na quantidade de ocupados. São mais de 103 milhões de brasileiros com uma ocupação, um crescimento de 1% em relação ao trimestre anterior. Já o rendimento médio real dos trabalhadores ficou em R$ 3.738, um crescimento de 2,8% em relação ao mesmo período do ano passado. Luana Karen, para a Voz do Brasil.
2: Parte dos recursos das casas de apostas online, as bets, será destinada ao Fundo de Aparelhamento e Operacionalização das Atividades FIM da Polícia Federal.
1: Criado em 1997, o FUNAPOL se destina a financiar gastos com operações e aparelhamento da PF, como armas e veículos.
4: Agora é lei. Parte da arrecadação com as apostas de cota fixa, as conhecidas bets, vai reforçar o caixa da Polícia Federal. O dinheiro vai para o FUNAPOL, o Fundo para Aparelhamento e Operacionalização das Atividades FIM da PF. O fundo foi criado em 1997 para financiar a infraestrutura, os custos de operações e a modernização de equipamentos da Polícia Federal, como veículos e armas. A nova lei autoriza ainda a destinação de recursos do FUNAPOL para o custeio da saúde dos servidores da Polícia Federal. O texto da lei nasceu de uma medida provisória enviada pelo governo federal, que foi alterada e aprovada pelo Congresso Nacional. O repasse da arrecadação das bets vai ocorrer de forma gradual. 1% em 2026, 2% em 2027 e 3% a partir de 2028.